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1: Olha, isso mesmo, hein? By night, até a meia-noite, tô por aqui na tua sintonia. E como é bom, né? Tá aqui todo finalzinho de semana, a gente se encontrando aqui pela rádio 100.5, a rádio mais popular e também a mais romântica, né? Aí do seu fim de semana, onde a gente traz esses clássicos da música romântica nacional e internacional, a gente se encontrando aqui todo finalzinho de semana. Eu aqui, vocês aí do outro lado, e essas lindas canções que a gente toca aqui para você matar saudades, fazer essa viagem no tempo, voltando ao passado, em forma de lindas canções românticas nacionais e internacionais. E também as mais lindas traduções aqui dentro do nosso By Night. Daqui a pouquinho tem tradução, tem letras traduzidas aqui dentro da nossa noite, tá? Pessoal, já estão aqui perguntando, né, qual será a tradução, como sempre, né, segredos. Vou falar aí perde a graça, né, fica aí, tá? Só sei dizer que a música é muito linda, vale a pena você ficar aqui até o finalzinho aqui, até meia-noite, tá? Fica aqui comigo. E aí, depois do By Night, continua ouvindo a 100.5, tem o Clube da Madrugada, né, onde a gente segue aí com essa sequência maravilhosa de músicas românticas nacionais e internacionais aqui na programação de fim de semana, à noite, à madrugada também da 100.5. Deixa eu mandar aqui abraços, mandar beijos também para todos e todas que estão aí na sintonia. Obrigado pelo carinho, a minha amiga Neide está lá em Santa Rita, está lá na escuta do programa, obrigado, hein? Seja muito bem-vinda, tá? Aqui na nossa noite. Quem também está ouvindo o By Night é o Roberto Sassá, ele e a esposa estão lá no Itel Santiago, em Santa Rita, na sintonia também. O Luiz, aí no Tibre 2 também, um abraço, estão lá no Itel Santiago, em Santa Rita, na sintonia também. O Luiz...

Obrigado, sejam bem-vindos, tá? Falando aí no plano de vida, mandar também uma boa noite aqui para Ravi, né? Uma boa noite aí para o Ravi do Estúdio Black. Boa noite também para do Ramo, Felipe e toda a família também, né? Um grande abraço aí para todos vocês. 99, daqui a pouquinho tem tradução da noite, tá? Já preparando aqui a tradução da noite de hoje para a gente viajar aí, né? E mais uma história e mais uma linda tradução aqui dentro do By Night, daqui a pouquinho. Mandar aqui também boa noite para Zeza que está lá em Cabedelo, na sintonia também. Boa noite aí para você, tá, minha amiga? Obrigado também pela sintonia. Abraçar aqui também o José, que está no centro de João Pessoa, no Varadouro, também aí na sintonia. Obrigado, José, seja muito bem-vindo aqui na nossa noite, tá? O Rodrigo está lá no bairro dos Bancários também, aí João Pessoa na sintonia. E falando aí, João Pessoa, que também está ouvindo o By Night, é a Lina. Lina, que está no Hospital da Mulher, aí no bairro de Cruz das Armas, né? Um abraço aí para Lina e todo o pessoal aí no Hospital da Mulher. Muito obrigado, tá? Obrigado aí a todos vocês que estão na sintonia também, né? A Jaquelina, um abraço aí para a Jaquelina, em Bahia, na sintonia também. Um abração aí para ela, está na escuta. O Flávio Saraiva e Ibsen Oliveira, todo o pessoal aí na cidade de Bahia. A Maria das Graças, Renata, a Alice também, né? Toda a família aí da minha amiga Maria das Graças estão aí em Bahia, na sintonia também. Obrigado, hein? Muita gente aí curtindo, matando saudades aqui com a gente até a meia-noite. O Omicias está lá no Iprev, lá no Alto das Populares, em Santa Rita. Mandar uma boa noite aqui para o meu amigo Omicias e também para a sua esposa Eliane e toda a família, a Dona Silvia, Elis Vitória, Galega, Marcílio, né? A toda a família aí, um grande abraço, tá? Obrigado pela sintonia também. Olha, continua deixando o teu recadinho da noite lá no ponto de encontro 98812-1005, para você que está aqui na Paraíba, tá? Para você que está nos ouvindo aí fora da Paraíba, o 83-98812-1005, deixa lá teu recadinho da noite, aproveita aí e pede a tua romântica da noite, aquela nacional ou internacional, e a gente vai estar atendendo a você aqui com muito carinho, tá? Boa noite também a todos os vigilantes, pessoal que estão aí trabalhando no turno da noite, né? Nesta noite de domingo, em sintonia também aqui com a gente, pela 100.5, curtindo o By Night. Muito obrigado, tá? Ótima noite aí para vocês. E sejam bem-vindos também aqui dentro da nossa noite. O Beto Marinho está lá em João Pessoa, na sintonia também. Valeu! Valeu, Beto. Seja muito bem-vindo, tá? Com a sua família. Obrigado pela sintonia. 9:12. Chegando mais o romantismo na nossa noite. Fica aqui na nossa sintonia, hein? Essa é a 100.5. A rádio que faz você recordar de verdade, hein? Final de semana, By Night, de 8 à meia-noite. Eu, Robson Costa, por aqui na tua companhia.

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1: Boa noite, Robson. É Terezinha da Padre Jacaré. Queria ouvir Eduardo Costa. Eu, você e Deus. Eu falei para meu neguinho Edu. É para Irã de Manaíra. Rodrigo Capegiano. A minha grande amiga Diana Areia. Para você, Robson. Tiago Ave. E demais todos os ouvintes da 100.5. E até sábado, se Deus quiser, Robson.
2: Eu, você e Deus.

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0: Olha, agora 10 horas em ponto aqui na 100.5, a gente curtindo aí muito o romantismo da nossa noite de domingo, uma música atrás da outra, hein? Que sequência que ouvimos aí, né? Grandes clássicos da música internacional romântica aqui dentro da nossa noite. Tivemos aí o Guilherme Arantes, A Gente Se Sabe de Cor. Olha, continua participando, tá? Deixa teu recadinho da noite lá no ponto de encontro aqui do By Night, através do WhatsApp da 100.5, 83988121005. Vai lá, deixa lá teu recadinho da noite, grava aí tua mensagem de voz, manda aquele boa noite de domingo bem especial aí para quem você deseja tanto mandar. Fica à vontade, deixa lá agora teu recadinho, tá? 98812-1005. Aproveita, já pede aí a tua música romântica da noite e a gente vai estar tocando para você com muito carinho, tá bom? Daqui a pouquinho também tem tradução da noite, letras traduzidas aqui também no By Night, dentro da nossa noite.
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2: Olha, agora 10:06 aqui na 100.5 e a gente continua aqui nesse nosso encontro no By Night para ouvir muito romantismo, para a gente falar de amor para quem a gente tanto gosta, tem carinho, respeito, admiração. Então, ó, fica à vontade, tá? Participa aqui no nosso By Night, seu programa retrô de final de semana, onde a gente se encontra aqui todo sábado e domingo de 8 à meia-noite, hein? 4 horas de muita recordação, de muita nostalgia no seu rádio, através da 100.5, a rádio mais popular da Paraíba e que toca muita recordação no seu rádio, tá? Fica aqui com a gente, bom demais ter vocês aqui na nossa sintonia, a gente se encontrando aqui, né, todo final de semana para ouvir essas músicas maravilhosas, lindas canções românticas, canções eternas, né, que vai de geração para geração, músicas nacionais e internacionais, e a gente fazendo aquela viagem, passando lá para os anos 70, depois a gente passa para os anos 80, anos 90, anos 2000, e a gente trazendo aí esses grandes clássicos da música romântica aqui no By Night. Lembrando que no sábado a gente tem também dentro aqui do By Night o quadro, a sequência Disco Dance, onde a gente traz aí também os grandes hits da música dançante nacional e internacional. No sábado a gente começa com músicas dançantes, depois a gente dá aquela diminuída no ritmo aqui do programa, trazendo também na nossa noite de sábado o melhor do romantismo, da recordação para vocês que estão aí, tá? Do outro lado, na nossa sintonia. Mandar aqui boa noite para Elisângela de Santa Rita, está na escuta. Obrigado, Elisângela, pela participação. A Adriana Lima, e mais uma noite na nossa sintonia lá na cidade de Areia. Boa noite, Adriana. Obrigado, tá? Obrigado aí pelo carinho, pela sintonia de todo final de semana. A Terezinha está lá na Praia do Jacaré, em Cabedelo, em mais uma noite aí de domingo na sintonia. Obrigado, Terezinha. Boa noite aí para você e toda a família. E abraçar também aqui, mandar aqui também uma boa noite também para Maiara, Newton e Roberto, eles que estão lá na cidade de Sapé. Boa noite também para Maiara, Newton e Roberto, eles que estão lá.

sintonia, está aí em Guarabira, sintonizado na mais popular da Paraíba, nossa 100.5. Valeu. 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E aí, ó, chegando lá, só falar que estava ouvindo o By Night da 100.5 e você vai ter aquele desconto bem especial, tá bom? 10 e 11 aqui na 100.5, deixa eu mandar aqui também um boa noite aqui para Patrícia, está lá no Mangabeira 7, na sintonia, o Edson também, um abraço, obrigado aí, pessoal aí curtindo o By Night aí no Mangabeira 7, o Evandro e sua esposa Cida, o casal estão aí no José Américo, em João Pessoa, sintonizados também, um abração. O DJ Flávio Augusto está na cidade de Bahia também, sintonizado, valeu Flávio. Obrigado aí também pela sintonia. 10 e 12, daqui a pouquinho tem tradução da noite, já preparando aqui a tradução, música do Scorpions, daqui a pouquinho, tá? Letras traduzidas aqui dentro do nosso By Night. Enquanto isso, vai participando lá no ponto de encontro 988121005, deixa lá teu recadinho da noite, aproveita, já manda aquele boa noite especial para alguém, peça aí a música romântica, aquela nacional ou internacional que você está querendo tanto curtir, ouvir nesta noite de domingo, né? Aproveita, manda aí aquele boa noite especial para aquele alguém especial, que é especial para você, né? Fica à vontade, está querendo conhecer pessoas? Divulga também aí teu WhatsApp, teu contato, manda lá teu recadinho da noite, grava teu áudio, tua mensagem de voz lá no ponto de encontro aqui do By Night, tá? WhatsApp da 100.5 liberado, hein? Até a meia-noite para você participar de qualquer parte da Paraíba. 988121005. Mandar também uma boa noite aqui para o professor Hilton e toda a família aí na cidade de Bahia. Chegando mais o romantismo dentro aqui da nossa noite, porque o romantismo aqui não para. São 4 horas de muita nostalgia no seu rádio. Tem essa pra gente curtir e matar saudades. Débora Blando, Inocência. Boa noite. 10 e 13 aqui na 100.5.

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1: Ótimo domingão, meu amigo. Meu amigo Robson Costa, meu nome é Ibizen Oliveira, que mora na rua São Vicente, que faz parte da Imaculada em Bahia, que é no programa de hoje, neste domingão abençoado. Patrícia Max, destino. Aquele abraço. Fui.

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1: Boa noite, meu amigo Robson. E aí, tudo bem, amigo? Aqui é a Adriana de Areia. Gostaria de ouvir uma linda música de José Augusto. O nome da música é Aguenta Coração. Ofereço essa linda música para você e sua linda família. Também nossa amiga Terezinha lá em Cabedelo. Rodrigo e Santa Rita. O Ilha. E todos os ouvintes. Você e sua linda família. Tchau, meu amigo. Deus te abençoe. Até sábado. Em nome de Jesus. Tchau, meu amigo Robson.

0: Olha, agora 11:02 aqui na 100.5 e a gente curtindo aí, matando saudades, sem peso e sem medida, música do Fábio Júnior, linda canção, a gente curtindo e matando saudades aqui dentro do By Night até a meia-noite, hein? Eu aqui, vocês aí do outro lado e a gente nesse nosso encontro de muita nostalgia, né? A gente fazendo essa viagem no passado e trazendo essas lindas canções românticas nacionais e internacionais. E a gente está sempre ouvindo e curtindo, matando sempre saudades aqui, ó, na 100.5, a rádio mais popular da Paraíba e que toca também, hein, muita recordação no seu rádio todo final de semana, tá bom? Fica aqui na nossa sintonia, hein? By Night, sábado e domingo, de 8 à meia-noite, tô na tua companhia, eu, Robson Costa, por aqui com muito carinho. Vamos aos comerciais, daqui a pouquinho a gente volta, hein? Trazendo mais um bloco aí com muito romantismo até a meia-noite, tá? Enquanto isso, dá tempo de você participar. Você que não mandou aí seu recadinho da noite, sua mensagem de voz, manda lá agora no ponto de encontro aqui do By Night. Grava aí teu áudio, fala teu nome, fala aí o bairro, a cidade de onde você está participando, aonde é que você está nos ouvindo, matando saudades com a gente aqui no By Night na 100.5. Vai agora, deixa lá teu recadinho da noite através do WhatsApp aqui da 100.5, que está liberado até a meia-noite, 988-12-1005. Deixa lá, estou aguardando teu recadinho.
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1: Olha, o amor no ar até a meia-noite, a recordação também, né? Muita nostalgia aí no seu rádio, aqui no By Night, todo final de semana, sábado e domingo, hein? A gente se encontra aqui pela 100.5, a rádio mais pop rádio, aqui no By Night, todo final de semana, sábado e domingo, hein? A gente se encontra aqui pela 100.5.

0: noite, tá? Pede aí a tua música romântica, aquela que faz um bom tempo que você não ouve. A gente vai estar tocando para você com muito carinho, tá certo? 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Mandar aqui um abraço para seu Everildo Alves, a toda a família Alves, a toda a família Lojão da Econômica. Obrigado, tá? Obrigado aí pela companhia de sempre, obrigado pela sintonia. O Sandro do Lojão da Econômica aí, Santa Rita, um abraço. Boa noite também para o Zezinho, Natália, a todo o pessoal aí, um grande abraço. Obrigado, hein? Pessoal aí sempre acompanhando aqui o By Night, todo finalzinho de semana. Mandar uma boa noite aqui para o Luiz Gomes, tá lá no bairro da Torre, na sintonia. Valeu, Luiz, obrigado, hein? Obrigado aí pela sintonia. Obrigado por gostar tanto aqui do By Night, do programa. Está sempre aí sintonizado. Seja sempre bem-vindo aqui na nossa noite. O Iron também, né? Obrigado ao Iron aí pela sintonia. Obrigado aí pela participação. Mandar aqui também uma boa noite para o Rodrigo Carpegiani. Ele está lá no centro de Santa Rita, curtindo também o By Night. Valeu, Rodrigo. Boa noite aí para você e para toda a família. E mandar aqui também uma boa noite a todo o pessoal aí em Mamanguape, Rio Tinto, Bahia da Traição. O Joel Carvalho, né? O cantor Joel Carvalho. Uma boa noite para ele aí, todo o pessoal aí na cidade de Mamanguape. Valeu, obrigado pela sintonia. 11h14, até a meia-noite, estou por aqui na tua companhia, tá? E a gente continua curtindo aqui, né? Fazendo essa viagem ao passado, viagem que não para, que é uma recordação atrás da outra, e você também participando, abrindo o coração, mandando aquele boa noite especial para alguém, pedindo aí a sua música romântica, aquela que faz um tempão que você não ouve, e a gente está atendendo a você com muito carinho, tá? 988-12-1005, fica à vontade, manda lá a tua mensagem de voz. Grava aí teu áudio e manda teu boa noite aí para quem você quiser. E peça aquela da noite, aquela romântica que você tá querendo tanto curtir aqui dentro da nossa noite. Fica à vontade.
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1: Boa noite, Robson Costa! Aqui quem fala é o William de Manaíra. E minha música hoje é a seguinte: What is Love? Com o cantor Hadaway. Eu ofereço esta canção para os seguintes amigos, amigas e ouvintes. Para Adriana Lima, na cidade de Areia. Para Terezinha Nascimento, em Jacaré, Cabedelo. E aproveitando o espaço, que eu deixo meu zap para rapazes de 20 a 50 anos. Meu zap é o seguinte: 083-981-03-1236. 083-981-03-1236. Muitíssimo obrigado pelo espaço e até o próximo sábado, se assim Deus permitir. Toca minha Robson Costa!
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1: Até mesmo fora da Paraíba também, você pode participar deixando lá seu recadinho da noite através do WhatsApp aqui da 100.5, que é o 83.
2: Boa noite, meu amigo Robson Costa, que Deus abençoe esse programa aí, né? E que tá falando que é o Messias do Alto Populares. Saiu aqui minha esposa aqui em casa, assistindo aqui o programa By Night. E gostaria que meu amigo colocasse aí a música Paixão Errante, Nordestino do Ritmo, aí. Ofereço todos vocês aí da 100.5. E também, esse programa tá bom demais.
1: E agradecer aqui, hein, os
2: caras. Deus abençoe aí, estou aqui. Boa tarde, meu amigo. Robson, Paixão Errante, viu? Falando.

Rodrigo Carpegiani de Santa Rita, tenho 47 anos, solteiro, quero fazer amizade com mulheres. Número 86099952. 86099952. Gostaria de mandar um alôzinho, vai para o Robson, aos Maqueiroz, o Garotinho, o Ratos CD, Terezinha de Cabedelo, Adriana Lima de Areia e Seu Piola. E toca musicazinha de qualquer uma musicazinha de Wagner, Borbulha de Amor.

Boa noite, meu grande amigo Robson Costa, que é quem está falando, o Paulinho do Rádio da cidade de Santa Rita do Alto das Populares, Robson. Estou aqui na escuta, meu amigo Robson Costa, no By Night, sábado e domingo. Estou aqui ligadinho, viu, Robson Costa? Robson. A minha música, Robson Costa. Coloca aí pra mim aí, uma de Roberto Scaro. Quero mandar um alô aí para os ouvintes. Está na escuta. Elia do Padre, viu? Everaldo. O meu amigo Luiz. Natanael. Ailton José, Solange Nune, Camila, Corrinha, Maria da Glória, Isael Miguel, da cidade Itabaiana, e Roseane, viu, Robson Costa. E para todos vocês, e Faiacê.5, para toda a família Maroja, Raquel, Estefânia, Osmar, e para todos os ouvintes da 100.5 FM Leider, a mais popular da

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1: Boa noite, amigo Robson Costa, saudades e agora de volta, né, ao programa, graças a Deus, e escutando essas belas canções de novo, né. Uma boa noite, Luiz Gomes, bairro da Torre, na escuta.

0: noite, Robson Costa, mais uma vez, estou aqui na escuta. Queria divulgar o meu contato mais uma vez para a mulher dos 30 aos 49 anos para compromisso sério. Meu contato do zap é 99920-6112. Muito obrigado e fique com Deus. 100.5 FM Líder.
1: Olá, boa noite, meu amigo, meu irmão Robson Costa. Aqui quem fala é seu amigo José, diretamente do bairro Popular, meu amigo. Já estou aqui ligadinho no programa até meia-noite, meu amigo. E desde já gostaria de pedir o sucesso do grupo Roupa Nova, a música Linda Demais. Gostaria de oferecer especialmente para a família Maroja, para você e para todos os comunicadores da 100.5 e para todos os ouvintes que estão na escuta do programa, né? E para todas as mulheres solteiras que estão na escuta do programa, tá certo, meu amigo? E desde já quero desejar a todos um excelente, ótimo final de domingo, né? Ótimo final de noite de domingo, abençoada, cheia de muita paz, muita luz. Um excelente início de semana, cheia de muita paz, luz, que nosso Deus continue nos abençoando, né? Nos livrando, nos guardando. E desejo a todos uma excelente noite de domingo, cheia de muita paz e luz. E até próximo final de semana, se Deus quiser. Boa noite, Deus abençoe a todos.
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0: Boa noite, boa noite. Me chamo Eliane. Gostaria de deixar meu contato para fazer novas amizades. Meu zap é 981808856. Pode chamar no zap, pode ligar, que eu atendo, viu? Boa noite, de amizade.
1: Boa noite, meu amigo Robson Costa, boa noite a todos os ouvintes, né? Quem está falando aqui é o Sassá Propaganda, né? Que vem ao aí a todos os sábados e domingos, né? Das 8 à meia-noite, né? E estamos aqui, né? Ligadinho na Líder FM, escutando aí o programa By Night, né? Estou aqui, escutando aqui essa música maravilhosa aí. Eu gostaria de pedir uma música aí de Trepidantes, né? Qualquer um, né? Trepidantes da cara do fundo do baú, né? Valeu? Um abraço aqui do velho amigo hoje sempre aqui, Sassá, né? Mando aí pra minha esposa, minha filha, meu neto. E a todos os meus amigos do Audaz Popular aqui no Itel. E a todos os meus amigos também de Tibiridões, né? E a você também, Robson. Um abraço, seu amigo Sassá, viu? Valeu, boa noite a todos.
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Olha, agora 10:30 aqui na 100.5 e a gente vai chegando ao final aqui de mais um By Night, de mais um final de semana, né? De muita recordação, de muita música boa para se ouvir, para curtir, para matar saudades. Esse é o nosso By Night todo final de semana, tá? Sábado e domingo boa para se ouvir, para curtir, para matar saudades. Esse é o nosso By Night

0: dia aí, já nos minutos finais aqui do programa. Valeu, José, obrigado, hein, pela participação. E obrigado também às pessoas que continuam mandando aqui as suas mensagens, mandando aqui os seus áudios aqui, né? Mas próximo final de semana a gente atende a todos vocês com muito carinho, tá bom? Obrigado, hein? Obrigado a cada um de vocês aí, ó, pela companhia, pelo carinho, e sempre é bom a gente estar nesse nosso encontro aqui de todo final de semana pela 100.5 para ouvir essas lindas canções. E a gente juntinhos aqui fazendo essa viagem lá no passado, muita nostalgia na nossa noite de sábado e domingo aqui na 100.5. Olha, beijos e abraços para todos vocês, tá? Uma ótima semana, de muita paz, com tudo de bom. Uma ótima madrugada aí de segunda-feira, a gente já está aí na madrugada de segunda-feira já, né? Bom dia, tá? E aí a gente volta a se encontrar no próximo final de semana, tá bom? 8 da noite, sábado e domingo a gente se encontra. Beijão, obrigado a todos e até o próximo fim de semana. Abração, continua ouvindo aqui a 100.5, vem aí o Clube da Madrugada para continuar tocando essas lindas canções na sua madrugada de segunda-feira. Beijão no coração e até o próximo final de semana.
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2: Clube da Madrugada e a hora certa. Uma hora em ponto. Ótima madrugada.
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0: Obrigado. E aqui na esquerda, nosso guitarrista Max Viana.
1: Clube da Madrugada e a hora certa, 1:37.

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3: Clube da Madrugada e a hora certa. 2 horas em ponto. Ótima madrugada.

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2: Clube da Madrugada e a Hora Certa, 3:03.

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1: Clube da Madrugada e a hora certa, 4:03.

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2: 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Puxa o fole, sanfoneiro.

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1: Agora sim, meu povo.

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1: Ô, seu Luiz, olha a celebridade que eu tenho aqui pra cantar comigo. Rapaz, compadre do Biquinho, gente boa, canta, compadre, comigo.
2: Bonita homenagem, compadre.

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0: após não ter a vice dos sonhos na chapa, que era a primeira-dama de Campina Grande, Juliana Cunha Lima. Maiana Pontes, esposa do deputado federal Cabo Gilberto, é anunciada como vice de Efraim Filho na disputa pelo governo.
1: Eleições nacionais, ainda sem vice, Flávio Bolsonaro acusa PT de querer o povo burro e aposta no Nordeste para vencer em 2026.
2: Mal-estar, vereadora Elisa Virgínia ameaça fazer voo solo caso Lucas Ribeiro tenha um vice do PT na chapa na disputa ao governo.
0: Efraim Filho confirma o ex-ministro bolsonarista Marcelo Queiroga como o único nome do PL ao Senado, mas não descarta composição com o novo de Major Fábio.
1: Durante convenção nacional do PT, presidente Lula oficializa candidatura à reeleição. Em discurso, o presidente afirmou que o eleitor verá um Lulinha porreta em vez do Lulinha paz e amor.
2: Crise diplomática. Presidente da Argentina, Javier Milei, volta a chamar Lula de ladrão e corrupto e reaquece crise diplomática.
0: Tribunal Regional Eleitoral entra em campo, reforça as regras das eleições e alerta. Propaganda eleitoral só será permitida a partir de 16 de agosto.
1: E tem oportunidade em todo o estado. Paraíba tem mais de 270 vagas abertas em concursos com salários que passam R$7 mil.
2: É feita em Cajazeiras. Fotógrafo amador de cidade do sertão da Paraíba tem foto da Lua escolhida pela NASA em projeto que reúne imagens do espaço.
0: E agora, os destaques da área policial. Briga entre integrantes de facções provocou um princípio de rebelião em presídio de segurança máxima na Paraíba.
1: Duas pessoas são executadas a tiros em Santa Rita e polícia não descarta crimes relacionados à guerra entre facções criminosas.
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0: Alô, alô, Paraíba! Alô, alô, paraibanos! Cá estamos nós, prontos, preparados, apostos para mais um O Paraíba Boa. Hoje já é 3 de agosto de 2026. Faltando, eu acho que hoje é 4 dias, é, pro debate, não?
1: Hoje sim.
0: 4 dias, já é segunda, terça, quarta, quinta e sexta. Faltando apenas 4 dias para o primeiro debate das eleições de 2026 para governador do estado. Juntos, FGTV, que será oficialmente inaugurada com essa realização do debate para governador, como também com a MRTV, que ambos deram um show de cobertura ontem na convenção do PL. Você pergunta, por que transmitir a convenção do PL? Porque nós transmitiremos todas as outras convenções, a de Cícero Lucena e a de Lucas em tempo real, na sexta-feira, não, é quarta-feira, na quarta. Depois
1: isso.
0: De amanhã já é, já é o dia das convenções. Então, fique ligado, o primeiro debate de verdade é na quarta. Depois
1: isso.
0: De amanhã já é o dia das convenções. Então, fique ligado, primeiro

0: Agora, Fabiano Gomes vai falar.
1: Fabiano Gomes. Meus amigos, minhas amigas, eu grifei uma das manchetes aqui que nós demos no programa hoje, que o presidenciável Flávio Bolsonaro disse o seguinte, que o PT de querer o povo burro, e disse mais, que as pessoas burras são as que votam em Lula, e Lula não quer as pessoas... Eu vou recapitular. Flávio disse o seguinte, quanto mais inteligentes são as pessoas e menos burra, o povo deixa de votar em Luiz Inácio Lula da Silva. Ou seja, na cara dos paraibanos, na casa dos paraibanos, na capital da Paraíba, Flávio Bolsonaro chamou 1.601.953 pessoas de burras. Esse é o número de votos obtidos pelo presidente Lula nas eleições de 2022. Repito, ele disse ontem que quanto mais burras as pessoas mais votam em Lula. O que dizer isso no estado do Nordeste que Lula foi proporcionalmente o mais votado? Flávio, independentemente de votar em Lula, em Bolsonaro ou em Ciro Gomes nas eleições de 2022, eu acho que 1.600.000 eleitores paraibanos não são burros. E aí uma declaração de um líder pode até ser dirigida a um adversário, mas aí ele precisa medir o impacto sobre quem a escuta. Ou seja, ele tem uma fala modelo que ele faz no Rio Grande do Sul, faz em Minas Gerais, fala no Rio de Janeiro, onde o pai foi majoritário. Ele só esqueceu que estava na Paraíba quando disse isso. Então, na Paraíba só tem 802 mil eleitores inteligentes que votaram em Bolsonaro e 1.600 pessoas, eleitores burros, porque não votaram em Bolsonaro. E eu fico triste porque o discurso da polaridade, do ódio, do revanchismo, ele nos ataca ferozmente. E aí eu pergunto aos paraibanos que nos escutam agora. Eu conheço dezenas, centenas de milhares de intelectuais que votam em Lula na Paraíba.
2: Com certeza.
1: Lula tem um eleitorado dos maiores professores desse país, de universidade federal, enfim, ou seja, está chamando, repito, 1.600.000 pessoas, eleitores paraibanos de burro. Aqui não tem burro não, Flávio Bolsonaro. Aqui é um estado de pessoas inteligentes, aqui é o estado de Assis Chateaubriand, aqui é o estádio de Epitácio Pessoa, ex-presidente da República, aqui é a cidade de Ariano Suassuna, aqui é a cidade de José Lins do Rego, aqui é o estado de Celso Furtado, aqui é o estado de Ronaldo Cunha Lima, de Abelardo Jurema, que foi ministro. Aqui é o estado
2: de Augusto dos Anjos.
1: Aqui é o estado...
2: Braulio Tavares.
1: Exatamente, aqui é a Paraíba. Não tem 1.600.000...

0: mil pessoas porque votaram em Lula que são burras.
1: E se você fizer um recorte do eleitorado de Lula, ele vai aos extremos. Ele vai para a classe que é menos alfabetizada até a classe mais intelectual. Se você fizer um recorte do perfil do eleitor de Lula, como você bem frisou, Fabiano, vai da classe intelectual, desde professores, mestres, doutores, ao povo mais pobre, mais simples, que recebe os benefícios sociais.
0: O que não quer dizer que são burros.
1: Que são burros, exatamente, porque escolaridade, inclusive, não tem nada a ver com inteligência, para começar.
0: Agora,
1: a brincadeira.
0: Burro foi ele, né? E o interessante é que quase ninguém prestou atenção nesse discurso de Flávio Bolsonaro.
2: E tem um detalhe, a proposta que ele trouxe para o Nordeste ontem foi meter porrada. Foi a fala que ele usou no governo Lula. Então, qual vai ser esse propósito que ele vai apresentar para o povo nordestino?
3: Ele derrubou as facções e disse que vai combater, frear...
2: com porrada.
3: Dando porrada no governo.
2: E aí tem essa fala aqui.
0: Isso.
2: Essa fala dele, a gente separou esse recorte para que a pessoa que está em casa ouvindo possa entender.
0: Isso. Tem também do que ele chama os burros...
2: Essa daqui a pouco
0: nós vamos rodar. Agora, não adianta vir para Paraíba vestir gibão de couro, não adianta vir com a camisa bordada com o mapa da Paraíba, usar o chapéu de couro de Lampião e depois de Luiz Gonzaga,
3: estender rede
0: e chamar o povo paraibano de burro. Foi o que ele fez. Pode ter sido um ato falho? Pode. Mas um presidenciável... que é bem assessorado, que tem uma equipe, um staff organizado, ele não pode chegar em um estado sem estudar os números. E aí eu vi Efraim Moraes aplaudir. Eu vi Cabo Gilberto batendo palma. Eu vi Nilvan Ferreira batendo palma após essa declaração. Eu vi Bruno Cunha Lima batendo palmas. Ou seja, é impressionante como a nossa classe política dos extremos são cegas.
1: E revela um preconceito estrutural dos sudestinos para com o Nordeste. Todas as vezes que alguém do Nordeste, do Sudeste quer atacar, fala de seca, fala de fome, fala de analfabetos, como se no Sudeste... onde se elegem as maiores aberrações políticas desse país, não tivesse pessoas. É o Sudeste que elege Tiririca. É o Sudeste que elege as pessoas mais folclóricas que se tem, principalmente em São Paulo, para representar o Estado em Brasília. Não é o Nordeste, não.
2: Você lembra que na última vez que ele esteve aqui... na Paraíba, Flávio, ele usou uma blusa que dizia assim, o Nordeste é o quê? É a solução.
1: É a solução.
2: Ele trata a solução desse jeito?
1: Pois é, a solução arraigado de preconceito de um carioca, né, que sempre, no Rio de Janeiro, todo nordestino é Paraíba de forma pejorativa. Então isso já está internalizado nele e ele vem, como o Fabiano diz, no coração da Paraíba, porque é a capital que representa todos os paraibanos, e faz uma fala dessa e é aplaudido por toda a classe política que está ali em cima de um palanque.
0: Só em João Pessoa ele chamou 229 mil eleitores de burro. É impressionante. E aí, se Lula cometer um erro como este, nós também vamos criticá-lo aqui. Todo mundo sabe que nossas posições aqui, pelo menos a minha, falando em eleições presidenciais, eu sou um cara que admira a linha de Ciro Gomes. Eu nunca dividi o país em direita e esquerda. Eu sempre fui um cara do centro. Meu primeiro voto da minha vida, em 2002, foi em José Serra. O segundo voto, em Geraldo Alckmin. O terceiro voto, em Zé Serra novamente. O quarto voto foi em Aécio Neves. E o quinto em Ciro Gomes. Então, veja que é sempre pessoas de centro.
1: Exato.
0: Nunca fui para os extremos, nem irei, porque é minha opinião.
1: Todas as vezes que Ciro se candidatou, eu votei em Ciro Gomes.
0: Pois bem, então, meu amigo, chamar a Paraíba e os paraibanos de burros não tem explicação. Burro, sabe quem é? Flávio Bolsonaro é quem tenta ganhar uma eleição com arminha na mão, Eu quero saber qual foi a proposta que você ontem trouxe no seu discurso para Paraíba. Qual foi o gargalo que ele disse que ia resolver nesse estado?
2: Pancada em Lula.
0: Porra, não teve nada, um discurso vazio, seco. Uma proposta. Quero saber, alguém que teve na convenção, me mostre no discurso dele uma fala de desenvolvimento para esse estado. Não teve.
3: Na verdade.
0: Uma fala vazia, de críticas. Ele passou vergonha quando o Cabo Gilberto chamou ele e disse: o senhor vai fazer a duplicação. Vou. Poxa, o cara chegou, não ofereceu um discurso real para os problemas do nosso estado.
2: Ele ainda sugeriu.
0: Ele não, é só para terminar. Ele não falou da Transnordestina, que tem que ser ampliada. Ele não falou. Enfim, é tanta coisa que a Paraíba precisa. Ele não trouxe solução para nenhum dos problemas do nosso estado.
2: Pelo contrário, quando ele falou que ia dar porrada no governo Lula, ele trouxe que justamente uma pessoa que fosse presa roubando um celular foi o que ele trouxe para cá. Ele vai mudar até o código. Código para 8 anos de prisão. Foi o que ele trouxe. Isso aí é o quê, sabe? Eu fico perguntando, qual vai ser a proposta para o Nordeste? Qual foi a proposta que ele trouxe para Paraíba?
0: Não, nenhuma. O discurso dele foi vago, foi vazio. Tá certo?
3: E só falou de propostas quando foi incitado por aliados. Quando o Cabo Gilberto fez, olha, triplicação da BR-230, cabeleira.
0: Ele só dizia assim, positivo. Não teve, não teve nada.
1: Ou seja, não conhece nem os gargalos daqui, não conhece quais são as demandas daqui.
0: E aí, Cabo Gilberto também cometeu um ato falho. Ou seja, o que ele traz de discurso para Paraíba é terminar as obras de Lula. São lentas, são. O governo Lula tem uma dívida com a Paraíba, tem, gigante. Aliás, Lula e tantos outros presidentes para trás tem uma dívida gigante com esse estado. Mas você vir a Paraíba e só falar de dar continuidade a algumas obras que estão atrasadas é não ter na mão um projeto para o estado. Ele não trouxe nenhuma potencialidade da Paraíba para ser explorada.
2: E se fosse ele o contrário falou... também, Fabiana, é bom deixar bem claro aqui, tem muito ouvinte aqui no chat falando que a gente... Gente, ninguém aqui é de direita, é de esquerda, ninguém está falando isso, não. A gente está falando do conteúdo. Se fosse Lula que estivesse aqui...
0: A mesma coisa.
2: Ia ser do mesmo jeito que a gente está analisando. Você que está aí criticando, pense comigo, o que foi que ele trouxe de positivo?
0: Outra coisa... Qual era, se eu assessorasse um cidadão desse, qual era a minha fala? De descentralizar as grandes indústrias do sul do país para o Nordeste, para Paraíba, por exemplo. Paraíba não tem uma grande indústria de montadora de carro, nem de pito de um pneu de carro se faz aqui. Um pito, não tem o um pitinho do pneu?
1: É.
0: Pronto, nem fábrica de cinto de segurança que tem.
3: A última grande fábrica que teve aqui foi a Alpargatas com Cássio Cunha Lima.
0: Ainda tem.
1: Ainda tem.
0: Isso. Teve a Cota Minas também. Isso, tem outras empresas grandes. Mas nós não temos uma fábrica, uma montadora de veículos. Nós não temos tantos outros conceitos que o Rio Grande do Sul tem. São Paulo tem.
1: Pernambuco
0: tem hoje uma fábrica da Fiat.
1: Da Fiat, exatamente, né? Da Jeep do outro lado. Jeep. Aí eu fico pensando aqui, vendo os comentários aqui, que os partidários de Bolsonaro ficam muito chateados porque a gente está fazendo uma crítica, como se nós não fizéssemos crítica ao governo Lula cotidianamente aqui.
0: O governo Lula para Paraíba é uma verdadeira porcaria.
1: Exatamente. E a Lula gente faz aqui, não, e eles não se preocupam com a ausência de proposta do candidato dele, meu irmão. Eu quero ver Lula, eu quero ver Flávio Bolsonaro.
0: Homem, eu quero ver Lula e Bolsonaro se foda.
2: Exatamente.
0: Eu quero o bem da Paraíba, eu quero Caiada, que os dois.
1: Zema, o que eu quero que eles tragam é propostas para Paraíba. Se for bom para Paraíba, é bom para todos nós. Para você que é partidário de Bolsonaro, para você que é partidário de Lula, para você que é partidário da PQP. Meu irmão, agora você fica preocupado, é isso, esse vazio, essa burrice ideológica que deixa a gente nesse limbo de ninguém se preocupar, Fabiano, com as questões estruturais desse estado. A gente só se preocupa com o discurso ideológico. Ah, você defende o bandido do Lula, você defende o genocida do Bolsonaro, fica nesse rame-rame e as pessoas não se preocupam. Meu irmão, Sabe o que é que está preocupado? O pessoal lá do sertão que queria o resto da transposição do Rio São Francisco para plantar e para colher. O pessoal que está no Curimataú e no Brejo está sem água e quer água para o lado de lá. Você tem que se preocupar com isso do seu governador, do seu presidente da República. Não é com questão ideológica de Lula nem de Bolsonaro, não. Porque aí sim, aí você dá um atestado de que você é burro. Burro com B maiúsculo.
3: Exato. E pontuar também, como o Fabiano bem citou, que Lula ele também tem sido muito falha aqui com a Paraíba. Lula teve a oportunidade de pegar esses 4 primeiros anos de mandato e transformar no melhor mandato da vida dele. Principalmente aqui no Nordeste. A dívida dele é imensa aqui e não foi paga. Veio com discurso antes. Olha, me perdoe pelos meus erros.
0: Lula teve aqui para entregar 12 metros ou menos da transposição.
3: O ministro veio inaugurar viaduto, Fabiano.
0: Não, viaduto inacabado.
1: Uma obra ridícula.
0: Ou seja,
2: e o apodrecimento da Guatinha?
0: Lula, ele começou a transposição em 2003, quando o então ministro Ciro Gomes começou a negociar com o Nordeste. De 2003 para cá, são 2013, 10 anos, para 26, 20 anos, não é isso? Ou mais?
2: Foi 2003 para cá?
0: Isso.
1: 23 anos.
0: 23 anos. Tá? Passando os 4 anos de Bolsonaro, são quantos anos? Menos 4, 19.
1: 19 anos.
0: Ou seja, 19 anos o PT esteve no governo e ainda não conseguiu concluir na Paraíba, no estado pequenino, a transposição do Rio São Francisco.
1: Exato.
0: Não conseguiu, aliás. É aí onde a gente entra na independência. Bolsonaro inaugurou mais trechos na Paraíba do Rio São Francisco do que Luiz Inácio.
1: Bolsonaro, por exemplo, nessa BR-230 desgraçada, que não acaba nunca a obra, mesmo com 2 anos de pandemia.
0: Já adiantou muito.
1: Já fez mais quilômetros do que o governo Lula todinho.
0: Em 4 anos,
1: né? Em 4 anos.
0: Enfim.
1: Entendeu? Dá César o que é de César.
0: Mas quem quiser participar pelo WhatsApp do programa,
2: pode mandar áudio. Pode mandar áudio.
0: Vamos lá. Manda seu áudio aí, é
2: para o nosso WhatsApp aqui do programa, viu? 99125-4018.
0: Esse 99125-4018.
2: Esse é o WhatsApp do programa.
0: Se quiser participar de áudio, pode participar, pode nos chamar de fela da mãe. Aqui não tem isso, não. É 99254018. Vamos trazer informação
2: 99125-4018.
0: Ó, daqui a pouco eu vou falar de um novo nome que surgiu para primeira suplência de João e que ganha força nesse momento. É um nome não muito conhecido no estado, mas é um empresário bem sucedido. Tem um irmão que é craque na política. Oi. Craque na política. Enfim, hoje dois nomes disputam a primeira suplência de João. Quem saiu do páreo total foi Dalton Gadelha de Campina.
3: Eita!
0: Saiu do páreo. E dois advogados, eu estou dando a picha, dois advogados disputam essa primeira suplência.
2: Quem é?
0: Um é Marcos Inácio. O segundo eu vou dizer daqui a pouco.
2: Eita!
0: Tá? Vamos para os nomes cotados para vice de Lucas Ribeiro.
2: Vamos.
0: Tá? Surgiu dois nomes, né? O principal nome há muito tempo é o mais forte, de Adriano Galdino, presidente da Assembleia Legislativa da Paraíba.
3: Sério?
0: Eu vou falar dos três principais e que pode ter uma zebra nas vésperas das convenções. O segundo nome que surgiu e surgiu com força é a do deputado estadual Eduardo Carneiro. Eduardo Carneiro que, se depender de Aguinaldo Ribeiro, ele é o vice-governador. Pessoa de extrema confiança de Aguinaldo.
1: É PP, Fabiano?
0: PP. Tá? É um nome que apareceu com muita força. Agora,
3: inclusive porque ele vai fazer aquilo que os deputados tanto querem, que é dividir as bases.
0: Exatamente. Né? Agora, um nome que corre por fora e pode ser a zebra, anotem aí, Wilson Santiago Filho. Wilson Filho é um nome que corre por fora e pode ser escolhido como vice de Lucas Ribeiro. É, nós estamos, como disse Dayana, há 2 dias das convenções. Né?
1: 2 dias.
0: É, aquele prazo limite que os bastidores começam a ferver. Não é? Tem que saber aí quem mais soma, quem mais diminui o voto, etc. e tal. É, eu vi duas falas no fim de semana, após o Paraíba Boa, que me chamaram a atenção. Após uma reunião do PP, onde estavam Aguinaldo, deputados federais e pré-candidatos, duas pessoas que são simbólicas por falarem a verdade, o deputado Julian Lemos, o ex-deputado Julian Lemos, e Ricardo Barbosa, saíram com um discurso que tenta atingir o presidente da Assembleia Legislativa, Adriano Galdino. Não precisa dizer o nome, mas alguém tem aí a fala deles? Eu acho que eles foram no seguinte: o quê? Tem que ser um nome de confiança, tem que ser um nome que some.
2: E Ricardo Barbosa falou
1: E que não cause problemas, né? Problemas.
2: E Ricardo Barbosa falou justamente isso aqui. Ele falou aqui no programa.
0: Mas assim, quando você sai de uma reunião partidária...
1: Pós-reunião,
0: né?
1: Agora, sábado, viu? Eu tenho um bastidor que eu tive no sábado. Esse final de semana, eu trabalhei o final de semana inteiro. Sábado, eu participei da convenção do Agir, que é presidido por Flávio Moreira. E lá estavam, viu, Fabiano? Lucas Ribeiro, João Azevedo, Ricardo Barbosa, encontrei ele no outro dia, que ele tinha dado entrevista aqui na sexta-feira. Rafaela Camaraense, a ex-prefeita de Monteiro, que me fugiu o nome agora. Ana Lorena, Daniel Tourinho, presidente nacional do AGI, antigo PRN, enfim. E as falas muito acaloradas de apoio a Lucas. E eu senti, por parte tanto de Lucas quanto do próprio ex-governador, uma simpatia muito grande pelo nome de Rafaela. Rafaela Camaraense foi ovacionada várias vezes. E ela, que é ex-secretária, vice-presidente do PDT, se eu não me engano, tem a indicação também de vários nomes de peso e que seria também essa pessoa de confiança, que não causaria nenhum problema.
0: Eu não acho que ela seja de confiança, não. Ela não tem história com os Ribeiros.
1: Mas, no entanto, porém, contudo, todavia, Fabiano, ela pela fala até da própria esposa de Lucas, que chegou depois, como é o nome dela?
2: Camila Maris.
1: E aí, Ana Lorena, até o próprio João, eu senti, a minha leitura naquele momento, pelo menos, de haver uma simpatia muito grande pelo nome dela. Agora, a densidade dela,
0: isso,
1: no
0: densidade
1: somado,
0: eleitoral,
1: isso aí,
0: é que se tem que se medir. A densidade eleitoral não soma, né? Pelo fato dela ser mulher, a chapa ficaria mais simpática,
1: sim,
0: mas ela não está em um partido que tenha força para indicar um candidato a vice-governador.
1: Politicamente, né?
0: Exatamente.
3: Fabiano, as duas falas estão aí, a de Julian Lemos e a de Ricardo Barbosa. Vamos ouvir as duas.
0: Vamos ouvir.
4: São várias camadas. Agregar tanto politicamente, como também deixar o governador à vontade para isso. Um vice, ele tem que vir para agregar. Não só politicamente também, mas no campo das ideias, na questão da própria parceria, da lealdade com o governador, porque ninguém também vai querer um vice que não tenha essa confiabilidade. Né? Eu, se estivesse no lugar dele, eu queria alguém que realmente pudesse contar como um braço direito meu, assim como o presidente Lula, por exemplo, tem um Alckmin ao lado dele. Não é só uma questão política, é uma questão de alinhamento em todo o contexto da política. É assim que eu vejo e tenho certeza que o Lucas, pela serenidade dele, ele fará a melhor escolha. E o grupo em si irá com certeza acompanhar a decisão do governador, que eu confio totalmente nela.
3: Pai Fabiano, ninguém vai querer um vice que não tenha confiabilidade, tão quanto Alckmin foi para Lula.
0: É, isso aí, na minha opinião, é um recado.
2: Pra
0: o
2: quem?
0: Problema é quando e onde foi essa declaração.
3: Logo após a reunião do Progressista.
1: Sexta-feira,
3: se foi tão
1: tarde.
3: Quanto o recado.
0: Eu disse aqui, aqui há 15 dias.
2: E esse recado é para quem?
0: Eu disse aqui há 15 dias antes de tudo isso ocorrer. Que se dependesse de, preste atenção, de grau de confiabilidade e de ter leveza para governar o Estado, de ter um vice mais figurante, esse não seria Adriano Galdino. Tá? Eu disse isso aqui.
2: Sim.
0: Apesar de ser o mais forte, o que tem mais densidade eleitoral, e eu vou dizer que já chamaram Adriano Galdino para ser o vice e ele não aceitou a proposta.
2: Tu tem
0: Vou
2: detalhes?
0: Contar com exclusividade.
2: Eita. Opa!
0: Chamaram ele para conversar. Só, nós precisamos ter um vice com a sua estatura, com o seu tamanho. Porém, nós precisamos de que você abra mão de 30 mil votos para deputado estadual, eles somam que ele tenha 70 mil votos, eu acho que é isso hoje, e ele abriria mão de 30 mil votos para distribuir entre outros candidatos e que a filha ficaria ali arriscando 40 mil votos. Que no caso, ele indo para vice, a médica Adriana Galdino seria a deputada estadual. Não. Não aceito. Segundo pedido, abre mão de um biênio da Assembleia Legislativa da Paraíba, que foi discutida naquela antiga reunião na Granja, que seria os dois biênios para o Republicanos. Também não. Então, o governo já levou dois nãos de Adriano nestas circunstâncias. Nessas circunstâncias.
3: Uma declaração que ele vinha sustentando há muito tempo, de que ele ia andar com uma pastazinha debaixo do braço, com as reivindicações de Adriano Galdino. Se as reivindicações de Adriano Galdino também não fossem aceitas, ele não colocaria. Isso cabe. Adriano já disse que é inegociável essa questão dos dois biênios da Assembleia Legislativa da Paraíba e que não vai abrir mão de um voto sequer das suas bases. Porque, como ele disse...
0: Mas aqui essa informação é exclusiva e aconteceu. Ou seja, agora, podem... Eu, por exemplo, se você quiser me comprar um carro e eu não quiser vender, eu cobro duas vezes mais pelo preço do carro, que é para você desistir. Não me comprar.
3: A pedida é alta para dizer não.
0: É, ou seja, eles deram carga na pedida para Adriano, ou seja, um biênio da Assembleia para o Republicanos perder, e distribuir 30 mil votos. Aí quando você... É como você pede demais para receber ou não. Pode ser também... Estratégia política. Agora, Adriano foi chamado para essa conversa e não foi ainda escolhido vice por conta disso. E ele me disse que dessa forma não aceita de impossibilidade alguma ser vice de Lucas Ribeiro.
2: E corre um risco, agora passou assim pela minha cabeça, e corre um risco de Adriano Galdino, nessa altura do campeonato, nos 45 do segundo tempo, mudar de lado?
0: Não, zero chance.
3: Ia ser muita incoerência. Ele gravou na semana passada um discurso em Campina,
0: todo
3: aqui
0: canto.
3: Em João Pessoa.
2: Mas a forma que ele está sendo tratado, está correspondendo?
0: Mas, peraí, eu não acho que ele está sendo maltratado, não. Eu acho que não, até porque... Já houve o convite.
2: Mas eu tô falando
0: as condições,
2: seguinte, pelo peso
0: as condições
2: dele,
0: impostas foi que ele não aceitou.
1: E ele falou a seguinte, que o acordo dele da Granja estava fora de negociação, porque ele abriu mão da candidatura dele como pré-candidato a governador, justamente para que tivesse os dois biênios na Assembleia.
0: Ou seja,
1: então ali foi um ponto.
0: Ele não quis misturar as coisas.
1: Uma coisa com outra. Mas pessoal, tá fora
0: já de... era algo conquistado.
1: Exatamente, ele não vai negociar o que foi conquistado.
2: Mas o que eu estou sentindo, meio que ele não está sendo valorizado nesse processo. Eu, se eu tiver errado, vocês me... Eu acho,
0: eu
2: Cláudio.
0: Acho que não.
2: Pelo tamanho dele. Porque é o seguinte, se tu sabe que tu precisa de uma pessoa para ser tua aliada para poder garantir, pelo menos, chegar num possível primeiro turno bem. Porque assim, se ele tivesse Adriano ao lado dele, pelo peso que ele tem, ele poderia, quem sabe, ganhar em primeiro turno. Uhum. Mas ele está colocando em xeque isso.
0: Mas aí... Ô, Dayana, você acha que esse grupo, esse agrupamento que é liderado por um craque de articulação chamado Agnaldo Ribeiro. Cara, Agnaldo Ribeiro saiu de deputado estadual, escute bem, e com 9 meses era ministro das cidades. 9 meses.
1: 9 meses apenas, né?
0: 9 meses. O cara era deputado estadual, foi secretário de Ciência e Tecnologia na Prefeitura de João Pessoa, no governo Ricardo Coutinho, municipal. Aí foi mais. 12 meses depois, um ano depois, o cara era ministro das cidades. Você acha que isso não é monitorado semanalmente por pesquisas Quant, por pesquisas Qualis? Ou seja, toda decisão... Agnaldo é um dos maiores profissionais políticos do Estado.
2: Sem sombra de dúvida.
0: Ele analisa números, ele faz conta.
1: Cenários.
0: Cenários. Por exemplo, todo mundo achava que ele ia ser o candidato a senador de João em 2022. Olha a jogada que ele deu.
1: Não,
0: ele percebeu.
1: Hora.
0: Ele percebeu, disse: se eu for candidato a senador, tem um risco de não me eleger.
1: Uhum.
0: Mas vou indicar meu sobrinho, que pode ser governador lá da frente. Ele deu um passo para trás para dar 10 para frente.
1: Para frente, então, estrategicamente.
0: É um craque. Então, essas pesquisas, e sobretudo as quantitativas, podem estar mostrando já um aumento de Lucas Ribeiro nas pesquisas eleitorais.
3: Fabiana, eu vou além. É, sobre essa questão de maus tratos, Jaena, eu vou além e digo que não é o governo, não é João Azevedo, não é Agnaldo Ribeiro, não é ninguém que está maltratando o Adriano Galdino. É o próprio Republicanos. E provo isso. Provo. Quando ele lançou a pré-candidatura, quando ele lançou a pré-candidatura dele ao governo, ninguém do Republicanos, principalmente quando ele esperava o gesto de Hugo, não veio esse gesto.
0: Mas você está falando de atos lá atrás.
3: Então,
0: lá atrás,
3: é o que eu estou fazendo, estou tentando historiar. Lá atrás, quando ele precisou do gesto de Hugo, não veio. Permaneceu na candidatura solo, foi crescendo, aparecendo nas pesquisas, pontuando 6, 7, 8, em alguns chegava em 2 dígitos. E mesmo crescendo nas pesquisas, não houve o gesto do Republicanos que ele tanto esperava.
0: Até Adriano, Adriano chegou até 2 dígitos.
3: Que
0: na,
3: não é pouco,
0: não, na pré-campanha não é pouco.
3: E ele esperou a todo momento esse gesto do até então que houve essa troca de presidência, hoje o presidente é Nabu, até então era Hugo Mota, ele esperou até os 48 do segundo tempo o gesto, até que teve que chamar na granja, deu meia volta na própria pré-candidatura, que estava crescendo, era evidente, fez esse acordo da granja.
0: E
3: a única coisa que sobrou para Adriano, disso tudo, dessa história, foi o acordo da granja.
0: Tem um detalhe ainda que você não trouxe. Qual seria, nesse instante ou naquele instante, o melhor nome do Republicanos para começar uma pré-campanha de senador?
3: O próprio Adriano Galdino.
0: Natural, o cara era candidato a governador.
3: Mas não adianta você colocar alguém para jogar na posição
0: 11,
3: que ele não quer jogar,
0: tinha
3: 11
0: Fabiano. Pontos ele queria.
3: Para Senado?
0: Queria. Quem não quer ser senador da República? É conversa fiada.
1: Não
0: esqueça isso.
1: Eu não sei nem se...
0: Ele foi rifado para o Senado também.
1: Eu não
0: e
1: sei.
0: Ele é... E era muito mais forte do que Nabu Vanderlei.
1: E eu vou lhe dizer,
0: chegar praticamente a 2 dígitos.
1: Chega arranhando ali de vez em quando, isso. Independente da pesquisa. Eu não sei se Dai estava aqui na bancada já. Adriano veio aqui contando tudo isso, aqui. Ele disse: olha, se eu tivesse o apoio do meu partido, eu tenho certeza que eu decolaria e chegaria. Que ele acho que ele colocou como meta 20% para chegar e desistir ou não, certo? Até cogitaram ele no PT, ele foi em Garanhuns, na casa de Lula, tal, tal, tal. Ele disse: olha, na minha pesquisa interna, aonde eu faço política, nos municípios que eu faço política, eu bato 38%. Então, isso que Fabiano disse, se tivessem oferecido a ele a viabilidade de: olha, você não vai ser candidato a governador, mas a vaga de senador é sua, ele estava muito na frente de Nabu hoje, com apoio dos Republicanos, ele seria o nome forte do Senado hoje, ao invés de Nabu na chapa de situação. Agora, faltou o gesto, como você falou, do próprio partido. E ele se pegou em quê? No acordo da granja, já que eu não sou candidato a vice, não me deram a oportunidade de ser senador, o que eu tenho que me pegar, a me pegar é o quê? É o acordo da granja pelos dois biênios dos republicanos. E ele não vai abrir mão para nada
3: disso aí. Volto a repetir, a única coisa que ele saiu como herança dessa discussão toda...
1: É o espólio
3: foi
1: dele.
3: Foi o espólio e os dois biênios da Assembleia Legislativa.
0: E veja,
3: aí
0: e veja
3: leva para uma reunião e pede para abrir.
0: E veja ele a diferença de tratar do respeito dele com republicanos e o desrespeito com republicanos com ele. Preste atenção. Se ele for vice-governador, ele não tem chance nenhuma de ser presidente da Assembleia, porque ele está em outro cargo. Se ele fosse deputado, o segundo biênio seria dele. Tá? Mais uma vez. Ou seja, ele defendeu o partido, ou seja, eu aceito ser vice, mas meu partido tem que ter os dois biênios. Preste atenção. Uhum. Ele poderia rifar o partido, dizer, não, um biênio está beleza. Não é? Exato. Um biênio está beleza. Mas, meu amigo, ele defendeu o partido. Você sabe que o Republicanos não fez o mesmo com ele na pré-candidatura. Estou certo ou estou errado?
1: Está certo.
0: Tá certo. Ou seja, não teve é uma diferença, né, de tratamento e de respeito que ele tem com o partido. Uhum. Ele podia estar se lixando só a mim. Dê uma ao partido aí. Estamos conversando.
3: Vou ganhar a vaga de vice, dá um aí, fico com o segundo biênio, ou primeiro, etc e tal. Mas não, preservou o partido, mais uma vez. Aí cabe agora o presidente estadual do partido e o próprio Hugo Mota de intensificar as articulações. Ei, não é bem assim não. Vocês também sabem que vocês estão pedindo demais e estão pedindo algo que não
0: também,
3: pode colocar.
0: Mas também, vamos analisar o outro lado. Seria muito ruim também um partido como o Republicanos impor só um nome para o governo. Eu acho que no mínimo ali vai ter uma lista tríplice, né?
2: E essa lista
0: aí
2: vai
0: aí é onde anda e entra o azarão, chamado Wilson Santiago Filho. Anotem esse nome, Wilson Filho, foi secretário de Educação, já foi deputado federal por dois mandatos, depois abriu para o pai voltar à Câmara Federal. Enfim, esse seria uma zebra, porque Wilson Filho hoje é homem para 45 mil votos. Esse distribuiria de vez todas as bases. Outro que também estaria disposto a distribuir seria Eduardo Carneiro.
1: Do PP.
0: Do PP.
1: Que goza
0: que
1: da circunstância, que
0: esse,
1: né?
0: Esse é o preferido de Agnaldo Ribeiro.
2: Agora uma pergunta. A pessoa que entrar como vice agora vai acontecer o que aconteceu com o Lucas. Vai se candidatar a ser o próximo governador.
0: Em tese, isso
2: agora,
0: se Lucas...
2: Agora, se for é o seguinte, Eduardo...
0: Lucas pode não se desincompatibilizar para eleger o tio governador. Porque se ele sair, quem assume a cadeira tem direito à reeleição como ele teve.
3: Em tese, sacrificar Lucas pela candidatura de Agnaldo.
2: Então vocês acham que Agnaldo já está avisando a cadeira
3: a
2: como governador
3: é
2: daqui
3: essa,
2: a quatro
3: porque
2: anos?
3: Porque Lucas tem 36 anos.
1: Sempre foi a preocupação da classe política, viu, Dani?
3: Daqui a quatro anos vai estar com 40 anos. Será que ele vai querer aposentar?
1: Nada, ele vai para o Senado da vida.
2: Não,
1: até porque vai ser, não, vão ser duas vagas.
3: Não, mas aí você não pegou a deixa. Como é que ele vai para o Senado se ele vai precisar ficar sentado na cadeira?
0: Duas vagas não, pai.
1: É daqui a dois anos. Daqui a dois anos é uma só.
3: Não, daqui a, na próxima eleição. Como é que ele vai pro Senado se ele vai precisar sentar na cadeira?
1: Vai ter que estar sentado, né?
3: Não tem como, é isso. Será que com 40 anos Lucas vai se aposentar politicamente?
1: Ninguém se aposenta com 40 anos vindo do governo do
3: Porque
1: Estado,
3: porque vai ficar
1: né?
3: uma janela muito grande para a próxima eleição majoritária de 4 anos.
2: Aí eu vou dizer
0: Mas
2: uma
0: aí
2: coisa.
0: É onde entra um vice de extrema confiança.
1: Aí tu
0: se
1: acha
0: ele Eduardo... sair... O vice de extrema confiança pode votar em Agnaldo Ribeiro.
2: Aí tu acha que Eduardo, sentado na cadeira de governador...
3: Não vai querer a reeleição?
2: Aí não vai querer a reeleição. Vai sair e vai dizer, não, Agnaldo, venha para minha cadeira.
0: Eu não
2: vai
0: sei. Depende muito, porque é o seguinte, a gente não pode medir...
1: A tal da música azul da política, ela
0: pode,
1: traiçou
0: a gente não pode medir... A gente não pode medir...
1: Podendo ser candidato.
0: Mas a gente não pode medir todo mundo com a régua, né? Ninguém sabe o que se passa na cabeça das pessoas. Enfim, se o que fosse. Se espera de um acordo é porque
1: é
0: as coisas
1: seja cumprido.
0: As coisas estão invertidas no Brasil e na Paraíba.
1: É verdade.
0: Você faz, antigamente era o seguinte, o acordo era de bigode.
1: Do fio do bigode.
0: Só, tu vai, Raimundo Assora, tu vai ser o vice agora em 86 e 90, eu sou o candidato a governador, tu me apoia. Era no fio de bigode.
1: E foi assim, na verdade.
0: Maris, tu é o candidato em 94.
3: Fabiano, sendo bem sincero, confiabilidade não sair, ele só pode apostar, a gente sabe, em um único nome, que é de Rafaela Camarães. Adriano Galdino, Wilson
0: Filho... Por que Rafaela?
3: Rafaela, ela não... Nesse acordo, será que ela vai ganhar musculatura suficiente daqui a 4 anos para tentar a reeleição?
0: Mais do que Lucas? Lucas não se elegeu, velho.
3: Lucas é Aguinaldo. Lucas,
0: peraí. Você falar em densidência eleitoral, Lucas veio sem ter um mandato pelo povo.
3: Mas já veio com o sobrenome Ribeiro escrito.
0: Aí, mas ele não tinha densidade eleitoral nem para ser candidato a vice-governador. Isso aí não quer dizer que tem um voto. A densidade eleitoral dele não foi o fator decisivo para ele disputar a eleição.
3: O fator decisivo foi João Acevedo, que bancou a todo tempo a candidatura dele.
0: Não.
3: Se não fosse
0: João... Estou falando lá quando ele foi escolhido.
3: Mas durante os 4 anos, diga-se, leia-se, Lucas chegou hoje à musculatura que ele tem graças a um personagem chamado João Azevedo, que tratou ele muito bem,
2: ele pegou pelo braço, mas
0: não,
2: pela
0: peraí,
2: mão.
0: Peraí, né? Durante os 4 anos, não.
2: Não, mas deu liberdade
0: Não. Se você pegar os 2 primeiros anos, 2 anos e meio, João não pensava em sair para o Senado. 2 anos e meio. Vou lhe dizer o que João disse na campanha municipal em Cajazeiras.
3: Diga esses detalhes, só você sabe.
0: Não, ele disse no comício.
3: Foi?
0: No comício.
3: Melhor ainda.
0: De um lado estava Júnior Araújo, Zé Aldemir e Corrinha. E Júnior deu uma declaração dizendo o seguinte: o futuro governador da Paraíba é do PP e nós temos prestígio, disse Zé Aldemir. Ele foi para um comício de Chico Mendes e disse: ei, até dia 1 de janeiro de 2026, eu sou o governador da Paraíba. Até 31 de dezembro de 2026, eu sou governador da Paraíba. Está, tem aí gravado. Então, ele, João Azevedo, só começou a dar pistas e dar mais prestígio a Lucas para ele se...
1: Cacifar.
0: Quando de fato decidiu sair. É tanto que ninguém é burro. Se João fica no governo, se ele tem decidido ficar no governo, ele teria votado em Cícero.
1: Uhum.
0: Não se enganem. Se ele ficasse no governo, e isso foi cogitado, se ele ficasse no governo, o candidato a governador dele seria Cícero Lucena Filho.
3: E era a esperança de Cícero.
1: E eu vou lhe dizer uma coisa, eu disse uma frase aqui há uns 10, 15 dias. Que as pessoas dizem: Cláudio, você foi muito feliz nessa frase. O vice tem o tamanho que o governador quer que ele tenha. Sim. Então, independente de quem seja o vice agora de Lucas, para chegar em 30 com musculatura para ser candidato à eleição, ou no caso da eleição, né, porque Lucas não vai poder mais, vai depender do tamanho do espaço. Que, uma vez Lucas ganhando, quem ganhar é que vai dar o tamanho do vice. Se ele vai ser decorativo, se ele vai ser participativo, se ele vai... Não é, Fabiano? Vai depender disso. Se eu quiser que o meu vice seja competitivo em 30, eu dou musculatura para ele. Se eu não quiser, eu deixo ele sentadinho no papel institucional dele todo.
0: Como disse, os 2 primeiros anos, ou 2 anos e meio, Lucas era uma figura decorativa. Pode pesquisar aí. Vá nas matérias do governo do estado.
2: Pode até ser decorativo.
0: Era, mas, né? Era.
2: Era, podia ser até decorativo. Mas o nome Ribeiro pesou.
1: Pesa, tem um pedigree.
2: E muito.
0: Pesou, sabe por quê? Porque João perdeu em 2021 para 2022 as duas maiores lideranças que era do grupo. Veneziano, Vital do Rego e Efraim Filho.
1: Que era do mesmo grupo, é verdade.
0: Ele perdeu 2 grandes nomes do grupo. Efraim era aliado, Veneziano era aliado, tá certo?
1: Uhum.
0: Tiveram, inclusive, os 2 nomes cotados para vice, tá? E romperam com o governo. Ou seja, João ficou meio que refém de Aguinaldo Ribeiro.
2: Meio não, ele ficou todinho, Fabiano.
0: Que tinha ali...
1: Das 3 lideranças, ele rifou 2 para ficar com 1.
0: É. Não é que rifou, é que teve esse rompimento.
2: Perdeu, né? Uhum.
0: Perdeu, não sei se por falta de articulação política, não sei se pelos gritos de Ronaldo Guerra.
1: É, exatamente. Eu estava aqui com você ali, já, né? Que tinha começado o programa, e eu lembro, sabe qual era a reclamação daí?
2: Sim.
1: Veneziano disse faz 8 meses, 9 meses, 10 meses à época, que eu não consigo falar com o governador. Eu, senador da República, aliado dele, até então sou aliado.
0: Peraí, você lembra? Senador não. Ele, senador, a mãe, senadora, o irmão, ministro do Tribunal de Contas da União.
1: Tu lembra, você lembra desse episódio? A gente discutia aqui no Paraíba Boa
2: agora,
1: na época.
2: Pronto, eu vou perguntar a vocês. Nesse cenário, nessa conjuntura toda que a gente está já visualizando daqui a 4 anos, está numa eleição agora, véspera de uma eleição, já pensando daqui a 4 anos.
1: Uhum.
2: Me diga mesmo, se Aguinaldo está pensando em sentar na cadeira daqui a 4 anos, se ele
3: tá
2: vai colocar...
3: Não,
2: eu estou dando uma... Vai colocar Adriano Galdino.
3: Está sonhando.
2: Eduardo Carneiro e o seu filho. Pelo amor de Deus,
0: mas
2: Fabiano.
0: Mas o nome que ele confia está aí.
1: Está aí, que é Eduardo.
2: Aí tu o nome acha que ele mesmo confia... que Eduardo vai sair?
0: E vai ser quem, minha filha, então?
2: Não, tu
0: tem
2: acha...
0: que ser o quê? Um Papa?
2: Não,
0: oxê,
2: não,
0: qualquer não. Um que colocar lá, Daiane, tem o perigo, o risco de não cumprir.
1: Então ele tá
0: se você botar,
1: menos isso, né?
0: Se você botar o Papa aí, é uma tentação. Me diga,
3: eu
0: qual é o nome que...
3: Na
0: você falou nos 3 nomes aí, fala em 50. Se você falar 50
2: rapaz,
0: nomes, todos eles...
2: Rafaela.
0: Qual é a diferença de Rafaela também na cadeira, mulher, de também não ser candidata à reeleição?
2: Uhum.
0: Quer dizer que só Rafaela pode só
2: não,
0: Rafaela não. Pode cumprir o acordo e o restante não?
2: Não,
1: então
2: é uma
1: escolha de menos risco, né?
0: Você citou 3.
2: Pronto,
0: qualquer nome que você cite, 50 da Paraíba, que todos eles...
3: Vamos resumir a história?
2: Tem mais gente nessa...
3: Lucas vai ter que ir pro sacrifício para Aguinaldo ser governador.
0: Se,
2: pronto.
0: Se não for, o nome é Eduardo Carneiro.
3: Deixa eu dar um detalhe.
0: Vamos lá.
3: 3 deputados procuraram Adriano Galdino.
2: E foi?
3: 3 deputados procuraram Adriano Galdino sábado. E vou citar nominalmente a lista, viu?
2: Eita!
3: Júnior Araújo, Galego de Souza e Lindolfo Pires.
0: Pedindo o quê?
3: 10 mil votos cada um.
0: Taca, bexiga. O povo
3: guloso. Sabe qual foi a resposta?
0: Povo guloso da peste.
3: Sabe qual foi a resposta?
0: Ambos são os 3 do
3: os
0: PP,
3: três,
0: né?
3: Do PP.
0: Repete.
3: Lindolfo Pires,
0: PP.
3: Galego de Souza,
0: PP.
3: Júnior Araújo,
0: PP.
1: Sabe qual foi essa? Lindolfo precisa.
0: Precisa.
2: Lógico,
0: é suplente, irmão.
3: É o que mais precisa.
0: Lindolfo é suplente hoje.
1: Ele foi 30 mil votos, né?
0: Não,
3: dos
0: mas
3: três,
0: é suplente.
3: É o que mais precisa,
0: é Lindolfo. Júnior Araújo e Galego de Souza são deputados.
3: Aí os 3 chegaram juntos, um de mão dado com o outro, disseram: ei, dá certo você na vice. Agora tem que fazer as contas aí.
0: Mas eu falei desses 30 mil votos. Não é que ele abriria
3: isso.
0: Mão de 30.
1: Então, às vezes, já sabe para quem
3: aí
1: é
3: sabe qual foi a...
1: os 30
0: mas,
1: mil votos.
0: Mas
1: né?
0: Desses 10, se ele saísse, o nome mais forte para receber esses 10, um dos 10, seria José Aldemir Meirelles, que é outro nome da extrema confiança
1: e
0: de Aguinaldo,
1: né?
0: Ribeiro.
1: E a PP, né?
0: Então, Venilson.
3: Deixa eu dizer a resposta de Adriano. Se vocês vieram amando de Aguinaldo, não pode votar, porque vocês não vão ter voto nenhum.
0: Venilson, agora 8 horas e 4 minutos. Atenção, Paraíba. Um novo nome surge com força para ser o primeiro suplente de João Azevedo. Trata-se do advogado e empresário Carlos Frederico. Carlos Frederico é um advogado muito bem sucedido. É dono daquele shopping ali do Bessa, do
1: Paraíba Mall.
0: Paraíba Mall. E é irmão de Lindenberg Farias.
1: Eita!
0: É irmão de Lindenberg Farias, repito, é um advogado renomado, tá? É fundador de um dos maiores escritórios associados do estado. Já disputou a eleição da AB. Foi conselheiro federal, é um homem milionário.
3: Ou seja, tem bala e tem berço.
0: Isso, tem berço. Anotem esse nome aí. Hoje, mais um nome forte, cotado para ser primeiro suplente de João. Esse chega na reta final das convenções, ou seja, se aproximando às convenções. Procura uma foto aí de Carlos Frederico, bonitão, coroa bonitão. Cara que tem uma conversa boa, eu sou muito amigo dele de muitos anos, mas é um cara doce, é um cara que você adora bater papo com o Carlos Frederico.
3: É o perfil de João Azevedo.
0: É o perfil, não, é o que faz a diferença na eleição de João.
3: Não, do jeito que João gosta de conversar.
0: Ele faz o contrário, ele é um cara que vai fazer política,
3: uhum.
0: É um cara...
3: Pegou na linha.
0: É um cara fortíssimo. Eu faz muito tempo que não tenho contato com o Carlos Frederico, mas ontem eu recebi essa informação que a disputa estaria entre Marcos Inácio, que também é advogado, e Carlos Frederico.
3: E Dalton saiu dessa disputa de vez.
0: Saiu. Eu não sei qual partido Carlos Frederico é filiado, mas eu creio... Olha aí, ó. Esse é o Carlos Frederico. Gente da melhor qualidade, empresário bem-sucedido, que é o nome hoje que volta... aliás, é o nome que nasce hoje como forte candidato a ser primeiro suplente de João Azevedo. 8:06. 8:06, Venilson. Depois do intervalo comercial.
2: Teve um negócio relacionado a Tom Oliveira, teve?
0: Daqui a pouco. Ó, preste atenção. Depois do intervalo comercial, eu vou comentar a escolha de Veneziano e a indicação de Cícero para que sua filha Janine Lucena fosse confirmada primeira suplente de Veneziano. Uma leitura que poucos estão fazendo.
1: Eu queria entender.
0: Eu vou fazer a leitura. E ambos, como diz o Matuto, ambos os dois acertaram em cheio na estratégia. E eu vou dizer por quê daqui a pouco.
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4: Oito horas e 15 minutos, 8h15, já estamos de volta com o Paraíba Boa dessa segunda-feira pós-convenção.
5: Vamos fazer aqui uma interação com os nossos ouvintes e internautas aqui no YouTube?
4: Vamos sim.
5: O Flávio Macabaus, é isso? Flávio Macabaus está nos ouvindo também.
4: Gustavo Rocha, lá na nossa audiência internacional no Porto, em Portugal. Um abraço, Gustavão.
5: O John Vitor e o César Menezes.
4: E também a Cinelli Cristina, nossa ouvinte assídua aqui. Beto Silva, direto de Mogeiro, na escuta, meu irmão.
5: Além dele está o John, o Berg Silva. César, já falei. César tá comentando com força aqui, viu?
4: Tá,
5: obrigado pelos elogios e os haters também, que a gente tem hoje tem força. O César Menezes.
4: Nossa, César deve ter dormido de calça jeans, só pode.
6: Ney Campina. Gente, como vocês estão malvados.
4: Tá, Ney Campina, pode ser Campina Grande.
6: Ô, Cláudio.
4: Oi.
6: Agora sim, ontem a gente fez uma cobertura especial.
4: Isso.
6: Acompanhou todos os bastidores, acompanhou aqui o que estava acontecendo na convenção, mas quem estava lá, em loco, quem estava lá olhando nos olhinhos, quem estava escutando, era a Cláudia Bezerra. Acompanhou aqui o que estava acontecendo na convenção, mas quem estava lá, em loco, quem estava lá olhando nos olhinhos...

0: Bruno Cunha Lima. Desceu sozinho, desceu afobadíssimo. É, um repórter que estava na minha frente tentou abordá-lo, eu tentei abordá-lo, não consegui. Disse, não, eu vou falar lá dentro. Ele não entrou pela porta principal, porque tinha uma entrada ao lado, e depois eu descobri que tinha uma entrada lá por trás. Chegou até alguém falar aqui, não sei se foi o repórter nosso que estava fazendo, ou
1: eu
0: alguém passou a informação.
1: Eu acho que o Rodrigo e Márcio Rangel estavam lá com as imagens.
2: Conseguiu registrar ontem.
0: Pronto, aqui ó, isso aqui era a lateral de onde você entrava para o palco, né? O palanque, e onde era o acesso da imprensa. Mas Bruno chegou sozinho, permaneceu sozinho, em momento algum Juliana Cunha Lima esteve na convenção. Não esteve.
1: Ela não estava lá.
0: Ela não estava na convenção. Como eu falei para vocês, acho que até Fabiano falou comigo na hora que eu entrei pelo telefone.
1: Foi, mas você falou com a pessoa da equipe do Márcio que tinha visualizado ela dentro do carro.
0: Mas ela não desceu.
1: Ela não desceu.
0: Ela não desceu. Por quê?
2: Ah, então eu vou explicar agora o que aconteceu.
0: E no lugar que eu estava assim, eu via o palanque na frente, todo mundo sentado, todos os personagens, vi a esposa de Efraim, vi a mãe de Efraim, vi Nayana, que eu nem liguei o nome à pessoa, depois foi quando ele começou a falar da vista, tal, e tinha uma parte que era a outra entrada, secreta, aspas, que era por onde as pessoas entraram. Nem ali, digamos que no backstage, Juliana estava. Então, se ela foi à convenção, ela deixou o marido na porta do Clube Cabo Branco, e de lá mesmo seguiu com o motorista. Juliana Cunha Lima não desceu na convenção de ontem do PL.
2: É o famoso tapeia. Ela deixou o marido ir na frente, chamando a atenção da imprensa. Enquanto vocês estavam lá querendo uma palavrinha com o Bruno, ela deu meia volta e entrou por trás, porque ela estava lá no palco.
0: Mas eu não vi a imagem dela de jeito nenhum.
3: Olha, racional, por entender que Efraim é o melhor caminho, é a melhor alternativa, é a melhor opção para fazer da Paraíba o estado que ela tem potencial para ser.
2: Fazer um recorde dos pontos positivos.
1: Fazer o histórico dela, quem é Nayana Pontes, como ela chegou, se ela já tinha histórico na política. Então, eu fui atrás de algumas informações como essa, que eu disse, como foi que, do nada, só porque é esposa de Cabo Gilberto, porque a gente tem logo essa percepção.
2: Então, do nada, né? Porque não, ela é presidente municipal do PL.
1: Mas eu ia chegar
2: João
1: justamente
2: Pessoa.
1: Aí. É porque quem vê o nome dela, eles estão sempre atrás. A esposa de Cabo Gilberto, acha que ela chegou na política por ser esposa de Cabo Gilberto, mas não é.
0: Ela já era...
1: Já, ela tem um histórico na política, entendeu? Como
2: ela atuava dentro da bolha já. Ela já percorria a Paraíba, tanto ela como a Simone Queiroga, que é a presidente estadual do PL Mulher, ela que organizava, inclusive, o encontro que ocorreu aqui em João Pessoa com Michele Bolsonaro, foi organizado pelas duas, por Nayana e pela esposa de Marcelo Queiroga. Pontos positivos, na minha análise, sobre a indicação de Nayana.
0: Aqui com força e não estou achando nas imagens aqui, viu?
2: Ela apareceu. Pontos positivos. Nayana, ela une o PL por ser esposa de Cabo Gilberto, que hoje é o líder da oposição lá na Câmara Federal. Ela traz esse espólio político dele também. Porque eu estava até dizendo ontem aqui que Flávio, quando ele vem aqui para Paraíba, ele aguça a militância, ele inflama a militância, mas ele pega o avião, vai-se embora e volta para Brasília.
0: Exato.
2: Nayana, como essa referência, ela une, inclusive, internamente o PL. Foi uma frustração? Foi. Estava conversando com pessoas ligadas à campanha de Efraim Filho e eles chegaram ao mesmo denominador. Criou-se tanto a esperança em Juliana Cunha Lima, que seria a primeira dama de Campina Grande, que qualquer outro nome que viesse
4: para a história,
2: ele também iria
4: frustrar a militância.
2: Porém, mesmo com isso, Nayana, a União PL consolida o eleitorado
4: Gilberto,
2: de direita,
4: marido,
2: tem a representatividade
4: feminina,
2: Marcelo
4: Queiroga,
2: que é uma das coisas que mais tem se falado nas composições aqui na Paraíba. E também tem um maior engajamento entre a bolha bolsonarista para trazer essa peste de Efraim, porque vemos que convenhamos.
5: Eu posso discordar do seu comentário?
2: Claro.
5: O eleitorado dela é o eleitorado do marido.
4: Mãe atípica, mãe solo, mulher corajosa. Homens que saem todo dia cedo para trabalhar, que saem com seus pertences e não sabem se...
5: Só
4: para
5: me terminar a minha leitura. Pão com pão. Não somou. A única coisa que eu vejo aí para somar é que é uma mulher na chapa. Mas eleitoralmente não mudou nada.
0: E nem é representante de Campina Grande, como Efraim falou.
5: A verdade é,
0: não representa.
5: Sabe qual é a verdade? Efraim recebeu não de vários nomes

0: foi só do nome de Juliana. E na prévia das convenções, sem ter como ter outra saída, fez o convite para a esposa de Cabo Gilberto, que já tinha sido confirmada como primeira suplente de Marcelo Queiroga.
1: Por isso que ontem mesmo eu falei, não, gente, não tem condições de ser o nome dela, quando até o Napoleão trouxe essa informação.
0: Agora.
1: Porque justamente ela já estava confirmada.
2: E isso que o Fabiano falou, eu anotei aqui, os pontos positivos. Por ser mulher na chapa, ser advogada, eu nem sabia desse envolvimento dela. Agora ela foi ontem, além de tudo isso, dizer assim, a única chapa que tem uma mulher até agora na vice é a chapa da direita, ele falou. E é uma representante de Campina Grande. Ela não representa Campina Grande.
0: Não.
2: Ela não representa. Quem representaria no meu... Nem conheço, nunca bati nenhum papo, viu? Quem numa chapa de direita dessa, quem representaria o campo da direita em Campina Grande, seria um bom vice, seria, por exemplo, Arthur Bolinha.
0: Isso.
2: Que foi candidato a prefeito de Campina Grande, que é um empresário conhecido. Aí teria uma representatividade...
0: E que votou em Bruno no segundo turno.
2: No segundo turno. E aí teria uma representatividade em Campina Grande. Agora, se você sair em Campina Grande, na Praça da Bandeira ou na Feira Central, perguntando quem é Nayana Pontes, ninguém sabe.
0: Sai não, sabe não.
3: E tem que lembrar também que ela tem um baixo conhecimento popular, apesar do movimento dentro da bolha bolsonarista do PL Mulher em João Pessoa e do PL Estadual, dentro do segmento, ela tem uma baixa representatividade.
0: Mas aí uma vice que não somou eleitoralmente. A gente tem que deixar claro isso. O voto dela é o voto do marido.
2: Já tinha, né, Fabiano?
0: Já tinha, João Pessoa, o voto do... Porque é o seguinte, a verdade é, Efraim...
2: Agora fala
0: nunca,
2: bem, viu?
0: Efraim fala nunca bem. Foi bolsonarista raiz, nunca. Ele ontem, preste atenção, fez uma crítica ao grupo que governa a Paraíba em 16 anos.
2: Exato.
0: Um momento. Não basta esse governo que já faz 16 anos. Vamos lá. Primeiro governo... De João, não, os dois governos de Ricardo, uhum. Efraim era aliado de primeira hora. Primeira hora. Tanto que.
2: De 10 a 14 e 14 a 18.
0: Tanto é que na decisão entre ficar com Cássio e com Ricardo, ele ficou com
2: Ricardo.
0: Antes de 2014, em 2012, ele foi, mesmo sendo deputado federal, candidato a vice de Estela Bezerra. Aí vamos lá, nos quatro primeiros anos de João, ele foi aliado até a metade do governo. E não ficou porque não aceitaram que ele fosse o candidato a senador da chapa. Ou seja, esse discurso, para quem conhece a política da Paraíba, é um discurso que não pega.
2: É
0: não
2: verdade.
0: Pega. O cara foi... outra coisa, a vida inteira do Democratas... do PFL, um antigo PFL, depois DEM, depois Democratas, né? O PFL nunca foi um partido de direita. É só lembrar de ACM Neto. ACM o velho.
2: O
0: Antônio
2: pai,
0: Carlos Magalhães. Não precisa sair muito longe. Efraim Moraes sempre foi primeiro da base de José Maranhão. Tá? Enfim, não tem esse perfil de bolsonarista direitista. Raiz. É um bolsonarista tutela.
1: Tutela ou Nutella?
0: Não, Nutella.
1: Nutella.
0: Nutella.
1: Sim, é tutela, Nutella.
0: Tanto... engraçado como... Só para tirar desse assunto.
2: Claro.
0: Rapaz, engraçado como o Bruno Cunha Lima fala bem e governa mal, né?
2: Ei, o discurso do cabo é bom.
0: Ei, pensa num homem bom de fala, mas ruim de administração. O melhor discurso ontem da convenção...
1: O
0: melhor discurso ontem da convenção foi dele.
2: E eu me lembrei daquilo...
0: Disparar agora, para governar, meu amigo.
2: Daquilo que você falou, disse assim, quando ele sobe ao palco, ao palanque, faz um discurso inflamado, você vê um homem com energia danada, mas quando é depois que saiu do palco, ele se esconde.
3: E outra coisa...
2: É uma
3: coisa,
2: pena, viu? Porque você tira uma potencialidade muito
0: outra grande. Mas ele fala muito bem.
2: Ele fala muitíssimo bem.
3: Eles ontem também deram um tom que vai ser usado durante toda a campanha. Será facções criminosas e pegar o gargalo do governo, que é a Cagepa.
0: Na verdade, quem primeiro trouxe esse tema e com veemência foi o atual governador Lucas Ribeiro, numa fala de um evento do vereador Milanês Neto, né?
1: Isso.
0: E foi uma fala dura, muito dura.
3: Já vinha há bastante tempo. Eu lembro quando eu pessoalmente entrevistei Lucas Ribeiro, assim que ele assumiu, acho que foi na transição já, quando ele assumiu, uma das primeiras falas de Lucas Ribeiro foi justamente ao combate às facções criminosas. Então, isso. Tem esse alinhamento aí. Agora, a Cagepa vai virar o alvo central da oposição.
2: Vai ser o discurso da oposição, sim.
0: Não, é vai. Muito fraco.
3: Rapaz, é não, ontem Fabiano, foi a convenção toda do PL sobre isso.
1: Eu acho que todos falaram sobre isso. Acho que praticamente
3: foi a convenção do PL. A convenção de Cícero Lucena, eu não espero nada diferente, não. Vão para cima da Cagepa.
2: Cícero falou, exatamente, Cícero falou aqui quando eu perguntei. Eu digo, se o senhor for governador do estado da Paraíba, o senhor vai cancelar esse contrato da Cagepa? Ele disse, vou cancelar o contrato da Cagepa. Então, assim, vai ser a tônica.
0: Rapaz,
2: vai ser a tônica,
0: quem se preocupa com essa tese da Cagepa é uma bulha. O cidadão lá em Cajazeiras não sabe nem o que é PPP. Ele não sabe. Não adianta. Minha gente, vamos ser realistas. Em que é que muda? Qual é o argumento para um cidadão deixar de votar em Lucas para votar em Cícero ou Efraim? Dizer, não, eu vou desfazer a PPP da Cagepa.
2: Depende como a história for contada, né, Fabiano? Depende como a história for contada, né?
0: Não, mas vamos lá. Até lá, as águas, a água será aumentada.
2: Acho que não.
3: É isso que está se colocando.
0: Mas aí, se as pessoas não sentirem no bolso, o discurso não se torna real. Tá?
3: E se ficar com aquela pulguinha na orelha? Não, ó, a gente vai eleger e daqui a... Em janeiro já vai ter aumento.
0: Isso, mas eu acho que é um discurso vazio. A Paraíba tem tantos outros assuntos.
3: Eu concordo. A gente está dizendo aqui.
2: Você, agora eu me lembro de uma coisa.
0: Você passar uma eleição com ponto central de que seja a PPP da Cagepa.
2: Mas você
3: já teve que fazer uma declaração pública para dizer,
0: nós
3: Fabiano.
0: Nós estamos lascados.
3: Eu não vou aumentar. Agora, Lucas disse publicamente: não haverá aumento na conta da Cagepa.
2: Agora eu me lembrei quando foi em 2014
0: que
2: Dilma disse que não ia aumentar nada. No dia que ela ganhou, ela aumentou tudo.
0: Eu acho que não reverte voto. Ó, mas outro caso que teve um burburinho muito grande no final de semana,
3: diga,
0: foi uma matéria do jornalista o Alisson Bezerra em seu blog. Tá? E depois o Maurílio Júnior replicou que um candidato majoritário, e majoritários são os candidatos a governador e senadores, né? É citado em um relatório da Pérfidos, né?
2: Pérfidos,
0: que é aquela
2: operação.
0: Isso, e a Polícia Federal pediu sigilo máximo ao inquérito. A delegada Isis Guilherme, da Polícia Federal, solicitou na quinta-feira que o Tribunal Regional Eleitoral da Paraíba decretasse sigilo nível 5. Isso repercutiu muito nos bastidores. Mas vamos falar da escolha acertadíssima de Janine Lucena para a primeira suplente de Veneziano?
3: Vamos.
0: Vamos lá. O que é que se fala hoje sobre o apoio de Léo? Segundo voto.
3: Na Boa Vanderlei.
0: Ponto. Em tese e de fato, quem é que disputa o mandato com o Veneziano?
3: Na Boa Vanderlei.
0: Certo. Aí Cícero Lucena coloca a filha para ser primeira suplente de Veneziano e, de uma forma ou de outra, constrange Léo Bezerra. Ele pode chamar Léo e dizer, Léo, a disputa direta entre Na Boa e Veneziano.
3: É que vai trabalhar para um adversário que filha, pode derrotar a minha filha.
0: Minha filha como primeira suplente. E tem mais. Veneziano tem capacidade para, se Lula ganhar, ser ministro, enfim.
2: Com certeza.
0: E esse discurso vai tentar sensibilizar Léo. É, ou não, você não acha que não?
2: Foi uma jogada de mestre, meu irmão.
0: Não é minha. Léo,
2: eu não tinha pensado nisso, não.
0: Léo, é minha filha, Léo. Tá no jogo agora. Me ajude.
1: É
0: sangue, me ajude, tá. É minha filha. Porque a verdade é que esse segundo mandato.
2: Eita, essa foi.
0: Eu tô dizendo que claramente, João tem uma vaga garantida. Pode torar na canela. Na canela. Agora, prestem bem atenção. O segundo mandato será disputado entre Veneziano e Nabu. Essa ida de Janine Lucena para a primeira suplência, sem quer que as outras pessoas entenderiam isso, eu acho que, de alguma forma, pode mudar um pouco o roteiro de Léo votar em Nabu. Lembrem-se que quinta-feira eu estava aqui, eu faltei na sexta, eu disse, perguntaram qual era o percentual de Léo votar em João ou em Vené. Foi 51 a 49.
2: Foi, você falou isso na quinta-feira.
3: Deixa eu fazer uma pergunta então para provocar. Será que isso também vai ser digerido por Léo? Lembrando que... Veneziano fez um movimento que não foi digerido até hoje, principalmente pela base do MDB, que foi a candidatura de André Gadelha.
2: Sem combinar com ninguém.
3: A candidatura da filha de Cícero foi combinado?
0: Não, porque teve uma indicação de Cícero, né?
3: Isso. Sabe por que eu pergunto isso? Para não ter o mesmo tom de imposição que teve de André.
0: Não teve imposição, foi Veneziano que fez o convite a ela.
3: Eu sei, mas eu pergunto, foi conversado isso internamente na base?
0: Eu acho que com Léo, não. Mas Léo foi para o anúncio, né? Uhum. O gesto foi Léo e para o anúncio.
3: Eu pergunto porque, assim...
0: Mas se não tiver...
3: A gente vem lá de nós,
0: Você acha que se não tivesse, ele teria ido para a coletiva?
3: Não, eu sei. Ele foi para a coletiva. Entenda. Você vai entender bem. A gente vem lá de nós, de você de Cajazeiras ou de Vista Serrana. A gente está com muita sede, está vendo ali um copo d'água. Esse copo d'água é Nabu Vanderlei. Porque esse copo d'água pode ajudar João Pessoa de tal forma. Eu estou com tanta sede para beber aquele copo d'água. E se chegar alguém que tentar esfriar esse movimento, eu não conseguir mais tomar meu copo d'água. E aí?
0: Eu só acho que Léo, se não tivesse sido consultado, se fosse tomar alguma medida, ele não teria ido para a entrevista coletiva, inclusive falado. Repito, é uma filha de Cícero Lucena, primeira suplência, que aí pode entrar. Não estou dizendo que vai ter chantagem. Eu estou falando em apelo emocional. Apelo emocional.
3: É isso. Tem alguma coisa que ninguém pode falar entre Léo e Cícero, é a tal da reciprocidade e gratidão.
0: Porque... E quem diria, anotem, tanto o Veneziano como em Cícero estão torcendo para Léo votar em João Azevedo. Essa política da Paraíba
3: como é...
1: Peraí.
0: Não, você vê como essa Paraíba, a seleção da Paraíba é louca. Todo mundo sabe que Léo não tem chance de votar em André Gadelha.
3: Sim.
0: Seria desperdiçar um voto para o Senado.
3: Isso aí.
0: De ter um senador a partir de fevereiro de 2027. E aí, podem ter certeza, tanto Cícero como Veneziano torcem para que Léo anuncie apoio a João. Eu trouxe aqui na semana passada a informação exclusiva, de que Lucas já tinha se encontrado com João. Não levaram muito a sério.
1: Lucas ou Léo?
0: Não, perdão. Léo já teria se encontrado com João, inclusive no apartamento, piriri, pororó e parará. Outros diziam, não, foi só com Ronaldo Guerra. Não, sentou com João. E João confirmou isso num evento ontem. Não sei se nós temos vídeo, mas ele... confirmou isso. Não, já sentamos com Léo, já dialogamos.
3: Eu ouvi a declaração, João disse... claramente, já conversamos. E a decisão, disse, olha, a gente já conversou. Agora o que Léo tem que anunciar, a gente não tem que conversar mais nada.
0: Isso, ele disse que poderia ser uma conversa só definitiva para anunciar.
3: Não, no sentido de quê? O que a gente tinha para conversar, já conversou. Se tiver uma nova conversa, é só para...
0: Ou seja, Léo diz uma coisa e João diz outra. Repito, é hoje 51 a 49. 51 a 49. O pior é que Nabu gerou muita expectativa. Tem aí, ó. Nabu gerou muita expectativa nessa declaração de... A declaração não, desse apoio de Lucas...
3: Vamos ver
0: de Léo Bezerra. Vamos ouvir, João, olha aí.
4: Fazer esse anúncio no caminho que ele escolher e eu respeitarei qualquer que seja a decisão dele.
0: Do início, Venilson.
5: Já está descartado esse apoio, João?
4: Não, eu nunca descarto nada, até porque essa é uma decisão que é dele, não é minha. A gente já sentou várias vezes, Só não sentou para ele anunciar a posição dele, mas é a posição que depende dele, não depende de mim.
5: Mas ele disse que aguardava uma agenda sua.
4: Uma agenda não, agenda nós já tivemos. Falta ele decidir verdadeiramente e fazer esse anúncio no caminho que ele escolher, e eu respeitarei qualquer que seja a decisão dele.
6: Então conversa com o Léo Bezerra já teve?
4: Claro, nós conversamos várias vezes. O que não teve foi a conversa para que ele pudesse fazer esse anúncio.
0: Eu disse isso aqui há alguns dias.
2: Foi verdade.
0: E eu tratei disso há alguns dias aqui. Primeiro, dar os créditos ao jornalista Maurílio Júnior, que foi ele que arrancou essa declaração, tanto está no seu Instagram, como também no blog do Maurílio Júnior, que é um dos poucos que dão crédito ao que acontece aqui no Paraíba Boa.
3: O tal do Maurílio é furão, viu?
0: É muito, muito bom, muito bom. Então, meus amigos, mudar a probabilidade agora. Em percentual, eu disse aqui quinta, 51 a 49, não foi?
3: Foi.
0: Eu agora vou inverter o 51 para o João. Eu disse quinta que era 51% na boa e 49% de probabilidade de João. Ah. Eu vou inverter agora. 51% João, 49% na boa.
3: A pesquisa é retrato de momento, né?
0: Há quem diga nos bastidores, gente do governo e ligada a João Azevedo diretamente, de que Léo já teria tomado a decisão.
1: Eita.
0: Porém, teve esse fato novo de Janine Lucena, né, na suplência. Todavia, repito, pessoas muito ligadas a João dizem que ele já sabe que Lucas... Aliás, que Léo Bezerra vai anunciar apoio a Nabu Vanderlei. Eu acho que essa tendência mudou um pouco. Mas vamos aguardar.
3: Ô, Fabiano, já que você falou em Nabu, tem um detalhe lá em Campina Grande. Eu busquei entender o motivo do porquê o PL ontem não anunciou, sabe, Cláudio, a segunda vaga ao Senado.
2: Sim,
3: e comecei a conversar com algumas pessoas ligadas ao próprio PL... E elas chegaram no mesmo consenso, no qual eu vou trazer agora, de que essa segunda vaga do PL, ela não foi definida por dois fatores. Primeiro, pela indisposição que iria gerar com o Major Fábio, do Novo. Eles não conseguem coligar nacionalmente, também não conseguiram coligar aqui no estado. E essa segunda vaga ao Senado do PL ficou em aberta, justamente porque há em andamento conversas entre o senador da República, Efraim Filho, e pasmem, o deputado federal e presidente da Câmara dos Deputados, Hugo Mota. Hugo Mota também está avançando nessa composição com Efraim. Eles podem coligar, em tese? Não. No guia eleitoral não pode. Mas há um acordo para que esse segundo voto, em cidades onde não há essa definição, avance um pedido de Hugo Mota para Nabor Vanderlei. Então, essa segunda vaga do PL foi deixada propositalmente em aberto, porque há uma probabilidade grande de uma declaração de apoio de Efraim Filho para Nabor Vanderlei. E o que é que envolve esse acordo, Ednei? As bases para George Moraes. Hugo Mota chegou num consenso. A reeleição dele é prioridade, mas a colocação que ele ficará no final do pleito já não é mais prioridade. Em que sentido? Hugo Mota foi o deputado federal mais votado da Paraíba, mas ele está disposto a abrir bases como deputado federal para George Moraes do PL
2: ser eleito,
3: mesmo que ele chegue segundo, terceiro, quarto, quinto, sexto, até na 12ª vaga. Mas Hugo já declarou internamente, inclusive em conversas, colocou na mesa que a prioridade de Hugo hoje é a eleição do pai ao Senado. Chegando, inclusive, a dizer, eu não tirei meu pai da prefeitura de Patos para não eleger o senador. Eu não fiz meu pai sair da prefeitura de Patos para não eleger senador. E mesmo que eu seja o 12º mais votado da Paraíba, a minha prioridade não é só a minha reeleição. A minha prioridade hoje é a eleição do meu pai.
2: Ontem eu passei.
3: E fazendo essa composição com Efraim Filho, há conversas em andamento para que bases de Hugo Mota sejam cedidos a George, que hoje tem dificuldade para se reeleger. Todo mundo sabe, é público e notório, que hoje o nome do PL aqui na Paraíba se chama Cabo Gilberto Silva.
2: E eu vi.
3: E a preocupação, só para concluir, cara, a preocupação de Efraim Filho é de que os votos de Cabo Gilberto não sejam suficientes para puxar George Moraes na segunda vaga ao PL. E é aí que entra Hugo Mota. Hugo Mota iniciou conversas com Efraim para que bases do republicano sejam cedidas a George Moraes numa composição de segundo voto ao Senado também de Efraim Filho.
1: Mas os republicanos não ajudaram Efraim, não foi a chegar onde está?
3: Sim.
1: Hugo Mota não ajudou, não apoiou?
3: Sim.
1: Então será que agora não está sendo...
2: A reciprocidade. Agora ontem eu passei, ontem quem passou por mim mais de uma vez, eu cumprimentei e perguntei rapidamente, foi justamente ao Major. Disse, Major, e aí? Ele disse... Vou estar junto com o Efraim. Eu digo oficialmente, ele disse, não sei. Ele falou isso rapidamente comigo. E vi uma entrevista do lado de George também falando, e fez, tenho certeza que Cabo Gilberto será o deputado mais votado, beirando os 200 mil votos, é o que eu torço, porque me beneficia. Foram essas duas falas que, juntando com o seu comentário, faz todo um contexto aí. A torcida, porque... e Efraim, em cima do palanque ontem, falou mais de uma vez... Cabo Gilberto vai ser o deputado federal mais votado da Paraíba, que é a torcida dele, para que puxa
3: a preocupação puxa o... é justamente essa. Por ele ser um deputado que tem voto de opinião, ele é uma das incertezas da urna.
2: Rapaz, Cabo top Gilberto 3 ele vai estar, viu?
3: Ó, então, como é um voto de opinião, tem muita incerteza sobre aquilo que Cabo Gilberto vai promover na urna. Uhum. Pode ser um sucesso eleitoral, sendo o mais votado da Paraíba, como também pode ser um fracasso eleitoral. Por quê? A pré-candidatura de Flávio, ela trouxe desgastes também na base bolsonarista. Ou eu estou falando alguma besteira em dizer que Flávio Bolsonaro hoje não é consenso, inclusive dentro dos bolsonaristas.
1: É não, que eu perguntei a Valber aqui.
3: E que foi que ele disse? Isso reflete diretamente...
2: Não atinge Cabo Gilberto não, meu querido.
1: Não, mas a gente está falando com relação ao seguinte, o nome em si não é consenso para todos os bolsonaristas. Uhum. Por exemplo, ontem mesmo, na entrevista que o Major Fábio deu à nossa equipe, ao Rodrigo, que faz parte da MRTV, o que foi que ele disse? Ele disse que estava em casa... assistindo aqui pela MRTV e pela FGTV. Ele estava acompanhando a nossa transmissão, Major Fábio. E ele disse, não, eu vou, porque a única convenção que me cabe é essa. E ele até confirmou que estava assistindo aqui o programa e foi lá. E ele já sabe, ele já deu por perdido esse apoio, eu vou dizer assim, do PL, mas mesmo assim ele é a única candidatura de direita que ele acredita.
2: Deixa eu te dizer, eu estava aqui sentado...
1: Olha a fala dele.
2: Eu estava aqui estrategicamente na escada onde todo mundo descia para o palanque. Ele chegou, Dai, ele não foi direto para o palanque, não. Ele ficou como um espectador comum, um pezinho, ficou em pé assim, olhando. Aí eu estava para entrar no link, e eu olhando o celular aqui na mão e olhando para Zito na minha frente. Quando eu olho assim, eu sou meio cegueta, quando eu olhei, eu não reconheci de cara. Aí ele me cumprimentou a primeira vez, né?
1: Sim.
2: A primeira vez. Aí eu disse, eu fiz o gesto assim, vai para lá, não. Ele pegou e fez assim, ó. Eu apontei para o palanque, ele pegou e fez assim. Aí alguém lá foi que o chamou, foi quando ele desceu. E foi para o palanque. Mas até então ele estava como um mero espectador. Solta a fala aí dele.
7: Sou o segundo nome da direita. O meu partido é um partido de direita e eu não preciso mais provar a ninguém que eu sou de direita. Desde quando eu fui deputado, a primeira vez em 2008, todo mundo viu que eu sou conservador e, acima de tudo, eu sou um político honesto que vou lutar contra a corrupção e contra o crime organizado. Eu sou o segundo nome da direita. Formalmente não estava aqui. Eu subi apenas agora para cumprimentar Efraim, para dar um abraço nele, que é meu amigo, fui deputado com ele, foi do meu partido. E agora desço e sigo em frente. Né? O sangue pode dar no meio da canela. Eu sou candidato a senador e daqui a pouco eu vou começar a dizer que eu vou ganhar essa eleição. Ainda não comecei a dizer. Mas quando eu começar a dizer que eu vou ganhar essa eleição, a gente vai terminar ganhando mesmo.
1: Olha aí.
3: Tá aí. De uma coisa eu sei, viu, Major?
1: Eu só sinto uma
3: coligação
1: coisa.
3: Com o PL não vai ter. Segundo senador do PL, não terá. E tem uma explicação, se chama Nabô Vanderlei, Efraim Filho, Hugo Mota e George Moraes. Tal quanto a eleição de Nabô é prioridade para Hugo, tanto é para Efraim fazer o mesmo com George, que não tirou George da Assembleia Legislativa para não elegê-lo deputado federal. Está explicado por que o PL não apresentou o segundo senador ontem.
1: Olha aí, são 8h46 e eu quero falar com vocês que é no dia 7 de agosto.
0: Tem uma informação aí que mexe também...
1: Essa é bomba, que ele estava assim, ó.
0: Nos bastidores também sobre a suplência de João.
1: Eita!
0: Preste bem atenção. Eu falei do nome de Marcos Inácio.
3: Sim.
0: E do advogado Carlos Frederico. É uma fonte muito bem informada me revelou que todo mundo sabe que a chapa, a cauda que foi montada para deputado federal no PSB é muito arriscada de não fazer um.
3: Isso.
0: E, em tese, o único que teria chance era Fábio Tairone. A informação é de que Fábio Tairone retiraria a candidatura de deputado federal, pegar suas atuais bases, dividir com outros candidatos a deputados federais e também entrar nessa briga para a primeira suplência de João.
3: Eita!
0: É um nome do sertão. Agora já são três, né? O nome do sertão, muito bem avaliado como prefeito, é isso? E também um grande empresário bem sucedido. O que é que pesa nessa tese? São aquelas acusações, né, dos processos. Aliás, ele já foi condenado, né, por agressão.
2: Maria da Penha.
0: Esse seria aí um ruído para que ele não fosse o primeiro suplente de João. Porém, ele pode, não estou confirmando nada, desistir para isso. Agora, os dois nomes que eu tenho certeza que será um dos escolhidos, ou é Marcos Inácio ou Carlos Frederico.
3: Mas aí eu acho que não teria resistência do próprio João Azevedo, porque se ele foi bom para ser pré-candidato a deputado federal pelo PSB, por que não prestaria então para ser primeiro suplente?
2: Outra vitrine, né? 8h49, vamos ao nosso intervalo, né, Zé? Pagar o intervalo e daqui a pouquinho a gente volta com mais O Paraíba Boa.
8: Bom dia, Fabiano. Bom dia, Dayana. Bom dia, Cláudia. Bom dia, Dinei. Rapaz, essa questão de Flávio Bolsonaro chamar o pessoal nordestino de burro é uma ignorância, uma burrice sem tamanho. Eu, como paraibano, eu, como já votei no candidato, hoje eu não voto. Hoje, meu voto para o presidente é nulo. Por quê? Porque eu vejo que os dois polos são uma doença para o Brasil. Nunca vai resolver o problema do Brasil. Enquanto os dois polos brigam, tem fome, tem seca, tem gente no interior ali precisando da transposição, tem a gente aqui em Cabedelo que essa obra miserável, como vocês bem disseram aí, de Cabedelo não acaba, passa um governo, passa outro e não acaba. Por quê? A gente sempre é prejudicado. Eu creio que a gente tem muitos candidatos bons. Tem alguns candidatos bons? Tem. Agora a gente precisa abrir os olhos e entender que não é só Lula, que não é só Lula e que não é só Bolsonaro. Tem candidatos bons. Agora o povo só quer ir no mais fácil? Não, porque para salvar o Brasil vai ter que ser um ou outro. Isso não existe. Bom dia, essa é a minha opinião.
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14: Fabiano. Muito bem, 8 horas 59 minutos, 8h59, só mais uma informação exclusiva. O advogado Carlos Frederico está apto a ser primeiro suplente e é filiado ao PSB de João Azevedo.
2: Eita! Eita, deu certinho, olha.
14: Um doidinho. Tomé com Bebê.
2: Tomé com Bebê, exatamente.
14: Ei, vamos embora?
2: Vamos
14: passar do horário hoje, não?
8: Vamos
14: lá?
10: Vamos embora. O cheiro, meu povo, até amanhã.
14: Lembrando que dia 7 deste mês de agosto...
10: É sexta-feira.
14: Sexta-feira agora,
10: a Paraíba vai parar.
14: O primeiro debate para governador da Paraíba na FGTV e na MRTV. Um grande evento, auditório para 250 pessoas. Serão convidados, teremos lá... toda uma estrutura montada no Teatro do Sesc. Um evento muito bem organizado. Agradecer, inclusive, a toda a equipe que está produzindo isso. Eu esqueci hoje de agradecer no início o empenho de nossa equipe que trabalhou ontem, mesmo sendo domingo. Cláudia Bezerra, Zé Fernandes, Venilson,
10: Zito
14: Alves,
10: Kelvin.
14: Então, a todos vocês, o meu muito obrigado.
2: Bora pra cima.
14: Equipe forte, unida.
8: Principalmente a Cláudia Bezerra, que esteve lá a todo tempo.
14: No calor, no meio do povo.
10: Querem trazer informação.
8: Não foi fácil não, viu, Cláudia?
2: A língua coçando pra falar das informações.
10: E o link não
2: pegava. E o danado link não pegava. Ah, link miserável.
8: Mas já arrumou a solução já.
2: Já, né? Antes de terminar, só fazer um apelo aqui de um ouvinte que ele está falando aqui, ele só não falou a cidade, ele falou assim, ecoar. Daiana, faça ecoar um pedido para o governo não abrir as comportas do açude do sertão no próximo dia 17 em Catingueira. Oxi. Temos o Cachoeira dos Cegos com menos de 20% de sua capacidade. Um apelo aí de José Félix de Catingueira. Um abraço, querido, está feito o seu apelo. Um beijo a todos. Até amanhã, se Deus quiser, a partir das 7 horas, com mais um Paraíba Boa. Opa. Deus abençoe.
14: Um abraço, Paraíba. Até amanhã.
8: Encerrando o programa, agradecendo aos fãs e principalmente aos haters, porque são vocês que dão a nossa audiência.
2: Ui.
8: E pra você, só posso dizer, Deus te abençoe. Jesus é bom o tempo todo, Jesus é bom.
14: Beijo até amanhã. E dizer aos haters bolsonaristas que eu não leio o comentário. Isso foi um acordo comigo mesmo.
2: Tá certíssimo
14: há um ano. Você pode ter um ou dois ou três ou mil comentários. Eu, Fabiano Gomes da Silva, eu não leio comentários. Vocês podem arrochar o nó aí.
8: É pra preservar a saúde mental.
14: Bota pra lascar, bota pra fuder. Eu quero é que você assine.
10: Menino, pelo amor de Deus.
14: Eu quero é que você, olha, fale bem ou mal de mim. Eu quero é que o povo fale.
2: Muito bem.
8: São os haters que dão audiência.
14: Um abraço, Paraíba.
2: Vermelho que só um camarão.

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2: Bom dia, povo de Deus. Segunda-feira de agosto. Que a sua segunda-feira comece alegre e motivada, como deve ser na vida. Rezemos juntos, suplicando a Deus as graças e bênçãos do céu. Ah, mande as suas intenções no www.padrereginaldomanzotti.com.br. Em nome do Pai, do Filho e do Espírito Santo. Amém. Sagrada Família de Nazaré, nesta manhã me coloco em oração por todas as famílias. Ó Sagrada Família de Nazaré, que as famílias aqui na terra tenham o discernimento necessário para fugir de todas as ciladas que o mundo oferece. Jesus, Maria e José, eu coloco como intenção especial os pais aqui na terra. Que Deus, o Pai do Céu, nos concedeu como pai biológico ou pais do coração. Diga o nome do seu pai. Senhor, aos pais falecidos, peço descanso eterno e a luz perpétua. Aos pais vivos, saúde, prosperidade e paz. Senhor, abençoai e santificai as famílias, de modo especial os casais. Aperfeiçoai o amor dentro do matrimônio. Fazei com que sempre lembrem o pacto nupcial e que possam a cada dia, no perdão, no diálogo, na fidelidade, reavivar o amor que os une. Senhor, nesta manhã, eu venho pedir que o perdão seja abundante na família, que o amor seja constante e o diálogo uma ponte de recomeço. Afaste para longe das famílias brigas, discórdias, desavenças, infidelidade e enfermidade. Nesta manhã peço, Senhor, afastai para longe todos os ataques do inimigo contra a família. E de modo particular, por estas pessoas que em minha família precisam de oração. Sagrada Família de Nazaré, santificai e protegei a minha família. Rezo, Senhor, pelos pais, pais biológicos, pais adotivos, que vivam verdadeiramente a missão da paternidade. Pai nosso, que estais no céu, santificado seja o vosso nome. Venha a nós o vosso reino, seja feita a vossa vontade, assim na terra como no céu. O pão nosso de cada dia nos dai hoje. Perdoai-nos nas nossas ofensas, assim como nós perdoamos a quem nos tem ofendido. E não nos deixeis cair em tentação, mas livrai-nos do mal. Amém. O Senhor esteja convosco, Ele está no meio de nós. Que a bênção de Deus Todo-Poderoso recaia sobre a água, a roupa dos enfermos, principalmente a família e os pais. Em nome do Pai, do Filho e do Espírito Santo. Amém. Sagrada Família de Nazaré, santificai e protegei a minha família. Amém.

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Incêndios florestais de grandes proporções atingem o leste do estado de Washington, nos Estados Unidos, destruindo cerca de 600 casas, comércios e outras construções. Aproximadamente 5 mil imóveis precisaram ser evacuados devido ao avanço das chamas. Os maiores focos estão nos arredores da cidade de Spokane, onde o fogo já consumiu mais de 21 quilômetros quadrados. Ventos fortes e o terreno desafiador dificultam o trabalho dos bombeiros, que atuam para conter a onda de queimadas que se espalha pelo oeste do país.

Fala pessoal, muito bom dia, um bom dia para você. Programa 100% Você já está no ar, eu sou o Thiago Alves e a partir de agora eu vou te fazer companhia, tá? Até às 11h30, muita música bacana, muito som bacana. O nosso zap tá liberado para você, o 988121005, para você aí pedir a sua música e interagir com a gente. Hoje eu tô com uma crise na voz, estou muito rouco, mas estou muito feliz, muito contente, porque estamos iniciando mais uma semana. Essa semana vai ser uma semana abençoada para todos nós e eu desejo tudo de bom para você aí no outro lado. Começamos amanhã aqui no programa 100% Você com a oração da manhã com o Padre Reginaldo Manzotti, uma canção linda na sequência, né, que faz a gente meditar e ter aquela esperança, né, de dias melhores. E vamos começar amanhã aqui no programa 100% Você no nosso segundo bloco ouvindo Henrique Juliano, Última Saudade. 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
2: Tá fé, velho, sem graça, né? Amarelo.

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1: Oi, gente! Tudo bem? A gente tá chegando aqui na nossa rádio preferida. Delícia de segunda-feira, dia 3 de agosto de 2026. Vamos lá, porque o Cauê aqui traz previsões astrais. Vamos saber o que os astros revelam pro nosso signo. Bora! Alô, você de Áries! Olha, além de brilhar toda poderosa em seu signo, a Lua faz aspectos espetaculares com Júpiter e o Sol, garantindo que a sorte vai soprar em sua direção. Você vai segundar com ótimas perspectivas no trabalho, viu? É, vai, sem falar que vai esbanjar a vitalidade física e mental também. A paixão está no ar e as vibes mais positivas vão rolar para quem está na pista. No romance astral leve, prazeroso e descontraído também. O número da sorte é o 14, a cor é o azul claro. Segundou com a Lua em seu inferno astral, chuchuzinho, mas ela está inspirada e mais ajuda do que atrapalha, tá? Tudo indica que você terá várias coisas para cuidar no seu ambiente doméstico, mas saberá administrar bem o seu tempo e deve render bastante no lado profissional também. Privacidade e intimidade mais envolventes com o seu mozão. O número de hoje é o 20, a cor é prata. Geminiano, geminiana, comunicação é o ponto forte, vai ficar mais poderosa porque você tem tudo para se destacar hoje, viu? É, use e abuse do teu tino comercial e do seu faro empreendedor, porque as chances de lacrar e lucrar são grandes nessa segunda-feira. No relacionamento, união repleta de sintonia e companheirismo. O número de hoje para vocês é o 2, a cor é o lilás. Câncer. E você de Câncer, a semana tá começando regada de oportunidades e o momento é perfeito para ir atrás das suas ambições profissionais e financeiras, viu, caranguejinho, caranguejinha? O período também é indicado para voltar pra academia, viu, chuchu? Praticar exercício, enxugar a gordurinha, bora malhar! No coração você pode despertar forte atração em um crush que todas ou todos querem pegar. Depois, a 2 aí, notícias positivas vão animar o seu romance, tá? O número de hoje é o 14, a cor é o rosa. E assim terminamos o nosso primeiro bloco aqui do horóscopo de hoje, né, gente? Prometendo voltar, claro, daqui a pouco, já falando pra você de Leão, Virgem, Libra e Escorpião. Ótima terça pra você, segura aí, eu volto a qualquer momento.
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2: Agora na Paraíba, 9:40.

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Rússia anunciou ter abatido 635 drones ucranianos em um único dia, em meio à intensificação dos ataques. As investidas recentes da Ucrânia têm buscado atingir estruturas consideradas relevantes para a economia e a logística russa, ampliando o alcance das operações. Um ataque específico deixou 2 mortos, segundo as autoridades russas. A situação no fronte permanece tensa, com ambos os lados reportando ações militares e perdas.

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1: Oi, gente! Tudo bem, Chuchuzinho? A gente tá de volta aqui na nossa rádio preferida, Maravilha de Segunda-feira. Tudo bem? Semaninha começou, hein, Chuchu? Vamos que vamos. É hora de previsões astrais. Alô, você de Leão! Se depender do céu, você tá começando com o pé direito, viu, meu consagrado, minha consagrada? Os seus talentos e qualidades vão ficar tinindo. A sorte vai colar em você também. Pode acontecer grandes conquistas, amém? Surpresas deliciosas também surgem na pista e a união ficará blindada. Número de hoje é o 41, a cor é o preto. Segundou com seus instintos mais apurados. Ligue o radar para identificar e aproveitar boas oportunidades que devem surgir. Negociações e investimentos favorecidos. Mas ó, mantenha tudo em sigilo por enquanto, tá, Virgem? Se tá afim de alguém, precisará se sentir confortável para falar dos seus desejos e do que guarda no coração, né? A 2, intimidade mais quente com o Love. Número de hoje, 45, a cor cinza. Libra, amores, segundou com S de sucesso. Você tem razões de sobra para se entusiasmar, tá, meu cristalzinho? Tem tudo para dar certo hoje, viu? Não vai faltar habilidade para conquistar os aliados, enfim. Você vai angariar apoios importantes para realizar os seus objetivos. União blindada e abençoada também. Tá demais, hein? Libra, número da sorte hoje é o 8, a cor é marrom. Escorpião. E você de Escorpião? Sua força de trabalho vai estar a milhão. Tudo indica que você vai dar show no serviço. Então, ó, a dica é explorar tua confiança e determinação e ousadia. É isso aí. Alguém que encontra sempre em seu cotidiano pode surpreender você. Será que sai um romance aí, hein? Número da sorte, Escorpião, é o 59, a cor bege. E assim, ponto final. Terminamos o segundo bloco também, gente. Daqui a pouco a gente vai retornar por aqui e finalizar a nossa segunda-feira falando pra você de Sagitário, Capricórnio, Aquário e Peixes. Então, continue aí e até daqui a pouco.
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2: Agora na Paraíba, 9h58, você ouviu aí a previsão astral. 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Vamos para o nosso break comercial. Eu já volto como ouvinte no ar.

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A Força Aérea Portuguesa concluiu sua missão de policiamento aéreo na Estônia, com a cerimônia de Handover Takeover na base aérea de Amari. A responsabilidade pela missão de policiamento aéreo dos países bálticos foi transferida para a Força Aérea Turca. Durante 4 meses, o destacamento português, composto por 4 aeronaves F-16M e até 95 militares, realizou mais de 480 horas de voo e foi ativado operacionalmente para mais de 25 missões de intercepção de aeronaves, garantindo a segurança do espaço aéreo aliado.

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2: Meu nobre amigo, paz e saúde, meu irmão. Rapaz, reforça essa tese aí, rapaz, sobre esse carro da iluminação pública. Aqui na entrada do Augustolândia, Rua da Maza, Rua Oswaldo Aranha, número da casa 81, tá entendendo? Tem um monte de poste apagado aqui, Benção.

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2: Oi, gente, tudo bem, chuchuzinho? Que coisa gostosa, tudo bom? Tudo bem com você aí, florzinha do dia? Bora lá para terminar a previsão astral nessa segunda-feira? Deliciosa, semana começando com tudo. Alô, você de Sagitário? Sagitário! Agarre as oportunidades com as duas mãos, porque você tem tudo para tirar a barriga da miséria e rechear a conta bancária. Amém, recebe aí. Proposta de emprego em outra empresa ou cidade também não tá descartada, hein? Bora lá ver se vale a pena. A 2, sintonia total com o Love. O número de hoje é o 33, a cor é o branco. Capricórnio. O período hoje vai ser bem produtivo no serviço. Quem tem experiência na função e que exerce deve sair na frente, tá? Trabalho em home office temporário ou bico pode ser uma ótima alternativa para quem procura um emprego também. Capricórnio, ó, as relações estáveis vão ganhar proteção extra e os momentos de intimidade no ninho de amor estarão mais vibrantes. Aproveita essa vibe, tá? O número de hoje é o 53, a cor violeta. Aquário. Senhoras e senhores de Aquário, opa, você vai saber convencer os outros e pode receber notícias incríveis hoje. No trabalho, a comunicação e agilidade e inteligência estarão tinindo. Vão ser os segredinhos para se destacar hoje, tá? Bora embarcar nisso aí. Você pode, inclusive, estabelecer parcerias profissionais exitosas e que vão levar você mais longe também. Olha a dica, hein? Lance recente tem tudo para evoluir e virar um envolvimento mais sério. O número de hoje para você de Aquário é o 5, a cor azul turquesa. Peixes. E chegamos a você de Peixes, o último signo do zodíaco aí. Bora lá? A semana tá com condições de muito trabalho, tá, Chuchu? O teu jeito fica mais determinado, batalhador e confiante, e o que pode contribuir bastante aí para o seu sucesso nessa semana. Agarre isso aí com todos os braços e pernas, viu? A 2 vai se sentir firme com o seu mozão, tá bom? Número de hoje, 52, a cor amarelo. E assim, ponto final. Terminamos o nosso horóscopo do dia. Claro, prometendo voltar com vocês aqui amanhã, né? Amanhã, terça-feira, a gente tá aqui pra conversar com você, trazer dicas astrais, tá bom? Forte abraço, beijo, se cuida e até lá. Tchau, fui!
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0: questão do deepfake do bem tá gerando divisões entre ministros e forçando o Tribunal Superior Eleitoral, TSE, a atualizar suas normas para o uso de inteligência artificial nas eleições. A discussão surge em meio ao cenário eleitoral de 2026, onde a tecnologia apresenta novos desafios para a legislação. A preocupação reside na manipulação de conteúdo digital, mesmo que com intenções supostamente positivas, e seu impacto na integridade do processo eleitoral. O TSE busca regulamentar o tema, para garantir a transparência e a lisura das campanhas.
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1: Alô você, estamos chegando, tô aqui ó, muito prazer, eu sou o Silva Júnior, mas pode me chamar de seu amigo. E tá começando mais uma edição do Novelizando, o resumo da sua novela favorita. Hoje é segunda-feira, 3 de agosto, ótimo início de semana pra ti. A partir de agora, o resumo das novelas da Globo. E eu começo com A Nobreza do Amor, a novela das seis. Todos comemoram o noivado de Tonho e Alica. Mirinho beija Virgínia pensando em Alica. Omar chega à festa de Alica. E Tonho, aí você vai ver, né? E todos se surpreendem. Gente, Januário dança com Ana Maria. Manuel nutre sua raiva de Mirinho. E Virgínia questiona Mirinho sobre Alica. E esse foi o resumo de A Nobreza do Amor. Daqui a pouco eu volto com tudo o que vai rolar hoje em Coração Acelerado, que tá na reta final. Segura!
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2: Fica aí, né? Você ouviu Novelizando, passou por aqui Léo Margalhães, Tranca a Porta e Me Beija, Jean Giovanni, Amor Clandestino, Henrique Juliano, Amor dos Outros. 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Vamos para o nosso break comercial e daqui a pouquinho eu volto trazendo aí participação dos ouvintes. O Elias, o Tiagão, meu xará, está aqui, né? Daqui a pouquinho eu coloco vocês no ar aqui para tocar a música de vocês.

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0: Incêndios florestais de grandes proporções atingem o leste do estado de Washington, nos Estados Unidos, destruindo cerca de 600 casas, comércios e outras construções. Aproximadamente 5 mil imóveis precisaram ser evacuados devido ao avanço das chamas. Os maiores focos estão nos arredores da cidade de Spokane, onde o fogo já consumiu mais de 21 quilômetros quadrados. Ventos fortes e o terreno desafiador dificultam o trabalho dos bombeiros, que atuam para conter a onda de queimadas que se espalha pelo oeste do país.
1: De

0: Bom dia, meus amigos da melhor, da maior rádio da Paraíba, do Brasil e do mundo, 100.5 FM Líder. Ei, Tiagão, chegamos numa semana aí abençoada, né? Que Deus proteja todos nós, todos com muita saúde, paz e alegria. Tiagão, essa semana vai ser um pouco diferente. Toca aí Porta do Sol com Renata Arruda, homenagem à nossa Paraíba, nossa capital, João Pessoa, Filipeia, para mim que seria o nome mais apropriado para nossa capital. E quero mandar para todos os paraibanos que estão aqui na nossa região, no mundo todo, onde é um estado maravilhoso, uma cidade linda e vem crescendo a cada dia, né? E mandar um beijo para minhas filhas Thalia, Thalita, Tainá e meu filho Thales. 100.5 AFM Líder.
1: Oi, bom dia, bom dia. Oi, bom dia, só por cento você. Eu quero forró de Piduca, viu? Forró de Piduca, tá? Pra Dona Maria Cardoso, Mira, Aniba, e Tequinha está aqui na escuta, viu? Um abraço aí pra esse locutor maravilhoso. Uma manhã maravilhosa para você, de segunda-feira. Que Deus abençoe você.

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1: Muito bem, turma, estamos de volta com o nosso Novelizando. Agora é hora de saber o que vem por aí no resumo de Coração Acelerado. Últimos capítulos da novela das sete da Globo. Sinara revela a Ronei que foi Zilá quem provocou a morte de Jean Carlos. Alaor e Zuzu se casam. Ronei questiona Zilá sobre a morte de Xavier. Palhares anuncia a prisão do empresário Heitor. E Valmir alerta João Raul. Valéria falha com Sol. E Eduarda se irrita. João Raul recebe uma intimação policial por conta da proximidade com Heitor. E esse foi o resumo de Coração Acelerado. Daqui a pouco eu volto com o resumo de Quem Ama Cuida.
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Rússia anunciou ter abatido 635 drones ucranianos em um único dia, em meio à intensificação dos ataques. As investidas recentes da Ucrânia têm buscado atingir estruturas consideradas relevantes para a economia e a logística russa, ampliando o alcance das operações. Um ataque específico deixou 2 mortos, segundo as autoridades russas. A situação no fronte permanece tensa, com ambos os lados reportando ações militares e perdas.

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1: Muito bem, turma! Estamos de volta, reta final aqui do nosso resumo das novelas, o Novelizando desta segunda-feira. Agora tem Quem Ama Cuida, resumo que vai ao ar hoje logo após o Jornal Nacional. Pedro se oferece para ajudar Adriana a arrumar um emprego. André oferece seu apoio a Dora. Ademir descobre que Pedro é advogado das novas mulheres que o denunciaram. Bruno observa Pedro e Adriana conversando, sem ser vista. Otoniel conta a Elisa sobre o seu encontro com Francesca. E André confessa a Pedro que está apaixonado por Dora. E esse foi o resumo de Quem Ama Cuida. O Novelizando vai ficando por aqui. Eu sou o Silva e amanhã eu volto com mais resumo da sua novela favorita. Grande abraço, excelente início de semana e até amanhã.
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2: Agora na Paraíba, 11:10.

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0: A Força Aérea Portuguesa concluiu sua missão de policiamento aéreo na Estônia, com a cerimônia de Handover Takeover na base aérea de Amari. A responsabilidade pela missão de policiamento aéreo dos países bálticos foi transferida para a Força Aérea Turca. Durante 4 meses, o destacamento português, composto por 4 aeronaves F-16M e até 95 militares, realizou mais de 480 horas de voo e foi ativado operacionalmente para mais de 25 missões de interceptação de aeronaves, garantindo a segurança do espaço aéreo aliado.
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0: Tá aí, né? Você ouviu o som de Roupa Nova, Asas do Brasil, também passou por aqui. Ana Castela, olha onde eu estou, né? Aqui a sertaneja cantando esse musicaço. Eu estou aqui ao lado dele, o Gladson. Gladson, bom dia. Ele que mais uma vez está por aqui e vem fazer o convite para você correr com a gente no dia 13 de setembro, a Corrida Solidária, em nome da paz, em nome de Deus, em nome de saúde, de esperança e de uma cidade melhor. Claudio, bom dia. O Corridão da Paz está chegando o dia, né, meu irmão?
1: Eita! O nome Ansiedade, ele começa agora a aparecer. Bom dia a todos aí da Rádio 100.5. A FM Líder é a nossa rádio. A rádio que abre oportunidades e espaços na nossa cidade e

0: alcança toda a Paraíba. Isso é uma honra estar em um lugar como esse. Agradecer primeiramente a Deus que nos deu fôlego de vida e nos fez hoje acordar. E sobre as nossas vidas está cumprindo agora Salmo 3, verso 5. Deitei, dormi, acordei, porque o Senhor nos sustentou. Primeiramente, sempre agradecer a Deus por essa estratégia e sabedoria que Ele nos dá de uma forma do Corridão da Paz. Também vamos alcançar corações. Não é apenas uma corrida, é uma movimentação pela paz. Nossa cidade é um índice muito grande de violência e as cidades vizinhas nossas. Então, a paz é onde pode apacentar tudo isso. Um ato profético torna as coisas proféticas e torna a nossa cidade com um ambiente melhor. Quando Deus me chamara para o ministério de pastoreio, o pastor que a qual me ensinou o evangelho, ele disse que a gente não pastoreia a igreja somente. Pastoreamos a cidade onde a igreja é implantada. Então, é o nosso dever fazer esse corridão da paz, alcançar pessoas. Você sabia quantas pessoas não têm paz em suas vidas, em seus lares? Você sabia que um evento como esse pode tornar a visão dessas pessoas de uma forma melhor? Uma visão da paz da forma que a palavra de Deus ensina, que a paz em Cristo Jesus excede todo entendimento. Quantas pessoas cegas, quantas pessoas fragilizadas, feridas emocionalmente, quantas pessoas com depressão, quantas pessoas não dormem, não tem um sono tranquilo, porque te falta a paz, não vive a paz da forma que deve viver e não tem experiência com a paz. E só quem pode dar a paz é o nosso Senhor Criador do céu e da terra. E esse convite é especial para você. Corridão da Paz, dia 13 de setembro. E se você ainda não fez a sua inscrição, apenas R$20 e um quilo de alimento não perecível, você terá a camisa do evento, tá? Essa camisa do evento é com o tema do evento. E essa camisa, ela vai estar sendo consagrada ao Senhor para ser lhe entregue, tá bom? Vai ser ungida e consagrada ao Senhor. Para quê? Para que quando você vista essa camisa, não só vista a camisa, mas também em oração ministrada sobre estas camisas, você possa ter mesmo paz em seu coração. E as pessoas que veem você passando, correndo, entenda também o projeto desta corrida. Quero deixar bem claro para todos que nós estamos fazendo esse corridão para que o nome do Senhor venha a ser glorificado e a nossa cidade, a cidade de Santa Rita, as cidades vizinhas, pessoas que vieram, receba a paz. Então, 13 de setembro é o Corridão da Paz. E o mais bonito tudo disso, Tiago, o que é que teremos lá? Brinde? O que é que tem lá, Tiago?
1: Vamos ter brindes, vamos ter tenda com massagem, corte de cabelo gratuito, vai ser muito bacana. Vai ter também um carro de apoio com água, vai ter um ponto de apoio na Avenida Campina Grande ali com açaí, tá? Para você que está correndo, tomar aquele açaí. Vamos ter também aquele café da manhã maravilhoso, com bastante frutas, para a gente repor as nossas energias. E com certeza lá vamos fazer bastante amizades e já se programar para as demais corridas que vem por aí, né, Galdson?
0: O mais bonito de tudo isso, Tiago, é que tudo coopera para o bem daqueles que amam a Deus, tá? A corrida não só se traz de um bom sapato, de um bom equipamento, não. A corrida, ela é consciência. As pessoas têm que aprender a ter consciência e aprender a somar. Então, não se trata de pódio, não se trata de medalha. Se a gente não tem entendimento que a corrida, o esporte, ela agrega em outras áreas para o bem das pessoas, medalha, pódio, conquistas pessoais, não agrega em nada. Tá bom? Então, você é o nosso convidado, ainda está em inscrição, vai lá no nosso Instagram, Gladson Silva Oficial, tá? Fórmula 1 Oficial, tá? E outros Instagram, como o Instagram do Thiago, tá? Thiago do Saques.
1: Thiago Publicidade.
0: Então fique ligadinho aí, faça já a sua inscrição. Ah, eu não posso porque eu tenho outro evento. Então se inscreva, coopere para outras pessoas irem. Isso é gratificante. Você é o nosso convidado, Corridão da Paz, dia 13 de setembro. Você é o nosso convidado especial. E os nossos agradecimentos de pessoas que estão sendo cooperadores, pessoas que nem quer pôr o seu nome, que faça com a direita, para a esquerda não ver. Mas nós temos que dar César o que é de César e dar Deus o que é de Deus. A Rádio 100.5 também está sendo uma das patrocinadoras do evento aí. Nós temos que agradecer a mesma Raquel, a família Maroja e as demais pessoas, com todo respeito e gratidão. A Bíblia diz: dá honra a quem te dá honra. E todos patrocinadores que não pediram para expor o seu nome, isso é gratificante. Que Deus em Cristo continue abençoando. Corridão da Paz, dia 13 de setembro, já se inscreva e garanta a sua inscrição.
1: Ei, Glaucio, muito obrigado pela sua presença. Amanhã venha novamente para a gente fazer o convite. Até o dia 13 de setembro, as portas estão abertas para a gente convidar o pessoal, tá, Glaucio?
0: Muito obrigado a todos. Se inscrevam, Corridão da Paz, a corrida que vai trazer um ato profético não só para a sua vida, mas para as pessoas da cidade e também para o seu lar. Deus em Cristo continue te abençoando.
1: Agora, 11 horas e 29 minutinhos, o programa 100% Você fica por aqui. Eu já te agradeço pela sua audiência, pela sua sintonia, pela sua participação e desejo aí uma semana abençoada para todos nós. Amanhã vou estar de volta com muito mais música, muito mais alegria e muito mais informação. Até amanhã. Tchau, tchau. Um forte abraço.

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0: 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São 12 horas e 3 minutos.
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0: Sejam todos muito bem-vindos ao Rádio Jornalismo da 100.5 FM Líder. Hoje é segunda-feira, 3 de agosto do ano 2026. Edição de número 607 do programa Voz da Paraíba. A partir de agora, informação sem maquiagem e a opinião com coragem. Vamos aos destaques do programa Voz da Paraíba desta segunda-feira. Tudo aquilo que a nossa produção preparou para você ficar bem informado.
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0: Semana decisiva para as convenções dos partidos e dos candidatos ao governo da Paraíba. A semana decisiva começou ontem com a convenção do PL, que oficializou a candidatura de Efraim Filho ao governo do estado da Paraíba. Durante a convenção, o candidato Efraim anunciou a vice-governadora na chapa do PL.

0: candidato Efraim Filho anunciou a advogada Nayana Pontes como a candidata a vice na chapa.
1: No coração de João Pessoa, no bairro de Mangabeira, ao lado de Dona Maria, que é sua sogra, eu queria anunciar com as bênçãos de Queiroga, que a tinha convidado para a suplência, agradecer Queiroga pelo gesto que preserva a unidade e que preserva a força da nossa chapa, teremos reciprocidade. Queria pedir as bênçãos do nosso Cabo Gilberto para que possa nos colocar à disposição para a composição de vice na nossa chapa, a advogada, filha de Campina Grande, moradora de Mangabeira, a força da mulher paraibana representada na nossa chapa. Na...

0: apenas uma. São todas as mulheres aqui representadas nessa chapa. Uma chapa já anunciou.
1: A convenção do PL foi bastante prestigiada no Esporte Clube Cabo Branco e contou com a presença do candidato à presidência da República, Flávio Bolsonaro. O prefeito de Campina Grande, Bruno Cunha Lima, também participou da convenção que oficializou o nome de Efraim Filho ao governo do estado. Bruno criticou o governo pelo aumento de impostos, da violência e pela crise hídrica no estado. Democracia Cristã realizou convenção hoje pela manhã e oficializou mais um nome para disputa ao governo do estado da Paraíba. O produtor rural Pedro Coutinho é o nome da Democracia Cristã para disputar o governo do estado. E as convenções na Paraíba continuam. Na próxima quarta-feira tem a convenção decisiva de Lucas Ribeiro. Inclusive os partidos aliados estão debatendo com Lucas qual será o nome escolhido para compor a chapa com Lucas Ribeiro. Será Rafaela Camaraense? Será Adriano Galdino? Será Eduardo Carneiro? Quem será o vice na chapa do governador Lucas Ribeiro? E a convenção de Cícero Lucena também será na próxima quarta-feira. A convenção de Lucas será no Centro de Convenções às 16h. A convenção de Cícero será na Domus Hall em Manaíra, quarta-feira às 15h. Por falar em Cícero Lucena, hoje o pré-candidato ao governo participou de uma agenda no Clube dos Oficiais da Polícia e Bombeiros Militares da Paraíba. Cícero foi participar do diálogo sobre segurança pública com representantes das entidades da PM e Bombeiros Militares da Paraíba. E o presidente Lula também realizou a sua convenção e fez um discurso forte na oficialização da sua candidatura à reeleição a presidente da República.
2: Muito importante é que nós temos uma coisa muito importante é que nós terminamos uma Copa do Mundo e na Copa do Mundo se falava muito qual era o jogador que mais tinha participado de Copa do Mundo. O Pelé, que foi o grande astro do futebol do século XX, considerado o atleta do século, só disputou 4 Copas. Das 4 Copas, ele só jogou 14 jogos. Ele jogou 4 jogos na primeira Copa, jogou 2 na segunda, jogou 2 na terceira e jogou a Copa inteira em 1970. Mas só jogou 4 Copas. Então, o Messi e o Cristiano Ronaldo me parece que estão passando para a história como os dois únicos jogadores que participaram de 6 Copas. O que eles não sabem é que essa Copa minha é a 7ª. O que eles não sabem é que eu já fui candidato em 89, já fui candidato em 94, em 98, em 2002, em 2006, em 2022. Sendo que nós ganhamos, se eu ganhar essa, são 4 Copas. Rumo, eu não vou ter chance de disputar o Penta, porque eu resolvi, depois da gente entregar o Brasil perfeitamente para o povo brasileiro, nós vamos sair de férias para namorar mais uns 20 anos. Esse é o meu desejo. Eu queria agradecer aos partidos que estão aqui. Eu queria agradecer, em primeiro lugar, aos companheiros militantes, mulheres e homens do PT, aos nossos deputados e deputadas estaduais, aos nossos candidatos, aos nossos deputados federais e deputadas e às nossas candidatas. Quero agradecer a todos os candidatos a senadores e a governadores que estão aqui. Quero agradecer aos companheiros do PSOL que estão nos apoiando nessa grande caminhada. Quero agradecer aos companheiros do PSB. Muito obrigado, João Campos, por estar aqui. E, sobretudo, Renata. Muito obrigado. Renata, quem não sabe, é a viúva do Eduardo Campos, uma companheira de muito tempo de luta. Quero agradecer a presença do companheiro Lupe, a representação mais nobre do trabalhismo no Brasil, herdeiro do Leonel de Moura Brizola, que era herdeiro do Getúlio Vargas e que era herdeiro de alguém melhor do que todos eles, que eu não sei quem é. Quero agradecer aos companheiros do PV, que dão uma contribuição extraordinária ao PT quando a gente está discutindo a questão ambiental. Quero agradecer aos companheiros do PCdoB, que estão comigo nessa luta desde 1989. Não é pouca coisa. Quero agradecer aos companheiros da Rede, que além de estar conosco, traz para ser senadora de São Paulo a companheira Marina Silva, que junto com a Simone irão dar um banho aqui nas eleições para o Senado. Bem, companheiros, eu quero dizer para vocês que hoje é um dia de festa, mas é um dia em que a gente também é obrigado a sentir falta de muita gente que começou essa caminhada junto conosco. Que caminhou desde os anos 79, quando nós começamos a criar um movimento próprio PT. Não era fácil, naquele instante, a gente falar em criar um partido político. A gente estava na luta pela redemocratização do país. E eu lembro, Haddad, que num comício feito pelo PMDB, em São Bernardo do Campo, eu que era parceiro, sabe, de muitas caminhadas junto com o PMDB, quando ele falava assim, porque é preciso liberdade partidária, assim, liberdade de organização partidária o tempo inteiro, João. Todos eles falavam. Quando eu fui no palanque falar que eu ia criar o PT, tomei uma vaia.
1: Daqui a pouco a gente vai trazer mais a fala do presidente Lula durante o evento de sua convenção, que oficializou seu nome à reeleição à presidência da República. E o adversário de Lula estava na Paraíba, no Esporte Clube Cabo Branco. Flávio Bolsonaro marca a história da Paraíba. Eu não tenho conhecimento de um candidato à presidência da República de um grande partido vir para a convenção do candidato a governador. Flávio Bolsonaro fez discurso, pediu apoio para eleger Efraim Filho a governador da Paraíba. Vamos ouvir um trecho da fala de Flávio Bolsonaro ontem no Esporte Clube Cabo Branco, na convenção do PL.
3: Paraíba! Grande honra estar aqui num domingo com esse ginásio lotado, com tanta gente qualificada e disposta a resgatar a Paraíba e a mudar o Brasil. E eu pedi para trocar a ordem de fala com o Efraim, que hoje a festa é dele. É um cara que também está saindo da sua zona de conforto para colocar o seu nome à disposição do povo paraibano. No momento difícil que passa, onde nada funciona no Estado, onde nem sendo aliado do presidente da República, o governador é tão incompetente que não consegue trazer as obras para cá. Então eu troquei de ordem para falar com o Efraim, porque eu quero ouvi-lo por último aqui. E, gente, o Brasil passa pelo seu momento mais difícil, aonde daqui a 63 dias a gente vai decidir o futuro do nosso Brasil pelas próximas décadas. Aonde você vai decidir o futuro que você quer para o seu filho, para sua filha. E lá em 1930, quando houve um movimento aqui para se libertar da República Velha, onde a Paraíba se negou a se entregar para uma ditadura, e um homem chamado João Pessoa virou o herói dessa terra, dando nome à capital, não aderiu à ditadura, deu um não para a República Velha, e nós vamos dar um não para esse governo velho, para esse governo de ideias velhas, para esse governo corrupto, para esse governo incompetente. É não! Eu nego esse governo! Porque nós juntos, a gente vai construir um Brasil próspero. Porque um benefício, um Bolsa Família, gente, não deveria ser o final do caminho. A proteção é o início do caminho. Hoje você que recebe um Bolsa Família, você precisa dele. Eu vou garantir ele para você. Agora, é isso que você quer? Deixar de herança para o seu filho? É isso que você quer deixar de herança para sua filha? Ou o seu sonho?
4: Eu vou te contar o segredo.
1: Daqui a pouco tem mais fala do presidente Lula e do presidenciável Flávio Bolsonaro. Vou falar nos dois principais pré-candidatos à presidência da República. Saiu pesquisa, hein? Saiu agora há pouco pesquisa para a presidência da República. A pesquisa BTG Nexus, isso mesmo. Atenção para os números. Lula, do PT, tem 46% das intenções de voto. Flávio Bolsonaro, Lula, do PT, tem 46% das intenções de voto.

0: Na Bahia também tem pesquisa. Paraná Pesquisas divulgou também pesquisa para governador. Pesquisa divulgada hoje, pessoal. ACM Neto, Antônio Carlos Magalhães Neto, ACM Neto, do União Brasil, tem 48,9%. Quase praticamente 49% das intenções de voto. O atual governador da Bahia, Jerônimo Rodrigues, do PT, tem 39,7%, praticamente 38% das intenções de voto. Dá uma diferença aí de 11 pontos percentuais, uma situação favorável ao candidato de oposição, ACM Neto, lá na Bahia. Outros destaques do programa Voz da Paraíba desta segunda-feira. E o desembargador do Tribunal de Justiça do Estado do Paraná fez uma declaração dramática durante uma sessão na Câmara Criminal do Tribunal de Justiça do Estado do Paraná sobre o aumento da violência, o aumento das facções criminosas no Brasil. Escutem e prestem atenção. É um desembargador do Tribunal de Justiça do Estado do Paraná.
1: Não tem regra nenhuma. É matar e matar, não tem. É só isso. O país virou um México, né? De 20 anos para cá, o país acabou. Essa aqui é a verdade. Quem pode ir embora, vai embora. Nós não temos esperança mais. Está tudo dominado. Né? Até pelas músicas a gente vê isso. Então, o que resta de fragmentos de verdade nesse país... Nós vamos ter que lidar com isso enquanto for possível. Até que o crime assuma de vez tudo. Sei lá, espero em Deus que isso nunca aconteça. Mas eu confesso que eu não tenho muita esperança mais.
0: E ainda, o Tribunal de Contas do Estado instaura inspeção especial em contrato de 4,6 milhões de reais da Prefeitura de Sousa com a empresa de laboratórios para escolas. E os destaques do Estadão, Estadão de São Paulo. O Estadão diz que a amiga de Lulinha, filho de Lula, fez mais de 40 visitas não programadas a órgãos do governo durante o terceiro mandato do presidente Lula. O Planalto nega que as reuniões tenham gerado desdobramentos contratuais. A defesa da moça diz que ela representa seus clientes de forma regular. E a defesa de Lulinha afirma que ele não obteve pagamentos. A Polícia Federal pede segundo inquérito para apurar tráfico de influência de Lulinha e empresário da Dataprev, que é um órgão ligado ao INSS, a Previdência dos Brasileiros. E agora os destaques do esporte desta segunda-feira. Esse final de semana foi de folga na Série A, na Série C, mas nós tivemos os jogos da Copa do Brasil. Copa do Brasil, nós tivemos uma rodada inteira aí.

O clássico no Rio de Janeiro no sábado, Vasco 0, Fluminense também 0. O jogo de volta, esse é Copa do Brasil, então o jogo de volta será quarta-feira que vem, dia 5 de agosto, às 9h30 da noite. O Internacional venceu o Corinthians por 2-0. O próximo jogo será na casa do Corinthians agora, na quinta-feira, às 8 da noite. Mirassol e Grêmio empataram ontem 1-1. O próximo jogo será quarta-feira, lá em Porto Alegre, Grêmio e Mirassol. Hoje tem Atlético Paranaense e Vitória da Bahia. No sábado tivemos Atlético Mineiro 0, Juventude também 0. Esse jogo de volta será já amanhã, lá no Rio Grande do Sul, Juventude e Atlético Mineiro. No sábado nós tivemos lá na Vila Belmiro, Santos 0, Remo também 0.

0: jogo de volta será amanhã. Tem uma confusão aí se Neymar vai ou não pro jogo. Porque Neymar, ele faz todos os anos um leilão para arrecadar fundos, entendeu? Beneficente. E esse leilão vai acontecer hoje à noite. Eu estava assistindo um debate, uma entrevista coletiva com o técnico Cuca do Santos, e ele deixou isso em branco, ele não respondeu. Porque o pessoal perguntou: o senhor é o comandante do time, o senhor vai botar Neymar na relação para viajar? Ou ele vai ser liberado para o leilão e só viaja na terça-feira? Aí Cuca disse o seguinte, Cuca disse: olha, eu sou o treinador, eu cuido da parte do time, essa parte aí é extracampo, então a diretoria é quem vai resolver com o Neymar. Chapecoense e Cruzeiro ontem foi 0-0, agora o jogo de volta será quarta-feira lá no Mineirão, Cruzeiro e Chapecoense. E ontem Palmeiras 3, Fortaleza 0, o jogo de volta será quarta-feira lá na Arena Pantanal. Fortaleza e Palmeiras. O detalhe é o seguinte: que time bizonho do Fortaleza. Olha, quando você sai de um patamar de Série C para Série B, muda. O time muda completamente. Quando você sai da Série B para Série A, aí, meu amigo, é aí que muda mesmo. É a questão financeira. O Fortaleza bastou, Wellington, cair da primeira divisão. Que ontem que eu assisti uma parte desse jogo, eu vou contar um negócio a vocês. Sabe um time pior do que o Botafogo da Paraíba? Se jogar com o Botafogo, empata o Fortaleza.
1: Ele vendeu o mando de campo.
0: Vendeu o mando de campo para arena, lá para jogar na Arena Pantanal. Que vergonha, por quê?
1: Ele vendeu o próprio Palmeiras, o Palmeiras que negociou com o empresário.
0: Isso é que é uma vergonha, cara.
1: Tá quebrado. Quebrado o Fortaleza.
0: Isso é uma vergonha. Fortaleza fazer isso com sua torcida. Se bem que eu acho que já tava prevendo o quê? Um quebra-quebra. Porque o Fortaleza perdeu ontem e vai perder de novo. É muito fraco o time. É muito... Quando eu vi aquele time de Rogério Ceni e Vojvoda, né? Que foi treinador dele, o argentino,
1: que
0: né?
1: Que tá trabalhando na Argentina agora.
0: Tá na Argentina. Aquele time do Fortaleza, de 2 anos atrás, rapaz, era um timaço. O time tá caindo pelas tabelas, tá destruído. O Palmeiras deu um olé e não fez nem esforço. Nem esforço. Por isso que é bom você ver jogo. Porque você fica sabendo o Fortaleza caindo pelas tabelas.
1: E o Palmeiras vai botar o mistão no segundo jogo.
0: É. Pode chamar Ramos de Boca Raton.
1: E Everaldo.
0: E Everaldo. Pode botar ali que joga tranquilamente.
1: É melhor do que quem tá lá.
0: É. E o Botafogo da Paraíba, hein, pessoal? Essa é a semana decisiva. Sábado tem o Calçadão do Belo, pessoal. É. A 100.5 quando entra em campo. Aí é moído, viu?
1: E já tem convidados confirmando presença.
0: Viu? Convidados. Convidados confirmados. Vai ser um dia de homenagem. Teremos homenagem. Enfim, um dia de festa, viu? E o pé quente. O time pé quente de Garotinho vai entrar em campo. Vamos ganhar do Santa. Vamos ganhar do Santa sábado e vamos garantir antecipadamente a vaga já para a fase final do Brasileirão. Pronto. Queria que eu dissesse isso? Você não estava querendo que eu dissesse isso?
1: Já está antecipando.
0: Estou antecipando já. Vamos para cima do Santa, vamos ganhar o jogo e vai ser uma grande festa sábado.
2: Agora, se você não for para o Calçadão do Belo, aí o Belo não ganha, não.
0: Não, eu vou.
2: Agora, se você não for, eu vou ficar escutando o programa.
0: Fique.
2: Se você não for, o Belo... Pode ter certeza. Tá perdido.
0: Então bota, assina aí que eu estarei lá no Calçadão do Belo.
3: O Louro é sempre campeão.
0: E o Wellington Alves, o Pérola, já está aqui conosco. Daqui a pouco vai trazer um resumo de esporte amador, futebol profissional. Tudo isso aqui na nossa programação da Voz da Paraíba desta segunda-feira. Você...

0: 12h30, alô Paraíba, muito boa tarde. O programa Voz da Paraíba já está no ar nesta segunda-feira. Eu tomei uma neblinazinha, rapaz, as coisas mudam, né? Quando eu era menino lá em Mari, era banho de bueiro, era banho na chuva, na bica, pé no chão, não tinha uma gripe. Aí depois do caba adulto, rapaz, não pode tomar neblina. Uma neblina, olha a voz como é que fica já, querendo faltar. Baixa uma neblinazinha.
1: É porque acredita? Você é morar na capital.
0: Hein?
1: Você é morar na capital. Quem tá lá no seu. Lá no
2: não tem nada.
1: Lá não tem nada. Você é morar aqui e ficou assim.
2: O vento aqui é outro.
1: É outro? É.
2: É outra coisa.
1: É assim?
2: Lá é mais puro, não tem poluição. E aqui não.
1: Exatamente.
2: Aqui é poluição por tudo que é lugar.
1: Uma chuvinha que cai nesse asfalto aí, velho, já começa a subir, né, aquele abafado, né?
2: A poeira do interior era saudável. Aqui não. Aqui é totalmente poluída.

0: 12h32, programa Voz da Paraíba já está no ar com a apresentação de Marcelo José, de Carlos Magno, o Homem do Chapéu, e Ivandro Oliveira.
1: Aquele abraço!
0: A mesa de áudio na técnica de São Wellington Souza, o Boinha lá de Lucena.
1: Aquele abraço!
0: 12h32. Rapaz, vocês falando sobre João Pessoa, deixa eu dizer um negócio a vocês. Que orgulho, que alegria, que felicidade, que sensação de bem-estar eu tenho de ter sido adotado por João Pessoa, nossa capital da Paraíba. A minha terra mãe, eu sempre digo o seguinte: as pessoas que escondem a sua raiz, elas escondem a sua história, escondem a sua vida. Então, elas maqueiam de alguma forma. E eu tenho um amor pela minha terra mãe, que é Mari. Eu vim de Mari com 15 anos de idade. Cheguei em João Pessoa no dia 26 de dezembro de 1986. Eu tenho ido passar um Natal com a minha tia, que eu morei com ela em Sapé. Tia Edith Barros. Uma criatura extraordinária, um ser humano de um coração gigante, uma pessoa que me ensinou muito. E ela estava adoentada em Recife, meu tio disse: vamos visitar sua tia. Eu disse: vamos. Fomos a Recife, passamos Natal com ela, e no dia seguinte, no dia 26 de dezembro de 86, quando meu tio voltava de Recife, me deixou em João Pessoa, porque eu ia estudar em João Pessoa, morar com a outra tia minha. E aí eu digo um negócio a vocês: essa cidade é maravilhosa. João Pessoa acolhe os filhos da Paraíba inteira. E acolhe os filhos pernambucanos, cearenses, baianos, catarinenses, sul-mato-grossenses, paulistanos, cariocas. Eu, dia desse, estava conversando com o Dr. Everton Bem. Dr. Everton Bem é um cirurgião dentista. Ele que está fazendo meus implantes dentários. E ele dizia assim para mim, ele olhou assim para mim, aí disse: Marcelo, deixa eu lhe dizer, rapaz, eu fui tão bem acolhido nessa cidade, nesse estado da Paraíba, que eu amo a capital do estado e a Paraíba não mais do que vocês, mas igual a vocês. Eu disse: o senhor é de onde? Ele disse: eu sou de Salgueiro, sertão de Pernambuco. Meu pai é capitão da polícia e minha mãe é costureira. Eu me formei em Pernambuco e vim para cá, me casei e hoje eu trabalho aqui, moro aqui na Paraíba, moro em João Pessoa. Então, é um orgulho muito grande, no melhor sentido da palavra, né? Você ter o prazer e a satisfação de dizer aquela frase que as pessoas botam lá na rede social: eu moro onde você passa férias. E aquele polo turístico do Cabo Branco agora, com aqueles resorts ali? Meu amigo, é negócio de outro mundo. As pessoas que chegam aqui, a pesquisa mostrou recentemente que nós tivemos um aumento na população de João Pessoa, e 12% desse aumento é tudo gente que veio de outro estado, do Paraná. Basta você ir nas escolas dos seus netos, dos seus filhos, seus sobrinhos, que você vê as crianças, velho, com sotaque diferente. Por quê? Porque os seus filhos começam a conversar muito com as crianças de outros estados, e aí começa uma adquirir da outra. Não é só que você vai pegar o sotaque do mineiro, do paranaense, do paulista, mas os filhos também que chegam aqui, eles pegam um pouco do nosso sotaque, então fica aquela mistura, sabe como é? Rapaz, com todo o respeito, eu não quero citar o nome das capitais aqui que eu já fui, porque não é bom você, com o microfone desse aqui, é uma arma, né? Não é bom você ser agressivo com os povos, com a população de outras cidades, de outros estados. Mas eu já fui em cidade aqui, que tem um nome bem badalado aí, bem badalado. Quando cheguei lá, meu irmão, eu digo, rapaz, como é que é? A minha cidade, minha querida João Pessoa, dá de 10 a 0 nisso aqui. E essa cidade é quem vive na mídia. Outros interesses, né? A mídia tem os interesses, a indústria, enfim. Mas João Pessoa, que vai completar agora, 5 de agosto, mais um aniversário, merece que cada cidadão diga isso de peito aberto aqui, ó. Eu amo a minha cidade, João Pessoa, a minha capital da Paraíba. E cada um de nós possa fazer pela cidade, não é? Não jogar o lixo no meio da rua, não tá depredando o patrimônio público, como aquelas papeleiras que são colocadas na praia, na lagoa. E a gente tem zelo pela nossa cidade. Mas é isso. Cada um cidadão que veio de Cajazeiras, lá de São José de Piranha, meu amigo poeta Paulo Brito, você que veio de tão longe, você ama essa cidade, não, Paulão? As pessoas que chegam lá de Souza, de Pombal.
2: Florisvaldo, viu, Dilma?
0: Florisvaldo veio de Ibiara, do Vale do Piancó. Florisvaldo da Empasa. Chegou aqui, acabou-se, meu filho.
2: Foi bem recebido.
0: Foi bem recebido e ficou.
2: Como dizia Zé Ribeiro.
0: Como dizia Zé Ribeiro. Edvan Teté, de Souza. Afrânio Duarte, o irmão dele. Dona Olívia, que ele veio lá da terra dos dinossauros. Chegaram aqui, se encantaram, nunca mais saíram. Então, João Pessoa é isso. Essa cidade acolhedora, que Deus foi muito generoso em fazer uma natureza belíssima. Praia do Bessa, Praia de Cabo Branco, Praia de Tambaú.

0: É desse jeito. Quem vai para longe, um dia pensa em voltar para nossa João Pessoa. Parabéns, João Pessoa!
1: Marcelão, oi. E o bom que a Paraíba, o João Pessoa, agora é feriado estadual, viu? Né? Agora, graças a Deus, agora todo mundo sabe que João Pessoa faz aniversário no dia 5 e é estadual, viu, Herto Alves?
2: Que bom, rapaz.
1: Que coisa boa, né, rapaz?
0: 441 anos.
1: Quem não pode vir pra João Pessoa, a homenagem aí no sertão paraibano, todo canto tá lembrado aí de João Pessoa, essa coisa mais linda do mundo. Porque pra mim, Marcelo José, eu, enquanto não conhecer a Paraíba inteira, pra ir pra outro estado, eu não tenho vontade nenhuma. Eu tenho que conhecer minha Paraíba, porque tem muita coisa linda, viu?

0: sobrevoando.
1: Tá, e Florisvaldo tá dizendo que o YouTube tá sem áudio. Por da música, é? Ah, então tira a música agora, porque pra mandar um abraço pra ele. O Wellington Alves Pérola, muito boa tarde, bem-vindo ao nosso programa 12h41, Pérola, boa tarde.
2: Boa tarde a você, Marcelo e José.
1: Semana quente, semana empolgante.
2: Semana
1: viu?
2: Com muitas novidades.
1: Garotinho já tá tomando uma medicação pra se acalmar.
2: Tá concentrado, tá garotinho. Concentrado. Que calçadão do Belo. Com Marcelo, José e a equipe, é isso, Marcelo?
1: Isso mesmo, calçadão do Belo, próximo sábado, nos preparativos para Botafogo e Santa Cruz de Pernambuco.
2: É isso mesmo, Wellington Souza, boa tarde, Wellington. Boa,
3: Ayão, abraço aí pra todos aí, vamos pro calçadão do Belo aí, todo mundo, hein? Eu tô lá.
2: Aí, boa tarde a você mais uma vez, Marcelo, José, Wellington Souza, a nossa grande equipe aqui do programa A Voz da Paraíba, na sua 100.5, a FM Líder. Já confirmaram as suas presenças no Calçadão do Belo, na tenda, no espaço da 100.5 FM Líder, que vai ter a sua concentração ali em frente, arquibancada sombra, entrada para as cadeiras, naquela pracinha ali do Belo. Toda a equipe da 100.5 vai estar lá já a partir das 14 horas, na concentração total. O Sopinha Botafoguense disse que vai passar na calçada do Belo, na nossa tenda.
1: Ô Pérola, deixa eu te perguntar um negócio. Você acha que a gente deve dizer quem vai ser homenageado nesse jogo Botafogo-Santa Cruz pela equipe da 100.5 FM Líder? Vai receber uma comenda de gratidão por tudo que ele fez pelo Botafogo da Paraíba?
2: Eu acho que vale a pena, Marcelo. Ao final do programa, temos que divulgar o daqui para o término da semana. Deixa lá para sexta-feira, no programa especial, inclusive com a presença
1: de Gilvan Freire. Eu pensei que você dizer, divulgue logo hoje, Marcelo. Divulgue logo hoje, que é para Paraíba
2: já
1: ir para o estádio.
2: Exato, exato.
1: Já saber.
2: Exato.
1: Torcedor em casa.
2: Divulgue aí, Marcelo.
1: Eu posso divulgar?
2: Pode dizer. Aqui,
1: você me dá autorização?
2: Aqui no Instagram, Wellington Alves Pérola.
1: Atenção, Paraíba. Atenção, Paraíba. Um dos maiores jogadores da história do Botafogo da Paraíba. Pode ser que alguém discorde de mim, mas se tem uma coisa na minha vida que eu tenho, é coragem de emitir opinião. Um dos jogadores mais importantes da história do Botafogo. Houve vários jogadores. Nininho Fiapo de Ouro no período dele, Nicásio no período dele, Soares no período dele,
2: Silvinho, Cássio.
1: Cada jogador teve sua história no Botafogo.
2: Lenilson,
1: grande Lenilson, centroavante, que foi de São Paulo, artilheiro, canhoto, bom de bola. Agora tem um que é aqui da Paraíba, e esse cara, depois de 30 anos de idade, esse cara ainda foi visto por Rivelino e foi indicado para o Fluminense do Rio de Janeiro com mais de 30 anos de idade. Nunca vi isso.
4: É moral.
1: Foi contratado pelo Fluminense. Esse cara pegou o Botafogo da Paraíba quando Nelson Lira, empresário da Rede Portos Opção. Nelson Lira pegou, fez aquele time de 1998. Que tinha Raminho, que tinha Valpilar, que tinha Ayrton, que tinha Glauco, que tinha Normando. Aí botou no meio do campo e meteu a camisa 10 nele. Caiu como a luva. A gente tá falando do craque Betinho. Um dos maiores jogadores que eu vi jogar no Botafogo da Paraíba. O craque Betinho.
2: O camisa 10 Betinho.
1: O camisa 10 Betinho. Betinho. Se prepare, não tem mais negócio de surpresa não. É pra torcida botafoguense ir sábado pro estádio, pra gente ganhar do Santa Cruz e pra torcida aplaudir Betinho de pé. Eu quero ver a torcida botafoguense lotar o Almedão e aplaudir um dos maiores jogadores da história do Botafogo da Paraíba. Chama-se o craque Betinho, camisa 10. Vai ser sábado a 100.5, já tá avisando aqui, não tem segredo, não tem mistério. Vamos fazer um reconhecimento, Wellington Alves. Alguém que pegou o Botafogo lá embaixo, era dívida, era falta de título, o último título tinha sido em 88. Nelson Lira pegou o Botafogo, organizou financeiramente. Era Nelson Lira organizando o Botafogo fora de campo e Betinho organizando o time dentro de campo. A gente jogou com o Flamengo aqui, com o Romário e tudo mais, foi 3-3. A gente ganhava do Vitória, a gente ganhou dois títulos, 98 e 99. Depois teve aquela campanha de 2003, memorável campanha de 2003. Botafogo chegou junto com Campinense, Ituano e Santo André. A gente brigando pelo acesso à Série B ali. Aquele time com o Nilson Sergipano, com o Durval. Quando surgiu o Durval, quando surgiu o zagueirão Durval. E aí Betinho que comandou essa mudança nesse time, sabe? Betinho, a gente quando tomava um gol, o Betinho pegava a bola assim, botava debaixo do braço, bora pro meio de campo que tem jogo. Aí o Botafogo virava, o Botafogo ganhava. Botafogo botou 44 mil pessoas lá naquele ano de 99, no título de 99. E aí a gente não poderia deixar, pessoal. A gente tem que dar honra a quem tem honra. Betinho é um dos maiores ídolos da história do Botafogo da Paraíba. Que pena que falta gente pra ver isso. Falta gente na diretoria do Botafogo pra ver isso. Falta gente no futebol paraibano pra ver isso. Nós precisamos. O futebol do sul, sudeste do Brasil, o que é que faz? Homenageia seus craques pra manter viva a história. A gente não, sabe o que, é que a gente faz? A gente esquece.
2: O Napoli tá fazendo isso hoje.
1: O Napoli
2: é da Itália, completou 100 anos e homenageando os craques. Careca e Alemão foram pra lá.
1: E eles mandam a passagem, hospedagem e o que precisar. Senão vocês venham de todo jeito, que faz, isso faz parte da história, minha gente. Um clube sem ídolo, sem reconhecer os caras que fizeram pelo clube, não tem mais clube, acaba o clube, fecha a porta.
2: História.
1: É, porque não
2: existe. Tem que ter história.
1: Tem que ter história, porque clube é um CNPJ, um muro, um gramado e uma concentração ali de pedra e cal. Se não tiver gente, não é grande clube. Se não tiver gente, que é o quê? Repórteres, setoristas que passaram por ali. Botafogo tem o saudoso Lulinha Rodrigues, tem o saudoso Glaucio Lima,
2: Zé Maria Fontenelle.
1: Grande Zé Maria Fontenelle. Exato. Com todas as confusões que Zé Maria fazia, mas as confusões eram para o bem, né? De alguma forma divulgava. Então você tem um cara como o Betinho. E a Paraíba precisa saber, os mais jovens, Wellington, os mais jovens precisam saber que Betinho comandou aquele esquadrão do Belo da Paraíba naquela mudança de chave. Botafogo tinha sido campeão em 88, depois 10 anos sem ser campeão. A gente estava mal acostumado, e tem até a música, né? Então, vai ser Betinho, vai receber uma placa de gratidão, Betinho. Em nome da torcida do Botafogo, em nome do Botafogo, em nome dos torcedores, da imprensa, em nome dos dirigentes, em nome, enfim, em nome de toda a Paraíba. Quem quiser se sentir contemplado com essa placa a Betinho, sinta-se. Todos sintam-se contemplados. Então, vai ser o calçadão do Belo, com muitos convidados. E quando faltar 15 minutos para começar o jogo, Betinho vai para a cabine da 100.5 receber essa comenda lá, e eu vou pedir ao estádio que aplauda um dos maiores jogadores da história do Botafogo da Paraíba.
2: Desculpa aí, Wellington. Então, não. Ótimo, ótimo mesmo. Então, eu queria, Marcelo, inclusive, que você voltasse aí a essa programação. Então, o Betinho vai marcar presença ali já a partir das 15 horas. Aí bate um papo, mas segue para a nossa cabine, é isso?
1: Exatamente, perfeitamente, bem colocado. A gente começa o calçadão do Belo, ali naquele acesso, perto do estacionamento ali da imprensa. E aí vai ter a tenda lá da 100.5 FM. Eu não vou nem dizer os convidados agora, depois a gente vai dizer os convidados. Mas ex-jogadores do Botafogo também que fizeram história vão para lá bater papo, falar desse momento do Botafogo da Paraíba, né? Estamos prestes aí a ter uma classificação para brigar pela Série B de forma decisiva. E aí Betinho vai chegar por lá, vai conversar com ele, mas não vai ser no calçadão que ele vai receber a placa. Aí ele vai para a cabine da 100.5 lá em cima, 15 minutos antes de começar o jogo, a gente vai fazer a entrega da placa ao craque Betinho.
2: Aí, Marcelo José, o Elton, um ajuste merecido, homenagem ao Betinho, Elton.
3: Show de bola, a gente tem que tirar a camisa pra ele, que é o cara...
1: Microfone, cadê o microfone?
2: Mas aqui tá ao vivo, tá ao vivo. No Instagram, tá no Instagram. Então aí essa mensagem trazida por Marcelo José, homenagem que será prestada ao craque Betinho na Calçada do Belo, na tenda, no espaço da 100.5 FM Líder, no sábado, a partir das 14 horas, ali na entrada da arquibancada Sombra das Cadeiras, na Praça do Belo, no estádio Almeidão. O jogo é 5 da tarde, Botafogo e Santa Cruz do Recife. O desembargador Fred Coutinho já confirmou presença na Calçada do Belo. O grande botafoguense Fred Coutinho e a família Coutinho, Sérgio Meira, ex-presidente campeão de 2019, vai estar por lá. O Coronel Sobreira também, que tem a família de botafoguense, vai marcar presença. Sopinha Granville, alô Sopinha botafoguense, vai estar por lá. E a gente agradece também Zema Hortifruti, disse que vai levar seu Florisvaldo, viu? Florisvaldo vai pintar no estádio Almeidão, olha aí.
1: Calçadão. Levar Florisvaldo.
2: Olha aí, tá vendo aí? Então vamos aguardar com muita expectativa também a movimentação da torcida do Botafogo, que está prometendo invadir o estádio Almeidão no sábado. Sábado, 5 da tarde, para Botafogo e Santa Cruz de Recife. Como bem foi dito pelo Marcelo José, pode ser o jogo para selar a classificação do Botafogo com a vitória diante do Santa Cruz pernambucano. E eu acredito na força da torcida botafoguense, esse apoio aqui de toda a equipe da 100.5 FM Líder, que tem o comando do Osmar Queiroz, o garotinho. A equipe vai estar se movimentando, falando dos quatro cantos do estádio Almeidão, já nas primeiras horas da manhã do sábado. Isso mesmo, eu estarei com o Instagram Wellington Alves Pérola, com os bastidores da partida, as chegadas dos materiais de jogo do Botafogo, também do Santa Cruz do Recife, a chegada das delegações, o pessoal de apoio, a arbitragem, a torcida, enfim, vai ser uma festa tremenda aqui nos microfones da sua 100.5 FM Líder e também no Instagram Wellington Alves Pérola. E a gente, é claro, conta com a sua presença e a sua participação no Calçadão do Belo, no comando do Marcelo José. Revivendo os bons tempos do futebol, começa aqui. Valeu, valeu, valeu, Marcelão José.
1: Valeu, Wellington. Vamos liberar os telefones, Wellington Souza. Libera os telefones aí, o ouvinte. Ligue pra cá agora, participe do programa, traga a sua opinião. Traga aí o que é que você tem vontade de participar aqui do programa. Uma denúncia, uma reclamação, uma opinião. Traga seu comentário aí. Na área de política, na área de esporte, na área que você quiser. Libera o telefone que eu quero ouvir o povo da Paraíba. É o 3229-1005. Ou você manda a mensagem aqui para o nosso zap, o 99719777. 99719777. Você manda a mensagem. Ou você liga direto para cá, o 3229-1005.
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1: Marcelo José. 12h55 agora na Paraíba. 12 horas e 55 minutos.
5: Ô Marcelo, sabe qual é o meu sonho? Do Botafogo? É ter uma bandeira do Belo. Uma bandeira.
1: Você quer uma bandeira?
5: É, eu quero. Quem puder me dar um presente,
1: pra
5: eu tô aqui.
1: Pra colocar lá no seu comércio.
5: No meu comércio, que todo mundo cima.
2: Pode conseguir com o Pedro Magazine.
5: Exatamente. Botafoguês. Exatamente. E o pessoal que vai pra... Chega em Luceno, Marcelo, todo mundo chega de fora e vê lá aquela bandeira bonita do Botafogo.
1: É porque a bandeira do Botafogo é um símbolo da nossa terra, né?
5: Exatamente.
1: É um símbolo da nossa terra. É o clube mais querido da Paraíba.
5: Isso. E quem quiser doar essa bandeira aí, é deixar com o Marcelo José, que eu aceito com o maior prazer.
1: Vamos conseguir essa bandeira para você botar lá em cima da sede da Pop Bebidas. 12h56 agora na Paraíba. Vamos no intervalo? Daqui a pouco a gente volta. É. Tem ouvinte? Tem ouvinte? Vamos dar prioridade ao ouvinte. Alô, boa tarde.
6: Boa tarde, Marcelo.
1: José de Nezinho?
6: É ele.
1: Conheço pela voz, meu amigo.
6: Um abraço a todos, um abraço a todos os ouvintes, principalmente a nossa amada Santa Rita. Mas como sempre acompanhando, Marcelo, como sempre acompanhando, e vou torcer pelo Botafogo, eu acho que dessa vez eu vou até o estádio assistir o jogo, viu?
1: É, e outra coisa, passe lá no Calçadão do Belo, para você dar uma palavrinha conosco ao vivo lá. Calçadão do Belo é ali no, na calçada mesmo do Almeidão, vizinho ao estacionamento da imprensa. É uma iniciativa da 100.5, Calçadão do Belo, para animar, levar ex-jogadores, dirigentes, uma confraternização antes dos jogos do Botafogo.
6: Com certeza passarei por lá, Marcelo. E parabéns, viu, pela iniciativa e merecedor a Betinho. Vim jogar tanto pelo Santa Cruz como pelo Botafogo. Realmente era um craque de bola. Cada um teve seu tempo. E o tempo de Betinho foi naquela época mesmo, naquele ano, aqueles títulos que ele deu ao Botafogo. Alegria. E eu mesmo sou flamenguista. Mas dizer que eu torcia por ele quando foi pro Fluminense, não posso negar. Um paraibano raiz, sair do Botafogo, e, como você falou, 30 anos de idade, Marcelo. Não é fácil não, você tem que ser bom de bola. E Betinho fazia gosto, não tinha tamanho, mas o futebol era imenso. E outra coisa, Marcelo, desde ontem que está me perturbando, e eu acompanho em tudo que é jornal, tudo que é portal, essa situação desse ex-secretário do ex-presidente dos Estados Unidos, Marcelo. A famosa que a imprensa está cobrindo, né? Não está o noticiário, só que vai para a internet que vai fazer a pesquisa em relação ao Covid. Quantas pessoas seriam salvas se tivesse feito o tratamento com aqueles famosos medicamentos que tantos e tantos diziam que não surtia efeito nenhum, era água. Aí está no diário pessoal do secretário de saúde americano da época de Biden, né, o esquerdista, que tomou a vacina e teve um problema pulmonar, um infarto, e foi tratamento no hospital particular para ninguém saber, ninguém ver. E é onde as pesquisas, os cientistas diziam que 70% do medicamento vermectina e aqueles medicamentos que Bolsonaro sempre falava e outras pessoas surtiam efeito. Eu sou salvo, graças a Deus, primeiramente. E esse medicamento que eu tomava antes de ter o Covid, Marcelo. Antes de ter o Covid, graças a Quinto, filho de Marcos Adilon, na campanha. Eu tomava constante, três meses ali. Aí eu estava tomando aquele medicamento que era papioide. E eu fumante 40 anos. Quando eu bati a tomografia pulmonar, o médico disse que tem 10%, mas 10% do cigarro. Do Covid, não tem nada no seu pulmão. Graças a Deus. Graças a Deus. Então você vê o quanto nós fomos enganados. Quem quiser, olhe, entre pegue o seu Google, pegue seu celular, vá para a internet e pesquise, leiam, se informe. Se informe. Aqui eu não estou defendendo o lado político, Marcelo. Lado político. Agora, estou condenando um médico, um cientista que nos enganou o mundo, onde muita gente poderia, né? Quem sou eu dizer que estariam salvos? Poderia ter salvado muitas vidas. onde esse próprio cidadão foi beneficiado pelo ex-presidente americano, presenteado, sim, antes de ser julgado, antes de ter crime, por anistia, pelo indulto futuro de ser preso, ser condenado. Que mundo vivemos, velho? Pelo amor de Deus. Pelo amor de Deus. Mas falar de coisa boa é falar do futebol e falar do Botafogo. Deus quiser, estarei lá e vou passar na calçada lá da fama, viu? E torcer pelo Botafogo. Um abraço, Marcelo, e parabéns pelo programa.
1: Um abraço, Jossa Dinezinho. 13 horas, 1 minuto agora na Paraíba. Vamos no intervalo? Vamos no intervalo. Na volta tem mais. Participação do povo e o Pérola trazendo aí as informações do esporte e o abraço. E o abraço de Bill, né, Bill?
2: Bill de Inácio.
1: Bill de Inácio.
2: Bill da Imaculada.
1: É. Esqueça de Bill, não.
2: Não esqueça, não. É. Não tem como não. É a passagem do Lourival Caetano ver lá a jardinagem do Bezo. É, ele é que cuida do gramado do minicampo lá da Granja de Bebé, viu?
1: E o nosso analista de dados dos jogos, Miguel Marinho.
2: Miguel Marinho, que está preparando.
1: O estatístico, né?
2: O estatístico, o homem dos números, né? É, para uma matéria especial, justamente para esse jogo do Botafogo com o Santa Cruz do Recife. Então, os números do jogo, a estatística da partida com o Miguel Marinho no próximo sábado para Botafogo e Santa Cruz. E o Genário Garotinho também disse que vai passar na Calçada do Belo, ali no nosso espaço, no espaço da 100.5, a FM Líder, a partir das 14 horas. A entrada ali próxima à Arquibancada Sombra, também a entrada das cadeiras, próximo também da entrada do pessoal de imprensa, Marcelo José e toda a equipe vai estar lá para recepcionar a todos os nossos amigos, Marcelo.
1: 13 horas e 3 minutos. Daqui a pouco eu vou trazer também aqui detalhes de um artigo que eu fiz sobre o posicionamento do prefeito João Pessoa, Léo Bezerra. Léo Bezerra vai ter que tomar uma posição. Por quê? Porque ele assumiu a prefeitura de João Pessoa como titular. Prefeito da capital paraibana, prefeito de qualquer cidade, ele se transforma num líder político. Ou seja, foi a política que o levou até ali. Foi a vontade da população que o levou até ali. Então ele tem que ter postura política, posição política. Estão cobrando de Léo Bezerra uma posição a respeito de quem será o segundo senador de Léo. Não tem como você esconder. Não tem como você se omitir dos debates políticos. O prefeito de João Pessoa, Léo Bezerra, vai ter que chegar uma hora e vai dizer, ó, eu vou apoiar isso aqui. Vai levar a lapada de alguém? Vai. Mas vai levar elogio também de alguém? Vai. Agora não pode é se omitir. Um líder político tem que ter posição. Ele já anunciou que apoia Cícero Lucena, governador, apoia Veneziano para senador, e o outro voto para senador é de quem? É de Nabo Vanderlei? É de João Azevedo? É de André Gadelha? Finalmente, Léo, quem você vai apoiar para senador, o segundo voto de senador?
5: Ô, Marcelo, é melhor dizer logo, porque leva logo uma surra, logo, né? O cara fala mal dele, o outro fala de bem. É melhor, porque lá na frente fica pior. Perto da campanha fica pior.
1: Ele tem tempo, né?
5: É, porque muita gente vai ficar com raiva dele, né?
1: E muita gente vai ficar satisfeito com ele. Vamos aguardar. Fiz um artigo nesse sentido e depois eu vou trazer aqui também uma inspeção do Tribunal de Contas do Estado da Prefeitura de Sousa. Tem um contrato aí da Prefeitura de Sousa com a empresa que tem sede em João Pessoa para fornecer laboratórios para escolas. O contrato é de R$4.600.000. R$4.600.000. E aí daqui a pouco eu vou trazer detalhes dessa situação de Sousa, né? Vamos para o intervalo, a gente volta já.
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10: Treze horas, 13 minutos agora na Paraíba. Uma da tarde, 13 minutos. Estamos de volta com o programa A Voz da Paraíba. Vamos já liberando os telefones, Wellington Souza. Segunda-feira, a política está aí, o esporte também está aí com o Botafogo da Paraíba com essa semana de preparação, né? Essa semana de expectativa. Essa é uma das semanas mais importantes para o Botafogo da Paraíba nos últimos anos, viu, pessoal? Sábado é a decisão contra o Santa Cruz de Pernambuco. Botafogo ganhando, eu digo que praticamente assegura vaga na fase final do campeonato, com 3 rodadas de antecedência, de antecipação.
11: Ele pode ser oitavo, né, Marcelo, né? No geral, né?
10: Porque ele tem 25 pontos, vencendo vai a 28. Aí tem 28 pontos e o número de vitórias também que o Botafogo tem, que ajuda bastante. E aí os times que estão à frente dele vão se enfrentar ainda. Então, com 28 pontos, você pode cravar aí que vai estar na fase final do campeonato. Então, é uma semana... precisa ganhar do Santa Cruz. Precisa ganhar do Santa Cruz. E isso nós iremos fazer sábado aqui, o dever de casa do Botafogo.
11: Ô Marcelo, a propósito do dever de casa, ontem, no Municipal Lourival Caetano, na cidade de Bagué, Quem compareceu, o Wellington Souza e ouvintes aqui do programa Voz da Paraíba, prestigiou uma rodada decisiva semifinal do campeonato Cinquentão de Bagué, aquele campeonato que começou e Raminho não jogou, entendeu? Vai terminar ele. Aí o Raminho terminou não jogando. mas o Betinho esteve em ação ontem. Então foram duas partidas no Lorival Caetano. No primeiro jogo, o Santos e Tereré, cinquentão, venceu o time do Cremozinho por 1-0. Vitória do Santos. Aí o Santos era semifinal, já está na final.
10: Cremozinho ficou de fora.
11: Cremozinho ficou de fora. Gilberto Lira, alô Gilberto, faltou você lá, Gilberto, para torcer pelo Cremozinho.
10: Gilberto é assessor lá, amigo.
11: Do seu Adolfo.
10: É conselheiro.
11: É.
10: Conselheiro lá do Cremozinho.
11: Aí, no segundo jogo, um jogo disputado, viu? No tempo normal, um para os veteranos do Jardim Planalto, um também para o Santa Cruz de Santa Rita. Sabe quem estava no lado do Jardim Planalto, Marcelo? O nosso homenageado, craque Betinho. Marcelo, uma aula. Ele virava o jogo da direita para a esquerda com a facilidade. Parecia que ele tinha o quê? 20 anos, começando no Central de Pedrinho. O craque Betinho foi o melhor em campo. Aí o time do Jardim Planalto se classificou para a final. Eita. Vai à final. Santos e Tereré, dia 23, viu? Dia 23. Lorival Caetano, num domingo, às 10 horas da manhã. A organização é do Carlinhos da Imaculada e do Walter Mangaba. Agora, quem compareceu lá, Marcelo, foi Zezinho Botafogo.
10: Foi nada.
11: Você sabe que onde tem futebol...
10: Chega Zezinho.
11: Chega Zezinho.
10: Zezinho é uma figura.
11: Não é só de João Pessoa, não.
10: Não.
11: Teve um tempo que fazia uma comparação ele com o Zé Maranhão, o Zé da Paraíba.
10: É.
11: Então o Zezinho foi lá, compareceu, esteve presente nas arquibancadas do Lorival Caetano, fez questão de cumprimentar um por um dos que estavam na arquibancada do Lorival Caetano. Que popularidade, que aceitação do Zezinho Botafogo ao lado do seu assessor direto, o Nilson Sabino, que é uma liderança lá no Valentino de Figueiredo. Então o Zezinho esteve ontem no Lorival Caetano, em Bagué, prestigiou a rodada do cinquentão, vai estar no dia 23, prestigiando a grande final entre Santos de Tereré e veteranos do Jardim Planalto, que tem o craque Betinho, comandado, 10 estava lá. Que facilidade, eu chego cedo, fico na arquibancada, naquela parte de cima do Lorival Caetano. Aí eu observava a tranquilidade, pegava na bola, pensava, é homem só de, no máximo, 2 toques na bola, o Betinho. Muitas vezes ele dá um e leva à frente. Às vezes domina e toca. Então é por isso que foi durador quando estava atuando dentro de campo. Então, Marcelo, parabenizar esse gesto maravilhoso do Zezinho Botafogo, que compareceu ao Lorival Caetano, viu? Homem do esporte, Marcelo.
10: Grande Zezinho, um abraço grande, grande Zezinho. 13:17 agora na Paraíba. As três maiores candidaturas ao governo do estado da Paraíba já definiram os seus coordenadores de campanha. O coordenador geral da campanha de Cícero Lucena vai ser Diogo Cunha Lima, o candidato a vice. O candidato a vice vai ser o coordenador geral da campanha de Cícero Lucena. O coordenador geral da campanha de Efraim... Era quem? Não, Vitor é a parte de mídia, isso é a parte de marketing. Coordenação de campanha não tem nada a ver com a questão de marketing. A questão da agência que vai cuidar da campanha é uma, o coordenador é outra. Coordenador. E o coordenador da campanha de Efraim vai ser, deixa eu ver aqui o nome dele, coordenador da campanha de Efraim vai ser Irlen Guimarães. Irlen Guimarães é que foi da Codevasp. Foi colocado na Codevasp por Efraim. Saiu depois, vai ser o coordenador da campanha. E a coordenadora da campanha de Lucas Ribeiro será a Rafaela Camaraense. Rafaela Camaraense. Rafaela Camaraense era o nome preferido da família Ribeiro para ser o vice, para ser a vice, né? A gente já comentou isso aqui. Mas tem muita gente na jogada hoje para ser vice de Lucas. Tem Adriano Galdino, que é o presidente da Assembleia.
11: Mais forte, viu, Marcelo?
10: É o mais forte. É o mais forte. Tem Eduardo Carneiro, que é o deputado também. Enfim. E essa... Eu não sei se até amanhã, terça-feira, eles vão anunciar. Ou vão deixar para fazer como Efraim fez. Efraim que... O staff da campanha de Efraim queria o quê? Uma mulher para candidata a governadora. Não queria um homem, queria uma mulher. Você já tem Efraim, candidato a governador. Tem Marcelo Quiroga, candidato a senador. Então queria uma mulher. e uma mulher, preferencialmente de Campina Grande, a esposa de Bruno, a esposa de Juliana, ela não quis porque ela está grávida e Juliana tem gravidez de risco, então precisa ter muito cuidado. Tem que ter toda a atenção, ter gente por perto, não porque ela está grávida e Juliana tem gravidez de risco, então precisa ter muito cuidado.

0: Então, o conselho político de Efraim e agora uma mulher encontraram uma advogada que é de Campina Grande e que fez residência em João Pessoa recentemente, mora no bairro de Mangabeira. É a esposa do deputado federal Cabo Gilberto. Nayana Pontes é uma pessoa humilde, é uma pessoa muito inteligente, advogada. Conheceu o Cabo Gilberto anos atrás, começaram a namorar, noivaram, casaram, tem dois filhos e eles moram em Mangabeira, onde o Cabo Gilberto morou desde que saiu de Santa Rita. Saiu de Santa Rita com 1 ano e meio de idade. O sargento-geral da Polícia Militar, o pai dele, e Dona Maria Santana, professora, foram morar em Mangabeira. Naquela época em Mangabeira, meu amigo, a rua era um lamaçal, não tinha transporte, era um caos, iluminação precária, era um caos. Mas nessa toada, Cabo Gilberto está lá em Mangabeira, deputado federal, e a esposa dele foi escolhida para ser a candidata a vice na chapa de Efraim. Foi bom? Foi ruim? Bem, cada um que traga a sua opinião, fica à vontade. A chapa de Cícero já está pronta. E a chapa de Lucas. Será que Lucas vai fazer a mesma coisa que fez Efraim? Amanhã, de hoje para amanhã, escolhe. Olha, de hoje para amanhã, o moído é grande no grupo de Lucas Ribeiro. Porque você tem que chegar a um consenso. Chegar a um consenso. Para definir qual o nome que será anunciado como vice. Porque só tem hoje e amanhã. Depois de amanhã, inclusive, é feriado, né? 5 de agosto é feriado. Pronto, aí já é o dia de anunciar. Então, vamos aguardar aí o desfecho dessa questão política.
1: Ô, Marcelo, ele tá na mesma situação do prefeito de João Pessoa, né? Para dizer que vai ser o candidato. Né? Que vai ter gente que vai ficar meio assim, mas eu tenho certeza que vai ser o vice, Marcelo. Posso dizer aqui? Vai ser o ex-presidente da Câmara. O presidente da Câmara de Deputados.
0: Presidente da Assembleia.
1: Da Assembleia, aliás.
0: Adriano Galdino.
1: Adriano Galdino. Tem mais nome, eu acho que pra mim tem mais nome pra ser o candidato.
0: É, tem muitos nomes bons. Agora, se for Adriano, é muito forte. Adriano Galdino, eu acho, tirando o governador, né, porque está na condição de governador do estado. Ele foi vice-prefeito de Campinas, vice-governador, então...
2: Grande articulador.
0: É, o Lucas Ribeiro é governador do estado. Agora, tirando o Lucas, quem foi que mais cresceu na política da Paraíba nos últimos 4, 5, 8 anos? Foi o Cabo Gilberto, que estava ameaçado de ser expulso da Polícia Militar, ia perder até o salário de policial, de repente virou deputado em 2018, deputado estadual... Em 2022 teve coragem, foi pra cima, teve 130 mil votos pra deputado federal. E hoje é homem pra 170 mil votos. Eu tô falando sem exagero, viu? Ele pode ter 160, 170, 180, 190 mil votos. Pode ser um fenômeno de votos o Cabo Gilberto Silva, deputado federal do PL.
2: Pelo trabalho que faz em Brasília.
0: Pelo trabalho que faz em Brasília, pelo trabalho que faz no interior, por exemplo... Ele ontem, sábado, estava no Hospital Napoleão Laureano. Chorou lá com Carneiro Arnaud e com Marcelo Lucena, que é o superintendente, o presidente da Fundação Laureano, que é do Hospital Napoleão Laureano. A mãe de Cabo Gilberto teve um problema de saúde, se cuidou lá. E desde essa época, Cabo Gilberto disse, quando assumiu o mandato de deputado estadual, eu, enquanto mandato tiver... Nunca vou deixar de ajudar o Hospital Napoleão Laureano. Foram só para essa obra agora 50 leitos novos para o Hospital Napoleão Laureano. 50 leitos. O Carneiro Arnaud estava lá agradecido demais. Por quê? Porque o cara sabe, rapaz. O cara sabe que investindo no Hospital Napoleão Laureano, investindo no Hospital São Vicente de Paulo, você está investindo, ajudando as pessoas carentes. Então, tirando o Cabo Gilberto, quem é o outro grande político que cresceu na Paraíba, que mais cresceu?
2: Galdino.
0: Adriano Galdino. Adriano Galdino é um fenômeno.

0: assim, as pessoas que possam concordar comigo, discordar, eu não estou fazendo isso aqui para estar jogando flores em ninguém. Mas a gente está fazendo uma leitura do cenário político hoje. Adriano Galdino foi prefeito de Pocinhos. Se elegeu deputado, ninguém conhecia. Aí depois foi reeleito. Aí depois foi presidente da Assembleia. E depois que foi presidente da Assembleia, ninguém conseguiu mais tomar a presidência da Assembleia de Adriano Galdino. Ele, junto com o Hugo Mota, eles viraram, eles pegaram o Republicanos e fizeram o maior partido da Paraíba. O Republicanos. Nas mãos de Hugo Mota e de Adriano Galdino. Você não reconheceu uma força dessa? Então, Hugo Mota, outro político também, que cresceu nesse período de 4 anos, é presidente da Câmara. Agora, eu não, vejam bem, não estou fazendo juízo de valor da qualidade do mandato, eu estou dizendo quem mais cresceu. O Hugo Mota é presidente da Câmara Federal.
1: Ó, Marcelo, eu nem conheço o Adriano Galdino, assim, nunca falei nem com ele, entendeu? Estou dizendo assim, o que o cara faz, né, no trabalho, e o cara aparece em todo canto. Entendeu? Assim, eu não conheço Adriano Galdino, nunca conversei. Todo tipo nas assembleias, eu conversei com um cara de deputado, assim, federal, presidente da Assembleia, mas Adriano Galdino, eu nunca tive a chance de ter, assim, de frente a frente com ele, velho.
2: Mas dá pra ver mas o dinamismo ver, dele, né?
1: É, o trabalho
2: dele. A articulação dele, né?
1: Exatamente.
2: Passando aqui o Wellington, Marcelo e ouvintes, a Silvânia Gil de Oliveira, na nossa sintonia. Obrigado, viu, Silvânia? Também o ministro Adilson Frederico. Obrigado a todos vocês que estão acompanhando aqui o nosso trabalho, o mesmo acontecendo com o Fábio, da Top Paraíba Notícias, que agora está fortalecido no lado esportivo, e a gente também está dando a nossa contribuição através do Instagram, o Wellington Alves Pero. Lá você, Fábio, a minha estima e consideração. A Silvânia, obrigado pela audiência, o mesmo acontecendo com o Adilson Frederico. Está todo mundo parando nessa hora para ouvir aqui a nossa programação, Marcelo.
0: 13h27. Tem ouvinte, Wellington? O ouvinte na linha. Alô, boa tarde.
3: Boa tarde, meu amigo Marcelo José.
0: Boa tarde, Bilzinho.
3: Boa tarde, meu caro amigo Wellington Souza. E um abraço para o Wellington Alves aí também, né? Tudo o Wellington aí, né? E para mim, meu caro amigo Marcelo, também é um prazer, muito grande participar desse teu programa tão maravilhoso aí, né? Líder de audiência, vamos fazer essa velha do Correio. Esse horário, show mesmo. Não dá pra ninguém esse horário. É, o horário é bom, viu? É o programa A Voz da Paraíba, que é líder de audiência, com nosso amigo Marcelo José e toda a equipe. Olha, e aproveitar, amigo, quero aproveitar e mandar um abraço pro irmão, o irmão Bandeira Cabral, a irmã Josa, e também mandar um abraço a Dona Maria do Relógio, Dona Mariquinha, né? Mariquinha da Rodoviária, e também Dona Maria Cardoso. E também quero mandar um abraço para o nosso amigo Xixi, Edinaldo. E também quero mandar um abraço para o nosso amigo Luiz Vieira e Mano Costa. E também mandar um abraço para o seu amigo. E gostaria de deixar aqui meu contato no ar para quem, amigos e amigas, quiser entrar em contato com o Severino Popular Bilzinho. Anota aí para

0: 4-3 do vitória do Kashima diante do Flamengo. Ainda Liga de Santa Rita 3-2 para Scorpios. Nos pênaltis, Liga de Santa Rita 3-5 Scorpios. Força de Mangabeira 2-1 para o Ibis. E para os pênaltis, nos pênaltis, Força 3-4 Ibis. União 0-4 Liga de Guarabira. No tempo normal e nos pênaltis, União 3-4, Liga de Guarabira. Botafogo 5, Marretinha 0. E aí também ainda o Queimadense 3-1 para o Fluminense. Nos pênaltis, Queimadense 5-3, agradecendo aqui ao Marcos Lima por ter aqui nos enviado esses resultados do Campeonato Paraibano Sub-13. A gente que tem aqui essa preocupação na 100.5 FM Líder de dar um apoio total ao esporte amador aqui da grande João Pessoa. E no que se refere ao Botafogo, Marcelo, José e ouvintes, o Diego Tavares, atacante, já está com seu nome no BID e deve pegar a relação. Ele que vem da Ponte Preta, na temporada passada de 2025, trabalhou com o técnico Marcelo Fernandes na Ponte Preta de Campinas, inclusive conseguiram o acesso e o título da competição do ano de 2025. E o Jonas Toró, atacante, está sendo aí a possibilidade é grande da contratação dele, viu? Está sendo especulado no mercado o Jonas Toró, que foi também um dos destaques do acesso da Ponte Preta na temporada passada e trabalhou também com o Marcelo Fernandes. A negociação com o Paulo Sérgio não deu certo, a gente não sabe o motivo, na verdade também que o jogador estava sendo pretendido por muitas equipes, já que trata-se de um potencial extraordinário, o atacante goleador do Náutico, o Paulo Sérgio. E aí o Botafogo prometendo até nas próximas horas anúncio aí de mais dois reforços poderão ser anunciados pela direção do Botafogo. E é claro, a expectativa muito grande no que se refere à presença do torcedor, a torcida do Botafogo, marcar presença no estádio Almeidão no próximo sábado, 17 horas, para Botafogo e Santa Cruz do Recife. Um jogo importantíssimo para as pretensões do Botafogo, que quer aí selar de forma antecipada a sua presença na fase decisiva da Série C. Dizer também aqui que o Genário Garotinho participou da Maratona Internacional da cidade de João Pessoa no final de semana, na categoria de 21 km, e o Genário Garotinho ficou entre 500 corredores nessa categoria, ficou entre os 18 melhores colocados. Parabéns aí ao Genário Garotinho de Mangabeira, torcedor do Botafogo, é atleta, corredor e dos bons, participa de competições importantíssimas, não só aqui na Paraíba, mas em nível de Brasil e internacional. Valeu, grande Genário Garotinho, correu os 21 km na Maratona Internacional de João Pessoa e ficou entre os 18 melhores colocados. Parabéns mesmo. E daqui a pouco teremos aqui a Arena Líder a partir justamente das 14 horas com Osmar Queiroz e toda a nossa grande equipe. Valeu, Marcelo.
1: 12h35 agora na Paraíba, 12h35, aqui é Política e Esporte, Esporte Político, a história lá do prefeito de João Pessoa que eu falei, Léo Bezerra vai ter os próximos dias aí para decidir quem vai anunciar. Eu fiz um artigo que diz o seguinte: o prefeito João Pessoa, Léo Bezerra, tem uma importante decisão a tomar sobre quem escolher como segundo senador na chapa do candidato Cícero Lucena. O primeiro escolhido é Veneziano Vital, do MDB. Léo deve fidelidade a Cícero Lucena, de quem foi vice-prefeito em 2 mandatos. Até a decisão do Caboclinho de disputar o governo, abrindo oportunidade para Léo Bezerra se tornar prefeito da capital paraibana. Um sonho que qualquer político da Paraíba gostaria de realizar. É importante lembrar que na reeleição de Cícero em 2024, tanto o prefeito como o governador João Azevedo tiveram um papel importante para a manutenção da chapa Cícero-Léo.

0: Ocorre que a decisão de Cícero em disputar o governo abriu uma crise entre ele e o então governador João Azevedo, comandante do PSB, e cuja opinião foi decisiva para Léo Bezerra ser mantido como vice-prefeito. Léo Bezerra garante a base política decisiva em João Pessoa em favor de Cícero ao governo e de Veneziano ao Senado, ambos do MDB. Mas a atenção está na escolha do segundo nome para apoiar nestas eleições. João Azevedo, PSB? Nabô Vanderlei, do Republicanos? Ou André Gadelha, do MDB? Nessa dúvida entra um elemento que muita gente quer tratar como fato futuro, mas com força para impactar decisões no presente. É a reeleição de Léo Bezerra no pleito de 2028. A escolha por Nabô Vanderlei poderia revelar uma estratégia mais pragmática, pensando no apoio dos Republicanos na reeleição de 28. Trata-se de um partido com muita estrutura de poder e com perfil de autonomia e independência para decidir sobre o pleito de 2028 sem precisar se agachar a outras legendas. Já a escolha por João Azevedo, do PSB, seria também um passo nesse sentido, de ter o apoio do partido na reeleição, reforçado com o fortalecimento do discurso de lealdade e coerência, pois estaria Léo Bezerra votando em quem deu o apoio para ele se manter na vice na chapa de Cícero. Por fim, o nome de André Gadelha, do MDB, cuja decisão estaria amparada na fidelidade, a chapa puro sangue. Essa decisão seria a que mais favoreceria a Veneziano, pois além do voto de Vené, se estaria evitando fortalecer os outros dois concorrentes ao Senado, que é João e Nabô. A decisão não é simples, mas precisa ser tomada. Afinal, Léo Bezerra, desde que assumiu a condição de prefeito titular, também assume a condição de líder político, de quem não se espera dúvida nem omissão. É aí. Se Léo Bezerra pensar, rapaz, eu vou apoiar Nabô porque Hugo Mota vai me apoiar para prefeito de João Pessoa. O Republicanos é muito forte. Eu já tenho o MDB de Veneziano e Cícero, tenho um partido que eu vou me filiar, é mais um, e o Republicanos. Então eu já vou começar a construir uma base para a minha reeleição. Se ele pensar de forma pragmática, ele poderia votar em Nabô para ter o apoio dos Republicanos. Se ele decidir votar em João Azevedo, ele vai ter essa construção para o PSB votar nele daqui a 2 anos e também vai fortalecer o discurso de coerente, de leal. O povo vai dizer, rapaz, ele foi leal a João. Foi leal a João que manteve ele na chapa com Cícero. Se ele está na condição de prefeito hoje, graças a Cícero, que quem escolhe o vice é prefeito, mas também João, que avalizou o nome dele no PSB para se manter na chapa. E por final, André Gadelha, né? Se ele for ficar com André Gadelha, vai só pela questão da chapa puro sangue, porque outra vantagem ele não tem. Porque o MDB já vai estar com ele, com o Léo Bezerra, em 2028. Em tese, né? Porque as coisas na política mudam tanto que você... Mas a situação do Léo Bezerra é essa.
1: Marcelo, a gente não tem um vice, né?
0: A gente prefeito. Não tem um vice?
1: Prefeito, não tem vice.
0: Tem não.
1: Tem não. Quer dizer, Léo Bezerra fizer uma viagem, que tem que ficar é a presença da Câmara.
0: É.
1: Quem é presidente da Câmara?
0: É Dinho.
1: Dinho. Dinho é ligado a?
0: Dinho é ligado a Cícero.
1: A Cícero, né?
0: E a ele, a Léo.
1: E a Léo, né?
0: É. É. Agora, Dinho é candidato a deputado.
1: Sim.
0: Se Dinho ganhar a eleição, aí vão ter que escolher o novo presidente da Câmara.
1: Exatamente.
0: Quem será que pode ser o novo presidente da Câmara? João Corujinha pode ser.
1: João Corujinha é ligado a Cícero.
0: É ligado a Cícero.
1: O partido?
0: O partido dele, de João? Rapaz, não tô lembrado agora se é o PSD. Não tô lembrado agora qual é o partido de João, tá? Só sei que João Corujinha não dorme.
1: Eu sei de uma coisa. Eu sei que o PSB é prefeito de João Pessoa e o PSB tem um senador, um candidato a senador. Eu acho, se o prefeito fosse cabeça, votaria em João Azevedo. Porque vai ter o apoio dos dois lados. Mas tem aquela coisa, né, do... Mas eu acho que ele poderia fazer isso aí. Até porque João ajudou ele a ser o vice-governador, vice-prefeito de uma pessoa, né?
2: O João tá no PP, viu, Marcelo?
0: Oi?
1: João PP? Tá PP.
0: É o PP, né?
1: É ligado ao pessoal de...
0: Aguinaldo?
1: Aguinaldo Ribeiro.
0: É não, ele é, não? É ligado a Cícero.
1: A Cícero?
0: Ele tá no PP porque a eleição passada tava todo mundo junto. Por isso que ele tá no PP. Mas pra próxima eleição pode anotar aí que ele sai do PP. Sair, né?
1: É. É um moído grande,
0: né? O moído é grande. É porque João Corujinha decidiu ficar com Cícero nessa campanha. Ou seja, ele mesmo do PP, do partido do governador, mas apoia a Cícero. Tá vendo como é?
1: É porque assim, mudou tudo, né?
0: Mudou tudo.
1: É, acabou aquele negócio de uma chapa só, e agora todo mundo vai pra onde quiser.
0: E outra coisa, era Aguinaldo, era Lucas, era João, era Cícero, era Léo, tudo junto. Houve a divisão.
1: Exatamente.
0: Na hora que há a divisão, uma parte fica com Lucas e com João, e outra parte ficou com Cícero e Léo.
1: Ô Marcelo, no seu tempo de política, você via...
0: No meu tempo é hoje.
1: Você está me chamando. já teve esse moído aí de o cara deixar a prefeitura, como Cícero Lucena?
0: Foi sempre assim.
1: Como,
0: a história só muda os personagens. Mas foi sempre assim. Cícero era do MDB de Maranhão e Ronaldo Cunha Lima. Aí, na hora que Maranhão rompeu com Ronaldo, em 98, aí a campanha de 2000 já foi Cícero já rompido com Maranhão. Era tudo junto. Foi a mesma coisa que aconteceu aí.
1: Rapaz,
0: a mesma coisinha aconteceu. Era tudo junto. Aí quando separou, um grupo foi pro MDB de Zé Maranhão e o outro grupo foi mudar de partido. Foi pro PSDB de Ronaldo, Cássio e Cícero. Cícero, quando foi prefeito de João Pessoa a primeira vez, lá em 96, a música dele era o quê? Vermelho. Ah, tá lembrado? Vermelho? Quando foi em 2000 e no ano 2000, já não era. Porque ele era do PSDB. Já era outra música. A música toca conforme as brigas políticas. Tem gente na linha? Vamos lá. Alô, boa tarde. Eita. Aí deu nó, não foi no telefone? Vamos intervalo? Vamos no intervalo, a gente volta já.
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5: Marcelo José. 13h52 agora na Paraíba, 13h52. A equipe de esportes já está chegando por aqui. Daqui a pouco tem a Arena Líder, né, Wellington? Daqui a pouco tem a Arena Líder.
6: Marcelo, vai realmente chamar a atenção toda a nossa programação, né? A Arena Líder, Marcelo, daqui a pouco, 14 horas, Osmar Queiroz e toda a sua grande equipe comandando a audiência, chamando o torcedor para o jogo do sábado, Marcelo, que é por demais importante, viu, Marcelão?
5: Exatamente, sábado, torcedor já sabe, à tarde tem Calçadão do Belo, lá no Almedão, com toda a equipe de esporte da 100.5, recebendo ex-craques, recebendo dirigentes do futebol paraibano.
6: A homenagem a Betinho.
5: Recebendo os torcedores, e aí nós teremos o momento... o pico, né? O auge dessa programação, que é um reconhecimento da equipe da 100.5 FM Líder, reconhecimento da torcida do Botafogo, dos dirigentes, de todos que fazem o esporte da Paraíba, a um dos maiores camisa 10 da história do Botafogo da Paraíba. Na minha modesta opinião, o nosso querido Betinho, craque Betinho, vai receber essa homenagem, essa comenda, né? E vai bater papo com a gente no Calçadão do Belo, reviver os grandes momentos, falar desse momento que a gente está vivendo do Botafogo. E quando for, o jogo vai ser 5 da tarde, quando for 4h45, 15 minutos antes de começar o jogo, Betinho vai estar lá na cabine da 100.5, mostrando para todo o estádio a placa que ele vai receber nessa grande homenagem. Então, 15 para as 5. Peça a torcida do Botafogo, se puder levantar e aplaudir o nosso craque Betinho, camisa 10.
6: Aí a convocação do Marcelo José, justamente para a torcida comparecer ali no nosso pré-jogo, no Calçadão do Belo, ali no estádio Almeidão, bem próximo à entrada da imprensa, também próxima à entrada da arquibancada Sombra, das cadeiras, e a programação aqui da 100.5 FM Líder, começando a partir das 14 horas, e essa justa e merecida homenagem ao craque Betinho, 100.5 FM Líder, a partir das 14 horas, com as emoções de Botafogo e Santa Cruz do Recife. O nosso Marcena. Alô, Marcena, obrigado pelo carinho da audiência. Tá ao lado do Mazinho, lá na JM Diz, no bairro Brasília. Também o Dejaí e ainda o nosso amigo que vencer, o Ricardo, também ali, acompanhando toda a nossa programação. João Paulo também, obrigado a vocês. E é claro, a gente agradece ao Sidinaldo Eunaldo, lá no bairro Brasília. Alô, João Paulo, Dejaí, o pessoal de Dejaí Autocar. Valeu, valeu, valeu. Daqui a pouco tem a Arena Líder. E em sábado, 17 horas, Almeidão, tem Botafogo e Santa Cruz. Mas o nosso pré-jogo aqui na Líder começa a partir das 14 horas, Marcelo.
5: Muito bem, tem ouvinte na linha? Vou trazer o ouvinte. Alô, boa tarde.
7: Alô,
5: Everaldo.
7: Falar de Wellington é muito fácil, né, Marcelo?
5: É o Pérola.
7: É difícil é ser o Wellington, viu,
6: Marcelo? Alô, Everaldo.
7: Tem que tirar o chapéu desse cara, viu, Marcelo? Quem manda um abraço aqui, Marcelo? Doutor de Jaima, doutor Juca. Os melhores volantes aqui de Santa Rita, viu? Os melhores volantes de Santa Rita... Doutor Djalma, filho de negro de Guarani, um cracão de bola, o pai dele foi em Santa Rita, viu, viu, Marcelo? Tem que tirar o chapéu para doutor Djalma, é o ouvinte do programa. Atenderam o paciente, viu, Marcelo? E na escuta, o radinho fica de lado, viu, Marcelo? Aqui no Posto Socorro de Fatura, e aqui por trás de um lojão da Econômica aqui, ele também atende, viu, Marcelo?
5: Ele sabe que aqui é prestigiado, viu? Ele é prestigiado aqui.
7: Ai, doutor Juca.
5: Anota lá em cima, doutor Juca, aqui, viu?
7: O que ele já fez em termos de ajudar o Remo? Problema de jogador, contusões. Eu agradeço demais, viu,
5: Marcelo? Agora tem gente que ainda vem dizer assim, Marcelo, é Everaldo ficar babando. Não tem nada a babar, não, meu filho.
6: É competência, porque doutor Juca, doutor Djalma, tem serviços prestados aqui à comunidade de Santa Rita, da grande João Pessoa. Trata-se de um dos maiores médicos ortopedistas que se tem aqui na Paraíba. E no passado foi craque. Jogou no futebol santarritense, inclusive seleção paraibana ao lado do craque Mazinho, o grande doutor Juca, viu, Everaldo?
5: Olha aí, Everaldo.
7: Santa Cruz, velho. Jogou no Santa Cruz, viu? No tempo que era Pouco Salame, viu, Marcelo? Era Pouco Salame o lanche.
6: Pouco Salame era o lanche, Marcelo.
7: Era Pouco Salame.
5: Já pensasse que o cara vai entrar em campo?
6: E o Kisuke, não era Kisuke?
7: Aquele tanque, viu, Marcelo?
5: Aquele que tem uma tir, né? Que ficava sujo na mão.
7: Então, do seu voto, eu tô seguindo. Esse cara era o terapeuta. Marcelo, só agradecer pelo espaço.
5: Um abraço a Evelyn e a Luísa.
7: Luísa, viu, Marcelo? É um ratinho. Se não ligar esse raio, tá sendo do Tigre, ela fica tudo brava, viu, Marcelo?
5: É, um abraço pra elas.
7: A homenagem vai ser muito bem dada, viu, pra nosso amigo Betinho.
5: Craque Betinho. Né, vai ser emocionante. Uma grande homenagem pro nosso craque Betinho.
7: Tem emoções, aguenta, Marcelo? Ele tá aguentando aí? Quem vai estar do meu lado dele é irmão Bandeira Cabral, viu, Marcelo?
5: Bandeira Cabral. Vamos levar ele pra tenda lá da 100.5.
7: Todo mundo lá presente. Vai ser um show sábado. Não vou poder ir pra lá, Marcelo, porque o Remo vai até Boqueirão enfrentar o Cruzeiro de Boqueirão na categoria Master. E se eu não for, ninguém leva o Remo, né? Eu tenho que ir presente. Mas eu tenho um radinho ligado, escutando aí da 100.5. E demais, quem tá colocando duas vamos, Marcelo, pra o jogo de sábado? É Tonha aqui, confecções, viu? Duas vamos já alugou. É sobrinho da nossa amiga Diandra. E irmã de seis aqui, professora aqui de Santa Rita, tá colocando duas vamos, sábado, aqui do Mercado Público de Santa Rita, viu, Marcelo? E demais, um abraço pra toda a bancada aí. Boa tarde, Marcelo.
5: Boa tarde, meu amigo Everaldo. Um abraço a dona Graça, sua esposa. Wellington Souza, governador Lucas Ribeiro, gravou aí uma chamada, né? Convidando as pessoas para a convenção do PP, que vai ser quarta-feira às 16 horas e 11 minutos, lá no Centro de Convenções, Wellington.
8: Chegou a hora de ir pra cima, Paraíba. 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Tudo o que fizemos até aqui nos dá uma certeza: não é hora de parar, é hora de acelerar e fazer com que esse crescimento chegue aonde mais importa, na vida e na casa de cada paraibano. Encontro com vocês lá, pra cima, Paraíba!
5: Eita, meu amigo, Rojão, vai pegar fogo! O Elton Souza, vamos deixar o Elton Perola agora, que vai começar o Arena Líder, viu? O Garotinho, Gilson Alves, Gilberto Lira, Ramil, o Elton Pérola, toda a equipe do Arena Líder. Vem esportes aí agora pela frente.
6: Muitas emoções, olha aqui, Ivanildo. Ivanildo Brasil, cunhado do Tavinho Santos. Trabalhou durante muito tempo com o Tavinho na Câmara e também na equipe esportiva lá da Correio da Paraíba. O Ivanildo Brasil e o Neto Artuzinho. O Neto Artuzinho joga um bolão no futsal. O Ivanildo Bimba, Marcelo, tá lá no mercado público de Bahia. O Ivanildo Bimba. Aqui o Roberto Gesso vem participar. Participar do quarentão em Bahia, o time do Gesso, viu, Marcelo? Você tava querendo ver o Gesso naquela final lá, do campeonato de João Pessoa, mas de repente o Gesso pode pintar na final do quarentão em Bahia, que vai começar no mês de setembro.
5: Alô? E um abraço aí, Tinho das Verduras. E Tinho, fez aniversário, tô sabendo.
6: É esse, e Tinho das Verduras, no mercado público de Bahia. Então, o Roberto Gesso no Mar Andreasa é o Roberto Corredor, é atleta também, do mesmo jeito do Ginário. Aí, o nosso amigo João Paulo e Dijaí, lá em Dejaí, Alto K. Todo mundo nos acompanhando. Daqui a pouco tem a Arena Líder. E o Garotinho já disse, a partir das 14 horas, o calçadão está à disposição de Marcelo José.
5: Muito bem. Um abraço também ao ex-árbitro de futebol, o Tenente Genival Batista Júnior. Encontrei com ele hoje no Clube dos Oficiais, viu? Figura
6: maravilhosa, viu, Marcelo?
5: Figura querida. Um jogo Botafogo-Campinense, no Estadinho da Graça. Genival Batista Júnior ali, aquela pressão. Mas era disposto para apitar, não era, rapaz? Era coragem.
6: Sabe. Uma técnica excepcional em cima do lance. É aqui, professor.
5: Pois é, um abraço, amigos. Vem aí, Arena Líder, equipe de esportes da 100.5.
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0: Em João Pessoa, 2h07, na Paraíba, 2h07, no nosso Brasil, 2h07. Tá começando mais uma resenha esportiva Arena Líder. Segundona, segunda-feira, começo de semana. Comecinho de mês, dia 3 de agosto de 2026. Já estamos reunidos com a equipe. Os campeões de bola, os campeões de campo, os campeões de microfone, ao vivo aqui sentados na nossa linda mesa redonda dos estúdios de produção da 100.5, a FM Líder. No sentido horário, da minha esquerda, à minha direita, o Perla do Brasil, Wellington Alves. O nosso craque da camisa, número 5, Raminho. Os olhos espertos dele, Márcio Ney Novaes. O catedrático poliglota, o campeão das informações, professor Ferreira. Para fechar o nosso time aqui, o nosso frade, na pontualidade e na cordialidade, Gilson Alves. Da ordem São Vicente Paula. 2h08, tá começando mais uma resenha esportiva Arena Líder. Sábado tem clássico do futebol, vamos superlotar aqui no Almeidão. Daqui a pouquinho vamos comentar esse encontro entre Botafogo e Santa Cruz, Série C, Série D, amadorismo, tudo isso e muito mais a partir de agora da nossa resenha esportiva que está só começando.
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0: Boa tarde, galera. Vamos começar aqui no sentido horário. Boa tarde, Wellington Alves. Boa tarde com o seu destaque do dia. Wellington Alves, cordial abraço. Boa tarde, o destaque de hoje, Wellington. Boa tarde, querido.
2: Boa tarde a você, Osmar Queiroz, o nosso garotinho, narrador esportivo da primeira linha do Rádio Esportivo da Paraíba. A você, Gilson Alves, o meu boa tarde, do Roger para o Mundo. Professor Ferreira, mais rodado do que carro de Fórmula 1, é o mestre aqui da mesa, Marcionei Novaes, o homem de Tibiri para o Brasil e o mundo, da arbitragem sabe muito. Aqui, ó, o craque Raminho, 8 títulos conquistados no futebol da Paraíba. Assim como o professor Ferreira, o Raminho santarritense para a Paraíba, o Brasil e o mundo é mais rodado do que carro de Fórmula 1. E é claro, agradecendo a você que está sempre a nos acompanhar aqui na 100.5 FM Líder, também no Instagram Wellington Alves Pérola. Estamos aqui lado a lado com essa grande equipe que tem a ausência no dia de hoje mais uma vez. Segue no departamento médico o Gilberto Lira, está fazendo um tratamento sério no joelho. E também no departamento médico, o estatístico, o matemático, o nosso Miguel Marinho, com dores lombares. Mas, com certeza, Gilberto e Miguel Marinho estarão reforçando a nossa equipe no sábado para a partida entre Santa Cruz do Recife, Botafogo e Santa Cruz, 17h no Almeidão. Não se fala em nada, até o lado político perdeu para esse jogo do Botafogo, viu, garotinho? Só se fala em Botafogo e Santa Cruz do Recife. E a torcida do Botafogo está prometendo uma festa tremenda nas arquibancadas do Almeidão. E vai ser importante até demais o apoio, o incentivo da torcida do Botafogo à sua equipe nas quatro linhas do gramado da Relva Verde de José Américo de Almeida Filho. Então, meu destaque inicial, além dessa apresentação dessa equipe maravilhosa, 5 estrelizada, da 100.5 FM Líder, que tem o apoio total da diretora presidente, diretora superintendente Raquel Maroja e também da dona Estefânia Maroja, do Grupo Maroja, o meu destaque vai para essa torcida do Botafogo, que promete, mas promete incentivar o time botafoguense no sábado, 17h, do começo até o final. E nós teremos o calçadão do Belo, Isso mesmo, a tenda, a estrutura montada aqui pelo Osmar Queiroz e toda a sua grande equipe vai recepcionar o torcedor com o nosso grande Marcelo José. É a nossa pré-jornada, a partir das 14 horas. Embora nas primeiras horas da manhã eu já estarei no Almeidão, falando aqui para 100.5 FM Líder e também para o Instagram, o Wellington Alves Pérola. Valeu, valeu, valeu, Osmar Queiroz, o garotinho.
0: Valeu, valeu, valeu, Pérola. Um abraço para você. Daqui a pouquinho você traz o Amadorismo e os outros destaques aqui da nossa resenha esportiva Arena Líder. 2:12 agora. Meu craque Raminho, destaque de hoje. Boa tarde, querido.
3: Garotinho, boa tarde, Wellington, Gilson, professor Ferreira, Marcionês, Marcelo José, que saiu agorinha, mas disse que está nos acompanhando já. Gilberto Lira, que está entregue no departamento médico e foi ajeitar o bigode, viu? Ele falou que ia dar uma ajeitada no bigode.
0: Ai, Jesus.
3: E um abraço especial aí ao Flávio Panta, nosso secretário de desenvolvimento aqui de Santa Rita, a Josa Nezinho, sempre conosco, Juan Martins, Almir Tavares, o Popular Mica. Estamos aqui hoje pra gente, claro, né, que o principal motivo hoje, né, o principal objetivo é a gente comentar o grande jogo, como o Elton falou aí, entre Santa Cruz e Botafogo, Botafogo e Santa Cruz, principalmente essa confusão das torcidas, garoto.
0: Muito bem, Marcionei Novaes, boa tarde, o seu destaque de hoje, Márcio, tudo bem?
4: Boa tarde, garotinho, boa tarde, público ouvinte. O destaque da gente justamente não pode passar desse jogo despercebido do que já promete, né? Um jogo muito acirrado, torcida, vem, não vem, os torcedores, torcida organizadas proibidas, melhor decisão, pior decisão, mas o foco tem que ser no futebol, nas quatro linhas. O Botafogo não pode pensar nem perder, o ideal é vencer. Ou seja, mas porém, o Belo hoje, o nono colocado, tem 21 pontos. Mesmo em toda a catástrofe, o Belo não sai do G8, né? Mas vamos guardar essa gordura para o final. Vitória, vitória, vitória. O Belo tem que ir e demarcar território. Ou seja, é a hora da onça beber água. Essas partidas finais, tem que sair bem dessas partidas finais para chegar com moral no octogonal final.
0: Muito bem. Meu catedrático é poliglota, uma enciclopédia em pessoa, autodidata. Professor Ferreira.
4: Faltou um adjetivo.
0: Faltou um?
4: Matemático.
0: Matemático. Faltou mais. É porque na hora não. Eu tô aqui. Na procura não é brincadeira, não. A segunda-feira, depois de um final de semana, pra você encontrar vários adjetivos. Vou, né? Parar por aqui, né? Professor Ferreira, boa tarde, querido.
5: A continuar com esse
0: jogo. Não é brincadeira,
5: de
0: não.
5: De flores, termina o programa só em cima de.
0: Mas eu não falei nada demais, professor, o que realmente é.
5: Meu amigo garotinho, boa tarde. Em seu nome, eu quero parabenizar aqui e saudar todos os companheiros de bancada, né? Cada um melhor do que o outro. E isso é o que dá quando se abre a jaula, né? Desse zoológico aqui. Olha a esfera como fica aqui. Meu amigo garotinho, se você me pergunta qual é o seu destaque de hoje, professor? Não só de hoje. Evidentemente que para o destaque aqui, eu não queria colocar nem as contratações, nem muito menos aí do destaque do jogo de sábado. Botafogo Santa Cruz. A minha preocupação, e se é que isso eu posso trazer como destaque, é um jogo de uma importância dessa e pelo caráter que tem do que tanto aconteceu no passado, se optarem as forças de segurança responsáveis por garantir a segurança para toda uma população de maneira geral, optar por uma decisão dessa, que eu respeito as opiniões de contrário, mas discordo, de liberar as duas torcidas para essa competição tão ferrenha. Apenas com o argumento de que não, mas nós já tomamos, já preparamos um projeto e vamos garantir a organização, principalmente a segurança de todos. Minha gente, tem um ditado que diz: ninguém confia em doido maluco, para não usar outro artifício, outro adjetivo mais pejorativo. Essa torcida do Santa Cruz não é de se confiar, não. Porque você quer manter a segurança, meu amigo, para manter a palavra, né, tal, tal, tal, da briosa polícia, militar, civil, rodoviária, etc, etc. Mas pode ser que extrapole e chegue a um ponto de você querer usar para manter a sua palavra do coronel tal, que garantiu a juiz de torcida e a gente tem agora que garantir a segurança. e a partir daí se descamar numa situação que fuja do controle. Minha preocupação é essa. Os detalhes entre o jogo em si, as contratações, a gente ainda depois. Mas minha preocupação, e acho que tem muita gente com essa mesma preocupação. Vou voltar contigo, meu amigo garotinho.
0: Gilson Alves, cordial abraço. Boa tarde, Gilson. Seu destaque de hoje, querido.
6: Forte abraço a você, garotinho, a toda a equipe, Wellington Alves, Raminho, craque do Botafogo, 8 títulos paraibano, Marcionei Novaes, que fala de arbitragem. Hoje eu quero trazer esse tema de arbitragem, mas passa a bola para você. E o meu afável, né, boca de pimenta aqui, professor Ferreira. E o nosso boa tarde a você, ouvinte, a você, internauta. É, o trio de arbitragem vem da Bahia, né, para esse confronto envolvendo a equipe paraibana do Botafogo e a pernambucana, que é o Santa Cruz de Santa Rita. Quem comanda a partida, calma, as 17 regras do futebol... Não, então eu vou deixar para você. Vou continuar só na Bahia. Vem da Bahia o título, garotinho.
0: Vamos lá, 2h17, pulou 2h18. Vamos conferir agora. É isso aí, vamos lá. 2h18, vamos conferir o nosso editorial. Vamos lá. Nosso editorial para os nossos comentaristas aqui na nossa mesa redonda. Olha, o futebol é paixão, é emoção. É a alegria que une famílias, amigos e cidades inteiras. Mas, infelizmente, nos últimos anos, uma polêmica vem dividindo opiniões em todo o Brasil. O papel das torcidas organizadas. De um lado, há quem defenda que as organizadas fazem parte da cultura do futebol. São elas que criam festas nas arquibancadas, levam bandeiras, cantos, instrumentos e ajudam a transformar um simples jogo é um grande espetáculo. Milhares de torcedores participam dessa torcida de forma pacífica e apenas querem apoiar o seu clube, a grande festa que é o futebol. Do outro lado, existe uma dura realidade que não pode ser ignorada. Repetidos episódios de violência, brigas marcadas, depredações, confrontos entre grupos organizados e acabando manchando a imagem das torcidas. Em muitos casos, famílias deixaram de frequentar os estádios por medo da insegurança. A grande pergunta é essa. O problema está nas torcidas organizadas ou em quem usa o nome delas para praticar crimes? Punir todos pode ser uma injustiça com quem apenas deseja torcer. Mas fechar os olhos para os criminosos também não é a solução. O caminho talvez esteja na identificação rigorosa dos envolvidos em atos de violência, na aplicação firme da lei e em políticas para garantir a segurança dentro e fora dos estádios. O futebol brasileiro precisa voltar a ser um ambiente de festa, de alegria, de torcida, né? Nunca de violência, nunca. E você, torcedor, o que pensa sobre esse assunto? As torcidas organizadas devem continuar nos estádios ou é preciso mudar essa realidade e ficar mais dura? Essa é uma discussão que merece a participação de todos nós. Esse é o nosso editorial da nossa resenha esportiva Arena Líder e vamos ao debate. Wellington Alves, Pérola.
2: Osmar e amigos aqui da bancada e ouvintes, diante do que a gente tem se deparado

0: você, né?
1: É, e assim, a gente é, também...
0: Embora o Raminho... Mas é, o Raminho tava dentro de campo,
1: né? O Raminho tava dentro de campo.
0: De campo.
1: O Marcionei tem experiência na arbitragem. O Gilson também, nos bons tempos de Federação Paraibana de Futebol. O próprio professor Ferreira, que já está aí há muito tempo acompanhando o Rádio Paraibano desde os bons tempos do nosso Bernardo Filho. Mas assim, a questão...
0: Não é fácil
1: de,
0: também...
1: Não de, é fácil, olha, de controlar. Eu acho que as forças de segurança aqui na Paraíba, para esse jogo especificamente, o pessoal vai ter um trabalho muito grande. Eu vou trazer aqui um fato que a bancada aqui sabe e muitos ouvintes também. Essa torcida aí do Santa Cruz, num jogo dentro de casa, jogou um vaso sanitário de lá de cima da arquibancada do Arruda, que matou uma pessoa lá embaixo.
2: Bem lembrado.
1: Entendeu? Isso aí foi um fato que eu até me arrepio aqui quando trago à tona uma situação dessa. Aí você, num jogo em que o Santa Cruz está brigando pela classificação, o Botafogo mais ainda, a colocação do Botafogo é melhor do que a do Santa Cruz, mas recentemente o Santa Cruz estava melhor do que o time botafoguês. Então, aí você abriu os portões para duas torcidas...
0: Mas peraí, Wellington, vou abrir os portões para o futebol. Eu não vou abrir os portões... Esse é o sentido. Eu não vou abrir os portões para uma guerra. Não se abre os portões para um confronto voltando à Idade Média ou Idade Antiga, lá de Roma e Grécia, com aqueles confrontos dos colisões, dos gladiadores. Eu não estou abrindo os portões para um espetáculo de 22 jogadores em campo, né, fazendo a sua arte acontecer, o brilho acontecer. Abrir os portões para alegria, né? Não vou abrir os portões para a torcida do Santa Cruz.
3: Mas o histórico condena,
0: Wellington. Bem, claro, mas peraí. Se vocês quiserem colocar em pauta só o crime, só os fatos.
3: As ações delituosas, né?
0: Delituosas, né? Aí.
1: A minha opinião.
0: Vai chegar um ponto, Wellington. Eu só tô querendo só.
1: Você tá vendo que eu vou chegar em torcida única.
0: Eu tô
1: querendo
0: apimentar, né? Eu tô contra a sua opinião. Eu tô muito pelo contrário. Eu tô querendo colocar mais teor dentro do próprio
1: assunto. Mas eu vou exemplificar e dizer que.
0: Gilson já tá ali calçando as mãos, ó.
1: Que o seguinte. Dizer o seguinte.
0: Vou passar pra ele.
1: Eu vou finalizar dizendo o seguinte: a minha opinião era para torcida única, muito arriscado, duas torcidas principalmente, e se tratando do futebol pernambucano, a nossa rivalidade com o Pernambuco não é de agora, vem de 3, 4, 5 décadas. Aí o futebol do Brasil, quem é que tem uma força policial mais qualificada, mais numerosa, é São Paulo ou Paraíba? São Paulo há muito tempo é torcida única, há mais de 3, 4, 5 temporadas, os clássicos em São Paulo só se joga com torcida única, entendeu? Na Europa, as grandes ligas é torcida única em virtude do que ocorreu no passado, mas eles são temerosos. Pode ocorrer agora, entendeu? Esse jogo de sábado não é brinquedo, não. Eu tô vendo torcedor do Botafogo nos grupos que eu participo aqui, que são muitos. Sabe o que, que os torcedores estão dizendo? Você que tem carro, deixa o seu carro em casa. Ou pelo menos 5 ruas afastadas ali daquele ponto final do Cristo. E vá a pé para o estádio Almeidão. Não leve, porque no último confronto que teve aqui em João Pessoa, teve torcedores do Botafogo que saíram no prejuízo com essa torcida do Santa Cruz. Aí você acha que esse povo esqueceu? É, não esqueceu não. A ruindade, ela prevalece, ela permanece na mente de quem já nasceu com o espírito ruim. Então, na minha opinião, erra, e olha que eu conversei.
0: Claro que o Elton tá generalizando.
1: Não, claro que não. Olha que eu conversei com uma pessoa de dentro da justiça que disse: eles estão fazendo uma loucura. Quem está à frente aí não sabe o que é a torcida do Santa Cruz, não sabe o que é a torcida do Sport Clube do Recife. São torcidas brabas do futebol do Nordeste. Torcidas, a gangue da ilha é pior do que a do Santa Cruz. Calma, entendeu? Então, uma pessoa amiga da justiça disse: olha, quem tomou essa decisão errou, porque não conhece a torcida pernambucana. essa pessoa é lá de dentro.
0: Vai terminar o Wesley. Pelo seu comentário, o pessoal até não querer nem ir assistir
1: não,
0: o
1: futebol. Não, pelo, né? Muito pelo contrário. A torcida do Botafogo tá dizendo aqui, garoto, eu vou finalizar.

0: Agora tá, não, fica à vontade. Pode torcida, falar aí com o tempo. Olha, torcida, o que você tá falando é.
1: Eu tô chamando a atenção, E esse aqui já viveu o clássico no futebol da Paraíba, 13 Campinense e Botafogo. O Ramil, que vai ser também uma voz importante nessa bancada hoje. Então, torcedores do Botafogo, tô dizendo o seguinte: vai de ônibus, vai de Uber, e quem mora perto, vá a pé. Não arrisque botar o seu transporte ali no estádio Almeidão. E nós, profissionais de imprensa, eu já disse até aqui é o Marcelo José, e ele já captou a mensagem, é um homem inteligente. Marcelo José disse que vai dar um jeito, ou vai vir a pé, porque vai almoçar.
0: Ele não quer fazer o calçadão lá fora?
1: Ele vai almoçar. Não, mas é diferente. Ele tá totalmente diferente. Assim,
0: é diferente. Ou ele, vem cá. É. Deixa eu te fazer uma pergunta. Não são só 2.800 ingressos, não é isso? Só 2.800?
1: Disponibilizados.
0: Será que é
1: 2.200? Por conta da capacidade de 22 mil, é 10%.
2: Aí eu vou entoar o rito do garotinho. Sério mesmo. Se a gente não tiver policiamento para suportar essa carga e as forças policiais, que eu acredito muito nas forças policiais da Paraíba, se não tiver, aí realmente para.
0: Eu falei isso no grupo.
1: Tem que dar condições, finalizando. Então, o que disse o Marcelo? Não, Marcelo José vai estar ali próximo vai ver se vem a pé ou de Uber para fazer o calçadão.
2: Agora tem outro problema.
1: Sim, tem outro?
2: Tem outra situação aí
0: que
2: o pessoal da segurança, principalmente, tem que tomar cuidado.
1: Sim.
2: Porque já houveram em jogos passados, e eu vou além.
1: Sim.
2: O histórico, essa reserva aí, essa ressalva, eu excluo.
1: Inferno coral! Inferno coral,
2: Eu excluo pelo histórico do passado recente. Eu excluo dos torcedores do Esporte e do Náutico. Ele não tem essa violência com tanta frequência em tumultos como Santa Cruz.
1: O Santa Cruz tem mais.
2: Santa Cruz, ano passado, por um acaso,
1: sim,
2: vindo de Natal, a torcida lá do Rio Grande do Norte deixou todos os ônibus retidos lá. Chegaram só no segundo tempo do jogo do acesso,
0: gente,
2: contra o América.
0: Gente, peraí,
2: aí o que acontece?
0: Fala, só para finalizar.
2: Eu acredito que lá nesse jogo, o que é que eles fizeram? Entraram travestido de roupa de América,
1: é o que...
2: comprando os ingressos e indo pra ala lá
1: do
2: torcedor do América.
1: Como aqui vai
2: ser? E confusão.
1: E aqui existe essa possibilidade, porque não vai ter a oportunidade de ter a torcida uniformizada. Vai ter que vir todo mundo apaisando. Inclusive, as forças de segurança já pediram à Polícia Rodoviária Federal para escoltar ali, já na entrada de Mata Redonda, ali próximo à Alhandra, a escoltar os ônibus com torcedores que virão sem estarem caracterizados de torcida organizada do Santa Cruz. Aí vem essa observação de Marcionei inteligentíssima. Você pode ir para o meio da torcida do Botafogo, uniformizado com a camisa do time da terra, do time aqui de João Pessoa, aprontar nas arquibancadas ou em qualquer setor.
0: É pior ainda, né?
1: Pode ser fora também e botar a culpa e dizer: é a torcida do Botafogo. Vamos aguardar com muita expectativa. Estamos aqui na torcida para que tudo transcorra dentro da normalidade possível. Porém, o risco de acontecer irregularidades é maior do que o de ter o êxito, a parte pacífica do evento. Então, no meu entender,
0: comparativo.
1: Então, no meu entender, era para torcida única, mas a gente fica torcendo para que tudo transcorra dentro da maior normalidade possível. Esse é o meu destaque, garotinho.
0: Permita professor. Bem rapidinho, que eu queria só fazer.
3: Você vê as colocações que você fez aí, quanta importância. Tudo isso aí que você colocou vai colocar em xeque essa autonomia ou a possibilidade dessa, entre aspas, segurança das Forças Armadas. Se o pessoal viesse com suas tradicionais camisas, era mais fácil de se identificar. Agora, imagina se isso aí acontece. O pessoal vem sem nenhuma característica, entendeu? De seus times.
2: E quando chegar aqui, 30, 40, 50 lá
3: juntos. E aqui acontece isso, meu amigo. Muito bem colocado, meu amigo. Os caras que vêm lá de Pernambuco, imagina se eles usam umas 10, 20, 30 camisas do Botafogo. E vai lá, se mistura com a torcida do Botafogo. Aí agora imagina também o que a gente já viu aqui de Rockner ser recorrente a essas atitudes das próprias equipes, das torcidas do Botafogo, né?
2: Brigando entre si.
3: Aí quando vê aquela torcida ali, aí todo mundo diz: ah, tá vendo essa torcida aí? Toda vez, eles brigam entre si. Não sabe que são os infiltrados lá, porque filtrado, conduzido, tudo isso pode acontecer.
0: Eu tô aqui ouvindo vocês e alguns minutos aqui me arrepiando a importância, o movimento que gera o futebol. Como é impressionante, como o futebol é importante, mexe, né? Como mexe com as multidão, pessoas, com as multidões e mexe com a economia, mexe com o Estado. Eu tô aqui pensando, Marcelino Novaes, vê só, você vai ao Rio de Janeiro, todo mundo quer ver o Cristo Redentor, claro, porque você vai no Rio, tem que ver o Rio. Mas a maioria das pessoas que vai para o Rio é para assistir uma boa partida de futebol.
1: No Maracanã.
0: Conheceu o cara, Maracanã. Tem que ir no Rio, tem que ir assistir. O cara sai daqui de João Pessoa, de Pernambuco, de Alagoas, do Nordeste. Eu quero assistir uma partida de futebol no Rio de Janeiro.
2: Maracanã é uma referência mundial.
0: Quer dizer, o quanto o futebol é importante, quanto mexe com as divisas, quanto mexe com a economia, como é importante para Paraíba.
1: No
0: mundo do futebol, amigo. O turismo, o movimento. Imagina só esse Botafogo da Paraíba chegar numa segunda divisão. Imagina o futebol daqui a uns 4, 5 anos, dar uma passadinha, pelo menos uma passadinha na primeira divisão e a gente receber aqui no Albedão Palmeiras, um Corinthians, um Fluminense, um Flamengo jogando na Série A. Vamos sonhar um pouquinho alto, daqui a uns 5 anos. Pelo menos dar uma passadinha, né? Ali na Série A, daqui a uns 4 anos, 5 anos, sei lá. A importância, eu tô falando isso, Raminho, porque a gente tá em período eleitoral. A importância dos nossos representantes, os que estão, os que adivinham, os nossos deputados, senadores, sei lá. Essa galera toda que elabore leis, que mexa com o futebol, que diminua os impostos, que dê incentivo fiscal, financeiro, e na base dos jogadores, que movimenta, porque isso, todos os grandes estados da federativa, a nível de Rio de Janeiro, São Paulo, é o futebol que mexe com aquilo tudo, amigo.
2: Verdade.
0: É o futebol, não é praia, não. Ninguém vai pro Rio de Janeiro pra tomar banho em Copacabana, não. O cara aproveita e vai tomar o banho em Copacabana, aproveita. O cara vai assistir a um futebol no Rio de Janeiro.
2: O foco principal
0: é o futebol. É o futebol, amigo, velho. Paraíba precisa desse movimento. Esse movimento pra gente mexer e crescer ainda mais. Raminho.
1: Deixa eu falar aqui rapidinho. Eu tenho várias coisas pra falar, mas vou tentar resumir aqui.
0: Vamos no editorial ainda. Vamos no editorial, vai fechar o editorial. Depois
1: os nossos pontos abertos. Primeiro lugar, você falou sobre a importância do futebol. O futebol é tão importante no mundo que as Olimpíadas abrangem todo o esporte.
0: Todos os continentes, todos os esportes.
1: E é disputada em uma única cidade. E o futebol, a Copa do Mundo, ficou pequena para um país. Ou seja, esse ano foi em 3 países.
3: E a próxima já vai aumentar
1: o número. Vai aumentar o número.
0: Vai ser agora em 2 continentes, né? Demais.
1: O Elton Alves tocou em outro assunto aí, que nós estamos em período eleitoral. Mas esse jogo, Botafogo
0: e
1: Santa Cruz, Botafogo e Santa Cruz, silenciou até a política. Ninguém escuta mais falar
0: sobre
1: política, não. É Botafogo e Santa Cruz
0: o
1: assunto. Entendeu? E outra coisa, há muito tempo que tem. Eu não queria falar isso, mas eu estou totalmente de acordo aí com o Elton Alves, porque eu presenciei, o nosso ônibus já foi atacado, pensando que era torcedores, mas era os jogadores, fomos já atacados quando a gente ia para Campina Grande, quer dizer, na volta de Campina Grande, né? E essa torcida do Santa Cruz, já tá dizendo o nome, Inferno Coral.
0: É Inferno Coral, é?
1: Ela aprontou, em quase todas as cidades aqui do Nordeste, ela já aprontou feio, aprontou já em Natal, aprontou em Campina Grande, recentemente, isso, né? Aprontou aqui já. E eu acho que foi um erro realmente ter concedido aí pra ela vir, mas...
0: Agora vem cá, Raminho, porque já tem o nome, já sabe que é o tipo da torcida, já é ela que faz o movimento, porque quando a gente, o editorial contra as torcidas, contra todas as torcidas organizadas, aí a gente tá generalizando, mas já se sabe que essa Inferno Coral, é Inferno, né?
1: Inferno
0: Coral. A Inferno Coral já tem aprontado em vários indícios, repetindo... E por que não se não
2: tem uma atitude séria?
1: É o seguinte, rapidinho, diz o seguinte, rapidinho aqui
0: para não perder o raciocínio,
1: o que eu ia falar é o seguinte, a torcida do Botafogo, iguais as outras torcidas, elas têm parcerias com outras torcidas. A parceria do Botafogo aqui da Paraíba é com a torcida do Náutico, né? Aí se dão bem. A torcida do Botafogo aqui, lá em Aracaju, é com o Sergipe.
0: Olha aí.
1: Por isso que aconteceu aquilo que aconteceu com a torcida do Confiança.
0: Aqui só tem fera, viu?
1: E a torcida lá em Natal é com ABC, com a América Não Se Bate. Tem essas coisas, tem essa rivalidade entre as torcidas.
4: né? Que eu acho isso errado. Agora, nosso amigo Gilson Lima, do Amigos do
0: Pedro, deixa eu terminar, deixa eu terminar.
4: Ele postou uma coisa aqui interessante. Eu sei que você
1: o Gilson viu. Matemático.
4: Gilson Lima.
1: É.
4: Isso. Ele postou o seguinte, ele disse, ó, e eu achei interessante. Vá,
0: fala aí.
4: Ele disse, era pra ser torcida única. Ainda vejo hoje nos grupos de torcedores alegando que não vai ao estádio porque o Botafogo não pediu torcida única. Parem com isso, ele disse. Aí tá aqui, ó. O Botafogo não é inocente de pedir torcida única e ser prejudicado. Era tudo que os pernambucanos queriam para entrar em uma ação na justiça para fechar os portões. Eu não sei se isso é verdade.
1: Pode ser, não, não. Em São Paulo não existe isso. Pronto. É torcida única. Mas aqui é Corinthians diferente. E Palmeiras.
4: Mas aqui é diferente.
1: Aqui é outra república.
4: Lá, não, não. Mas porque lá está no regulamento. Aqui não está.
1: De repente não está aqui.
4: Aqui não
1: está no regulamento. Entendi. É o
0: Instituto Federal da Competição Nacional. Fala no microfone.
4: E para encerrar, ele colocou aqui uma coisa interessante também que eu gostei. Ele disse, se você não vai para o estádio, não fique ligando para a rádio, falando nos grupos. O momento é bom. O momento é de... É, otimismo, o momento é de acreditar e incentivar. Aí eu tô com o Gilson Lima, mas no contexto geral, tô com o Elton
0: Pérola. Muito bem, eu vou fazer o seguinte, vou passar para o Maçonei, porque eu ia passar logo para o Gilson, ele tava com as mãos ali impacientes, né, com aquele movimento, enxugando com álcool ali, mas...
1: Tudo é no tempo de Deus.
0: Exato. Eu vou passar para o senhor para fazer o fechamento desse comentário. Passar para o Maçonei, voltando ao nosso tutorial, né, punir todos pode ser injustiça com todos os torcedores, né? Vamos ver isso aí. Mas fechar os olhos para criminosos também não é uma solução. A questão é essa. A gente está falando aqui de torcidas organizadas, que dá para não generalizar todas as torcidas, né? Tem criminosos envolvidos em algumas torcidas, né? Pessoas que não vão para torcer, para se divertir. O pensamento é esse. Vamos lá, Maçonei.
2: A ideia é essa. Garotinho, na realidade, o que é que eu acho? Esse exemplo tem que partir de casa. Agora sim, o que é que acontece? Muitas das vezes em que já foram extintas algumas torcidas organizadas em alguns estados e depois reativaram. Ou seja, é a força política dentro dessas torcidas organizadas. São políticos patrocinando esses camaradas, eles não pagam nada, por o contrário, recebem. Tem deles que são assessores políticos. Eu não estou dizendo isso do nada. Isso é uma coisa real que acontece. São eleitores que em campanha vai votar em determinado candidato A, B ou C que tem cargo político e influência política nos seus estados. Isso é generalizado. Esse é um comentário geral. Aí por quê? Eles, entre aspas, garotinho, são beneficiados por força da lei, porque tem assessoria jurídica, tem advogado, tem ônibus, tem viagem de avião, tem hospedagem, tem tudo, esse suporte. Então, por trás das torcidas uniformizadas, há um elo muito forte de força política. Esse é o verdadeiro sentido da história. Mas, em contrapartida, as leis têm que ser mais rígidas. Tem que seguir, outra coisa, tem que partir da CBF, conforme a gente estava falando no Campeonato Paulista, a CBF tem que começar a colocar em regulamentos e tem que começar a punir. A partir do momento que pune o time, o própria equipe que tem que ser responsável pelos atos ou delinquências dos seus torcedores. Então parte a partir da CBF, como a comandante geral das competições nacionais no Brasil.
0: Eu sou contra o clube pagar pelo o erro do torcedor. Não sei porquê, é uma sensação minha. É uma sensação minha. Eu gosto muito de falar...
1: E quando Maçonei, o clube é conivente?
0: Não, aí outra coisa. Não, aí outra coisa. Eu tô falando assim, por exemplo, o torcedor ali, ele faz um gesto racista, né? Ele não pode, o clube vai pagar por isso? O torcedor tem que pagar no nível da lei. E muito severa lei.
2: Era, mas infelizmente...
0: Mas assim, não, é um sentimento meu. É um sentimento, eu posso estar errado, é um sentimento meu, porque assim, falta investimento em tecnologia nos estádios. Quantas câmeras de segurança... Já estão aplicando aqui
1: a biometria facial.
0: Pronto, já está chegando aí algumas questões, né? Da biometria facial. Mas a gente precisa de mais monitoramento interno, mais câmeras espalhadas internas. Eu quero ver o cara sabendo que tem aqui no Almeidão, ou no Arruda, ou no campo desse aí, no Frasqueirão, tem aí 300, não, vamos dizer, 50 câmeras espalhadas, de alta precisão. De alta precisão. Se o camarada, na entrada no estacionamento, dentro de campo. se o camarada vai modificar o comportamento dele.
2: Eu acho
0: ele modifica que, o comportamento. Ele, tem mais, dizer, ele fica isso mais temeroso. É bom,
2: porém, eu vou mais acima.
0: Pois não.
2: Como ele tem essa proteção política, de força política por trás, infelizmente as nossas leis ainda são brandas em algumas situações.
0: Também.
2: Então ele vai começar a continuar fazendo a delinquência porque acha que tem as costas grandes.
0: Perfeito.
2: E grossa. É. Mas se a força da lei pegar cidadãos desses e seguir a rigor, é por isso que eu digo, tem a força da lei, mas também tem que ter a força desportiva. A CBF tem que começar a fazer isso. Coisa pior acontecia no mundo era na Inglaterra, os hooligans. Não tinha torcedores piores. Hoje em dia a Inglaterra organizou, mudou, inverteu os fatores e é o único país do mundo hoje em dia que não tem separação de torcedores para o acesso ao campo e não há uma invasão de torcedor
0: esse, em campo. Esse é um debate que falta no Congresso. Esse é um debate que falta no Congresso. Esse é um debate que a gente pouco escuta nas câmaras municipais, nas assembleias legislativas. Esse debate tem que existir. Também porque o futebol é muito movimento, gente. Futebol mexe com muita coisa, mexe com a economia do país, né? Do estado inteiro. Então esse debate tem que ir pra mesa, tem que ir pra mesa. E a gente não vê esse debate acontecer.
1: É uma necessidade. É por aí mesmo, Osmar Queiroz, o garotinho, aparteando aqui e na passagem aqui na audiência, acompanhando e gostando desse debate, tá? O Nosman Barreiro, advogado, já foi presidente da Federação Paraibana de Futebol, é o pai do Gustavo Trindade, que é o diretor técnico da Federação Paraibana de Futebol. Nosman, que tem serviços prestados ao futebol da Paraíba, porque foi o responsável da ascensão do Cruzeiro de Itaporanga, que chegou a disputar uma primeira divisão aqui do nosso futebol, com o aval, com o apoio do Nosman Barreiro. Então, é uma audiência aqui que está passando para parabenizar o nosso debate. A você, advogado, ex presidente da Federação Nosman Barreiro e também presidente e fundador do Cruzeiro de Itaporanga, é homem que está na torcida para ver esse Botafogo, assim como todos nós, na prateleira. O Botafogo em outro patamar, um Botafogo numa Série B e, é claro, contando com o apoio da sua gloriosa torcida.
0: Perfeitamente. Professor Ferreira, o senhor já fez o comentário, aí vai fazer alguma coisa, professor? Vai fechar esse tema ainda?
3: Desse tema para fechar.
0: Pois não, aqui, bem rapidinho, porque eu vou fechar esse tema.
3: Não divergente, querendo chegar a um ponto de convergência com o que já foi colocado aqui, porém com mais alguns, umas pinceladas aqui com alguns outros temperos. Por exemplo, atitudes recorrentes desse pessoal, dessa torcida aí, tanto de Botafogo como de Santa Cruz. Essas são atitudes recorrentes, não são a primeira vez, né, dessas torcidas. Ah. Não vamos mais repetir o porquê, né? O Santa Cruz tem um certo namoro aí quando a gente tá falando daqueles conchavos da torcida tal, tem um conchavo com a torcida tal. A
1: parceria.
3: Aquelas parcerias. O Santa Cruz, a gente sabe, fica bem claro e evidente que eles têm um certo namoro com o 13, com a torcida do 13. Vocês escutaram?
0: Pois não, deve vai ter lá.
3: Muito que isso veio falado por
0: vá,
3: aqui,
0: vá, né? Afirmando.
3: Agora, quanto à decisão de torcida única também que foi mencionado aqui, né? E muito tempo se falou, né? Aí no final,
0: sim,
3: isso foi jogado por terra. É bom que se lembre também que essa decisão, me parece, essa decisão das forças de segurança daqui, quando decidiu por abrir os portões dos torcidos, me parece ali que foi, digamos, na linguagem popular, como diz, foi uma amarelada de direção do Botafogo juntamente com as forças de segurança da Paraíba. Por quê? Porque antes dele tomar essa decisão por torcida única, o próprio Santa Cruz, as torcidas do Santa Cruz já tinham se organizado, inclusive com mesas de advogados, para entrar na justiça e conseguir uma liminar.
0: Mas tá certo, professor. E ele vai comprar a briga?
3: Isso aí também,
0: garoto. Se isso existiu, porque o senhor me parece, né? O senhor falou me parece.
3: Não, tava tudo certo para
0: isso. Não, o senhor me parece. Agora, que eu...
3: Se entra na justiça, então precisa ser decidida de uma hora para outra, tudo bem, não afetava em nada. Mas se entra condição dessa na justiça, com a equipe de advogado, para derrubar uma medida que já foi tomada antes, isso não acontece do dia para a noite. Isso poderia paralisar, inclusive, o campeonato.
0: Mas e aí, isso é o seu ponto de vista, professor? Para fazer a respeito desse movimento, de torcida. Que é sobre a linha editorial, qual é o seu pensamento?
3: Deixa muito a desejar essas decisões que foram tomadas agora.
0: O senhor é a favor ou contra?
3: Sou contra essa decisão que foi tomada.
0: O senhor é a favor de torcida organizada ou contra? O que o senhor queria? Então vamos lá, como é que o senhor pensa?
3: É isso que eu estou dizendo, dependendo de mim, a minha decisão era a torcida única aqui.
0: Sim.
3: E no caso aqui está em casa. E se alguém pensasse que isso aí era uma posição para beneficiar o Botafogo, a torcida do Botafogo, não, porque essa medida poderia ser tomada única se o jogo fosse lá também. Isso. Torcida única para o Santa Cruz. Que fique bem claro isso, para não pensar que está querendo beneficiar aqui no caso do Botafogo. Poderia ser a mesma medida se fosse lá e em Ailures, onde quer que fosse.
0: Gilson Alves, para fechar aqui, 2h46.
5: Eu quero trazer aqui dois exemplos de quando a torcida foi barrada. Eu morei 6 anos em Belo Horizonte e por 3 vezes eu assisti o clássico Atlético Mineiro e Cruzeiro. E o saldo depois dessa guerra fria urbana que acontece depois de cada disputa lá no Mineirão, ainda antes da reforma, eram de no mínimo 30 de ônibus queimados que colocavam em exposição na Praça da Estação o Centro Comercial de Belo Horizonte. Torcedores das duas torcidas compravam camisas descartáveis para vestir em campo e quando terminava a partida jogava fora porque não poderia estar numa parada de ônibus porque vinha uma gangue, se tivesse 3 torcedores do Atlético, vinha uma gangue maior do Cruzeiro e dava um cacete que ia parar no hospital esses torcedores de menor número, seja da equipe do Cruzeiro ou do Atlético. Isso é ponto pra gente referendar o que é torcida organizada, que não contribui nada para o futebol.
0: Torcida organizada criminosa.
5: Criminosa. É. Torcida organizada que não contribui para o futebol. Sim, sim. Eu sou testemunha ocular, Garotinho e os demais, e o Hélio sabe disso, eu até pesquisei agora o ano, 2013, quando o campeonato paraibano foi, CSP e Botafogo mandou seus jogos no estádio Leonardo Vinagre da Silveira, Campo da Graça, porque o Albedão estava interditado. Torcida única, Botafogo e 13. Eu vi, eu sou testemunha, torcedores do 13 entrando na Graça com escudo do Botafogo em cima do 13 colado com velcro. E quando terminou o jogo, que não foi favorável para o 13, os portões do Campo da Graça quebrado pela torcida do 13 e todo mundo arrancando os velcros do Botafogo e aparecendo do escudo do 13. Então, primeiro, não são torcedores e a gente está cansado de afirmar isso aqui. Então, para um jogo desse, onde a torcida do Santa Cruz, que é uma referência nacional como uma das torcidas mais violentas, na minha opinião, era para ser torcida única. E aqui repito as palavras do professor Ferreira. Torcida única, tanto em João Pessoa como em Recife.
0: Muito bem, muito bem. 2h48, eu achei super interessante o diálogo de vocês. Eu tenho uma frase de um amigo oficial da polícia, eu já ouvi tanto essa frase, e quem citava essa frase era o saudoso Anacleto Reinaldo. Eu tive um prazer de passar um bom tempo aqui ao lado com ele. Logo cedinho, a gente sentava aqui, ó, na minha frente, eu ficava aqui. Chegava de 4h40, 4h30, ele chegava de 5 da manhã. A gente ficava de 5 às 7. E ele falava uma frase desse oficial, que era assim: quando a força policial, a força do Estado é a maior força para um crime organizado, para torcida organizada. Quando a força policial não quiser, aí tudo bem. Mas quando ela quer, ela faz. Não existe maior força do que a força policial. Amigo, essa história que a gente tá perdido para o crime, não sei o quê, isso é conversa, amigo, velho. Quando a força policial, quando ela quiser mesmo, quando todo mundo se unir, vamos acabar com essa história, vamos acabar. Acaba.
4: Mas, acaba. Mas o problema não é a força policial, é a nossa justiça.
0: É tudo. O problema é isso. É tudo junto. Eu tô falando aqui de Polícia Federal, Polícia Civil, Polícia Militar, Ministério Público, a Justiça, os nossos políticos, todo mundo se envolver. Quando disser, vamos acabar com essa baderna aqui no país, vamos acabar com essa baderna, vamos com essa bagunça aqui nesse setor, aqui no futebol, aqui nesse canto, aqui naquele. Aí vamos acabar. Meu amigo, o contingente é muito grande.
2: Quem dera acontecer, as forças se unirem em favor do bem, nosso país vai se tornar o primeiro mundo.
0: Essa é uma frase do saudoso Anacleto Mineiro. Não era assim que ele falava, né? Mas era mais ou menos isso que ele queria dizer.
1: Notícia de agora, justiça mantém proibição de organizadas em jogo do Botafogo e Santa Cruz no Albeidão, no sábado, 17 horas.
0: Atualizou?
1: Não, é que eles entraram com uma ação na justiça lá pro Pernambuco. Pernambuco tentando derrubar a proibição deles virem aqui uniformizados. Eles vão vir, mas a paisana não vem caracterizado. O torcedor que vier de Pernambuco vem...
0: Isso é pior.
1: Eu acho que é pior.
0: Justamente isso.
1: Então eles tentaram derrubar a proibição aqui da justiça
2: paraibana. Olha só, Ué.
4: O que Gilson Lima postou aqui tem sentido.
2: Garotinho, só me conceda uma parte, só pra
1: mim. Eles vão vir.
2: Pra mim, porém,
1: dá uma
0: enorme. Vai,
1: vocês estarão uniformizados,
0: porém. Márcio, segura aí, Márcio, deixa eu pagar esse intervalo, Márcio. Segura essa fala aí, Márcio. Segura essa fala aí, segura com a mão, deixa eu pagar esse intervalo.

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3: Líder com você, agora 2h55, 2h55, papo tá bom, nossa resenha esportiva Arena Líder, nosso encontro semanal, todas as segundas-feiras, das 2 às 3 horas, falando um pouquinho de esporte, claro, sábado agora tem jogão de bola, dia 8, em Botafogo e Santa Cruz. Ai, às 5 horas da tarde.
4: Mas tudo começa.
3: Bola. Tudo começa a partir das 14, é isso?
4: Calçadão, a partir das 14.
3: Às 14 horas. O Calçadão do Belo com pré-jogo com ele, Marcelão José, e os seus olhos claros. Eu vou falar claros porque eu não sei qual a lente que ele vai usar.
4: É.
3: Se vão ser olhos azuis ou verdes. Olhos claros. Pronto, ele vai estar com seus olhos claros lá.
4: Isso.
3: Você quer chutar a cor do olho que ele vai?
4: Não, não.
3: Você não é nem louco.
4: Não, quero só dizer aqui isso. Que Dr. Juca. Sim. Tá aqui na audiência, doutor Djalma.
3: Djalma, potência.
4: Santa Rites. Jogava muito.
3: Ele jogava, Wellington?
4: Estilo.
3: Jogava
4: estilo
3: muito.
4: Volante.
3: Sério,
4: estilo é? Sócrates, estilo Raí.
3: E ele ia ao todo aquele jeito de
4: jogar. Jogou no Santa Cruz. Verdade. Jogou no
3: mesmo
4: Fluminense
3: assim,
4: de Bodeiro, lá de Bahia. Doutor Juca tá dizendo aqui o seguinte, ó, isso era 14h23, são 14h50 aí?
3: 54.
4: Às 14h23, ele disse boa tarde a todos. Belíssima resenha. Doutor Djalma, obrigado pelo carinho da audiência. Xerifão do Belo, que já foi destaque no Globo Esporte. Foi destaque xerifão, no Globo
3: Esporte. É o Repórter, xerifão, né?
4: É o xerife, é o Sargento Fernandes.
3: Eu vejo
4: xerife
3: lá, eu
4: do vejo Belo, lá. Aquela animação lá. É uma figura que está sempre interagindo ali nas arquibancadas. Vai passar no calçadão. Aliás, tem muita gente que vai pelo calçadão. Deixa eu dizer logo aqui, deixa eu lembrar, além do doutor Djalma, doutor Djalma vai marcar presença no calçadão com Marcelo José,
3: sim,
4: a partir das 14 horas.
3: Sim.
4: Desembargador Fred Coutinho recebeu o convite de Marcelo José, vai passar também por lá, a partir das 14 horas, ali em frente à arquibancada Sombra, entrada das cadeiras ali.
3: Isso.
4: Ali próximo àquela praça que a gente batizou, a Praça do Belo. Agora é a Praça da Líder FM, 100.5. Então o desembargador Fred Coutinho vai passar lá. Vai passar lá com a família. Também Sérgio Meira, ex-presidente de 2019. O Zé Mortifruti vai com o seu Florisvaldo, que você conheceu
3: sim,
4: lá no
3: sim,
4: Ceasa.
3: Sim, do Ceasa.
4: Seu Florisvaldo vai com o Zé Mortifruti botafoguense. Coronel Sobreira vai marcar presença com a família. Você que...
3: Sim.
4: Coronel Sobreira caiu na sua graça,
3: ele
4: na simpatia.
3: Quer fazer parte da equipe, né? A gente já chamou ele várias vezes aí,
4: mas a ocupação dele
3: sabe,
4: tá grande.
3: Quem sabe lá na frente, né?
4: Sopinha botafoguense lá do Granville. Vai marcar presença também Genário Garotinho, é o corredor. Imagina só, Garotinho, 500 pessoas percorreram os 21 km da Maratona Internacional de João Pessoa, 500 pessoas. Aí esse cidadão aqui, botafoguense, Genário Garotinho Mangabeira, ficou em 18º.
3: Caramba.
4: Será que o cara corre?
3: Corre bem.
4: Preparado,
3: corre
4: agora bem. É bem magrinho também, corre parece bem. Um corre palito bem. De fósforo, viu? É. Genário vai marcar presença no calçadão, ao lado do xerife, doutor Juca, entre outros convidados que vão estar presentes. O craque Betinho vai ser homenageado por Marcelo José e pela nossa equipe.
3: Isso.
4: Então, de forma merecida,
3: vai ser lindo, viu?
4: Essa homenagem.
3: Vai ser lindo.
4: E você faça aí a escala pra todo mundo da equipe passar pelo calçadão. Maranhão assinar. É. Até a Raquel Maroja vai.
3: Vai sim.
4: A Raquel
3: sim.
4: Maroja vai tá recebeu a intimação da equipe esportiva, pé quente. Não foi um jogo no Almeidão ainda para o Botafogo perder a Raquel Maroja e não vai ser diferente dessa vez, garotinho.
3: Valeu, Elton. Show de bola. É, você estava com, a fala da mão, não foi isso aí, meu caro amigo? Vai lá.
5: Fala na mão, já veio para o pé, foi para a cabeça, voltou, mas...
3: Agora vai para a boca, vai lá, para a língua.
5: Garotinho, se nós morássemos no país com as leis mais eficazes, era a coisa mais simples que tinha se resolver e solucionar esse problema. Ao invés de punir a torcida organizada, tem que punir os delinquentes da torcida organizada. Porque, no mínimo, esse clube não era para ter acesso às informações do CPF, nome completo desse cidadão.
6: No mínimo.
5: O mínimo de um país minimamente civilizado. Sim.
3: Falei que a parte da tecnologia,
5: eu falei, na verdade, tecnologia. Essas pessoas eram para ser identificadas. Quem são os brigões aqui?
3: Isso.
5: Você vai passar um ano, dois anos sem frequentar os estádios.
3: Não, mas eu falei isso. Aí o senhor, na hora, pediu a fala e disse que existia pessoas envolvidas com políticos. Aí eu...
5: Não, mas na realidade o problema é essas pessoas por trás que não querem essa organização.
3: É, isso aí.
5: E, infelizmente.
3: Mas aí onde entra eu acho que não remotos. Seja. Não é uma coisa. Não é o fim do mundo. Não é o fim do mundo.
5: Não, é fácil de resolver, como você
3: não
5: disse.
3: Não é o fim do mundo.
5: O problema
3: mundo.
5: É falta de vontade, de
3: querer organizar. E eu falei aqui também que.
5: Querer a coisa organizada.
3: Eu falei aqui que esse debate precisa ser mais caloroso nas assembleias, no Congresso Nacional, nas câmaras. Tem que se falar mais sobre isso, porque é muito importante o futebol para o Estado. Imagina o Botafogo de subir para uma Série B. Daqui a uns 5 anos, sei lá, chega para me dar uma voltinha na Série A.
4: É possível.
3: É possível, amigo.
4: O Mirassol...
3: Eu acho muito mais difícil, Wellington, uma Série C do que a Série B, né, Wellington?
4: Exato. O Mirassol, há 5 anos atrás, não tinha divisão nenhuma, garotinho. E hoje é Série A. Garotinho, lê aqui essa mensagem que Marcelo José que mandou. Olha aí, agora, ao vivo e a cores,
3: por favor. Manda um abraço aqui para o senhor Florisvaldo, está em paz, estou com ele, Marcelão José. Marcelo, já que você está aí coladinho com a gente, quer descobrir a lente que você vai usar no calção do Belo no próximo sábado, no próximo jogo. A gente preferiu falar olhos claros do que olhos azuis ou verdes, ninguém sabe.
4: Não é tá o bom? Placar, então, não agradecendo é o placar, a você, viu, seu Florisvaldo, gente, amigo do Zema, Zé Vicente, lá no Distrito Mecânico Botafoguense, grande Zé Vicente. Valeu, valeu, valeu, garotinho.
3: Vamos lá, gente, eu vou aproveitar esse tempozinho ainda. Eu acho que a nossa resenha vai correr pra meia hora a mais, viu? A tendência é essa mesmo, vai ir 3:30. Vamos lá, é isso mesmo. Vamos pra dentro dos gramados. Eu vou começar com o Raminho. Vamos pra dentro dos gramados. Eu vi vocês postando duas possíveis escalações para o jogo de sábado. É isso, Raminho? Vocês viram isso aí? Eu acho que foi você que postou, não foi?
4: Não.
3: Lá no grupo, nosso grupo de futebol. Porque
4: fez um jogo amistoso.
3: Ah.
4: Entendeu? Com um sub-20.
3: Isso.
4: Aí ganhou de 5-0. Aí botou duas formações. Foi isso.
3: Ah, então foi o senhor.
4: Foi interessante.
3: Eu achei interessante aquilo. Achei interessante. Vê se você abre aí, o Elton. Acho que foi o Elton que colocou isso lá no nosso grupo. Nosso grupo tá lá, o pessoal se comunicando. Isso. Você deu uma olhadinha nessa formação?
4: Olhei.
3: Você insiste nessa formação?
4: A primeira é boa, viu?
3: A primeira, fala aí, Wellington, pra poder melhorar a cabeça de Raminho aí, pra ele poder pensar melhor.
7: Eu vou adiantando algumas coisas. Vai,
4: adianta aqui.
7: Hoje pela manhã, enquanto o Wellington...
3: Apesar que não precisa mexer assim muito com sua cabeça.
4: Eu não encontrei, mas pode ir,
7: Raminho. Não, encontra aí.
4: Não encontra.
7: Hoje pela manhã, nós fizemos... Eu tive a honra de receber lá na Fonte Esporte, com os amigos Marcionei. E eu falei com ele mais ou menos o que eu vou falar aqui agora, que o Botafogo para esse jogo, né, como eu falei antes, a vitória contra o Caxias enganou muito, foi bom, foi ótimo, quebra de tabu, tudo, mas teve vários erros ali durante a partida que espero que com esse tempo que Marcelo Fernandes está tendo, conserte, principalmente nas alas, nas laterais, que foram muito mal.
3: E a ausência de Ian também ali, Ian Souto.
7: Sim, a ausência de Ian Souto. Mas para esse jogo aqui, como o Massonei falou comigo hoje de manhã, e eu concordo com ele, o Santa Cruz, ele joga melhor como visitante. O Santa Cruz joga melhor como visitante do que como...
3: Mandante.
7: Mandante. Então, por quê? Porque o Santa Cruz, ele espera ser atacado e o contra-ataque dele é muito forte. E para esse jogo aqui, eu acho que Marcelo Fernandes é uma pessoa que estuda bastante, né, os adversários. Eu acho que ele não vai entrar no 4-3-3. Eu acho que ele vai pro 4-4-2.
4: Então, já quer ver as equipes que ele utilizou? Foi 6-0.
3: Vamos lá. O professor, o senhor podia nos auxiliar, ou senão o Massonei? Vá anotando esse pensamento, porque o Raminho vem acertando 95%. Vai lá, Wellington.
4: O jogo foi 6-0 diante do Sub-20 do Confiança de Sapé.
3: Você vai citar o primeiro
4: time. Os gols foram Nenê, Igor, Rodolfo, Caio 2 e o Caio. Marcelo Fernandes utilizou no primeiro time.
3: Vamos lá.
4: Luiz Daniel no gol. Léo Pereira na lateral direita.
3: Já botou Léo Pereira.
4: Ian Souto, boa, viu, gente?
3: Ian Souto,
4: Igor Moraes voltando, zagueiro de luxo. E PK na lateral esquerda.
3: Isso.
4: Dudu Ratamoto, Igor Maduro, Lucas Cândido. Vai ser titular. Aqui, já apareceu como titular o volante que Raminho falava.
3: Repete aí. Igor Maduro.
4: Igor Maduro, Lucas Ratamoto. Lucas Cândido e Dedê. Aí Rodolfo e Diego Tavares, porque o teve também aqui com
3: Ratamoto não entra?
4: Com Dudu Ratamoto, então Dudu Ratamoto, Igor Maduro, Lucas Cândido e Nenê, Rodolfo e Diego Tavares, que é o atacante que falei estreante, que atua tanto pela direita como pela esquerda. O detalhe é o seguinte, o Diego Tavares...
3: Essa carinha de Raminho ele gostou.
4: Ele foi campeão, ele o Diego Tavares, a gente falava até quando a gente via no jogo passado no veículo do garotinho, que ele foi campeão no ano passado com Marcelo Fernandes na Ponte Preta, homem de confiança, joga pela direita e pela esquerda. E o Jonas Toró, que tá para vir também no lugar de Paulo Sérgio, que não vem mais, melou a negociação com Paulo Sérgio. Jonas Toró, para mim, é melhor do que Paulo Sérgio, jogador que subiu com ele também o ano passado e foi um dos principais artilheiros da Ponte Preta. Então ele tá começando
3: a entender, né?
4: A necessidade e trazendo jogadores que ele conhece para resolver, Raminho.
7: De confiança. Dê a outra escalação.
4: Sim, a outra escalação, porque essa daqui foi tão boa que a gente esqueceu a segunda. Foi. Aí a segunda, Leandro.
5: Ô Wellington, um minutinho só, para servir até de subsídio para você melhorar aí. Eu gostei tanto dessa escalação aí que é pra outra, já nem tá interessa.
4: O garotinho.
3: O homem. Não, é só pra olhar a matemática, professor. Só pra saber quem ficou.
4: Olha como é que ficou a outra, gente.
3: Vamos lá.
4: Leandro, Diogo Matheus, Varela, Ítalo Cauã, Otávio e Bu. Caio, Eric, Lucas Couto, Gustavo e Caio.
7: Ele trocou zero,
4: essa formação aqui.
5: Então, ou seja, na realidade, a primeira escalação, levou possibilidade cinco, né? De ser o time que vai sair jogando.
4: Ele já enxergou, levou de cinco, né? Levou ele de já cinco. Enxergou. Então, a primeira escalação, Leandro.
3: Levou de cinco.
4: Luiz Daniel, Léo Pereira, Ian Souto, Igor Moraes e PK. Dudu Ratamoto, Igor Maduro, Lucas Cândido, Nenê, Rodolfo e Diego Tavares.
3: 4-4-2.
5: Que você falou. 4-4-2. Não, mas
7: 4-3-3.
3: 4-3-3
5: aí. 4-4-2.
7: 4-3-3.
5: Na realidade é Lucas Cândido como.
7: O atacante novo e Atamoto.
4: É só que ele antecipou a posição de Atamoto, mas é Atamoto.
3: Atamoto
4: é
3: atacante.
5: 4-3-3. Jonathan Varela perdendo a vaga para Lucas Cândido.
7: Normal. Tanto Lucas.
3: Então vem agressivo, né, Raminho? Vem agressivo, né?
7: O Léo Pereira, o pouco que eu vi ele jogando, eles passaram mais tranquilidade para o restante do.
5: Tem mais presença na marcação e tem força física. Lucas
6: Cândido. Não é à toa que ele veio pra ele, não. Aí eu bato palma. Quem tomou essa decisão? E a primeira decisão aí foi a do Marcelo Fernandes. Aí eu concordo com ele plenamente. Até porque aquela interrogação que a gente sempre teve aqui desde o início do campeonato, principalmente da Série C aqui nessa bocada, e foi uma das unanimidades, que era aquelas maus apresentações dos dois laterais esquerdos. Bu e PK, aí tem 7, etc, etc. Entendeu? Então, esse cidadão que tá vindo aí chamado Lucas Cândido, eu tenho um histórico dele, vou deixar para outra oportunidade que dá mais para muita coisa. Mas esse cidadão aqui, até onde eu conheço dele, meu garotinho, ele vai dar show na lateral esquerda e ainda não falaram o outro lado. Ele vai dar show na lateral direita. E como se não bastasse o meio-campo como volante, que aí é show total. Então, esse é que é o profissional que qualquer treinador precisa para trabalhar. Perfeito. Agora, já queria colocar, o contrário, o outro contraponto disso aí, qual é? Em relação a esse cidadão atacante chamado Diego Tavares. Eu fico perguntando ao treinador, ao analista de sistema, ao analista de etc, etc, etc. O que foi que ele viu nesse cidadão para contratar? Porque é como a gente sempre diz, os números não mentem.
4: Sim, e Romarinho foi dispensado hoje, Romarinho.
6: E ele também, já estava em litígio, já tinha entrado na justiça, né? Quando então, o Botafogo. Agora é cidadão, Diego Tavares. Olha o retrospecto dele, meu amigo garotinho. Parece que Deus chamei atenção lá no outro prefixo. Esse cidadão, a gente sabe do litígio que ele vinha provocando lá na Macaca. A Macaca com a dívida pelos pescoços e tal, e tal, e tal, e tal. E esse cidadão ainda entrou na justiça para a Macaca pagar uma dívida de quase 800 mil reais. Como se não bastasse o rendimento dele, meu amigo o Macionei, Raminho e vocês todos aqui, e principalmente vocês que estão em casa nesse momento, nos honrando com o carinho da audiência de vocês. Agora, olha o a relação, digamos assim, para ser mais direto, custo-benefício desse cidadão. Sabe quantas partidas ele tinha, esse cidadão lá na Macaca? 22 partidas, meu amigo, ou seja, 22 jogos. Sabe quantos gols ele fez, meu amigo garotinho? O Diego Tavares? 1! E 4 assistências. Então analisa isso aí. Eu não sei se é porque eu não entendo de futebol. Eu acho isso muito pouco, para não dizer um absurdo, a contratação do cidadão desse. Entendeu? E já tem outro centroavante contratado já. E tem outro na agulha aí. O Edson citou aqui no começo.
3: Professor, então tem muito. Vamos lá, vamos lá. Vamos focar no
5: foco. Vai.
3: Fazer esse pensamento. Dessa escalação, Ramil, você. Essa possibilidade de ser. Esse time, existe uma tendência desse time aí, já que ele treinou, né? O que você mexeria, o que você tá vendo como positivo e negativo aí? Tá na 4-3-3, você falou 4-4-2, você não, aí, preferia.
7: Aí tá 4-3-3, mas dá para entrar com esse time aí? Dá.
3: Ah.
7: Por quê? Qual o motivo? Os laterais não apoiam muito, né? Eles são laterais de marcação, eles não são de construção. Né? Então dá para jogar sim nesse 4-3-3 por esse motivo, porque os laterais de Botafogo eles não têm eles não atacam
8: muito. O Léo Pereira também está nesse rol aí de ser um lateral defensivo?
7: Mais defensor. Pela última vez que o pouquinho que eu vi ele jogar é mais ou menos desse estilo.
5: Ele é mais forte, tem muita força física.
7: Ele é esse estilo aí também, então dá para ir com essa formação. Agora, voltando ao assunto aqui do professor Diego Tavares, Diego Tavares foi contratado porque ele é homem de confiança do treinador. Entendeu, professor? Ele possa não ter rendido como um treinador, mas pode render aqui, porque ele é o cara que, Marcelo Fernandes, ele tira o que é de melhor dos jogadores. Ele recuperou PK, ele recuperou o Diogo Matheus, ele recuperou vários jogadores do Botafogo que vinham mal, né? Então, se ele mandou contratar esse Diego Tavares.
6: Mas a pergunta que fica aí, né, Raminho? Porque isso aí já mostra um choque. Por que não recuperou ele lá quando ele estava lá com 22 partidas?
4: E se ele já indicou?
7: Ele subiu com o Marcelo Fernandes lá.
4: Subiu lá, subiu titular com ele lá.
6: Não, não estou colocando em jogo, é subida.
5: É os números, foi com esse mesmo treinador. Foi o artilheiro da Ponte Preta na competição.
4: E Jonas Toró, que está na Portuguesa, fez uma campanha extraordinária na Série D. Por pouco a Portuguesa, que tinha um bom time, não subiu, né? Jonas Toró foi também jogador importante com ele, titular. É por isso que quando melou a negociação com o Paulo Sérgio, as atenções já voltaram para Jonas Toró. Eu acho que já estava engatilhado. Se não desse certo, Paulo Sérgio, esse Jonas Toró, que é um jogador também muito bom, é um homem de área, centroavante mesmo. Esse é centroavante.
3: Muito bem, 3:12, eu vou deixar o restinho para sexta-feira. Eu vou deixar o restinho para sexta-feira. Sexta-feira a gente faz o placar, o bolão palpitão, coloca o ouvido A também com o bolão palpitão. E a gente talvez tenha novidades durante a semana com a escalação. Então vamos fazer, vamos dar a rodada aqui com a última de hoje, vamos lá. Meu caro amigo, vamos começar com o Gilson Alves, com a última de hoje e o fechamento. Boa tarde, Gilson.
8: Boa tarde. Eu ainda dentro daquele ponto que estávamos falando de forma anterior, dessa nova formação, dessas contratações, eu ainda sinto falta de um jogador que não está nessa nova relação, que é o Jonathan Varela. Eu acho que era um jogador primordial, fazia parte do esquema de Marcelo Fernandes e de forma brutal foi escanteado. Eu acho que vai fazer falta esse jogador. Talvez seja um suplente aí que entre na hora da necessidade também para arrumar e para compor o elenco. Mas na minha opinião, eu acho que é um jogador essencial, é o Jonathan Varela ali na cabeça de área.
3: Muito bom, Gilson. A gente se vê sexta-feira, tá bom? Sexta-feira com a nossa resenha esportiva excepcional, porque o jogo é no sábado. A gente vai estar coladinho com a Arena Esportiva na sexta-feira. Professor Ferreira, muito obrigado pela sua vinda. pelos seus complementos, pela sua fala, e a gente se encontra sexta-feira, tá bom, professor?
6: Meu amigo garotinho, já quero agradecer a todos aqui por mais uma oportunidade de estar aqui com vocês, e eu não gosto muito de seguir o relator não, mas estou aqui para assinar embaixo a colocação que a gente fez. É verdade que o João de Valério faz muita falta, agora que ele não vai deixar de ser um grande e ter uma grande oportunidade de render muito quando ele entrar em quaisquer lugar desse aí no segundo tempo ou no decorrer da partida. Agora, que esse cidadão aí, o Lucas, vai encher os olhos de muita gente aí, ele entrando de primeira, principalmente no meu campo, não temos dúvida disso e do sucesso que vai ser o jogo Botafogo e Santa Cruz no próximo sábado, mas na próxima sexta-feira, em nome de Jesus, detalhamos mais, né, meu amigo garotinho? Isso então mesmo, fiquem professor. Todos com Deus em nome de Jesus e
3: fui. Deixa eu passar aqui bem rapidinho. Pode falar.
8: É só para mandar um abraço aqui para Raquel Maroja, que eu vi ela ali com um corte de cabelo extraordinário. Eu lembrei da época do Cuca Legal. Raquel, esse cabelo aí tá maravilhoso. Excelente.
3: Tá certo. O senhor Luiz Carlos Mendes tá mandando aqui uma mensagem pra gente. Vítima Paulo Ricardo Gomes da Silva, de 26 anos. O fato foi um vaso sanitário arremessado aí de um banheiro do anel superior do estádio, arremessado contra o torcedor, que deixava o local na área externa, atingindo fatalmente a vítima. Está só concordando aí, realmente, com esse fato aí, o senhor... Qual o nome dele aqui, rapaz? Eu falei agora. Tá aqui. Deixa eu ver se eu abro aqui. É o senhor Luiz Carlos Mendes. Ele sempre participa aqui da nossa resenha esportiva.
4: Sim. Deixando sempre... Eu conheço.
3: Ele sempre participa.
4: É radialista, homem do amadorismo, fez parte da arbitragem da federação, Luiz Carlos Mendes, no passado. E é realmente uma pessoa identificada com o esporte e é um amante do rádio.
3: Ele sempre participa aqui. Muito bem. Valdemir deixou uma mensagem aqui, só para fechar aqui.
9: Boa tarde, garotinho. Valdemir, um abraço a todos aí da bancada. Esse negócio de torcida organizada não deve ser barrada. Quem deve ser barrada é os brigãos que vão para tentar desmoralizar a galera. Eu sou a favor que elas vão torcer.
3: Muito bem, muito bem. Boa tarde, sou Luiz Moraes, Pernambuco, tal. Vamos lá, quem vai. Boa tarde, falta agora o Marcelino Novaes. Vai lá, Márcio.
5: Vamos lá, só a partir
3: fazer o fechamento.
5: Pouca coisa a respeito do rendimento de Jonathan Varela. O futebol, às vezes, o que acontece, tá aqui Raminho, que é um fera dos gramados. Tem atleta que sente e percebe quando chega uma contratação para fazer a sombra.
6: Uma sombra, né, Marcelo?
5: A sombra professor, é. E Jonathan Varela, a partir do momento que Lucas Cândido chegou, o futebol dele. Não sei se...
6: Cambaleou.
5: Eu creio que seja essa parte emocional. Mas aí cabe o treinador não perder o atleta, porque é um atleta importante para o elenco.
8: E contra o Caxias, a substituição foi justamente essa. Saiu o Jonathan Varela e entrou o...
5: Não é verdade, Gilson? Então, assim, possa ser que tá acontecendo isso aí, na vivência do futebol. Outra coisa, dizer que o Santa Cruz hoje é a equipe da defesa melhor, a menos vazada da Série C. Mas eu acredito no ataque do Botafogo e o melhor defesa será o ataque. Belo na cabeça. Agradecer também uma ressalva aqui e dizer que sexta-feira quem gosta de futsal aqui em Santa Rita vai ter duas grandes finais, ou seja, o Intermunicipal Feminino sendo o Grêmio do Açude representado por Erivaldo Silva, o homem lá do Grêmio do Açude, representante futebolista, tem a escolinha. Ótimo, temos Lu Meireles, a melhor jogadora de futsal feminino da Paraíba, de Guarabira, Fabiana, jogando pelo Grêmio do Açude, contra a forte equipe de Pedras Futsal, de Pedras de Fogo. Ou seja, temos também a disputa do veterano quarentão, entre Paulo VI e a equipe do Super 5 de Tibiri. Ou seja, então o futsal vai ser completo sexta-feira no Renatão.
3: Muito bem, galera. Professor Raminho, craque da camisa número 5. Um abraço, querido.
4: Professor da bola, amigo. Mestre da bola, craque Raminho. É. Não existe um craque Neto lá?
8: Só tem professor de matemática.
4: Você é o nosso craque, rapaz. Receba, homem.
10: Eu recebo, mas
6: em nome de Jesus.
10: A primeira vez que eu fui chamado de professor.
3: Sai tudo.
10: Aqui sim, no projeto.
3: Cabeça de narrador, sai de tudo, meu amigo, velho.
10: Vou aqui pegar esse gancho aí com o Márcio.
4: O futsal.
10: O futsal, viu? Eu só lamento, né, a eliminação do Santa Cruz, né, Márcio? Do nosso amigo Cláudio Massal, um guerreiro que banca dele mesmo. Ele sozinho não deixou o nome do Santa Cruz acabar de vez por causa do futebol feminino que ele mantém com recurso próprio, né? Mas deixa aqui o convite, viu? Quem puder ir, vai ser casa cheia, chegue cedo para pegar lugar. Ok? E voltando aqui ao assunto para a gente despedir. Sexta-feira. Sobre Jonathan Varela. Jonathan Varela, eu concordo com você, Gilson, mas só que os últimos dois jogos ele foi abaixo do que
3: foi.
10: Ele
3: foi, vinha, foi.
10: Infelizmente, e eu vinha falando no último jogo aqui que a gente fez aqui no Almeidão, que quando o Lucas Cândido entrou, deu uma qualidade melhor no meu campo, deu uma segurança maior. E eu disse que Lucas Cândido estava pedindo passagem e o lugar seria justamente o lugar de Jonathan Varela. Né? Então é isso aí, o restante deixa para sexta-feira que o bicho vai pegar. Agora nosso amigo...
3: Wellington Alves, o nosso Pérola. Alô, Pérola.
4: Rapidamente, Amadorismo.
3: Sim, você já, antes, você já fizeram a escalação, como é que vai ficar o campo? Quem vai ficar? São os repórteres de campo?
4: Gilson e Gilberto Lira. Já foi decidido? Eu vou estar girando, vou mandar
3: aqui,
4: as
3: informações. Aqui é assim, amigo. Quem decide é a equipe.
4: É ao vivo.
3: Quem decide só... Quem decide é a equipe, amigo velho. Aqui é a linha democrática.
4: Vai lá, fica vontade. Espaço maravilhoso. Lá, essa casa me acolheu da melhor maneira possível. Eu agradeço.
3: Você merece muito mais. Ao
4: grupo Maroja, a família Maroja, a Raquel e Dona Estefânia, o meu muito obrigado pela atenção. Olha, futsal, categoria de base, no sábado em Bagé, pela manhã no ginásio de Itambaí. Palestra 1-4 para o craque 10 no sub-10. A DCBF 10-0 para o Sevilha no sub-14. Flamengo B3-2 para a DCBF A e também no sub-14. Flamengo A 7-1 para a DCBF no sub-14. Aí, no Campeonato Paraibano sub-13, a Liga Desportiva aqui de Santa Rita jogou no Bandeirão e venceu o Scorpios de João Pessoa por 3-2, categoria sub-12 no Campeonato Paraibano. E pelo Campeonato Cinquentão de Bagué, que teve Raminhos, que fez só a ficha, passaram 6 jogos, eu fui todos os 6, fiquei na arquibancada esperando o Raminho jogar. Raminho não jogou, terminando o campeonato, vai ter a decisão no dia 23, a decisão do campeonato dia 23, e Raminho não jogou. Isso vai ficar na história.
3: É isso,
4: aí a semifinal ontem, 2 partidas. Na preliminar, o Santos de Tereré de João Pessoa venceu o Cremozinho de seu Adolfo, que tem o assessor de imprensa Gilberto Lira, por 1-0. Aí o Cremozinho ficou de fora e o Santos, o primeiro finalista. Aí no segundo jogo, o confronto foi bom, viu? Que jogo disputado, viu? Foi o Santa Cruz aqui de Santa Rita, 50, o time master, muito bom time do Santa Cruz, contra os veteranos do Jardim Planalto. Tem simplesmente o Betinho, o craque Betinho, com a camisa 10, comandou, ele deu uma aula, um espetáculo. Aí foi 1-1 no tempo normal. Nos pênaltis, 3-1 para o Jardim Planalto do craque Betinho. A decisão, repito, vai ocorrer no dia. Um espetáculo. Aí foi 1-1 no tempo normal. Nos pênaltis, 3-1 para o Jardim Planalto do craque Betinho. A decisão.

0: E Planalto é que tem o Betinho como principal jogador. Vou finalizar aqui, ó, agradecendo Everaldo da Rua do Colégio. Everaldo está na nossa sintonia. Obrigado, viu, Everaldo, pelo carinho da audiência. Aí o Ramos Bernardino, santarritense, não para de ouvir aqui a nossa programação. Valeu, Ramos Bernardino, zagueirão de luxo. Erivan e Mazaropi. Pimentel, Erivan está em Bagé, Mazaropi está em Tibiri. E o Valdemir Soares, radialista, está se recuperando na sua residência, a cirurgia de clavícula bem sucedida. O El Campeão Valdemir Soares é amigo particular do José Fernandes. A todos, o meu boa tarde. Valeu, valeu, valeu. Na sexta estarei aqui com Marcelo José no programa Voz da Paraíba e nessa Arena Líder, que é líder de audiência, com o narrador, líder e campeão de audiência, o Osmar Queiroz. Garotinho!
1: Aê, Wellington. Valeu, Wellington. A gente se encontra, galera. Sexta-feira tem resenha esportiva, Arena Líder excepcional, e sábado tem jogão de bola, transmissão ao vivo pelas ondas da 100.5 FM Líder e em nosso canal do YouTube TV 100.5, o canal Líder. Final de resenha. Valeu pela audiência, pelo carinho. Fiquem todos com Deus. Nós já estamos com ele também. De volta sexta-feira. Um abraço no coração.

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2: 3h46 agora, hein?
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0: 4 e 4, eu disse 4 horas, 4 minutinhos.
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0: Agora são 16 horas e 56 minutos em Santa Rita, na Paraíba.
1: 4 da tarde, mais 56 minutos.
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0: Este é o arroba da rádio no Instagram. O meu arroba é arroba Mano Costa, você já sabe, Mano com dois N's. M-A-N-N-O e o Costa no final, Mano Costa, arroba Mano Costa. E qual é o arroba do Luiz?
1: Arroba Luiz Vieira PB. Luiz com Z, PB de Paraíba.
0: Com a gerência comercial de Osmar Queiroz, o garotinho.
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0: Agora são 17 horas em ponto, começando mais um Conexão Líder pela sua 100.5 FM, a FM Líder. Começando mais uma semana que antecede, de segunda-feira, que antecede as convenções eleitorais, convenções que já começaram desde a última semana, já tivemos algumas, a do Podemos, que foi a primeira do estado, nós tivemos a convenção do PT, falamos agora da Federação Brasil da Esperança, que é a federação composta por PT, PCdoB e PV. Então, a federação vai decidir pelo seu apoio a integrar, aliás, vai decidir por integrar a base governista amanhã. Mas o PT, enquanto partido, já decidiu, já anunciou seu apoio, fez a sua convenção partidária e já anunciou apoio a Lucas Ribeiro, a João Azevedo, a Veneziano e a Ana Boa Vanderlei. Estavam os três. Olha, o PT fez uma convenção, Luiz, no final de semana. Nessa convenção estavam, além das figuras do PT, como Cida Ramos, Marcos Henriques, nesse momento, Ricardo Coutinho, né? São as figuras mais, nesse momento, digamos assim, as figuras mais pontuais do Partido dos Trabalhadores. Mas lá também estiveram o governador Lucas Ribeiro, também esteve o ex-governador João Azevedo, Nabô Vanderlei estava lá, e também o veneziano Vital do Rego. Olha, a priori, o PT da Paraíba já havia fechado questão em torno de Veneziano e de João, porque eram os dois políticos, dentre esses três, os mais ligados a Lula.
1: Dito os senadores de Lula de na Lula. Paraíba.
0: Só que aí, agora, a chegada de Nabô, vem com força, esse movimento do sertão para a capital, Nabô vem com essa força toda, né? E Cida estava lá no palanque, discussando ao lado de Lucas, João, Nabô estava na plateia, depois foi convidado a integrar, né? A subir ao palco, ao palanque. E só que aí houve um movimento o ano passado sobre a PEC da blindagem. Uhum. E houve um movimento no Bucho Itamandaré, na praia, que, dentre outras coisas, estava a deputada Cida Ramos com uma placa escrita fora Hugo Mor.
1: O tal do boi voar na política é isso aí, né? Os improváveis acontecem, né?
0: Aí é isso que estava na boa Vanderlei, na convenção do PT com Cida lá em cima do palco. Dá pra aguentar um negócio desse, Luiz? Boa tarde, Luiz.
1: Boa tarde, mano. Boa tarde a todos que estão ouvindo a gente. Vocês vejam, né? Eu venho pitacando aqui durante a semana dizendo que os partidos só servem até agora, até o período da eleição. E vejam como o PT, que é o partido consagrado nacionalmente.
0: Partido, né? Do Presidente da República.
1: Partido,
0: né?
1: Do Presidente da República, né? Está há 20 anos no poder ou mais. Aqui no Brasil, e o próprio partido, esse que visa buscar apoios para a reeleição do último mandato histórico, né, que será, se tiver, será histórico para o maior líder que o partido teve em toda a sua história.
0: Ao que tudo indica, caminha para isso, né, Luiz?
1: Caminha para isso. Aí, o que é que eles fazem? Abrem os bolsos e as... E as pernas e...
0: diga, venha, baiano, venha.
1: Braços e vou lhe pegar, viu, painho? O painho quer um pedacinho. Quer dizer, eles querem todo mundo, eles querem todos os espaços. Mas houve um tempo que o PT saía sozinho em tudo, só para afirmar a sua posição ideológica, como faz o PCdoB, que não acompanha o PT na maioria das capitais e tal. Mas primeiro da estranheza, né? De, na mesma convenção em que está Ricardo, está João Azevedo também. Na mesma convenção que está Veneziano, e João está também Veneziano. Então o partido, mais uma vez, não fecha a sua questão ideológica, e sim os seus acordos, que é cada um corra atrás do seu, que eu vou correr atrás do meu, que é mais ou menos esse ditado que cabe ao partido nesse momento, infelizmente, né? E vocês vejam como o PT também não pode ser dito como um partido 100% de extrema direita no Brasil, porque tem essas nuances, né? Um partido de extrema direita, ele fecha só com quem é da direita e quem é aquela turma garroteada mesmo, fechada mesmo. Mas um partido de extrema esquerda deveria fechar só com quem é de extrema esquerda, o que não acontece com o Nabu Vanderlei, que no mínimo é um centrão, né? No mínimo é um candidato do centrão pela atuação do filho dele na Câmara Federal. Então, vamos ver, né, como é que vai ficar essa balaiada toda. O certo é que cada deputado vai ter que fazer uma reunião com os seus aliados, com os seus cabos eleitorais, para apresentar em quem esse deputado X ou Y vai votar. Porque a apresentação que deveria ser a final na convenção não aconteceu.
0: Não acontece, é verdade. Um detalhe que chamou a atenção nessa convenção do PT, especificamente, é de que a convenção foi toda assim, preparada para a bancada, para o grupo governista que lá estava, né? Então foi um evento preparado para Lucas, para João. Nabô ficou por ali na plateia, depois foi convidado, como eu disse, a subir. E o detalhe que chamou a atenção de todo mundo é que, depois de iniciado o evento, chega simplesmente acompanhados, lado a lado, Ricardo e Veneziano, e adentram lá o local. Me perdoe, agora vai me fugir o local onde foi feita a convenção do PT. E atravessaram toda a plenária até a proximidade ali, até perto do palco onde estava, né, a mesa, enfim, o local onde estava armado a apresentação do evento. E por onde os dois passaram, a galera pra cima, abraçando Vené, o Mago, assim. A militância é realmente efervescente com a chegada de Ricardo e de Veneziano no local, porque de fato eram dali as duas figuras mais identificadas com o lulismo, enfim, né?
1: É.
0: Então, assim, muito assediados no evento, o que chamou a atenção. Eu vi algumas imagens e depois, obviamente, foram citados. Só que aí chama a atenção também, né? A questão do nosso senador, o locutor do palco, se referindo a João como nosso senador, a João Azevedo, e aí foi citar a presença de Ricardo e do senador veneziano. Ainda teve mais essa.
1: Tá aqui só para complementar que foi realizada na Granja do Wallace, uma das casas de shows ali.
0: No outro plano, né?
1: É no outro plano.
0: Pronto. Então, ainda teve, ainda o cabeludo ainda teve que passar por essa ainda. Teve já aquele vídeo declaratório, né, de Lula garantindo o apoio ao veneziano aqui na Paraíba, mas ainda teve esse detalhe. Além de não serem convidados a subirem ao palco, estavam na plateia, num lugar, diga-se passagem, privilegiado, porque estavam extremamente assediados pela militância, mas ainda teve que contar com esse detalhe de que João, nosso senador, e sim, porque Lula já disse que João é um dos seus senadores, ok, mas aí quando se referiu a Vené, registrar a presença do senador veneziano Vital do Rego e do ex-governador, pré-candidato a deputado federal, Ricardo Coutinho, ainda tiveram que passar por essa ainda.
1: Viu? Por isso que quando eu vou apresentar eu fico muito nervoso, porque é sempre o que você não deve dizer que repercute. Né? Uhum. Então você deixou de dizer que é um senador que está à disposição de ser votado por qualquer um. É uma gafe que a direção do partido faz, mas quem faz é o locutor. Aí fica
0: para sobra pro locutor, né?
1: Sobra pro locutor. É como se o locutor não soubesse que o veneziano fosse candidato.
0: Uhum.
1: E é uma coisa que o PT não pode esconder de jeito nenhum, porque com certeza.
0: Não, o nosso senador com o João e o senador veneziano. Tipo, não era nosso também. Deu para entender?
1: Não é isso que eu tô.
0: O clima?
1: Eu tô querendo bater nesse ponto para trazer um assunto. Um dos temas que o PT nacional vai usar é o 8 de janeiro. A invasão à Praça dos Três Poderes.
0: Sim, claramente.
1: Vai ser um tema que vai ter. E a imagem que fica do After Day, no dia depois, é veneziano como presidente
0: do Senado. Verdade. Boa.
1: Como senador, ele foi vice-presidente.
0: Pacheco estava viajando. E ele estava como presidente do Senado.
1: Ele estava como presidente do Senado. Isso. De braços dados com Lula,
0: isso,
1: com Carmen Lúcia, com Xandão, com os ministros. Então a imagem da democracia retomando o espaço na Praça dos Três Poderes tem veneziano na foto.
0: Do lado de Lula.
1: Do lado de Lula.
0: É isso mesmo.
1: Então, o PT daqui, da Paraíba, pode até querer esconder, mas essa será uma imagem que nós veremos no PT nacional. Isso aí vai ter com certeza, porque é coisa que aconteceu. A retomada da democracia, a grande foto. A
0: reafirmação da democracia naquele momento.
1: E a imagem, né, de vamos retomar o poder, os três poderes vão retomar o poder. E naquele momento o presidente do poder era veneziano.
0: Isso.
1: Que se não me engano, Carlinhos de Adesivo me contou que ele estava em Brasília e foi logo direto para o gabinete de crise para acompanhar toda aquela movimentação que estava vendo lá no Planalto Central.
0: E você sabe que o presidente do Senado é o presidente do Congresso Nacional, né?
1: Congresso Nacional, representa todo o parlamento. Todo
0: isso, exatamente.
1: Representa os senadores e representa
0: os deputados.
1: É verdade, é isso.
0: Então,
1: aí.
0: Então foi esse papel desse tamanho que veneziano
1: somente
0: teve na retomada da democracia depois dos eventos ocorridos no 8 de janeiro. Será que o PT Nacional não vai usar isso?
1: Claro que vai usar,
0: né? Com certeza que vai.
1: Como é que esses marqueteiros daqui pensam em não colocar uma imagem dessa, pensam em refutar uma pessoa como essa, como um gosto pessoal de um político A, B ou C, né? Não pode fazer um comentário mais, mais assim, direcionado.
0: Mais ácido,
1: mas tem umas pessoinhas dentro do PT que um bichinho chamado maldade, ruindade, mordeu, picou e ficou. O bicho, as bichas, as pessoas, essas são ruins que não são brincadeira. E ficam mandando recados e ficam tentando fazer o barco afundar, mas o PT, apesar de seus presidentes e diretores, tem personalidade própria. O PT tem isso.
0: Eu entrevistei Marcos Henrique semana passada no podcast, no Mano a Mano podcast. Essa semana fiz uma análise ali de uma meia hora, mais ou menos, projetando o que vai acontecer, o que deve acontecer nas convenções do dia 5. Então vai ao ar às 20 horas, um episódiozinho ali de meia hora, que na próxima semana a gente vai avaliar o que aconteceu de fato, o que já estará posto depois das convenções. Mas semana passada eu entrevistei Marcos Henrique e ele falava da importância que tem Ricardo Coutinho para esse atual momento do partido e do quanto se espera que Ricardo dispare na votação inclusive para ajudar figuras como Luiz Couto e fazer Luiz Couto também deputado federal. Então há uma expectativa, o próprio Marcos Henrique afirmou que tem algumas parcerias com Ricardo estado afora, em alguns municípios do estado, que inclusive esteve no sertão com ele, que nesses municípios é votado com Ricardo, e que a expectativa, do quanto se tem expectativa dentro do PT, de que Ricardo tenha o máximo de votos possível, estoure de fato os votos que se espera, porque a gente tem feito essas análises de figuras, por exemplo, só para se entender, nesse pleito de 26, se especula, vamos dizer assim, até porque a gente está no campo da especulação, de que estará entre essas três figuras, teoricamente falando, obviamente, que a pesquisa feita é a urna aberta depois de 5 da tarde, então tudo que nós dissermos até lá será a projeção, serão conjecturas. Mas se nas análises, especula-se que ficará entre essas três figuras o deputado federal mais votado da Paraíba. Então, deve ficar entre Hugo Mota, Agnaldo Ribeiro ou Ricardo Coutinho. Um dos três deve ser o deputado federal mais votado da Paraíba esse ano, seguido dos outros dois, muito provavelmente. Na figura ali, na faixa ali, Luiz, de 150, 170 mil votos. É o que se espera que essas três figuras obtenham de votação esse ano na Paraíba. Então, se Ricardo estoura aí com 150, 170 mil votos, a chance de levar Luiz Couto com ele é clara. Uma vez que o Frei Anastácio se acidentou agora, né? E o Douglas... Saulo Dantas, do interior. Hoje meu amigo Caco Pereira entrou em contato, que o Saulo quer prestar uma entrevista no podcast e marcou para o dia 17 de agosto. Ele é do sertão e o nome é Saulo Dantas. Aí eu vou conhecê-lo, enfim, vou saber quem é de fato. É o pré-candidato a deputado federal que entrou na nominata do PT no lugar de Frei Anastácio, que se acidentou no assentamento agora dias atrás, né? E se hospitalizou, enfim, e precisou saiu da nominata para federal, que Frei Anastácio ia disputar para federal, ao lado de Ricardo, Luiz Couto, entre outras figuras. E o Saulo Dantas é a pessoa que o substitui nessa nominata. Você tem essa nominata aí agora,
1: eu
0: né?
1: Eu peguei a nominata aqui, pedi aqui ao Google para procurar, tem aqui.
0: Vai.
1: Estaduais: Ana Araújo, professor Edileudo Lucena, Flávio Brasileiro, Noca Ribeiro, Jânio Pereira, Dr. Jefferson, Marcos Henriques, Cida Ramos, Maria Suelma, Roseli Lousada, Estênio Soares, Terezinha Dantas e Valdenício da FETRAF. Valdenício é lá de Monteiro.
0: Conta quantas pessoas tem essa nominata, por favor, Luiz.
1: 1, 2, 3, 4, 5, 6, 7, 8, 9, 10, 11, 12, 13.
0: Para estadual, só 13?
1: Só 13 para estadual. E para federal, menor. 1, 2, 3, 4, 5, 6, 7, 8.
0: Ah, é porque tem a federação.
1: Ah, por causa da federação.
0: Porque juntar, é o seguinte, né? Para estadual são 36 mais 1. Então são 37 candidatos a estadual. Só que ainda tem PV e PCdoB aí ainda. Por isso que só tem 13. Só tem 13, né?
1: 13.
0: Pronto, é isso mesmo.
1: Para deputado federal.
0: Isso aí, é só do PT. O que foi aprovado na convenção do PT.
1: Na convenção
0: do PT. Diga os federais do PT que serão:
1: Alex Andrade, Luísa Bernardo, Gabi Bevenuti, Luiz Couto, enfermeira Mari Priscila, Pedro Matias, Ricardo Coutinho e Saulo Dantas.
0: Saulo Dantas. Couto, você falou o nome de Luiz Couto aí, né?
1: Falei.
0: Saulo Dantas é o que está no lugar de Frei Anastácio.
1: Eu pensei até que esse Saulo Dantas fosse da família de Salles Dantas, que parece que tem...
0: O filho de Salles, Saulo, é vereador em Cabedelo.
1: Ah, por isso que eu pensei em me ver...
0: E o irmão de Saulo é secretário adjunto de meio ambiente. É Salles Filho.
1: Muito bem.
0: Então, Saulo Dantas, que são dois. Tanto que eu perguntei a Caco, o menino de Salles, não. Ali é o vereador de Cabedelo, Saulo Dantas, filho do nosso amigo Salles. E Saulo Dantas, pré-candidato, ele é do sertão, é do interior. É outra pessoa. Só são homônimos. Aí por que tem só esse número? 6 para federal e 13 para estadual. Porque ainda tem Gervasinho, no PCdoB.
1: Que fez uma convenção grande, viu?
0: Deixa eu procurar aqui. O PCdoB?
1: Deixa eu procurar
0: por aqui. E tem Anderson lá de Esperança, do filho do DENIT. Anderson Monteiro, que tá no PV. Que vai para a nominata de estadual também. Vai compor essa nominata de estadual.
1: Perguntei aqui, é o Google?
0: Veja o PCdoB, depois o PV.
1: A convenção... Aqui. A convenção estadual eleitoral do PCdoB da Paraíba foi realizada dia 31 de julho no município de Campina Grande, na escola Nenzinha Cunha Lima, oficializando as nominatas da legenda e o apoio a palcos majoritários. Ah, rapaz, por isso, eu pensei que era um evento. Chega aqui na minha cabeça o seguinte, que eu vi uma imagem de Gevazinho discursando e Jô Oliveira, que era PT, do lado dele. Eu digo, será que Jô vai apoiar a Gervásio? Mas não, ela fazia parte da nominata.
0: Jô tá do PCdoB agora?
1: Tá no PCdoB.
0: Vá, joga aí.
1: Tá na nominata aqui, deixa eu ver se abre aqui. Agora é oficial, são os candidatos estadual. Jô, ela foi gerente do Orçamento Democrático. Ele tem muita experiência nisso aqui. Deixa eu ver se abre aqui o site oficial do PCdoB. Isso.
0: Vereadora mais votada de Campina, ela, né?
1: Mais votada de Campina, mais produtiva de Campina também, por 2 anos.
0: Já pensou? É. Diz que eu não conheço, mas disse que ela é uma política das boas.
1: Das boas, viu? Das boas. Faz um macarrão com salsicha, é uma beleza, já comi na casa dela. Já comi na casa dela. Aqui, postulantes à Assembleia. Para a Assembleia, o partido confirmará o projeto de reeleição e renovação. E uma das candidaturas é do deputado estadual Inácio Falcão. Ah, Inácio foi sabido, Falcão. Viu? Foi sabido. Nome que figura entre os mais tradicionais.
0: Já era do PCdoB, já.
1: Da esquerda paraibana.
0: Inácio Falcão ficou no PCdoB com a vaga que seria do nosso amigo Zé Paulo. Ah. Quando o Zé saiu pro PT, Inácio migrou pro PCdoB e foi eleito pelo PCdoB.
1: No caso, se der certo, ele vai ter o seu terceiro mandato.
0: Isso.
1: Consecutivo como deputado. O destaque para Jô Oliveira. Vereadora nascida em Campina Grande, também disputará sua vaga para estadual. Acadêmico e tal, papapá. E o terceiro postulante é o Dr. Romualdo, médico dedicado à saúde pública. Em 2003 construiu e instalou a Fundação Raul Jovino de Souza, a Biblioteca Congo.
0: Veja quem se junta a essa nominata do PT, dois deputados de mandato, Inácio Falcão e Dr. Romualdo, e João Oliveira com potencial para ser eleita. Vem Anderson Monteiro no PV, daqui a pouco você vai ver o PV. E veja aí, Gervazinho ainda está aí no PCdoB. Você vai achar ele já.
1: Federais aqui. Na chapa dos candidatos à Câmara Federal, foram oficializados 3 nomes. Um deles, do deputado federal Gervazinho Maia, ao longo de 2 mandatos construiu uma atuação marcante e tal. Outra postulante é Rosiane Cruz, presidente municipal do PCdoB de João Pessoa, graduado em letras, tal, integrante da União Brasileira de Mulheres, militante, profissional, pronto, só deram esses 3 como certos, porque a ata vai fechar quando vier os outros nomes da...
0: Ainda tem o PV com Anderson Monteiro ainda.
1: Deixa eu botar aqui o grudo.
0: Lá.
1: Nominata dos candidatos do PV para as eleições 2026 Paraíba. Pronto, divulgação. Meu águia.
0: Pesadíssima a nominata da Federação Brasil da Esperança, viu? Que junta PT, PCdoB e PV. Meu amigo, só gente grande disputando aí.
1: A nominata está em fase de conclusão e o registro no sistema do Tribunal Regional Eleitoral.
0: Então eles não fecharam ainda.
1: Cujo prazo encerra-se dia 15 de agosto.
0: Dia 15 de agosto, exato.
1: Aí diz aqui, o PV realizou convenção dia 31.
0: Também, né?
1: Oficializando pré-apoio à pré-candidatura de Cícero Lucena ao governo do estado. Inclusive o PCdoB apoia Lucas e o PV apoia Cícero.
0: A manchete que nós demos, que Cida aposta em maioria para levar a federação para a base de Lucas.
1: É isso aí.
0: Então ela aposta que PT e PCdoB vão ganhar do PV e enquanto federação, a federação vai para a base de Lucas.
1: A matéria diz exatamente o que você está dizendo aqui e diz o seguinte, com essa oficialização de apoio à pré-candidatura de Cícero, gerou uma divergência interna na Federação Brasil da Esperança, formado com PT e o PCdoB. Os principais nomes... Figuras como o deputado estadual Anderson Monteiro, o deputado Chió, de Remígio, integram os quadros da legenda na lista
0: Chioca nominal. Chioca era da rede sustentabilidade.
1: Era da rede, saiu.
0: Olha como Chioca, tá pesada a nominata dessa federação, meu amigo.
1: Chioca é uma candidatura assim, bem...
0: Chioca era da rede sustentabilidade.
1: Era da rede, saiu.
0: Olha como Chioca, tá pesada a nominata dessa federação, meu amigo.
1: Chioca é

0: de Remígio, Esperança, Alagoa Grande, tem muita influência de Nobinho e da família Almeida, porque tudo lá é Almeida.
1: Nobinho e Esperança, né?
0: Nobinho e Esperança, ex-prefeito de Esperança. Posto de gasolina é Almeida, supermercado é Almeida, distribuidora de alimentos é Almeida. Então, é tudo Almeida por lá e é tudo eles. Inclusive, a irmã de Nobinho, rapaz, foi boa essa fala. Eu vou achar aqui ela depois do intervalo começar, para a gente continuar falando sobre isso, para saber, para mostrar que a irmã de Nobinho também estava numa guerra partidária relacionada a uma vaga na nominata. Ela foi secretária de Estado, rapaz. Espera aí que daqui a pouco vem o nome dela. E foi uma secretária atuante, uma secretária que trabalhou bastante. Ah, ela foi adjunta da Secretaria das Mulheres. Isso. Ela foi executiva de Lídia Moura.
1: Então você acha ela daqui a pouco?
0: Eu acho já.
1: Na volta a gente fala, sabe de quem? Do possível vice de Lucas.
0: Eu queria perguntar uma coisa. Se tu ouviu manchete dando, informando que Efraim tinha anunciado o Cabo Gilberto como vice dele para governo?
1: Não, a esposa de Cabo Gilberto.
0: A esposa
1: de Cabo Gilberto? Nayana Pontes.
0: Ah,
1: sim. Eu, inclusive, tenho. Eu até postei o vídeo no News Paraíba, porque foi uma surpresa na hora que ele começou a convenção, aí Flávio Bolsonaro, aquele protocolo todo, e na hora dele discursar. Até um décima hora, o evento tinha material produzido para os dois anúncios, para Juliana Cunha Lima e para Nayana Pontes. Ele já tinha pedido licença a Queiroga, que já havia anunciado Nayana como primeira suplente, a senadora, no caso, no, na chapa, na postulação dele, Marcelo Queiroga. Marcelo Queiroga já tinha liberado. E as conversações com Bruno aconteceram até minutos antes do evento. Quando Bruno e Juliana chegaram ao entendimento de que a prioridade nesse momento é a gravidez dela, é uma gravidez que inspira cuidados e que ela não enfrentaria uma maratona eleitoral em plena gestação. E priorizou, no caso, a família, no lugar dela teria feito, no lugar dele teria feito a mesma coisa, guardado minha esposa para tomar conta dessa gravidez e deixar meu filho nascer em paz. Tudo certo, até aí tudo tranquilo. Só que nada foi dito ao grupo que estava lá presente no evento. E aí, depois de todo o discurso, Efraim foi começando a fazer o anúncio. E foi. E no último momento ele foi e disse.
0: Tô com o áudio. Pronto. Aqui.
1: E para ela foi uma surpresa.
2: É. Eu queria anunciar com as bênçãos de Queiroga, que a tinha convidado para a suplência, agradecer, Queiroga, pelo gesto que preserva a unidade e que preserva a força da nossa chapa. Teremos reciprocidade. Queria pedir as bênçãos do nosso Cabo Gilberto para que possa nos colocar à disposição para a composição de vice na nossa chapa. A advogada, filha de Campina Grande, moradora de Mangabeira, a força da mulher paraibana, representada na nossa chapa, Nayana Pontes! Viva o PL Mulher!
1: Pronto, foi isso aí.
0: Anda aí o que se dá, elas festejando muito pelo anúncio do nome, que foi uma surpresa, né? Eu tinha passado rapidamente, como eu não consumo esse
1: quando
0: material.
1: Ele foi dizendo, peço licença ao Cabo Gilberto, aí foi quando ela foi cair na ficha dela que ela era a pessoa a ser anunciada.
0: E eu fiquei pensando, eu digo, rapaz, não aproveitaram um bom nome, que era o nome de Cabo Gilberto, para ser vice, né? Ser o nome do Nordeste, vice na chapa de Flávio, né? O nome de Cabo Gilberto.
1: O próprio Efraim, inclusive, conta com o estouro de votos de Cabo Gilberto para que possa eleger seu irmão Jorge Moraes.
0: Se todos estiverem realmente 100% alinhados com os doidos, os esquizofrênicos da direita, aqueles que só votam em quem for na direita de todo jeito, aí vai dar certo. Agora, é aquela coisa, né, que eu venho comentando aqui e a cada comentário que eu fizer daqui para frente vai piorar. Existem mais bolsonaristas do que lulistas, porque eles estão concentrados. E os lulistas aqui, mesmo pela quantidade que sejam, vamos dizer,

0: dizer que dê os votos de 50% mais um, que seriam os votos para eleger um governador no primeiro turno. Mas eles estão divididos. Esse 50% mais um se torna 25% mais um para cada um, porque um pedaço do lulismo vota em Lucas e o outro pedaço vota em Cícero. Então está dividido, porque quando for o embate de um para um, de um contra um, por exemplo, de Cícero contra Efraim vai ter 25% do lulismo, nada do bolsonarismo e alguns dos indecisos. Mesma coisa, Lucas. Quando for o embate dele contra Efraim, vai ter metade do lulismo e Efraim com o grande bolo do bolsonarismo. Já na briga entre Lucas e Cícero, zera, porque 25% para um, 25% para outro, zera, aí vai pra campanha, né? Vai ver se pega os indecisos.
1: Aí Efraim vai ser o fiel da balança.
0: Vai ser o fiel da balança.
1: Esse é o problema.
0: Que já anunciou que, no caso que a viagem dele der errada, ele vota com Cícero.
1: Olha, depois do gesto que Efraim deu de não lançar um segundo candidato ao Senado, deixando claro, limpo, cristalino, que está devolvendo a Hugo o que o Republicanos fez por ele na campanha de 2022, estando na base de João, com João candidato ao governo, e apoiando um senador que era oposição a João, que era Efraim devolve esse favor, está devolvendo a gentileza ao Republicanos, através do apoio que ele deve dar a Nabô. Então, veja bem, pode até ser, claro, tudo indica que a base de oposição se unifique em torno de um nome, Cícero ou Efraim, indo ao segundo turno com Lucas. Só que não duvide do canto da sereia de Hugo Mota e de Agnaldo Ribeiro, não, viu, negão?
0: Não duvide, não. E tudo vai depender do gesto, porque todo
1: não
0: dia...
1: Não duvide do canto da capacidade de convencimento de Hugo e Agnaldo.

0: Pra ficar sentado lá na recepção.
1: É o. É a distância. Mente por trás de Efraim Filho e Efraim Pai. Eu já convivi um tempo ali já. É. Já vi como é que é a relação, meu amigo. Eu me lembro agora, tempos passados, né? Já passou. 2018 eu tava com o Gustavo Vanderlei. E tinha um grupo lá em Santa Luzia que ia votar com o Efraim e ia votar com o Gustavo. Gustavo tem candidato a deputado estadual, Gustavo Vanderlei, filho do saudoso, queridíssimo Dinaldo Vanderlei.
0: Dinaldo Vanderlei.
1: E irmão de Dinaldinho. E na campanha de 2018 a gente rodou o sertão com o Gustavo. E aí tinha esse grande, gigante evento lá em Santa Luzia. E a família Moraes é de Santa Luzia. O meu querido Efraim não tava, tinha passado o dia nas fazendas do povo, nos sítios do povo, tomando uma.
0: É.
1: A cena era massa, era Efraim olhando pro povo, rindo, soltando beijo, e o pai do lado dele segurando ele pelo corte da calça. Com o dedo assim no corte da calça.
0: Segura.
1: Pronto, era quem segurava Efraim filho, era Efraim pai, os dois dando com a mão e a mão do coroa aqui atrás, ó, segurando ele pelo corte da calça. Pronto. É nítida. É o que retrata nitidamente a relação de Efraim Pai com Efraim Filho. Efraim Pai é o sustentáculo de tudo que existe em Efraim Filho, é Efraim Pai.
0: E também deve receber essa mesma reciprocidade de Efraim Filho, né? Por estar fora da política, por ter sido um nome proeminente, por ser um grande político,
1: um
0: grande tribuno também. Mas ele é. Né, ele deve receber o apoio, né, necessário, substancial, valoroso de seu filho por estar fora da política. Né?
1: O grande Efraim Pai, o grande senador Efraim.
0: Eles fazem a leitura muito bem de que não se paga dois favores com um voto só. Ou se tem 10 votos com um favor só. Tem muita gente que chega, faz o favor a uma pessoa e quer o voto da família inteirinha. Né? E às vezes não, isso não roda desse jeito. A pessoa não se sente atendido se você atender uma pessoa minha. Então, eles fazem essa visão já para não sufocar George, né? Porque, por exemplo, se Efraim Pai figurasse como um candidato ao Senado, ou pelo menos um segundo nome ao Senado, né? Estaria pesando na campanha de George. Porque, na verdade, essa campanha é a campanha de George, tanto quanto a campanha de Adriano Galdino é a campanha de Murilo Galdino. Porque...
1: Verdade.
0: Adriano já está batendo as paradas como deputado estadual.
1: Adriano vai ter para estadual, Luiz, a votação para federal.
0: Isso mesmo. Se não for candidato a vice, vamos aguardar o dia 5.
1: Se espera, né? que Adriano dispare aí com 70 mil votos. 70 mil votos, tem muito deputado federal eleito com 70 mil votos.
0: Pois é.
1: Gervasinho foi eleito com 64.
0: Quinto foi candidato, teve 50 mil votos e a legenda não deu porque era MDB. Tivesse ido para um partido menor, tem entrado.
1: Olha, a notícia é de que hoje, Nabô fez um convite à senadora Daniela de ser sua primeira suplente, viu?
0: Olha aí, querendo arrochar o negócio.
1: Ou seja, o negócio não tá de brincadeira, não.
0: Eles estão negociando em alto nível, papai. Vamos aqui ao intervalo rápido.
1: Bora, simbora.
0: Volta já.

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2: Agora são 17 horas e 39 minutos.
3: Confirmando a hora certa, faltam 11 minutos para as 6 da noite.
2: 21.
3: 21, né?
2: É.
3: Faltando 21 minutos para. É mesmo, 40, né?
2: Para as 8. Para as 18.
3: Para as 18. Muito bem.
2: Informaçãozinha?
3: Telefone liberado aqui. Vamos com informação.
2: Vereador Wagner de Bebé, de volta à Câmara Municipal de Santa Rita. Acabamos de ver aqui um depoimento dele aqui à imprensa daqui de Santa Rita. Então, hoje, reinício dos trabalhos legislativos nas câmaras municipais, o trabalho, né, a sessão solene de retorno dos trabalhos para o segundo semestre, segundo período legislativo do ano, e aí já com a presença do vereador Wagner de Bebé, que está na Câmara já hoje, já dando o seu expediente no plenário da Casa Prefeito Antônio Teixeira. A gente sabe o Wagner teve a sua soltura promulgada, sancionada, prolatada, melhor dizendo, pela juíza do seu processo, né? Me perdoe agora, vai fugir o nome da juíza, mas é uma magistrada que, acompanhando o parecer do Ministério Público pela soltura do Wagner, acabou, então, prolatando, e sua decisão foi pela soltura, pela liberdade do nosso Wagner de Bebel, nosso Wagner Lucindo, que, como eu disse, está na Câmara já hoje, na reabertura dos trabalhos legislativos, Luiz.
3: Você tem aí o áudio dele falando?
2: Deixa eu ver se ainda está aqui no feed.
3: Dele dizendo que está chegando, tal, tá, pá, que...
2: Se diz inocente, tal.
3: Inocente, tal.
2: Deixa eu ver se eu abro aqui, viu? Eu acho que está no PB 24 horas. Deixa eu ver aqui, bem rapidinho.
3: Por enquanto você
2: vai atendendo aí?
3: Eu vou atender o telefone aqui. Alô?
4: Opa! Boa! Tá, seu Luiz?
3: Boa tarde, seu vizinho.
4: Oi, tá. Tudo bom, né? Tá tudo beleza, né? Tá, pois é, pra mim é um prazer muito grande, né, de participar do programa Conexão Líder. E mando um abraço pro senhor, né, pra sua família. E também vou cumprimentar, boa tarde pro meu amigo Mano Costa também, né? Boa tarde, Mano Costa. Um abraço pra Mano Costa aí, né?
3: Hoje eu tava ouvindo Marcelo José, eu ouvi ele mandando alô pra gente, viu? Bicho, manda.
4: Escutou, foi?
3: Foi, eu vi.
4: Eu não tô ainda, eu não esqueci do senhor, não. E mandar um abraço para o nosso amigo Marcelo José, né? Mandar um abraço para o Marcelo José, o nosso amigo Boinho, né? Que é o Elton Souza, né?
3: É, o Boinho.
4: O Boinho, é. E aproveitar, quero mandar um abraço para os amigos que eu passei de manhã, né? Um abraço para o amigo Oscar Neto, né? O Rubens Júnior. E quero também aproveitar, mandar também um abraço para o nosso amigo, né? É o Reginaldo, que chegou a xixi, né? Reginaldo, a costureira Rosa, e um abraço para o rapazão, né? O rapazão aí. E também o meu vizinho aqui, José Teixeira, Renata, Graciele, Neguinha, meu irmão João Batista, Dona Maria Cardoso, meu marido Relógio, e Mariquinha da Rodoviária. E quero mandar também um forte abraço para o nosso amigo Nan, que é delícia, né? Alô, Nan, um abraço para você. Um abraço para o Labu também, Labu.
3: Agora, a sua lista aqui. A sua lista aqui no programa da gente é maior.
2: Ele vai aumentando a lista.
4: E Adriano Souza também, né?
3: Ô, vizinho, vizinho. Vizinho.
4: Vou deixar aqui meu contato no ar.
3: Escute, vizinho.
4: Oi, gay.
3: Agora. Eu estou dizendo aqui que a sua lista aqui no nosso programa é maior, viu? Notei que nos outros programas é menor, aqui é maior.
4: Não, mas tá bom, eu já falei a lista toda. Já falei.
3: Vá.
4: Olha,
3: telefone.
4: Bom, vou deixar aqui meu nome telefone lá, pra quem, amigos e amigas, quiser entrar em contato com o Biozinho, é o 996-22-3162. Lápis e papel na mão, 996-22-3162. Um abraço para o filho, é o nosso amigo, o Lago Bahia, né?
2: Eu descosta.
3: Ah, muito bem. 3229-1005, telefone está liberado, mas você tem um áudio aí do vereador. Vamos lá.
5: Boa tarde a todos da imprensa. Agradecer primeiramente a Deus e dizer que a justiça reconheceu que eu sou inocente. Volto ao meu cumprimento aqui na Câmara do meu mandato e pedir bênçãos ambulantes para todos os vereadores, para a nossa cidade de Santa Rita.
2: Tá aí a declaração do Wagner de Bebé.
3: A Câmara Municipal voltou aos trabalhos hoje, fez sessão solene para a reabertura dos trabalhos. Eu achei um período de férias muito grande, né? Foi muito bom para os vereadores, ótimo. Agora vamos trabalhar.
2: Bora sim, bora.
3: 3229-1005, alô?
4: Alô?
3: Oi.
2: Mas, meu Deus.
3: Olha aí. Logo cedo, mete bronca.
2: Olha quem apareceu.
4: E aí, tudo bem, vocês dois?
2: Agora, falando com você um pouco melhor, né? Que é bom saber dos amigos.
4: Como foi o final de semana de vocês?
2: Como é que anda a Lúcia de Alhandra?
4: Tá lá, entendeu?
2: Tá lá ou como assim, meu amigo? Como é que tá lá?
4: Tá bem, tá indo bem.
2: Sim, tá aí, tá certo.
4: Todo dia liga pra mim, de manhã, de tarde, de noite.
2: Quando é que você vai lá em Alhandra, conhecer a família dela?
4: Eu vou marcar aí, entendeu?
2: Ah, tem que ir, né, bicho? 3 meses namorando a menina, não vai lá falar com ela não, é?
4: 3 meses, quem falou isso?
2: Você.
4: Foi.
2: Da outra vez que você ligou, você estava com 3 meses com ela.
3: Tem que mentir e recordar.
2: e lembrar das mentiras.
3: Tem que guardar a mentira.
2: Hein?
4: E é, né? Eu me esqueci. Quando eu falo não, as coisas eu me esqueço.
3: Quando mentir, decore.
4: Que isso, eu não tô mentindo? E aí, Luzeira?
3: Fica à vontade.
4: Ai. Ô, Luzeira.
2: Oi.
4: O programa é bom demais. Ô, mano.
2: Oi.
4: Deixa eu falar com o Luzeira um pouquinho.
2: Hein?
3: Fala, Luzeira,
4: Luzeira vai transmitir o Toca Tudo quando aí, hein? A 7.5, sábado e domingo.
3: De ele novo?
2: Ele quer que tu venha.
3: Quer
2: sábado e domingo.
3: Não tá bom, não. Não.
4: Eu quero que você fique lá sábado e domingo aí.
2: Aí.
3: Eu tô com saudade de você, rapaz. Você tem que falar com o nosso diretor comercial, Osmar Queiroz, o garotinho, pra ele colocar uma pessoa lá naquele horário, porque eu tô nesse aqui agora.
4: Sim, porque não bota Marcelo Lima aqui de Rosa Nova.
3: Pronto.
4: Por que não bota sábado e domingo?
3: O homem é ele, Osmar Queiroz, o garotinho.
4: Lima, rapaz, eu enrolei no ar, hein? Entendeu?
2: Tá, ok. Entendeu? Tá.
4: Osmar Queiroz tem que botar aí Marcelo Lima aqui.
3: Pronto,
4: que
3: você liga pra aqui. Cá quando Osmar tiver e fala com ele.
4: Hein?
3: Você liga pra cá quando Osmar tiver e liga pra ele. Vai mandar um alôzinho?
4: Vou mandar um alôzinho aí.
2: Vai, manda um alôzinho.
4: Um alô para Luciano Coxinha, tá na escuta aí, né?
2: Certo.
4: Luciano Coxinha, que é vascaíno. Deusinho e João Batista, São Miguel do Taipu. Fabiano Pereira de Campina Grande, tá na escuta. E isso é, né? O meu alô é pouquinha coisa.
2: Tá bom.
4: Tchau, até mais.
2: Vai fazer o quê? Vai fazer o arrozinho agora com a carninha assada? Como é?
4: Rapaz, eu vou almoçar agora. Eu sou um feijãozinho agora com arroz, farinha e uma linguiça.
2: Aí tá certo.
3: Linguiça que não pode faltar.
2: Tá valeu, Naldo. Valeu.
4: Tchau.
2: Um abraço.
3: Obrigado. De outro quadrante.
2: O que é que essa pessoa quer falar com você aí?
3: De outro quadrante do município vem o Maurício Veloso.
1: Boa tarde, meu amigo Luiz Vieira, meu amigo Mano Costa. Eu tô achando que ele quer se trancar com você, viu, Luiz? E esquecer Lúcia, viu?
2: Esquecer.
1: Eu não tô dizendo nada.
3: Tá rindo pra ele, Maurício.
2: Esquecer Lúcia.
3: Mauricinho, tu sabe, Mauricinho, que tá rindo pra ele, Maurício, tu sabe. Tá, pensa no camarada que eu tenho que chamar. Quando alguém for duvidar de mim, um cabra que eu tenho que chamar como minha testemunha, você, viu? Ligação no alô,
4: boa tarde, Luiz Vieira.
3: Boa tarde, João.
4: Boa tarde, Mano Costa.
2: Boa tarde, João.
4: E todos os ouvintes do Conexão Líder, a maior audiência do horário. É, rapaz, show de bola, hein? E a gente já tava lá com saudade do Belo e de vocês também, né? Final de semana. Agora, o Jorge Naldo de Vaz já falando aí. Eu sempre participo de Jota Ferreira, né? Jota Ferreira e amigos. Aí quem teve aí foi Edir Cabral. Aí parece que tem aí, né? Futuramente, parece que Edir Cabral vai apresentar o pregão, viu? Né, Luiz? Eu.
3: Rapaz, eu não tô sabendo, não, porque tudo esses. Sim. Esse acerto da programação é. Sim. O Osmar Queiroz que faz, o garotinho.
4: É
3: na mão dele, ele é o nosso líder.
4: Isso. Então, Di Cabral estava no programa de Jota Ferreira. Quem não lembra de Di Cabral, né? Que
3: mais é um grande radialista.
4: É, exatamente. Aí tem um. Quem está futuramente aí, né? Mas isso aí é para futuramente aí. Agora, com o Luiz Vieira também era bom, né? Mas o Luiz Vieira tem agora no Vieira.
3: Mas o que vem de radialista aqui na rádio, atrás de garotinho, não é brincadeira, não.
4: É, aí só tem só de primeira, de luxo. E é isso aí, meu irmão. Então, para nós um PDT, um alô aí para Datas Prata, Preto Velho, Moreno Maravilha, Mato do Gesso aí do Alto da Cozibra, meu amigo Galeguinho da Prótese e toda a família dele, Bandeira Cabral e a irmã Josa, né? Conselheira Tutelar, a gente da melhor qualidade, Bandeira, esse casal maravilhoso. Doutora Diandra, advogada trabalhista e direito previdenciário, filha de Seixa. É aí, pertinho, nós ela estava, pertinho da rádio. E um alô aí para as amigas Mariquinha da Rodoviária, Paulinho da Apai, Wilson de Tibiri, Marinha do Relógio, a mãe dela, Dona Maria Cardoso, os filhos da nossa amiga Marinha, que é Isaac e André, que esteve aqui em São Miguel, né? André cortou até o meu cabelo. Eu não sei se vocês viram aí o vídeo. Everaldo gravou o vídeo, André, ele também corta cabelo e cortou meu cabelo aqui, rapaz, da minha casa. Alô, André, grande amigo. E um alô aí para a nossa diretora Raquel Marocha e a nossa eterna deputada Estefânia Marocha. Também Robson Costa, o narrador esportivo, nosso diretor, né, que é os Materóis, aí da 100.5. E todos vocês aí. 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Um abraço e boa tarde, Luiz Vieira e Mano Costa.
3: Valeu, João. Obrigado, João. Vamos ouvir aqui, através do WhatsApp, o nosso irmão Rosiano.
6: Boa noite, grande mano, Luiz. Esse jornal que é uma potência na Paraíba, no Brasil, no mundo, através da Rádio Nets. E pega no mundo, olha. É, mano e Luiz, estivemos lá, viu, ontem, né, nas convenções, tanto PL, vamos estar nas outras, né, porque a gente estamos na área também de repórter, jornalismo, né, e foi uma grande recepção, gigante, viu, muita gente. Flávio Bolsonaro deu aquele discurso maravilhoso, viu, mostrando para que o povo trabalhando consegue viver uma vida melhor, né, e eu mesmo disse que vai segurar, né, o auxílio, o programa Bolsa Família, porque você sabe que existe muitas pessoas em situações vulneráveis e que precisa. Um dia, Mano Costa e Luiz, eu tirei 2 anos do Bolsa Família e me ajudou muito. Hoje eu perdi, né? Porque não sei porque meu pai, minha família tira 2 salários. Faz falta pra mim, me ajudar muito. Sou nordestino, sou brasileiro. Agora eu não posso aceitar que eu não posso aceitar, sabe, Luiz e Mano Costa, que vocês são jornalistas de primeira. Vocês não é de hoje, não. Eu acompanho vocês há muitos anos. Luiz, eu aprendi muito com você, vendo você sendo locutor de seus programas. Agora o camarada que nem Fabiano Gomes, pô, vim detonar o cara. Quem é Fabiano Gomes? Quem é Fabiano Gomes?
3: Aí não dá, Rosiano.
2: Ô, Rosiano, o que Fabiano disse de manhã, eu vi. Foi que, em vez de apresentar propostas para a Paraíba, o que Flávio Bolsonaro fez foi atacar e dizer fez o discurso de ataque a Lula. E, além do discurso raivoso em relação a Lula, muito mais grave foi chamar os paraibanos de burros. O comentário foi em torno disso. Ele comentou uma fala de Flávio Bolsonaro. E aí, eu acho que Flávio foi desrespeitoso com os paraibanos. Sabe? Porque existem já nas pesquisas qualitativas, não é só a classe empobrecida que vota em Lula. Existe uma classe de intelectuais. Não que ser pobre não quer dizer que não possamos ser intelectuais. O que a gente está falando aqui é de uma questão de consciência e de capacidade de discernimento e de reflexão acerca das coisas. Então, isso independe de classe social ou de poder aquisitivo. E Flávio quis fazer uma menção de, primeiro, de que pobre e pessoas não alfabetizadas ou pessoas, enfim, no frigir dos ovos, vota em Lula quem é burro. Ora, dentro de um Estado majoritariamente lulista como é a Paraíba, as votações nas três eleições em que Lula disputou, além das duas eleições de Dilma, comprovam que a Paraíba é majoritariamente um estado que vota, não diria na esquerda, mas no lulismo. Se vem outro candidato na esquerda a partir de 2030, se Lula consegue preparar um sucessor para representar esse espectro da esquerda, isso é uma outra história. Mas a figura do Lula está acima da esquerda, do PT e de tudo mais que diga respeito a esse campo ideológico ou político, já que ideologia hoje é quase nenhuma em praticamente tudo. Então, eu acho, particularmente, veja que eu não comentei, não falei o nome de Flávio, falei em Efraim, falei em Nayana Pontes, falei em Cabo Gilberto, falei em Marcelo Queiroga, falei em Bruno Cunha Lima, em Juliana Cunha Lima, e não citei Flávio. Eu, como cidadão paraibano, simplesmente acho que Flávio perdeu uma grande oportunidade de dialogar com o paraibano nos termos em que o paraibano, de fato, dialoga, entende e quer conversar. Se tem um espectro da direita que é capaz de eleger um Cabo Gilberto com 200 mil votos, de dar uma condição a Efraim de ir ao segundo turno, de fazer uma bancada com Valber Virgulino, com Nilvan Ferreira, com Sargento Neto, com quem mais? Olha, se a direita aqui no estado tem condição de eleger esse grupo de políticos, ok, que ela se sinta representada e o faça, Jorge Moraes, dentre outros. Mas, contra números, contra fatos, não há argumentos. Na Paraíba, depois, olha aí, Luiz, quanto é que deu a votação de Lula em relação a Bolsonaro em 2022? Lula vindo de mais de 500 dias preso, todo aquele achincalhe porque passou o PT, Lula e tudo que a Lava Jato e o Petrolão, todo o estrago que fizeram, quem está certo, quem está errado, a justiça que o diga e eles respondam pelos seus atos. Mas negar o potencial, a capacidade de Lula, basta ver a entrevista que Lula acabou de dar ao Vilela no Inteligência Limitada. E a gente vê a entrevista que Bolsonaro deu ao Flow em 2022, você faz o comparativo dentro de uma coisa e outra, minha gente, pelo amor de Deus. Aí completa com tudo isso, Ciro Gomes sai da disputa nacional, vai para o Ceará, todo o campo, o pessoal que teve candidato através de Boulos, não tem mais, porque Boulos hoje é ministro de Lula. Lula está com todo o espectro de centro-esquerda e de esquerda, representando tudo unicamente na sua candidatura. Eu pergunto, qual é a chance, depois de todo esse desgaste que Flávio passa em relação ao Banco Master e tudo mais que vem, o filme e tudo mais? Foram 6 pontos que já se foram de Flávio só em um mês de desgaste. O que é que vai ser de Flávio até o final de setembro, a gente não sabe. Agora, voltando para o início da questão, isso é tudo, eu estou falando só do que eu penso. Mas voltando para o que aconteceu ontem, Flávio vestiu o gibão de couro, botou o chapéu de couro que Lampião e Luiz Gonzaga usavam, dançou chachado.
3: Era um tipo de chapéu que era para bobo entreter outras pessoas. Não é a questão da minha raiz, eu uso isso todo dia.
2: Aí na hora de discursar, vai dizer que a gente é burro, vai chamar o paraibano de burro, velho. O que Fabiano trouxe foram dados do discurso de Flávio Bolsonaro e deu a opinião dele. Então, assim, Fabiano não falou nenhuma mentira. Nenhuma mentira.
3: A diferença de Lula para Bolsonaro foi 2 milhões de votos.
2: Aqui na Paraíba?
3: Não.
2: Não, aqui na Paraíba. Para se entender como a Paraíba... A gente entra para discutir, sabe? Ah, porque João perdeu em João Pessoa, João perdeu em municípios. Falando de João, casando voto com Lula, né? A gente está falando... Porque, né, meio que no segundo turno, meio que foi isso. Até porque Pedro nem declarou voto, nem a Bolsonaro, nem a Lula. Então o voto de Pedro ficou meio suspenso em relação a isso. Tanto é que bolsonaristas deixaram de apoiar Pedro no segundo turno exatamente por causa disso. Que Pedro não se assumiu bolsonarista uma vez que João se revestiu do lulismo. Mas a diferença, eu acho que foram 64, 65% a votação de Lula no segundo turno aqui na Paraíba. Então, é um estado eminentemente que vota, não diria nem na esquerda. Lula está muito acima da esquerda. A Paraíba vota em Lula, na figura do Lula, historicamente, de forma muito majoritária, sabe?
3: Aí veja um exemplo aqui. Lula ganhou em todas as cidades da Paraíba, em todas as cidades. E o maior desempenho foi na cidade de Santo Inês, 89,11% contra 7,6%.
2: Meu amigo.
3: E veja, e daí você pode tirar um retrato,
2: né? Na Paraíba, ele dá o total?
3: Dá aqui, 47 contra 44. Em João Pessoa, dá dando por João cidades. Pessoa. Em João Pessoa, 47 contra 44. Campina Grande, 49 contra 42. E Cabedelo...
2: Você é Bolsonaro, né?
3: Lula contra Bolsonaro, né? Uhum. Lula na frente. Em Cabedelo, 49,8. Bolsonaro, 42,6.
2: Quer dizer, até nos colégios que tradicionalmente deveria dar Bolsonaro, Lula ganhou.
3: É.
2: Então, assim, já é difícil pro bolsonarismo na Paraíba, já é muito difícil. Aí tem no candidato do bolsonarismo um candidato que sempre foi centro, porque PFL nunca foi extrema-direita. Democratas, depois do PFL, Democratas nunca foi extrema-direita. Depois Democratas, União Brasil, por onde Efraim foi eleito senador, nunca foi extrema-direita. Aí, ok, tem uma simpatia, votou com o Bolsonaro, vai lá e Michele vem na Paraíba, lança a candidatura de Efraim, vai coisa e vem e tal, pronto. É o candidato do bolsonarismo. Pode até ser o candidato do bolsonarismo. Mas dizer que Efraim é bolsonarista, raiz, de extrema direita, claro que não, né, minha gente? Pelo amor de Deus.
3: Rapaz, eu tava assistindo professor Vila, Marco Antônio Vila, que é comentarista da Jovem Pan, e ele comentando o seguinte, que nós temos que olhar essa campanha também nos olhos do pessoal do poder, do sistema. O sistema, as famílias grandes que estão no topo, elas não querem ser incomodadas, logo para começar, nos negócios que fazem. E precisa ter uma certa segurança jurídica. Então, o que acontece? A comparação de Bolsonaro para Lula é que Lula é mais fácil de você manipular, de você organizar do que Bolsonaro. Bolsonaro é intempestivo. A banda voou do jeito que ele queria. Eu estava assistindo um dia desse, o constrangimento que ele causou aparecendo de repente em uma sessão do Supremo, só para desejar que todos tivessem uma boa vida. O presidente da República.
2: Ei! Sem protocolo nenhum.
3: Quem está aí batendo na porta, Xandão? Quem está aí batendo na porta? Sou eu! Sou eu! Aí é fogo, né? Aí...
2: Rapaz, a reunião do G20 passou essa semana. Depois o ICL fez um documentário de 3 horas falando só de Flávio Bolsonaro.
3: Eu vi um corte quando mostrou que Bolsonaro deixou de ir para uma reunião para ir comer um pastel.
2: Uma reunião bilateral com Macron, presidente da França, no G20, quando ele era presidente da República, ele desmarcou a reunião com o presidente da França para cortar o cabelo.
3: Cortar o cabelo, foi.
2: Ele estava na hora da reunião com o Macron cortando o cabelo e postou na rede social que estava cortando o cabelo. Porra.
3: Pois é, intempestivo de uma maneira que ninguém controla.
2: O cara saiu da ONU para comer pizza na esquina lá.
3: O sistema financeiro, o sistema que mexe, que toma conta do Brasil, ele não quer um cara que ele não possa controlar. E Bolsonaro, infelizmente, era
2: aí
3: esse.
2: Aí você pega Lula, entra numa reunião, numa plenária da ONU, todo mundo louco, varrido, agarrando, querendo tirar foto com Lula e não sei o quê. Aí vai na reunião do G20, o povo enlouquece com Lula. Meu irmão, aí os caras acham lindo o bacana lá comendo o asa de galinha melado na farinha, com a boca suja de farinha. E gastou por mês, em média, R$500 mil de cartão corporativo. Em média, R$500 mil por mês.
3: É uma fome miserável.
2: Puta que... Olha, minha gente.
3: É melhor 5 raparigas com fome do que...
2: Enfim.
3: Presidente desse,
2: é tá muito caro. Assim, tem os apaixonados, a gente respeita. Rosiana, eu respeito demais que você seja apaixonado pelo cara. Não vou dar a minha opinião sobre o que eu acho sobre isso. Sabe um cara que eu acho extremamente assim... Um cara que contribui muito com a gente, que é bolsonarista. Ele sabe que eu sei que ele é bolsonarista e que eu respeito muito. Gilson é um bolsonarista nato. Defende as ideias dele, mas na hora de exercer a cidadania dele, de reivindicar aquilo que ele precisa para a rua dele, para o bairro dele, é o cara que abre a boca e sabe dizer exatamente, se posicionar. Como é que eu não respeito um cara como o Gilson?
3: Pois é. Quem tem argumento ganhou o debate antes dele começar. Quem tem argumento.
2: A democracia diz que Gilson pode ser bolsonarista, que eu posso ser cirista, porque eu sou um cirista de berço. Eu votei em Ciro desde 1998.
3: Eu também votei em Ciro.
2: Todas as vezes que Ciro foi candidato a presidente, eu votei em Ciro Gomes.
3: Desta última vez eu votei em Ciro.
2: Ele foi presidente, ele foi a primeira vez candidato a presidente pelo PPS, número 23, em 1998. Meu voto já era de Ciro no meu segundo voto, no terceiro. Votei em 94, 96 em Maroja e em 98 votei em Ciro para presidente.
3: Eu, infelizmente, estou assistindo a campanha de Ciro e vendo o grande
2: Ciro vai ganhar para governador.
3: O grande presidente que nós estamos perdendo, que ele vai ganhar para governador. Ele
2: vai ganhar para governador do Ceará.
3: E encerrar a carreira ali.
2: E vai tomar, depois de décadas, o PT administrando o Ceará, inclusive com o apoio dele, vai ganhar de todo mundo, pelo PSDB, inclusive com o apoio de bolsonaristas lá no Ceará, viu? O senador da chapa dele é o pai de André Fernandes.
3: É.
2: Então, assim, e aí eu posso ser um cirista, você pode ser um FHC, que, né, vamos dizer que FHC estivesse nativo ainda e tivéssemos aqui, e Gilson de um lado, eu do outro, você do outro, a gente poderia tranquilamente aqui argumentar e contra-argumentar. O problema é que as pessoas perderam a capacidade de conversar. Agora todo mundo é Globo Lixo, é Petralha, é fascista, sabe? Minha gente, a gente pode conversar, discutir política à vontade, se respeitando e tocando o barco, tocando a vida. Vamos acabar com essa guerra, não precisa. Que dia 4 de outubro, quem quiser vota em Lula, quem quiser vota em Caiado, quem quiser vota em Flávio, quem quiser vota em quem quiser, acabou e ponto final. Acabou-se.
3: Verdade. 6:05, vamos ao intervalo. Daqui a
2: Bora. Pouco
3: temos muitos áudios aqui, inclusive do irmão Roseano, coitado, dando aqui número tal a vitória. Deu homem. Homem, não é nesse campo.
2: Roseano, um abraço, Roseano. Roseano é gente boa. Um abraço,
3: meu. Não é nesse campo aqui, não, Roseano. É no outro canto, rapaz. Vamos ao intervalo e a gente volta já já com mais aqui na 100.5 FM Líder.

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2: Agora são 18 horas e 11 minutos.
3: 6 da noite, mais 11 minutos. Boa noite para quem está ligado na 100.5. Atenção para um edital extraordinário do Sinfesa, Sindicato dos Funcionários Públicos do município de Santa Rita. Edital de chamamento de Assembleia Geral Extraordinária. Os sócios do Sinfesa, Sindicato dos Funcionários Públicos do município de Santa Rita, na Paraíba, na forma prevista no artigo 15, parágrafo único, do Estatuto Social, em observância à determinação da Justiça, nos processos número 08-06-535-95.2026.8.15.30.11 e 08-15-522-35.2026.8.15.0000, decidem apresentar edital de chamamento de Assembleia Geral Extraordinária, a ser realizada no dia 7 de agosto de 2026, às 9 horas da manhã, em primeira convocação, e às 10 horas da manhã, em segunda convocação, com a finalidade específica de possibilitar a entidade de nomear comissão provisória para administrar a entidade até a realização das novas eleições, nos termos dos artigos 56 e 58 do Estatuto Social. Sinfesa, Sindicato dos Funcionários Públicos do município de Santa Rita. Tá aí, então, como a nota mesmo diz, né? Teremos novas eleições no Sinfesa e por isso esse chamamento para formar uma comissão para administrar o sindicato neste período em que se forma a nova chapa. Ligação no Alô. Liberado o telefone 3229-1005. Tem uma mensagem aqui, vamos ouvir.
4: Boa noite aos amigos que faz essa bancada maravilhosa. Meus irmãos, Severino Brito, aquele Valzenova, rapaz, o responsável pela iluminação pública de Santa Rita, meu amigo, por gentileza, manda esse carro aqui na Rua da Maza, Rua Oswaldo Aranha, na entrada do Augusto Holândio, aqui em Valzenova, rapaz, tá um caos aqui, meu amigo. Eu peço esse favor a vocês, tá certo? Responsável da iluminação pública. Paz e saúde para todos, meus irmãos, e todas.
3: Amém, irmão. Agora tem um muro aí, nessa entradinha da Maza, dizendo, paga a luz, tira o capacete, tal. Eu não sei se as lâmpadas vão sobreviver muito tempo ficando aí. O Elias do Padre, vamos lá, Elias.
5: Oi, boa noite, mano. Boa noite, Luiz Vieira. Olha, essa aí, o número, esse número aí, esse poste, é na rua Zé Paulino, viu? Eu na rua Zé Paulino, tá esse poste aí, quando apaga a luz das casas, é uma escuridão, na rua Zé Paulino. Esse número aí, o poste, viu? Um abraço para a dona Maria Cardoso. Tem que estar aqui na escuta, tomando um cafezinho, né? Tomando um cafezinho. Um abraço para Maria Cardoso, Mira, Aníbal, Damiana da Verdura, Totó e Nió. Totó e Nió.
6: E André,
5: meu sobrinho, E Paulo da Paz, Marinha da Barraca, Marinha do Relógio. Tudo de bom. Que Deus abençoe essa noite aí na casa de Marinha do Relógio. Oi, mano. Oi, Luiz Vieira. Eu quero pedir encarecidamente aí o número da casa, aí eu posso. Um abraço para Dona Maria Cardoso. Tiquinha está tomando um café, escutando aqui o programa. Não perde um programa. Um abraço aí para Pompom em Adalto. Bolo de saia, aquela bolacha gostosa, né?
3: É uma fuleiragem.
5: Um abraço aí para Maria do Relógio. para o Ice Tibiri, Paulo da Paz e Bilzinho, também lápis e papel na mão.
2: Tem que fazer conversando besteira.
5: Boa noite, Luiz Vieira. Boa noite, mano.
2: Conversando merda.
5: Eu errei aí, olha.
3: O áudio foi às 18h01. Esse às 18h01.
5: Esse num aí, esse poste aí, foi na rua Zé Paulinho. Zé Paulinho. Um abraço pra Dona Maria Cardoso.
3: De novo.
5: Miriam, Aníbal.
2: De novo, Aníbal.
5: Damiana da Prefeitura. Totó.
2: Eu aguento ali, é Totó de novo.
5: E Ninho. Totó. E Ninho. E Mariquinha da Barraca. E aqueles de lápis e papel na mão.
2: De novo.
3: Elias, tu organiza na tua cabeça, tu organiza o nome de quem tu vai falar, porque tu grava um áudio só. E tu gravou 3 áudios. E eu não escuto o áudio fora do ar, só escuto o áudio quando o áudio vai para o ar. Então não tem como eu separar. E você vai da próxima vez. Já mandei aqui para Verônica Mota já o seu áudio. O número da casa, a foto do poste que você mandou, tá tudo em ordem.
2: Papel da
3: na próxima vez, você bota na sua cabeça, ó, eu vou falar de fulano, Beltrano e Cicrano, aí vai dar certo.
2: Ai, meu Deus.
3: O nosso Severino Propaganda manda
2: Cadê
3: aqui...
2: Cadê a minha Paraíba?
3: Manda aqui o card, o Palhaço Propaganda.
2: É...
3: Vamos ver o que é que ele diz aqui.
7: Amigo Luiz, mano, passa esse áudio aí, por favor, viu? Escutar aí esse áudio aí na Palhaço Propaganda, por favor, vê se ficou bom aí no rádio aí.
8: A alegria chegou em Santa Rita e região.
3: Não, gravou um comercial. Gravou um comercial, foi. Show de bola. Vamos ouvir aqui, Djalma. Djalma Pintor.
9: Luiz Vieira. Mano Costa, Djalma Pintor. Tô na escuta. Bom programa. Todos os ouvintes. Todos vocês aí da bancada, Deus abençoe todos. E fico, Deus.
2: Os programas são maravilhosos.
9: Boa tarde.
2: Zé Fernandes, um abraço, Zé. Eu sei que tu tá rindo aí essa hora.
3: Meu amigo, Severino Propaganda. Não é que eu não queira passar o seu jingle, não. É porque se eu fizer isso.
2: Todo mundo vai fazer.
3: O garotinho vai me pegar no meu pescocinho. Porque comercial é comercial, propaganda é propaganda. E alô é alô. Tudo é diferente, né? Ah, esse é um network muito grande. Né?
2: A musiquinha começou muito bacana, cara.
3: Oi, rapaz. Alô, no telefone, alô.
10: Ô, Samuel.
2: Pronto, diga, agora
10: eu,
2: vai.
10: Eu tô falando só que do nosso amigo assim, nem mais próximo, semana passada. Não me esqueci também, sempre eu passava para uma amiga, eu deixava, eu ficava perguntando também, né?
2: Sim.
10: Aí eu não posso esquecer, o nosso amigo Ezequiel Machado. Meu grande amigo é igual a você, gente boa, viu? Não, eu faço assim, de pouco a pouco, né? E também vou atribuir também um abraço para o Chato, lá de Vazianão, que eu esqueci, né?
2: Sim.
10: E nosso amigo Naldo Cadeirante, né? Lá em Bahia. E também o cantor, né? Oswaldo Pessoa. Ele é até evangélico. E eu também para escutar o nosso amigo, né?
3: Eu disse que a tua lista.
2: Cara, adianta teu serviço.
3: Ô, meuzinho, eu disse que a tua lista tava grande, tu fosse buscar mais.
10: Não, vai pouco a pouco, sai pouco a pouco.
2: Vai, cuida.
10: Isso. Até assim, muito obrigado. Boa noite aí, viu?
2: Valeu.
3: Telefone liberado, 3229-1005. O Elias mandou mais um áudio.
2: Não é possível.
3: Vamos ver o áudio de número 5 do dia de hoje.
5: Tá certo, mano. Poxa, Luiz Vieira, tá certo. Quando eu for gravar, eu não vou falar mais. Assim, aí eu vou me concentrar, viu? Porque teca me tira da concentração.
3: Culpa de teca, rapaz.
5: Viu, Luiz Vieira?
2: Sobrou pra teca.
5: Um abraço aí pra amiguinho, viu?
2: De novo.
5: É. Tudo de bom.
2: Mió e Totó, de novo.
5: Acerto, eu amo a 100.5, você, Mano Forte, Raquel Marocha. Como é? Garotinho da Alegria.
3: E a lista desse é fatiado.
2: Totó e Mió.
3: Mais uma ligação no alô.
11: Boa noite, Mano Costa, boa noite.
2: Fala, Marcão.
11: Tudo bem com vocês?
2: Tá tudo bonzinho, né? Bom de ficar bom.
11: O final de semana de vocês foi bem?
2: Em casa, dormindo na minha rede, graças a Deus.
11: Você sabe me dizer como é que um elefante começa suicídio?
2: Não faço ideia, meu irmão.
11: Não, no final eu digo, tá, minha querida?
2: Ah.
11: As crianças que estão para nascer, os bebezinhos,
2: sei,
11: tá?
2: Sei.
11: Que vão nascer daqui para o dia 31 de dezembro, ah. Que está na barriga das suas mamães, já estão sabendo, porque a tecnologia está muito avançada. Eita. Que novela é essa, hein? Entre Botafogo e Santa Cruz do Recife, hein?
2: Eu não sei, não.
11: Rapaz, era para ter acontecido esse jogo ontem. Foi cancelado aí pro próximo domingo, porque o Ministério Público proibiu a torcida do Santa Cruz. A torcida do Botafogo entre si briga, você vira aí dois times que vem jogar aí de Natal. A torcida do Botafogo foi pra lá pra brigar entre si. Que novela é essa, rapaz? O Santa Cruz do Recife, ele joga em qualquer estado aqui do Nordeste, ninguém vê essa bagunça. 37 mil pessoas no campo do Santa Cruz, né? Na Arena Pernambuco, Santa Cruz e Alto do Piauí, não teve nada. Agora, quando é Botafogo e Santa Cruz, essa novela. Posso mandar uma boa noite e dizer a resposta aí pra vocês?
2: O boa noite é pra aquela pessoa de onde? De Guarabira ou de Alhandra?
11: Não tem dessa aí que você falou assim.
2: Não, é Jacaraú.
11: É Beatriz, a garota do momento de Jacaraú. Sabe como é que o elefante comete suicídio?
2: Diga.
11: Quando ele tá tomando água. Boa noite.
2: Parei. Ah, pela tromba, é? Pela engasga tromba. Pela tromba, é?
3: Eu ia dizer, empurra a tromba no rabo aí. Aí dava. 3229-1005, liberado o telefone para você participar com a gente.
2: Ah.
3: Ligue, participe, entre no ar. Mais um.

0: É isso aí, entender que vai morrer do coração. Você aguenta, coração, valeu.
1: Valeu, João, obrigado. Obrigado pela participação, apesar que é manifestação de interesse político, mas a gente vai pedir mais uma vez que todos os ouvintes se contenham. Não pode fazer campanha no rádio. A campanha no rádio, ela é gravada, ela é enviada pelos partidos políticos com a aquiescência do Tribunal Regional Eleitoral. Quando você faz uma manifestação política para o seu candidato, você está prejudicando ele, porque ele está sendo privilegiado com essa propaganda em detrimento ao outro candidato que concorre com ele. Então, quando você faz isso, você está prejudicando o seu candidato. Então, não façam, porque vai prejudicar cada candidato. Ligação no ar. Alô?
2: Boa noite, Luiz.
1: Boa noite, Wilson.
2: Marco Costa, cara.
3: Fala, cara.
2: Boa noite, minha diretora. Que é Marcos, minha externa deputada. Todos os ouvintes, né? O rapazão, o Bicinho, João Batista, o nosso amigo Doca Doquinha, que está na escuta do programa, Lambu da Casa Viu, o nosso amigo Barra Pesada, eu, João Rodóia, Tiba Homem da Água, Bandeira Cabral, show de bola, está na escuta do programa, ouvinte de carteira assinada da T55 com a esposa Jorge, a conselheira, todos os ouvintes, Mariquinha da Rodoviária, Marinha do Relógio, Paulinho, Luiz de Marcos Moura, Luiz, liga, faz sua ligação, Luiz, o nosso amigo Arlindão de Daê, todos os ouvintes, né? Sim, todos os ouvintes que estão tá na escuta do programa. Eu estava escutando desde o início. É Rosiano, é? Rosiano.
3: É.
2: Que estava defendendo o presidiário. Olha, é o seguinte. O presidiário criticou nós, o presidiário, né? Estou falando do presidiário, que criticou todo o Nordeste, toda a Paraíba, que a gente era burro, ia cabir. Aí agora eles estão precisando da Paraíba. Para que a gente está da Paraíba para o Nordeste? Ele quer essa volta lá pro inferno dele, lá do canto do canto, e que faça uma postinha com o meu amigo Rosiano. Tem uma motinha aqui de 1.000.000 que vai na faixa de 9.000 contos. Se ele quiser apostar no valor, ele bota 5.000 e eu boto a moto no valor de 9.000, todo dia, emplacadinho, no meu nome, é transferir pro nome dele, ele só bota 5.000 contos. Como ele fala, né? Da esquerda, o candidato da esquerda, que não pode dizer o nome, né? Que vocês estão falando aí, né? Que ganhou, o candidato da esquerda, que já ganhou 5 vezes, 2 de Dilma e 3 dele. Entendeu? E ele, no presídio, ainda jogou o candidato contra o Bolsonaro no segundo turno. Entendeu? Aí eu aposto, meu filho, qualquer um queira aí, um bolsonarista aí, qualquer um, que quiser apostar, até 5.000 contos, tá em dinheiro ou em espécie, então a moto. Vem pra cá, ou pegue meu número aí, onde quiser te encontrar, e vamos registrar em cartório. Eu sou indador, 2 milhões de votos, diferença, 2 milhões. Foi a diferença que ganhou da outra vez. Muito obrigado, meu amigo, pela vitória. É uma babada com esses políticos corruptos, vagabundos, tornozeleiros.
3: Calma, jovem, calma.
2: Tá com a tornozeleira.
3: Tenha calma.
2: O vagabundo da tornozeleira.
3: Calma, calma.
2: O vagabundo Bolsonaro da tornozeleira.
3: Você é muito alterado.
2: Chegar no poder. Aqui não é um vagabundo
3: safado. Calma. Já? 64, foi isso mesmo, 64,21% contra 29,62%, foi mais do dobro. 1.554.868 votos contra 717.416 votos.
1: E okay? É um voto que é seguro, né? Porque pesquisas mostram que esse público todo, esse número de pessoas todas, são pessoas que batem com os números de quem é atendido pelos programas do governo federal.
3: Foi 64% a 29% em 2022.
1: 3229-1005, Elias do Padre mandou mais dois áudios. Não é possível, não.
3: Não é possível, né, Elias?
1: Tem que para, Elias. Não, Elias. Vamos lá.
4: Boa noite, Mano Costa.
3: Olha,
4: Teca. Mano, boa noite. Apaguei.
3: Apaguei esse.
4: Boa noite, Mano Costa, boa noite, Luiz Vieira.
3: Ah,
4: olha, ele disse que eu tiro ele de sério.
3: É.
4: Ele é quem me tira de sério, porque olha, se ele pudesse dormir dentro da 100.5, para amanhecer o dia dentro da 0.5.
5: Eu gosto.
4: Porque olha, quando o dia vem, anda o dia amanhecer, já tá ligado na 100.5. Passa o dia todinho com o rádio ligado na 100.5. Aí quando é de noite, aí na hora de ligar,

0: fica desorientado, você sabe o que vai dizer. Aí vai sobrar pra mim. Aí vocês dizem, é Tequinho, por causa de
1: Tequinho. É Tequinho que fica perturbando ele.
0: Minha mãe Maria Cardoso, minha irmã Marinha do Relógio, Aníbal, Selmira, ele que tá aqui de lado, e Dambiana.
1: Olha, é uma fuleiragem esses dois. Viu?
0: Dambiana é André, Totó e Gabriel, meus netos, El Gabriel.
1: Vai.
2: Muito bem. Ligação no ar, Lua?
3: Oi, desculpa aí, tá? Qualquer coisa, mas ó, um alô pra Ian e Dedé, rapaz. Ele não pede não. De segunda a sexta, ligado com vocês. E outra programação aí da 100.5 que ele escuta, vai garotinho. É, Marcelo José aí na Lavoz da Paraíba. E o Bainat. Então, um abraço aí pra Ian e Dedé, da planificadora Planta aí no Alto Popular. Tá na grande audiência da família. Desculpa aí, Luiz, qualquer coisa.
1: Ah, tá em ordem.
2: Tá joia, meu amigo.
1: O negócio, o quê?
2: O negócio é a bicha funcionar. Cadê aqui ela? É. Isso, a bicha funcionando. É o que vale. 3229-1005, deixa eu ver se tem outra ligação. Não, tá liberado. Liberado o telefone pra você ligar. 6h30. Vamos ao intervalo bem rapidinho.
1: Bora.
2: Intervalo e a gente volta já já aqui na 100.5.

0: Rosa Master, eu não toco.
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1: 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Agora são 18 horas e 35 minutos.
2: 6 da noite, mais 35 minutos. Tem gente na ponta da linha, ligação no ar. Alô?
3: Boa noite, meu amigo Luiz. Boa noite, nosso amigo Mano.
1: Olha ele aí.
3: Fala, eu tenho propaganda, meu querido. É você que tá perto
1: do Magrinho.
3: Da música do Palhaço, eu errei aí, mas desculpa aí. Mas logo ideia, eu vou estar aí ao vivo aí pra vocês aí. Ô, Luiz, nosso amigo Mano, eu fazia mais uma cobrada, meu filho. Estava limpeza da rua do Tô Pedrosa. Tá, meu amigo, até que choveu, totalmente choveu, mas realmente é coisa da natureza, mas o mato aqui continua.
2: Severino.
3: O matagal, tem tá, a galera tudo suja.
2: Severino.
3: O mato tá grande mesmo. Só tá você vendo como tá.
2: Você deve estar ouvindo pelo rádio, né? Severino, você tá ouvindo?
3: Eu não tenho, mas sempre eu gosto de cuidar da minha rua.
1: Severino!
3: Oi!
2: Isso, eu tava lhe chamando aqui, você não tá ouvindo. Era só pra dizer que concordo com você e sou testemunha que eu passei hoje de manhã, tá? O pessoal fez a podagem das árvores e ficou o resto de poda, inclusive ali na feira de troca todinha e ainda caindo para a rua de baixo, o resto da poda que foi feita. Quer dizer, a poda devia ter sido feita e recolhida, né? Mas foi feita a poda e ficou ali, tá tudo lá na rua.
3: Justamente, Luiz, mas é aquela coisa, até sua conversa não foi feita a poda toda. Eles fizeram semente um bocado aqui perto da feira de troca e pera que ele ia dar pra padaria. Mas pra lá, ainda tem muita poda ainda pra fazer, que não fizeram, ainda não terminaram o trabalho todo. E as podas que foram podadas ainda, que estão no chão, não vieram apanhar, né? E muitos moradores estão reclamando. Pergunta a poda dos galhos dos pés de pau e junto com o mato também na feira e pronto. Aí aquele, fica aquele matagal completo. Entendeu?
2: Pois é. Eu tô só concordando com você, dizendo que vi realmente muito resto de poda, pé de pau seco lá, na rua de baixo, né, entre a feira de trocas. Realmente está precisando que o pessoal vá lá recolher, né? Ou combine de fazer a poda no mesmo dia de recolher a poda, né? Tem um carro para levar.
3: Porque realmente a gente tem que ele vai deixar tudo bonitinho, porque realmente é aquela coisa. Ô Luiz, meu irmão, não estou sabendo aí, não sei se é verdade. E disseram que parece que a feira de troca daqui de Santa Rita, da Rua do Pedrosa, está indo para o Parque do Povo. Só que aquela coisa, disse que os bancos iam ser daqui de montagem. Terminou a feira, desmontou e levou de volta. Eu não sei se vocês processam.
1: Você não pedia para mudar ali para a Praça do Povo, não era?
3: É, eu estava para ir para lá. Então. Realmente é aquela coisa, né? Realmente eu estou querendo que bote no lugar bom também, que é para a rua ficar aqui, o prefeito dar início ao calçadão da Rua da Pedra, porque o pessoal caminhava muito aqui de manhã, de tarde, de noite. Isso,
1: que reconstruiu o calçadão aqui do Dr. Marcos Seix, né?
2: É.
3: Era naquele tempo, mas o Babilão deixou esse calçadão bonito, tinha aqueles bancozinhos, parecia uma praça, né? Mas realmente,
1: calçadão
3: o estado está de calamidade, a Rua da Pedra, ok? Então, boa noite pra vocês. Quem fala aqui é o Palhaço Propaganda de Santa Rita. O livro de Santa Rita não tem outro.
2: Ô, Severino, conta pra gente como é esse projeto aí do Palhaço Propaganda. Como é?
1: Como é a execução dele?
3: O Palhaço Propaganda, meu filho, é um nome estourado em Santa Rita. Todo campo, por espírito. Eu tenho a gravação dele também, desse palhaço. Tem a mostra. A gente faz um trabalho em aniversário de criança, faz festa de rua. Como também a gente faz também em escola, em creche, entendendo? Em lojas comerciais, entendendo? E é um trabalho excelente eu vim fazendo um excelente trabalho em Santa Rita. E que faça a criança também gostar também, eu tenho todo a estrutura de palhaço. E é um trabalho muito bonito que eu vim fazendo em Santa Rita. Não sou Santa Rita com toda a Paraíba, né? Eu tenho a gravação toda guardada. Não é tabuagem, não, eu tenho a gravação toda guardada, ok?
2: Quer dizer que você já está se apresentando.
3: Com certeza, entendeu? Tá. E qualquer coisa aí, só mandar exemplo que se em propaganda estarei fazendo grande trabalho para você, para quem quiser, que pode quiser chamar o Palhaço Propaganda.
2: Diga o telefone aí para quem quiser contratar você.
1: O Palhaço Propaganda?
3: É esse daí que eu estou ligando, que está no WhatsApp aí, que eu mandei para você agora mesmo ainda.
2: Mas diga o seu, você não sabe dizer o seu?
3: É porque o Chico é novo, eu não sei de coisa não, mas já está divulgado já, a Sérgio de Souza está divulgando também no ar também. Mas eu vou levar amanhã o
1: cartão
3: o cartão de visita para vocês fazerem um grande propaganda para esse vídeo que está fazendo aí, beleza? Eu vou vir aí para vocês verem aí. Tá bom assim?
1: Tá ok.
3: E amanhã, 5 horas da tarde, assim que eu largar da escola, estarei junto com vocês aí fazendo essa apresentação com vocês aí, porque vocês são amigos nossos de Santa Rita. Fica com Deus, um abraço.
1: Show!
2: Valeu, obrigado.
1: Valeu, Severino Propaganda.
2: Obrigado. 3229-1005, Mariquinha da Rodoviária.
1: Ela mesma.
4: Concordo com o que o Severino está falando, é mesmo. Aqui na frente da minha casa tem uma ruma de mato. Eles cortaram e deixaram aqui. Na frente da minha casa, na rua de baixo.
2: Pois é, é verdade. Né? O irmão Oziano mandou mais um áudio, vamos ouvir com cuidado.
5: É porque, Luiz, mano.
1: Fala que eu te escuto.
5: Poxa, velho. A moeda é dos lados, cara. É dos lados. Eu respeito o grupo de outro presidente.
2: Eu não posso esculhambar.
5: E eu preciso que respeite o grupo
1: mas foi o que eu preguei aqui, foi o respeito.
5: Então não é democracia. É uma ditadura.
1: Não, que ditadura?
5: Um exemplo, Santa Rita. Tem um prefeito hoje de coração grande. Ele não está preocupado quem votou em Nilvan, quem votou. Não, ele luta pelo povo. Culpa de jornalistas sem futuro, fracos e que nunca estudaram. Eu só lamento. Raquel dá espaço para esse Fabiano Gomes.
1: Não, não fale mal preso. De colega nosso aqui, não. Fala não.
2: Você quando fala bicho, isso aí, de você tá ofendendo a honra.
1: Fale não.
2: Né? A pessoa não tá presa, bicho. Tu vai levantar esse não faça isso não.
1: Fabiano tava a perder a fome por causa disso.
2: Não vai, não vai nessa onda, não.
1: Pelo amor de Deus.
2: Fabiano mora numa cobertura, na praia.
1: Tá nem aí pra...
2: Essa hora ele tá...
1: as bobagens que se fala dele.
2: Essa hora ele tá sentindo a brisa do vento mais rico do Brasil, mais caro do Brasil.
1: E tu preocupado com ele.
2: Tô aí preocupado, chorando, porque ele falou do teu candidato.
1: Toca a bola, vá, vote em Flávio, vote em Efraim, vote em Nilvan, vote em todo mundo, tá bom, tá tudo certo.
2: Rapaz, ninguém tá boicotando seu voto,
1: não. Não, vote, a gente vai continuar gostando de tudo do mesmo jeito.
2: Do mesmo jeito.
1: Deixa de besteira.
2: Ligação no alô. Ligação
3: no alô. Mais uma vez.
1: Não, é pronto, agora vai.
3: Esse cidadão aí tá preocupado com o Fabiano. Poxa, o Fabiano Gomes é um radialista à altura, então qualquer rádio, se ele cair de uma rádio, vai pra outra. Nada mais defender ele, tá entendendo? Agora fica esse cara preocupado quando o cara falou sobre o candidato. Homem, pelo amor de Deus, vai se preocupar. Esqueça Lula, esqueça Brabo, esqueça Bolsonaro, esqueça tudo, vai trabalhar. Que esses caras não estão de comer a ninguém, não. Você está preocupado com o Fabiano. Fabiano é um radialista aí, como o menino falou aí. Vê onde ele está aí, onde ele está na briga. Está na briga, você é preocupado com ele, meu amigo. Se o caso dos cachorros desse bolsonarista, dessa família, que besteira sua, meu amigo. Se preocupa com você, vai trabalhar. Vai viver a vida, esquece de vagabundo. Tudo é vagabundagem da família Bolsonaro, como já dizia para como já dizia o meu Ciro Gomes.
1: Pronto, acabou-se.
2: É um desabafo popular este programa. Ai, meu Deus, era bom que a gente pudesse mandar um Rivotril pra cada um, mas não pode, né? Aqui o áudio. Não,
6: boa noite, mano. Boa noite aí, Luiz.
1: Não, é?
6: Luiz.
1: Gilson. Não, Gilson.
6: É, com sua licença, eu gostaria também de falar uma coisa que esse rapaz falou aí do presidiário. Me desculpe aí eu entrar nessa questão, mas vamos ser sinceros, gente. Vamos ser sinceros. Se você pegar o ouvido do outro presidiário, do presidiário que ele falou, que mandou os nordestinos comer capim, isso é mentira. Porque o vídeo que ele mostra, mano, ele não menciona, ele não fala nenhuma palavra se referindo a nordestino. Primeiro, ele estava na praia de Copacabana nesse dia e gravaram o vídeo, ele gravou o vídeo. Então, nesse momento, tinha lá um mato, ele pegou aquela porção de mato e disse assim: olha aqui, para os eleitores de fulano de tal. Foi isso que ele falou. Foi isso que ele falou. Se você pegar o vídeo, todo mundo tem esse vídeo, eu tenho. Ele não fala a palavra nordestino, ele não se referiu a nordestina. O pessoal passaram naquele momento e começaram a xingar o cara, dizer coisa com ele. Porque no tempo daquela época, tava um fuzuê danado. Igual a hoje, hoje tá pior do que antes. Né? Hoje, infelizmente, a gente tá vendo as eleições que tá pior do que ontem. Então, a gente tem que ser sincero e falar a verdade. Eu gosto das coisas certas, bicho, correta. Não é porque eu esteja defendendo A ou B, mas a gente tá vendo que não foi desse jeito. Não foi desse jeito. Ele não se referiu a nordestino nenhum. Jamais. Porque se ele tivesse se referido a isso, entendeu? Qual nordestino que ia apoiar uma pessoa daquela? Né? Então ele não se referiu. Se você pegar o vídeo, você vai ver que ele não usa a palavra nordestino. Ele falou lá no Rio de Janeiro, em Copacabana. Ele estava na praia de Copacabana e falou isso. Então a gente tem que falar as coisas certas, né? Se você pegar o vídeo, se você ver, você vai ver o que é que ele diz. Acho que todo mundo sabe disso, né? Então, mano, desculpa eu estar falando, mas infelizmente é a realidade que a gente está vendo e vê, né? Não adianta a gente querer criar um terror em cima de uma pessoa, injustamente. O cara pode ser o que for, mas também vamos ser sinceros, né? Naquilo que ele fala, viu? Beleza, valeu, mano, Deus. Obrigado, boa noite. Que Deus abençoe. Um abraço aí para o nosso irmão. Amigo Lula de Marco Moura, doutor Raiz. Valeu, mano.
1: Gente tchau, boa, irmão. Lula, gente boa.
2: E o camarada distorceu o que outra pessoa falou. É crime, né? É crime. É, tanto na internet, como aqui no rádio, como em qualquer outro lugar, não pode de jeito nenhum você colocar palavras na boca de outra pessoa e principalmente quando é fake. Você veja como o Gilson explicou. Ele deu o voto que já estava perdido. Ele disse o candidato fulano de tal. Então já, aqueles que votam no candidato fulano de tal já não votariam mais nele. Então ele
1: eram votos que ele não teria de jeito nenhum.
2: Não teria de jeito nenhum. Então ele tentou agredir só para polarizar. Porque o político ele quer polarizar. Né? Ele quer polarizar. O político quer polarizar. A direita com a esquerda, cada um ficou dono de um partido e cada um ficou dono de uma linha de pensamento, de um ideal. Né? Cada um ficou dono disso e usam isso para se eleger, infelizmente. O Misso mandou um áudio pelo Zap.
7: Então, a gente tem que falar. E se ele falou que não foi Nordeste, olha, foi a nível de Brasil. Foi
1: esse negócio dizer, todo dia aqui de Lula, Bolsonaro, isso vai longe.
7: E Mané Inácio, Mano Costa, Mais Luiz. Quer dizer que ele demoralizou o Brasil inteiro, no caso. Não foi nem o Nordeste, foi o Brasil inteiro. Foi pior ainda. E isso é um cachorro vira-lata, essa família de
1: Bolsonaro. Nervoso, não, calma. O bicho não segura a língua, não.
2: Tu tem que entender, Miss, que o papel dele é querer fazer justamente isso. Ele é o assunto do momento e nem sabe, tá vendo? É o assunto tá pautando o programa inteiro, tá se falando sobre ele por conta de um gesto que ele fez quando ele estava solto, quando ele podia andar na rua. Hoje em dia ele não pode mais andar na rua, né? Porque é um cara conhecido demais, todo mundo quer um autógrafo, uma foto, ele não ia conseguir andar no meio da rua. Ele não é mais um desconhecido, né? É um grande nome no Brasil. Então, ele queria crescer naquele momento. Ele fez isso para isso mesmo. E continua. Vamos ouvir um áudio aqui do Lucemar.
8: Boa noite, Luiz Vieira, Mano Corja. Quero fazer... Aqui é Lucemar Tibidoide. Quero fazer um apelo ao pessoal da iluminação pública de Santa Rita, pai, que vem aqui na SEG do aeroporto, colocar a iluminação aqui na SEG do aeroporto, pai, que essa semana mesmo tem um vagabundo aqui pulando nas casas aqui, os muros das casas aqui, entendeu? Entendeu? Tem um safado aqui pulando nas casas aqui. Quer fazer esse apelo aí ao pessoal da Instituto de Santa Rita? Que veio aqui na Rua do Churrasco de Dó, no final da rua.
1: Rua do Churrasco de Dó.
8: Aqui no campo do aqui. Iluminar aqui, rapaz, esses postes aqui, rapaz. Tudo no escuro aqui.
1: Certo.
8: Eu fiz esse
1: nota apelo, aí, Verônica.
8: Luiz Vieira, Mano Costa, no teu programa aí, faz tempo. Falei com o pessoal aqui da prefeitura aqui, ninguém dá resposta, de que vai vir. E não vem, vieram aqui uma vez, eu implorei, pedi, não, aí tu pode fazer não, tem que ligar pra lá, porque não sei o que, papapá.
1: Não.
8: Quer dizer, mal vontade, pô, mal vontade, porque custava nada demais. Vim aqui, arreitar a lâmpada aqui, colocar a lâmpada. Aqui na Centro Porto, tá tudo escuro aqui. Aqui perto do campo de Magaxeira, aqui na rua do Chuatidó daqui, no final da rua mesmo.
1: Certo.
8: Muito obrigado, boa noite.
1: Valeu, Lucemar. Manda esse áudio pra Verônica.
2: Manda agora.
1: Pronto,
2: inclusive, aí. Verônica está aqui respondendo, dizendo que vai
1: se tem
2: pedir
1: problema,
2: para retirar o restante da poda que foi feita.
1: Se tem problema, tem que apontar o tal problema. Tá certo, Lucemar. Tá errado, não.
2: Tá certíssimo. E é essa coisa, né, de reivindicar com direito de que tem o direito de ter isso resolvido, né?
1: E Robertinho, se tiver alguma dificuldade, se estiver havendo alguma dificuldade,
2: diga pra gente.
1: Por parte da empresa, que a gente sabe que é uma empresa que fornece o material, né? Dá o toque pra gente fazer o apelo aqui ao prefeito, a quem precisar, ao secretário Matheus, que a gente tá vendo um aumento de solicitações em relação à iluminação, e a gente sabe que Santa Rita é muito grande, e lógico que a equipe de iluminação, ela vai tentar se desdobrar no quanto puder para atender a todo mundo. Só que aí o volume de pedidos vai começando a ficar muito alto, e aí qualquer dificuldade daí, Robertinho, dá o toque pra gente reforçar aqui, junto a Jackson, junto a Matheus, a quem precisar, que é para a coisa fluir, porque o normal das demandas que chegam aqui ao programa é chegar a demanda, tudo bem, que não se resolve de um dia para o outro, mas com alguns dias à frente o problema chegar resolvido. E a gente vê aumentando a demanda, e a gente quer ver resolvido, porque a gente quer ver a coisa funcionando. Então, se houver alguma dificuldade, dá esse toque pra gente. Eu sei que Verônica tá encaminhando tudo, isso aí é fato. E de lá pra cá também, o que precisar dividir com a gente aqui, a gente tá aqui é pra ajudar a ser esse meio, esse canal de comunicação entre a população e o poder público.
2: Isso aí. Nã!
9: Boa noite, Luiz Vieira. Boa noite, Mano Costa. Aqui é o Nã, aqui, viu? Direto do Las Vegas Clube, viu, Luiz? Escutando Conexão Líder, viu? Mandar um abraço aí pro Dudé, Paulinho da Paz, o Everaldo do Colégio, o Zé, o Lambu, o Wilson de Tibre 2. Mandar um abraço também aí pro Bilzinho, viu? E mandar um abraço pra mim aí, eu escutei, viu? Valeu, Bilzinho, de São Miguel de Taipu. Você é o cara, meu velho. Um abraço, Mano Costa, Luiz Vieira.
1: Valeu, Nan.
2: Valeu, Nan. Obrigado pela participação. Deixa eu ver se tem gente na linha. Alô? Telefone liberado. 3229-1005. Faltam 8 minutos.
1: Reta final.
2: Para as 7 da noite. E o telefone está liberado para você ligar, participar aqui na 100.5 FM Líder. O Lucemar disse que já mandou para. Já conversou com Verônica, mas não resolveu. Aí,
1: que não é Verônica que resolve, né? Verônica é outro meio de comunicação.
2: Verônica é o meio, é onde pega o seu pedido e encaminha
1: para quem resolve.
2: Isso. Então não foi ela que não resolveu, foi o pessoal da iluminação que eu inclusive dou a sugestão de que Robertinho passe para a Verônica se existe uma programação, se existe um outro jeito de trabalhar do que estava antes, se mudou o ritmo, né? Porque se mudou a maneira.
1: Resolvia rápido, né?
2: Resolvia ligeiro.
1: Era.
2: Ficou a cara de Santa Rita da prefeitura que resolve os pedidos ligeiros que são feitos no rádio.
1: Isso mesmo.
2: Mas se mudou o ritmo, então é bom dizer, porque aí as pessoas não vão se sentir.
1: Vão saber que a coisa está funcionando de outra forma agora.
2: Porque a pessoa faz o pedido e fica esperando, né?
1: Isso.
2: 2, 3 dias, uma semana. Aí quando o pedido é atendido, é a alegria, a felicidade do maior do mundo. É ligação aí. No ar, Luan. Caiu. 3229-1005. O Lucemar colocou aqui. Entendo, ela não tem nada a ver com isso. Muito bem, isso aí. Ainda bem que você entende. Obrigado, meu amigo. Obrigado mesmo aí por entender isso aí. Ligação no ar, alô.
1: Caindo. Oxa, por onde andará eu descosta, rapaz?
2: Eu descosta é o de menos. Eu descosta é o de menos.
1: Por onde andará eu descosta?
2: Nós queremos a pessoa mais sincera do rádio, dando a sua opinião. Dona Celi Costa.
1: Eu sou babão, Celi Costa. É não, eu descosta.
2: Ligação no ar, alô.
1: Tá caindo. Tô desligando, é? Tá. Segura mole. A linha aí.
2: Aqui os botões estão dizendo que tá tudo em ordem. Eita, a Mariquinha tá ligando. Mariquinha, não ligue.
1: Mariquinha não, tá ligando pro WhatsApp web,
2: é? É. Não ligue pro WhatsApp, porque ele tá ligado no computador.
1: E o barulho no ar.
2: Aí, o que é que vai acontecer? Eu boto você no ar aqui, aí você... Sua voz sai, mas a minha você não ouve. Entendeu? Então... Você tem que ligar para o telefone, que está liberado, 3229-1005. A Verônica Mota mandou um áudio para a gente aqui.
1: Manda aí.
10: Oi, Luiz. Oi, mano. Boa
1: noite. Oi, querida.
10: Pra vocês. Boa noite para os ouvintes. Então, passando aqui bem rapidinho para informar que a programação da limpeza da Feira de Troca já vai dar início essa semana, viu? E a limpeza desse resto de poda também. Acabei de falar com o David E o mesmo me confirmou que essa semana vai estar tudo sendo resolvido.
1: Tá bom, minha filha. Valeu, Verônica.
2: Bom, Verônica, obrigado. Olha aí, se você... Você quer arrumar um problema, faça aqui no Mauricinho. Olha só o que, que ele diz. Olha.
11: Mano Costa, ô Mano Costa, esqueça aí o Descosta. Ele tá agora no Love, Mano Costa. Tá no Love. Ele arrumou um namorado agora na usina São João. O nome do cara é Pedro. É primo do ex-vereador Manuel da Usina. É o namorado de Descosta agora. É. Como é? Por isso que Zé Paulo chama com ele. Minha senhora, tenha vergonha na sua cara. Arruma um namorado só, fique traindo os outros, não.
1: Rapaz, como é que o cara fala uma coisa dessa, hein, bicho?
2: Pois é.
1: Como aí, é que pô... o cara fala um negócio desse, hein? Tem juízo, tem um gosto, hein? Isso aqui é um...
2: E...
1: Um namorado na usina São João, primo de um anel da usina.
2: E, tá a gente, com... e a gente é obrigado a dizer, está aí o direito de resposta para eu Descosta. Porque foi dito que ele tem um namorado... Na usina. Por nome Pedro.
1: Primo de Manuel da usina.
2: Primo do Manuel da usina. Então, tá liberado aí o telefone pra eu Descosta dar o seu direito de resposta. Avisando que o calado também é a resposta, viu?
1: Calado já é.
2: Se ficar calado é verdade, viu? Se ficar calado é verdade, viu, senhor?
1: Eu vou morrer hoje.
2: Ai, meu Deus do céu.
1: Ai, meu Deus da
2: 3229-1005, telefone tá liberado.
1: Não existe não, bicho.
2: Não, ele está assim, ele fica ouvindo... Quem eu vou infernizar hoje? ele acorda de manhã cedo pensando nisso. Quem eu vou infernizar hoje? Ai. De quem eu tirarei a paz?
1: Meu Deus.
2: Com quem céu. Arrumarei arestas e brigas?
1: Esse bordo não existe não, bicho.
2: Ligação no alô.
1: Aí oxe. Alguém tentando segurar ali e tá caindo.
2: É. Cuidado, viu? Cuidado, que ainda tem coisa aqui. Ai. Que dá pro cabo jogar nesse período. 3229-1005. Eu só não faço porque eu sou ruim demais, mas tem momentos que a pessoa gosta de ser ruim, viu? Cuidado. 3229-1005, ligue agora, fale no ar com a gente. Participe aqui na 100.5 FM Líder. Hoje teve o Transforma Santa Rita lá na Praça do Atleta. No Alto das Populares, Praça Prefeito Antônio Moraes. Foi? Estive lá.
1: Conte aí.
2: Junto com nosso Jackson Locutor, fazendo a propaganda e atividade lá. Pessoal do cerimonial, muitas pessoas lá. Eu falei com Mailane. Oi, Mailane.
1: Gente boa, não?
2: Gente boa, primeira
1: ali de linha. Ali é a primeira de linha mesmo.
2: Primeira sem segunda, ela é a primeira mesmo. E parabenizei ela, falei, né, que o serviço tá show de bola. E... muita gente lá, prestigiando, vereadores, vereadoras, pessoal do povo, toda a turma lá. Pra
1: amanhã eu vou levar
2: o... Cadê? É pra atrapalhar mesmo.
11: Pra amanhã eu vou levar o lanche. Amanhã eu vou levar o lanche amanhã, viu? Hoje eu larguei tarde do trabalho, tô chegando em casa aqui agora. Ah. Amanhã eu vou levar o lanche.
12: Propaganda.
11: Eu vou levar um confeitozinho, viu?
1: Ele chegou tarde.
11: Já chegou em 2016.
12: Oi,
1: Marlon.
11: Você vai ver, viu?
1: Ele
2: chegou. Ele tá ainda dele que ele tá dizendo aqui?
1: O que foi que ele disse?
2: Que ele vai trazer um confeito, um panfleto.
1: Ah.
2: De 2016.
1: Tá molesta, não? Um confeito, é?
2: É, que ele tem guardado.
1: Tá bom.
2: Então nós
1: ele chegou lá. Tarde, deu tempo infernizado desse jeito. Se ele chega cedo, hein?
2: Ainda bem que ele tá culpado. Estivemos lá, o prefeito Jackson disse que era o maior orgulho de estar ali naquela praça de esportes que ele frequentou também e era um prazer em estar reformulando essa e mais 10 praças, né? São no todo 10 praças em Santa Rita que estão precisando de uma reforma, de uma intervenção muito grande e por isso o local está todo tapado, né, com telhas de alumínio ali, para que o trabalho flua da melhor maneira. E amanhã tem o Transforma Santa Rita na praça ali em frente à casa do ex-vereador de saudosa memória, Max, lá no loteamento Nice, a partir das 9h30 da manhã.
1: Aquela passinha ali na entrando lá embaixo, perto do Cantinho Nordestino ali,
2: isso,
1: né?
2: Isso, Lá será a praça que já está construída e vai ser
1: reformada.
2: Reformada.
1: Ou né? Revitalizada ou requalificada.
2: Requalificada é a palavra aí, que Jackson utilizou. Então, requalificada. Nosso prefeito Jackson aí convida todo mundo para participar de mais uma solenidade de assinatura de ordem de serviço.
1: Show de bola.
2: Ligação no ar. Alô?
13: Alô, boa noite.
2: Boa noite. Boa.
13: É a pessoa que admira muito.
1: Olha aí.
13: É Valentinha, mano.
1: Fia mesmo. Passando trote pra gente, Luiz, olha.
13: Eu ia passar no zap.
1: Passando trote, a bichinha.
13: Só que aí, eu entendo que pra ligar realmente faz o que o Luiz falou.
1: É porque pelo WhatsApp cai no computador.
13: É só pra pescar mesmo. Outra coisa.
1: Oi.
13: Aquele rapaz, mano, que liga direto, que já ligou hoje, pedindo a namorada. Ele não tinha dito, a semana passada que já tinha conseguido, não
1: Josinaldo,
13: foi?
1: Josinaldo, foi.
13: Ah, foi domingo. Ele ligou para o programa de Jota Ferreira.
1: Ah.
13: Pedindo novamente para encontrar as pessoas.
1: Pois ele disse que arrumou Lúcia de Alhandra, que ela tem 65 anos.
13: Eu escutei quando ele falou.
2: Eu disse que quando ele mentisse, ele memorizasse a mentira que ele tá contando, né?
13: Ah, pois ele ligou domingo para o programa de Jota Ferreira. Jota Ferreira tirou um bocado de onda com ele.
1: Tá vendo?
13: Aí
1: eu vou apresentar ele. Eu vou apresentar ele a Valmir.
13: É mesmo.
2: É, dá certinho.
13: Aí, ô mano, tu tá com saudade de manicômio. Como é aquele negócio que tu diz?
1: De quê?
13: Aquele exalto que vem lá do Bahia.
1: É, de dona Célia Costa.
13: Célia Costa. É. Quase que eu imitava naquele dia, tu lembra?
1: Foi.
2: Mariquinha, querida. Já são 7:02, a hora da Voz do Brasil.
13: Uma boa noite para
1: beijo,
13: todos.
1: Beijo, Mariquinha. Até amanhã.
13: Até amanhã. Tchau, tchau.
2: Beijão. Obrigado pela participação. Vamos embora?
1: Bora.
2: E amanhã nós estamos por aqui novamente. Simbora. Conexão Líder.
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0: precisam de mais nada. A coordenadora de políticas de aleitamento materno da Secretaria de Saúde do Distrito Federal, Maria das Graças Cruz, explica o porquê.
1: O bebê até 6 meses, ele tem parte do quebra-cabeça no seu sistema digestivo e as outras peças estão dentro do leite da mãe. E aí, quando ele se alimenta, ele vai formar o seu intestino e vai completar aquele quebra-cabeça de forma que esse bebê tenha uma boa saúde, que não venha ter alergias, que não venha correr risco de ter obesidade, de diabetes e até hipertensão na vida adulta.
0: Todos os anos, a campanha Agosto Dourado reforça a importância do aleitamento materno para a saúde do bebê. A edição deste ano vai além. Destaca o papel da amamentação na segurança alimentar, na redução da pobreza e na sustentabilidade ambiental, como explica Sônia Isoyama Venâncio, coordenadora-geral de Atenção à Saúde das Crianças, Adolescentes e Jovens do Ministério da Saúde.
2: O leite materno é o primeiro alimento que é oferecido para o bebê, garantindo o direito humano, né, alimentação adequada, vai também favorecer a garantia da segurança alimentar e nutricional dessa criança, por ser esse primeiro alimento, né, que é oferecido, e também é muito importante para a sustentabilidade do planeta, né, porque ele é um alimento que não vai necessitar de embalagens, o consumo de água para sua produção.
0: Uma forma de apoiar as mulheres que amamentam é por meio da rede de bancos de leite humano brasileira, que é a maior do mundo. O leite coletado é destinado em especial a recém-nascidos prematuros e de baixo peso, internados em UTIs neonatais. Mas os bancos de leite também dão suporte às mulheres que enfrentam dificuldades para amamentar. Mãe de primeira viagem, a militar Renata Lúcio recorreu a uma dessas unidades no Distrito Federal para conseguir alimentar a filha, Betina.
3: Ninguém fala da dificuldade que é a amamentação. A gente acha que é instintivo, que a gente vai ter um bebê e a gente já vai conseguir amamentar, e não é bem assim. A gente tem muitos desafios, é difícil. Tive mastite, eu tive fissura. Tive bastante desafios e o banco de leite foi o que me ajudou, né?
0: A rede brasileira de bancos de leite humano conta com 237 bancos e 249 postos de coleta em todo o Brasil. Pelo número 136 do Ministério da Saúde, é possível obter informações da unidade mais próxima da sua casa. Reportagem Graziele Bezerra.
4: Manter a caderneta de vacinação atualizada garante proteção contra doenças graves, prolonga a vida e contribui para um futuro mais saudável.
5: E está na hora de atualizar a caderneta de crianças e adolescentes. Começou hoje e vai até 1º de setembro a campanha nacional de multivacinação.
4: No caso dos bebês, a vacinação desempenha a função de ensinar o corpo em desenvolvimento a se defender de forma segura.
5: E uma das vacinas que mais causam dúvidas é a BCG, que protege os recém-nascidos e crianças pequenas contra as formas mais graves e fatais da tuberculose.
6: Conhecida por deixar aquela famosa marquinha na parte superior do braço direito, ela protege o organismo das formas mais graves da tuberculose, como a tuberculose meníngea e a tuberculose miliar. É a vacina BCG. Ela é aplicada na maternidade ou ainda nas primeiras semanas de vida para prevenir as formas graves da doença entre os pequenos e garantir que o sistema imunológico da criança, ainda em desenvolvimento, aprenda a se defender. Por isso, a enfermeira Emanuela Barros não perdeu tempo e vacinou seu filho logo que saiu da maternidade.
7: Eu recebi a orientação da maternidade, que procurasse o posto de saúde, né, para fazer a vacina. E assim que a gente recebeu alta, eu fui na UBS. Fui muito bem atendida, né, e orientada pela equipe. Então foi um processo muito tranquilo, né, de orientação e também de acesso, né, à vacina.
6: A chefe da unidade de vigilância em saúde do Hospital Universitário de Brasília, Deise Mendonça, explica a importância da BCG logo nos primeiros dias de vida.
8: Porque o bebê, ele nasce com pouca proteção, né? Ele nasce somente com aqueles anticorpos da mãe, que a mãe passou para ele durante a gestação. Depois, ele tem que tomar as vacinas para ficar protegido contra essas doenças que estão aí, que a mãe não conseguiu passar proteção para ele. Criança nasceu acima de 2 quilos, ela já faz a BCG na maternidade, nas maternidades públicas, né? Nas privadas, eles procuram a sala de vacina.
6: Após a aplicação, é comum que apareça uma pequena mancha avermelhada no braço direito. Com o passar das semanas, essa reação evolui para uma pequena ferida que cicatriza naturalmente. A BCG integra o Calendário Nacional de Vacinação, é oferecida gratuitamente nas unidades do Sistema Único de Saúde e está disponível para crianças menores de 5 anos que ainda não tenham sido imunizadas. Você pode conferir todas as vacinas do Calendário Nacional em gov.br/saúde. Reportagem Thaís de Araújo.
4: Atenção, estudantes pré-selecionados no processo seletivo do Fundo de Financiamento Estudantil, FIES.
5: Termina amanhã o prazo para complementar as informações da inscrição no sistema.
4: O FIES concede empréstimo a estudantes em cursos de graduação ofertados por instituições privadas que participam do programa.
5: O processo seletivo referente ao segundo semestre alcançou mais de 127 mil inscritos.
9: Os estudantes pré-selecionados na chamada regular do Fundo de Financiamento Estudantil, o FIES, têm até 4 de agosto para complementar as informações da inscrição no sistema disponível no endereço fiesseleçãoaluno.mec.gov.br. Após essa etapa, os candidatos deverão validar a documentação da instituição privada de educação superior. Concluída a validação, os pré-selecionados deverão comparecer em um agente financeiro no prazo de até 10 dias úteis. As convocações ocorrerão de 7 de agosto a 24 de setembro. O processo seletivo do FIES inclui a reserva de 50% das vagas para estudantes com renda familiar de até meio salário mínimo por pessoa e com inscrição ativa no cadastro único. Os pré-selecionados que atendam aos critérios do FIES Social poderão financiar até 100% do valor das mensalidades do curso. Mais informações em acessounico.mec.gov.br/FIES. Thaísa Vitória para a Voz do Brasil.
4: Chuvas acima da média na região sul, seca e calor acentuados na porção norte. Fenômenos climáticos como o El Niño provocam impactos distintos.
5: Para enfrentar essa situação, estados e municípios devem acompanhar as ações para a prevenção de desastres naturais.
4: E ficar atentos para os protocolos de ajuda federal em casos de emergência e calamidade pública.
10: Nos diferentes tipos de desastres naturais, o reconhecimento da gravidade da situação pode abreviar o envio de recursos e apoio técnico, amenizando os impactos para a população. Quando há situação de emergência, o município ainda consegue atuar, mas precisa de apoio externo para atender a população. Já quando o estado é de calamidade pública, os danos são tão graves que exigem medidas excepcionais e maior apoio do governo federal. Para tornar oficial qualquer uma dessas condições, o governo municipal ou estadual deve emitir um decreto e registrá-lo no Sistema Integrado de Informações sobre Desastres. Se os critérios forem atendidos, o Ministério da Integração e do Desenvolvimento Regional publica uma portaria reconhecendo a situação. A ajuda pode vir em forma de assistência humanitária, como distribuição de água, alimentos, colchões e kits de higiene. O apoio federal também pode ser empregado no restabelecimento de serviços essenciais. O apoio extra também pode chegar diretamente ao cidadão. Entre as possibilidades está o saque calamidade do FGTS, de até R$ 6.220 por conta vinculada. De acordo com a diretora executiva de fundos de governo da Caixa Econômica Federal, Daniele Mendonça, entre janeiro e julho de 2026, 548 municípios de 17 unidades da federação foram habilitados para o pagamento do saque calamidade.
11: O saque calamidade é um momento de necessidade pelo qual o trabalhador pode fazer uso desse saque. Situação formalizada tanto pelo governo local quanto pelo Ministério do Desenvolvimento Regional, ele pode fazer a solicitação por meio do aplicativo do FGTS, disponível nas principais lojas de aplicativo de forma gratuita, ou em uma das agências da Caixa. E em situações de calamidade, a Caixa faz o deslocamento do caminhão Caixa para fazer o atendimento dessa população com necessidade de fazer uso do saque.
10: Ao lado do El Niño estão as mudanças climáticas, na explicação dos cenários naturais cada vez mais adversos. É o que afirma o meteorologista do Instituto Nacional de Meteorologia, IMET, Leidson Dantas.
12: A nossa atmosfera tem um constante trabalho para manter o nosso planeta em estado de equilíbrio, numa temperatura ideal para todos nós sobrevivermos. E se a gente dá um conteúdo a mais, um ingrediente a mais de aquecimento, provoca esses extremos climáticos que a gente vem observando.
10: Com a previsão de fortalecimento do El Niño neste segundo semestre, a orientação é, antes de tudo, manter-se bem informado. Entre os canais oficiais está portal.imet.gov.br. Reportagem Luana Karen.
5: Descarte correto do lixo eletrônico é fundamental para garantir o equilíbrio do meio ambiente.
4: Para que esse descarte seja feito, existem pontos de coleta por todo o país.
5: O material pode ser recondicionado da forma correta e ganhar outras destinações.
13: Plástico, papel, alumínio, materiais que devem ser separados para a coleta de lixo e seguirem para a reciclagem. Mas e no caso de celulares, computadores, baterias e outros eletrônicos, o que fazer? Neste caso, vale seguir a chamada regra dos 3 R's: reutilizar, recondicionar e reciclar. Se o equipamento eletrônico não pode ser reutilizado por outra pessoa, uma opção é recondicionar, ou seja, consertar o equipamento. No Guará, a 20 minutos do centro de Brasília, há um ponto de coleta dentro de uma unidade do SESC. Lá são deixados vários tipos de componentes eletrônicos. É o que conta Alessandra Sá, assistente de suporte à gestão do SESC DF.
14: Qualquer pessoa pode vir, né, entregar seu lixo eletrônico, né, para estar descartando, fazer um descarte correto, né, em nossos PEVs, que o SESC disponibiliza em todas as nossas unidades, né, para preservação do meio ambiente, né, carregadores, tablets, TVs.
13: Do Guará, o material segue para uma organização da sociedade civil, onde os resíduos são separados. Os que precisam de algum conserto ou formatação são recondicionados. E de lá, distribuídos para diversos pontos, inclusive para cursos gratuitos para a população. O que não tem conserto é separado e organizado e segue para o terceiro R, a reciclagem. Cada pedaço segue um caminho, como explica o coordenador da organização Programando o Futuro, Fábio Oliveira.
15: Aquilo que não tem condições de uso nenhuma, dentro da nossa unidade, a gente consegue fazer a descaracterização dele, fazer a separação por tipos de componentes, ou seja, placa, circuito impresso eletrônico, plástico, ferro, cobre, isopor, enfim. Cada tipo de componente a gente consegue fazer a separação e encaminhar para a indústria de reciclagem.
13: Mas para que tudo isso aconteça, o trabalho começa com a população, que deve realizar o descarte correto do lixo eletrônico. Como explica o coordenador-geral de Inclusão Digital do Ministério das Comunicações, Gustavo Fernandes Lima.
16: Hoje a gente tem no site do Ministério das Comunicações, na página do programa Computadores para a Inclusão, um link com um mapa por todo o território nacional, com os diversos pontos de coleta que tem espalhados. A gente está falando de mais de 10 mil pontos de coleta de resíduos eletrônicos, de pilhas e baterias.
13: Para saber onde há um ponto de coleta de resíduo eletrônico na sua cidade, acesse o site do Ministério das Comunicações em gov.br/mcom. Com locução de Graziela Mendonça, reportagem Márcia Fernandes.
4: Um caso de reaproveitamento. Computadores que seriam descartados ganham uma nova utilidade e ajudam no acesso à tecnologia.
5: Além de recuperar equipamentos para escolas, bibliotecas e telecentros, um centro de recondicionamento no Distrito Federal oferece cursos gratuitos para o cidadão.
4: Conheça a iniciativa na reportagem de Pablo Mundim.
17: No Centro de Recondicionamento de Computadores do Distrito Federal, equipamentos que seriam descartados são recuperados para projetos de inclusão digital. No Distrito Federal, no Centro de Recondicionamento de Computadores, cada equipamento passa por um processo completo de recondicionamento. No fim, o que poderia virar apenas sucata se transforma em equipamentos destinados a projetos de inclusão digital. Tudo feito para que os computadores sejam totalmente reaproveitados, explica Adler Braga, técnico de recondicionamento.
18: O computador vem para cá, quando ele chega aqui, a gente dá uma sobrevida para ele, a gente já faz o primeiro passo, né, que é a sanitização de dados, que a gente recebe o computador com HD, então a gente é responsável por esses dados, então a gente faz essa etapa. Posteriormente, a gente faz a limpeza, externa, interna, né, na verdade. A gente troca as peças, instala os programas e deixa tudo funcionando corretamente. A gente recebe um termo de doação para destinar esse computador para alguma instituição.
17: Depois de recondicionados, os computadores seguem para escolas, bibliotecas, telecentros e outras instituições que ampliam o acesso à tecnologia. Nem tudo pode ser reaproveitado. As peças sem condições de uso seguem para reciclagem. O centro também oferece formação para novos profissionais, disse Simone Cabral, coordenadora pedagógica.
19: A maioria vem para fazer o curso mesmo para o mercado de trabalho, né? São totalmente gratuitos os cursos, né? Todos com certificado.
17: São cursos de informática básica, design gráfico, manutenção de computadores e celulares, marketing digital, inteligência artificial, operação de drones e Excel avançado. As aulas são destinadas a adultos e jovens. As capacitações têm carga horária entre 60 e 80 horas. As inscrições para os cursos podem ser feitas pela internet ou presencialmente na unidade do Gama, no Distrito Federal. Empresas e órgãos públicos que desejam dar uma destinação social aos equipamentos eletrônicos também podem procurar um dos centros de recondicionamento de computadores espalhados pelo país. Reportagem Pablo Mundim.
5: O Ministério da Fazenda iniciou consulta pública para definir os setores obrigados a cumprir regras de monitoramento de emissões no mercado brasileiro de carbono.
4: A iniciativa visa criar um sistema de dados oficial para o Sistema Brasileiro de Comércio de Emissões.
5: Proposta preliminar prevê a introdução gradual das obrigações em três etapas.
4: A primeira tem início previsto para 2027 e abrange indústrias do setor de minérios, petróleo e transporte aéreo.
5: A consulta pública está disponível no site do Ministério da Fazenda até 28 de agosto, em gov.br/fazenda.
4: Produção de alimentos sem prejudicar o meio ambiente. Essa é a proposta da agricultura de baixo carbono.
5: E a empresa brasileira de pesquisa agropecuária, Embrapa, está certificando culturas que usam esses processos, o que agrega valor à produção.
4: Para receber a certificação, os produtores passam por capacitação e análises independentes de produção.
20: A agropecuária de baixo carbono é um modelo de produção sustentável que reduz a emissão de gases de efeito estufa com práticas como o plantio direto, a recuperação de pastagens degradadas e a integração lavoura-pecuária-floresta. Realidade que fez a Embrapa criar uma estratégia para comprovar a sustentabilidade da produção brasileira. São protocolos científicos de certificação voltados à produção agropecuária de baixo carbono, agregando valor aos produtos e ampliando oportunidades comerciais. A presidente da Embrapa, Silvia Massuá, detalha.
21: Cada vez mais o produtor rural tem mais consciência, ele tem que produzir mais, mas cada vez mais de maneira sustentável, preservando os recursos naturais, né? Uso eficiente de água, de solo. A partir disso daí, cada vez mais a Embrapa tem gerado tecnologia e incentivado, através das capacitações, que eles usam essas novas tecnologias para ter essa agricultura mais sustentável.
20: A iniciativa reúne diferentes cadeias produtivas, carne bovina, leite e sorgo, e busca reconhecer, com base em critérios técnicos e auditorias independentes, os sistemas de produção de baixo carbono. O produtor Hamilton Kundak é presidente da cooperativa RECA, um conjunto de sistemas agroflorestais que produz castanha, pupunha, cupuaçu, café e andiroba na Amazônia. Ele fala sobre o impacto da certificação.
22: Um trabalho muito bacana que o RECA faz de preservação, de orientação, de conscientização, de respeitar as nossas florestas. Porque se o produtor estiver recebendo valor agregado, ele não vai derrubar, ele vai ser o guardião da floresta.
20: Além da carne, do leite e sorgo, a Embrapa prepara o lançamento da certificação para a soja em 2027. Reportagem Luciana Colares de Holanda.
5: Se você aplica no Tesouro Direto, um recado importante. O aplicativo oficial do programa vai deixar de funcionar a partir do dia 17 de agosto.
4: Com isso, consultas e novos investimentos devem ser feitos no site do Tesouro Direto ou no aplicativo do próprio banco.
23: O aplicativo do Tesouro Direto será desativado a partir do dia 17 de agosto. Após a desativação, os investidores vão poder acessar os serviços pelo Portal do Investidor, no site oficial do Tesouro Direto ou pelo aplicativo da instituição financeira onde mantém a conta de investimentos. De acordo com informações do Ministério da Fazenda, nesses canais será possível consultar a carteira, verificar títulos e rentabilidade, realizar aplicações e resgates e acessar o histórico de operações. A mudança não altera os investimentos já realizados. Títulos, valores investidos, rentabilidade e demais informações permanecem disponíveis nos novos canais de acesso. Não é necessário realizar nenhum procedimento em relação aos investimentos existentes. Em caso de dúvidas, os investidores devem consultar os canais oficiais de atendimento do Tesouro Direto. Lucília Araújo para a Voz do Brasil.
5: Passageiros de voos internacionais com bens a declarar podem deixar o aeroporto sem passar pela fila de fiscalização aduaneira.
4: Já está valendo a declaração eletrônica de bens de viajantes, que pode ser preenchida pela internet.
5: Com a nova plataforma, o Sistema da Receita Federal analisa os dados declarados automaticamente.
4: Confira os detalhes na reportagem de Daniele Popov.
0: A Declaração Eletrônica de Bens de Viajantes, EDBV, já está disponível, segundo informou a Receita Federal. A funcionalidade de registro automático de bens pode ser utilizada por aquelas pessoas que viajam de avião. Agora, boa parte das declarações poderão ser registradas automaticamente dentro dos critérios de gerenciamento de risco adotados pela Receita. Ao preencher a declaração, o viajante poderá seguir diretamente para o desembarque, sem necessidade de se apresentar ao atendimento aduaneiro para bens a declarar. Com a mudança na forma de declaração de bens, a fiscalização é direcionada às situações que demandem análise específica. Após o viajante preencher e enviar a declaração eletrônica de bens e bens, a fiscalização é direcionada às situações que demandem análise específica. Após o viajante preencher

0: revisão de declarações, exigência de tributos, entre outras medidas. Então fique atento. Se você estiver viajando para outro país ou voltando para o Brasil, preencha a declaração de bens no sistema. O endereço é edbv.receita.fazenda.gov.br. Daniele Popov para a Voz do Brasil.
1: Essas foram as notícias do governo federal.
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2: Fique agora com as notícias do Poder Judiciário e do Congresso Nacional. Boa noite.
1: Boa noite, até amanhã.
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5: Presidente do STF diz que críticas republicanas contribuem para fortalecer a democracia.
6: Abertura da urna eletrônica entusiasma estudantes em Brasília.
5: Corte Especial do STJ abre segundo semestre forense.
6: Boa noite, eu sou Marcela Luiza.
5: E eu sou Marta Ferreira.
6: Na abertura do segundo semestre do ano judiciário de 2026, o presidente do STF disse que críticas republicanas contribuem para fortalecer a democracia.
5: O ministro Edson Fachin também ressaltou o compromisso permanente do tribunal com a continuidade da prestação jurisdicional. Pablo Lemos.
7: Na abertura do segundo semestre do ano judiciário de 2026, nesta segunda-feira, o presidente do Supremo Tribunal Federal, ministro Edson Fachin, afirmou que as decisões do tribunal sobre temas de grande repercussão social são naturalmente objeto de debate público.
8: Um tribunal constitucional que decide todos os dias temas de grande repercussão social há de aceitar como natural que suas decisões sejam debatidas, analisadas e, por vezes, contestadas pela opinião pública. Essa tensão, quando exercida dentro dos limites republicanos, não fragiliza a instituição. Ao contrário, a fortalece e fortalece a democracia.
7: Entre 2 e 31 de julho, foram proferidas 245 decisões e expedidos 921 despachos. Isso demonstra, segundo o presidente do STF, o compromisso do tribunal com a continuidade da prestação jurisdicional.
6: Cerca de 150 estudantes do Centro de Ensino Médio Elefante Branco, em Brasília, conheceram a urna eletrônica de votação por dentro.
5: O evento marcou o início da primeira semana nacional do sistema eletrônico de votação. Fábio Ruas.
9: A abertura da urna eletrônica contou com a participação do ministro substituto do TSE, Naue Bernardo Pinheiro de Azevedo, que foi aluno do Colégio Elefante Branco. Ele ficou emocionado com antigas lembranças de colégio e se mostrou satisfeito com o nível dos questionamentos feitos pelos estudantes durante a abertura da urna.
10: Foi muito legal e é impressionante ver o quanto a garotada está afiada. Algumas perguntas que foram feitas aqui, houve pergunta inclusive sobre a linguagem de programação da urna. Então, assim, é muito empolgante ver o que essa garotada pode fazer.
9: A Semana Nacional do Sistema Eletrônico de Votação segue até sexta-feira, com atividades em todo o país.
6: A Corte Especial do STJ realizou hoje a sessão de abertura do segundo semestre forense de 2026.
5: O presidente do tribunal conduziu a sessão, Fátima Uchoa.
11: O ministro Herman Benjamin fez um breve balanço da gestão que se encerra neste mês e chamou a atenção para o grande volume de processos que chegaram ao STJ durante o plantão em julho.
12: Nós recebemos 10.352 processos em 2025. 9.570, em um ano, um aumento de quase 10%.
11: O ministro também destacou resultados positivos com a convocação de juízes auxiliares temporários na redução do acervo processual nos gabinetes.
12: O acervo atual do Superior Tribunal de Justiça é de 367 mil processos, aproximadamente. Podem verificar os resultados da força-tarefa dos juízes convocados temporariamente, houve uma redução de 42%.
11: Com o reinício do ano forense, voltam a correr os prazos processuais.
6: TST retoma semestre com a meta de manter o ritmo de produtividade do

0: seis primeiros meses deste ano.
1: No primeiro semestre, a corte julgou 274 mil processos. Marla Lacerda.
2: Na sessão que marcou a abertura do segundo semestre, o presidente do TST e do Conselho Superior da Justiça do Trabalho, ministro Vieira de Mello Filho, assumiu o compromisso de repetir as metas e os resultados alcançados nos primeiros seis meses do ano. Entre janeiro e junho, a corte registrou um aumento no número de processos julgados, quase 26% a mais do que no mesmo período do ano passado.
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0: Uma boa noite.
1: E até amanhã.
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4: Está no ar o Jornal do Senado.
5: Eu sou Paula Groba.
6: E eu sou Ricardo Nakaoka.
5: E estes são os destaques de hoje do Jornal do Senado, que começa agora.
6: Universidades poderão reservar prioridade para estudantes da própria região.
5: Projeto impede redução planejada na vida útil de produtos.
6: Regulamentação da inteligência artificial. Especialistas pedem proteção ao jornalismo e à inovação.
5: Boa noite.
6: Boa noite.
5: Nem sempre quem mora perto tem mais chances de estudar na universidade da própria região. Um projeto pronto para votação no Senado quer mudar essa realidade e permitir que as instituições de ensino superior priorizem estudantes locais nos processos seletivos.
6: A medida busca reduzir as desigualdades regionais e incentivar a formação de profissionais para atuar nas próprias comunidades. Repórter Marcela Cunha.
7: O projeto da senadora Daniela Ribeiro, do Progressistas da Paraíba, permite que universidades e outras instituições de ensino superior usem a origem geográfica do candidato como critério de seleção. Na prática, a instituição poderá dar uma vantagem, como um bônus na nota, a candidatos que moram no mesmo estado ou em municípios próximos ao campus. O texto não altera as cotas sociais ou raciais. Para o senador Lucas Barreto, do PSD do Amapá, o critério geográfico ajudaria estudantes de estados mais isolados a disputar vagas nas universidades da própria região.
8: Porque são muito poucas vagas na Universidade Federal do Amapá. E nós estamos ali do outro lado do Rio Amazonas, estamos longe de tudo e esse bônus beneficia os amapaenses que tiverem acesso ao vestibular.
7: A medida não será obrigatória e o projeto não define o valor do bônus nem o modelo a ser adotado. O formato do benefício deverá ser um dos pontos de discussão. O Supremo Tribunal Federal já considerou inconstitucional uma regra que reservava 80% das vagas da Universidade do Estado do Amazonas para estudantes da região, por entender que violava a igualdade de tratamento entre os brasileiros.
5: E você sabia que o Senado tem um curso gratuito que ensina a propor ideias que podem até virar lei? É a Oficina Legislativa do E-Cidadania.
6: E tem premiação no final do ano para professores e alunos autores das sugestões que conquistarem mais apoio popular. Quem traz os detalhes é a repórter Marcela Diniz.
9: Criada há 6 anos para aproximar estudantes do processo de construção das leis, a Oficina Legislativa do portal E-Cidadania do Senado Federal mostra o caminho das pedras para a apresentação de ideias que poderão virar lei e influenciar a vida dos brasileiros. Apesar de ter sido pensada a princípio para escolas de educação básica e do ensino superior, hoje o material didático está todo disponível na internet. Então, a oficina legislativa pode ser feita por qualquer grupo de pessoas, como coletivos, movimentos sociais e culturais, comunidades indígenas e quilombolas, por exemplo. O Luiz Maciel, da equipe da Oficina Legislativa, destaca que haverá premiação para professores e alunos do Distrito Federal.
10: Nesta primeira edição, teremos 4 notebooks na premiação. 2 notebooks serão para os professores que tiverem o maior número de alunos com ideias aprovadas e publicadas no E-Cidadania, e outros 2 notebooks serão para os alunos autores das ideias que receberem o maior número de apoios válidos. E como essa é a primeira edição do prêmio, o foco inicial são os professores e estudantes do DF, mas a nossa intenção é ampliar o alcance para mais regiões nas próximas edições.
9: Para concorrer, é preciso cadastrar as ideias legislativas até o dia 5 de novembro. Quer saber mais? É só pesquisar por Oficina Legislativa e Cidadania no buscador de sua preferência.
5: A inteligência artificial já faz parte do dia a dia de milhões de brasileiros. Mas quem deve ser responsabilizado pelo uso dessa tecnologia? E como proteger direitos autorais e o jornalismo sem frear a inovação?
6: Esses foram os principais temas de um debate promovido pelo Conselho de Comunicação Social sobre o projeto que regulamenta a IA no Brasil. A proposta já foi aprovada pelo Senado e aguarda a votação na Câmara dos Deputados. Repórter Bruno Lourenço.
11: O marco legal da inteligência artificial surgiu de iniciativa do senador Rodrigo Pacheco, do PSB de Minas Gerais. Ele criou em 2022 uma comissão de juristas e um ano depois o Senado se debruçou sobre o anteprojeto. O texto foi aprovado no final de 2024 e aguarda desde então pela votação na Câmara dos Deputados. O Conselho de Comunicação Social do Congresso Nacional debateu os impactos que a proposta pode trazer, em especial a questão da remuneração de produtores de conteúdo, como jornalistas, pelo uso de material para o treinamento da IA. O diretor do Instituto de Tecnologia e Sociedade do Rio de Janeiro, Sérgio Branco, alertou para os riscos de afugentar tecnologia com a cobrança pelo uso de conteúdo nacional.
12: Nós podemos acabar por exportar o treinamento e importar apenas os modelos prontos, perdendo investimento e capacidade tecnológica. Por quê? Porque o Brasil compete com o mercado global para o desenvolvimento de ferramentas de inteligência artificial.
11: O secretário de Direitos Autorais e Intelectuais do Ministério da Cultura, Marcos Alves de Souza, defendeu um modelo que divida a arrecadação de um possível novo imposto com autores e com o fomento a iniciativas culturais, com a criação de um fundo específico.
13: A ideia seria que discutir um modelo de remuneração que ele seria pautado, por exemplo, na cobrança de um CID dessas empresas que podem pagar, então sistemas de IA generativa de grande porte e que tem esse risco de substituição, e esse valor vai ser redirecionado para fundos. Então, esses valores vão ser redirecionados, por exemplo, para pesquisa e desenvolvimento de uma infraestrutura pública em IA, ou seja, desenvolvimento de uma soberania nacional de IA.
11: O Conselho de Comunicação Social é um órgão auxiliar do Congresso Nacional, responsável por estudos, pareceres e recomendações sobre matérias relacionadas à temática.
5: E as campanhas eleitorais deste ano terão regras específicas para o uso da inteligência artificial. Conteúdos produzidos ou manipulados com a IA precisam informar de forma clara que foram criados com essa tecnologia.
6: As medidas buscam ampliar a transparência das campanhas e proteger os eleitores da desinformação. Saiba mais na reportagem de Yasmin Rodrigues.
14: As eleições de 2026 serão as primeiras eleições gerais realizadas sob regras específicas para o uso da inteligência artificial na propaganda eleitoral. A regulamentação do Tribunal Superior Eleitoral busca impedir que ferramentas capazes de criar imagens, vídeos, áudios e textos cada vez mais realistas sejam utilizadas para confundir o eleitor ou comprometer a integridade do processo eleitoral. Para Ângela Signati, conselheira do Conselho de Comunicação Social do Congresso Nacional, esse é um desafio enfrentado não só nas eleições, mas também durante os mandatos dos eleitos.
15: As campanhas eleitorais são realizadas hoje pela internet em tempo real e praticamente durante os 4 anos do mandato dos políticos. E é justamente neste ambiente virtual que os partidos, candidatas e candidatos fazem as suas arenas para se apresentar aos eleitores, dificultando o controle por parte da Justiça Eleitoral.
14: Pelas normas, todo o conteúdo produzido ou manipulado por inteligência artificial deve trazer uma identificação explícita, destacada e acessível, informando que o material foi criado ou alterado por IA e qual tecnologia foi utilizada. A exigência vale para textos, imagens, vídeos e áudios divulgados durante a campanha. Além disso, entre as 72 horas que antecedem a votação e as 24 horas posteriores ao encerramento do pleito, fica proibida a publicação ou republicação de novos conteúdos sintéticos. Caso as regras sejam descumpridas, a Justiça Eleitoral poderá determinar a retirada imediata do conteúdo da internet, entre outras sanções.
5: A Comissão de Fiscalização e Controle pode votar o projeto que combate a obsolescência programada, que é uma prática que reduz a vida útil de produtos, como eletrônicos, de forma planejada.
6: A proposta assegura também o direito dos consumidores ao reparo de produtos com defeito. Repórter César Mendes.
16: O projeto do senador Ciro Nogueira, do Progressistas do Piauí, obriga que os fabricantes e importadores ofereçam peças de reposição e manuais de conserto pelo período de 5 a 20 anos, conforme o produto, e determina que as empresas disponibilizem informações sobre peças e reparos em plataformas digitais. Quem não cumprir a regra ficará sujeito a multas que poderão ir de 10 mil até 50 milhões de reais. Relator, o senador Dr. Irã, do Progressistas de Roraima, disse que a obsolescência programada garante o ciclo de consumo diante da velocidade da inovação tecnológica, mas destacou suas consequências.
17: O aumento de resíduos sem que haja o descarte adequado e no desenfreado uso de matérias-primas finitas.
16: Segundo o Dr. Irã, a obsolescência programada deixa ainda o consumidor em uma posição desfavorável ao criar dificuldades para o conserto do produto.
6: Com edição de Paula Groba e trabalhos técnicos de João Lira, o Jornal do Senado fica por aqui. Acompanhe agora as notícias da Câmara dos Deputados. Boa noite.
5: Uma boa noite e até amanhã.
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18: Deputados sugerem medidas para a saúde de crianças e adolescentes.
19: Parlamentares reivindicam melhorias na infraestrutura de transportes.
18: Projetos ampliam a fiscalização sobre atividades de agentes públicos.
20: Boa noite. Retorna hoje o projeto de gravação de edições do Jornal Câmara dos Deputados em emissoras da Rede Câmara de Rádio. Este programa está sendo produzido diretamente da cidade de Joinville, com a participação do colega Felipe Faria, da Rádio Câmara Joinville. Eu sou Márcio Aquilissardi, bem-vindo, Felipe.
21: Boa noite a todos, obrigado, Márcio. É uma honra participar da apresentação desta edição do Jornal Câmara dos Deputados dentro da Voz do Brasil. Vamos agora às notícias da Câmara dos Deputados. Projeto de Glauber Braga, do PSOL do Rio de Janeiro, obriga parlamentares a prestarem contas do mandato por meio de audiências públicas realizadas em locais públicos. A proposta, segundo ele, amplia a transparência e fortalece a participação da população nas atividades legislativas.
22: Hoje existe uma crise do sistema representativo. Uma última pesquisa nacional indicou que mais de 60% das pessoas não lembram em quem votaram nas últimas eleições. Se você tem a possibilidade de prestar contas, de ser cobrado, de apresentar o seu trabalho, evidentemente você reestrutura o modelo de representação, porque uma parte da política vai dizer que as mazelas da política se resolvem com menos política, diminuindo os espaços democráticos. E a gente diz não. As mazelas da política se resolvem com mais política, com mais instrumentos de participação direta da sociedade. E é exatamente o que esse projeto defende.
20: Pelo texto de Glauber Braga, deputados, senadores, deputados estaduais e vereadores deverão prestar contas periódicas em espaços públicos. O projeto também prevê o corte de salário para o parlamentar que deixar de cumprir a medida.
21: Projeto de Chico Alencar, também do PSOL do Rio de Janeiro, estabelece regras de transparência e controle para o uso de aeronaves privadas por autoridades públicas. A proposta prevê critérios mais rígidos para viagens feitas em jatinhos particulares.
23: O nosso projeto não veda isso, mas estabelece normas de transparência total e critérios rigorosos para se utilizar esse meio de locomoção. Em primeiro lugar, a declaração da viagem e o seu motivo, que tem que estar voltado para interesse público e não para passeio, para turismo, para compras particulares.
20: Segundo Chico Alencar, o texto também determina que autoridades cumpram os mesmos procedimentos exigidos em voos comerciais, como fiscalização e declaração de bens. Para ele, a medida reforça a transparência e evita conflitos entre interesses públicos e privados.
3: Segurança Pública.
21: Júlio Lopes, do PP do Rio de Janeiro, defende proposta que visa enfraquecer financeiramente organizações criminosas. Ele aponta, entre as medidas, a criação de um cadastro nacional para mapear facções e a cassação de licenças de empresas envolvidas em irregularidades.
0: Nós temos o dever de atacar a atividade econômica dessas quadrilhas, tomar deles os recursos, tomar deles tudo aquilo que pudesse ser bloqueado e tomado, a fim de que a gente diminua a sua capacidade de investimento, diminua a sua capacidade de comprar armas e carros, enfim, todo tipo de material bélico que vai ajudá-los no seu fortalecimento, e isso está previsto lá.
20: Júlio Lopes também apoia a classificação do PCC e do Comando Vermelho como organizações terroristas. Ele argumenta que a medida permitiria o bloqueio de recursos ligados a essas facções, mesmo quando o dinheiro estiver fora do Brasil.
3: Justiça.
21: Capitão Alberto Neto, do PL do Amazonas, defende penas mais severas para crimes sexuais no país. Ele apoia projeto que torna mais rígidos os critérios para a progressão de regime de presos condenados por estupro de vulnerável.
1: Nesses 5 primeiros meses do ano, nós já tivemos mais de 630 casos de estupro de vulneráveis. Mostra que o nosso país está dando uma vida fácil para o estuprador. E o que acontece hoje com a legislação? O estuprador passa pouco tempo na cadeia. Rapidamente ele progride de regime e está de volta às ruas para continuar cometendo esses estupros. O que é que o PL 6831 fala? Nós endurecemos a pena para o estuprador. Nós dobramos a pena. A pena chega a mais de 20 anos de cadeia. E para o estuprador ter direito à progressão de regime, ele tem que aderir a um programa de castração química do governo.
20: Segundo o capitão Alberto Neto, a medida visa coibir a reincidência criminal e proteger a integridade de crianças e adolescentes. O parlamentar cobra uma resposta urgente do Congresso Nacional para o fortalecimento da segurança pública.
3: Saúde.
21: Projeto de Dr. Luiz Ovando, do PP de Mato Grosso do Sul, garante às mães com emprego formal o direito de acompanhar o tratamento de filhos menores de 6 anos quando doentes. Ele afirma que o objetivo é corrigir uma deficiência do sistema atual, o que daria mais assistência às crianças.
2: Quando a mãe com o filho doente vai ao médico, na hora do comparecimento ela recebe um atestado de que esteve presente, quando muito, até 24 horas após. Isso leva a uma situação de insegurança muito grande, porque a mãe quer acompanhar o tratamento do filho. E a CLT não permite isso após as 24 horas.
20: Doutor Luiz Ovando argumenta que o afastamento autorizado permite à mãe administrar remédios, cuidar da alimentação e acompanhar a recuperação do filho. Ele explica que a proposta busca estender às trabalhadoras da iniciativa privada uma proteção já prevista para servidoras públicas.
21: Heloísa Helena, da Rede do Rio de Janeiro, apresentou o projeto que estabelece tempo máximo de espera para procedimentos de saúde voltados a crianças e adolescentes na rede pública. A deputada afirma que a fila não pode transformar doenças tratáveis em morte por falta de diagnóstico.
4: O que nós não podemos aceitar é que famílias façam vaquinha na internet para ter acesso a procedimento cirúrgico, a determinados fármacos, a exames laboratoriais, aquilo que pela lei já seria uma obrigatoriedade. Então, nós estabelecemos que tem que ter o tempo máximo de espera, desde a porta de entrada do sistema, que é a atenção básica, até a média e alta complexidade. O que nós não podemos aceitar é que, por esperar tanto, não ter acesso ao que é garantido da legislação do SUS e as crianças vivenciem situações de dor e de sofrimento e muitas vezes de óbito ou problemas gravíssimos pelo não acesso com agilidade e eficácia.
20: Heloísa Helena avalia que o SUS tem uma legislação avançada, mas ainda enfrenta dificuldades para transformar o direito em acesso efetivo. A deputada também ressalta que a proposta prevê a divulgação periódica de dados consolidados às famílias sobre o tempo estimado de atendimento.
3: Educação.
21: Flávia Moraes, do MDB de Goiás, comemora a aprovação do Estatuto do Aprendiz na Câmara dos Deputados. Ela explica que a proposta consolida as regras de aprendizagem profissional amplia a segurança jurídica e aumenta as oportunidades para os jovens no mercado de trabalho.
7: Então, aprendizagem, para mim, é um dos programas para a juventude que mais tem efeito junto ao jovem, porque garante a carteira assinada, o salário, a experiência de trabalho e a formação profissional. Para a empresa, representa a formação do trabalhador qualificado para trabalhar naquela especificidade da empresa e, de todas as formas, é um programa que merece todo o nosso apoio, toda a nossa dedicação.
20: Flávia Moraes ressalta também que o texto, agora em análise no Senado, prevê ampliar a contratação de aprendizes pelo poder público e por micro e pequenas empresas. De acordo com a deputada, a medida pode gerar mais de 1 milhão de novas vagas para jovens brasileiros.
8: Trabalho.
21: Charles Fernandes, do PSD da Bahia, celebra a aprovação da PEC do fim da escala 6x1. O deputado aponta que a diminuição da jornada semanal, sem redução de salário, garante melhores condições de vida à classe trabalhadora.
9: Essa PEC, ela trará dignidade, trará mais conforto, trará mais comodidade, trará mais segurança para as famílias. Haja vista que você vai ter agora a condição de estar no final de semana com seus filhos, de estar no final de semana cuidando um pouquinho mais da sua casa. Isso já avançou no mundo todo e precisa avançar aqui no nosso país.
20: Charles Fernandes afirma que a PEC do fim da escala 6x1 representa uma das votações mais importantes da atual legislatura. Ele espera que o Senado confirme o posicionamento da Câmara em nome da dignidade de milhões de cidadãos brasileiros.
8: Agricultura.
21: Ayrton Faleiro, do PT do Pará, comemora a aprovação de projeto que fortalece a política de estoque de alimentos no Brasil por meio da Companhia Nacional de Abastecimento. Ele sublinha que a proposta permite compra de até 25% acima do preço mínimo, facilitando a aquisição de produtos.
10: Nós aprovamos aqui na Câmara, agora vai para o Senado, um projeto muito importante para o que nós chamamos de regulação dos estoques de alimento no Brasil. É um projeto que veio do governo, através da Conab, do Ministério do Desenvolvimento Agrário, e que ele, primeira correção que ele faz é permitir que a Conab compre para os estoques reguladores um valor de 25% além do preço mínimo. Isso vai propiciar a aquisição de estoque, mas também de que a venda desse estoque não seja apenas para a grande indústria.
20: Ayrton Faleiro destaca que a Conab poderá vender os alimentos estocados a cooperativas, pequenos supermercados e consumidores. Ele afirma que a medida movimenta a economia, fortalece a soberania alimentar e protege o país diante de crises climáticas e especulação de mercado.
8: Meio ambiente.
21: A Comissão de Constituição e Justiça aprovou o projeto que reconhece o soldadinho de Araripe como uma ave símbolo da Chapada do Araripe. A relatora do projeto, Lídice da Mata, do PSB da Bahia, explica que a medida fortalece diretrizes para a preservação dessa espécie.
24: Esta ave é uma ave de em torno de 15 centímetros, que só existe na região do Araripe, que é uma região do sertão do Ceará, e que hoje se encontra ameaçada de extinção. Então, acima de tudo, um projeto de defesa ambiental, de defesa de um pássaro que tem sua característica nacional e que nós devemos, portanto, preservá-lo.
20: Edice da Mata acrescenta que o projeto prevê ações de proteção ao habitat do soldadinho do Araripe, com preservação de nascentes e riachos. O texto apresenta ainda medidas de prevenção de queimadas e controle da expansão agropecuária e imobiliária na Chapada do Araripe.
8: Desenvolvimento regional.
21: A integração da Amazônia ao restante do Brasil ganha força com as obras da BR-319, segundo a avaliação do deputado Sidney Leite, do PSD do Amazonas. Para ele, a pavimentação, especialmente do chamado trecho do meio, vai baratear alimentos e agilizar o escoamento de produtos da Zona Franca de Manaus.
25: Uma luta histórica
11: não só do povo amazonense, mas de lideranças do estado de Roraima, de Rondônia e do Acre. Afinal, nós estamos falando de uma estrada, que é o único acesso que o povo amazonense e a população de Roraima têm para ser interligado ao restante do Brasil. A BR-319 consolida a integração da Amazônia Ocidental. Mas não só isso, muda a vida das pessoas. Eu fico muito feliz em estar fazendo parte desse momento histórico, que é a garantia da pavimentação da BR-319. Fruto da luta de muitos aqui no Parlamento para que nós pudéssemos ter isso. E agora, já com as licitações, com autorização da pavimentação de determinados trechos, mas a consolidação do trecho do meio, como também da ponte do Garapaçu. Vai ter BR-319, sim.
20: Sidney Leite reforça que o IBAMA já autorizou o DENIT a construir 3 pontes de concreto nos igarapés Santo Antônio, Realidade e Fortaleza. A licença, com validade de 3 anos, vai garantir, de acordo com o congressista, mais segurança e o direito de ir e vir da população do norte do país.
12: Coronel Crisóstomo, do PL, fala sobre a importância da construção da ponte binacional entre Guajará-Mirim, em Rondônia, e Guaiará-Mirim, cidade vizinha pelo lado boliviano. Ele afirma que a obra representa o cumprimento de um compromisso histórico entre Brasil e Bolívia e pode fortalecer a integração regional.
13: Esse acesso cria uma nova rota logística do Brasil na direção do Pacífico. O que vai acontecer? Vai fazer com que alguns estados que exportam para o mundo oriental, exemplo da China, deixem de enviar seus produtos na direção do Porto de Santos, exemplo. Agora, com a construção dessa ponte, esses estados, Mato Grosso, Mato Grosso do Sul, tal, vão criar uma rota na direção do Pacífico, passando por essa ponte binacional.
20: Coronel Crisóstomo afirma que a nova ligação internacional pode reduzir custos e o tempo de transporte de mercadorias. Ele acrescenta que a obra tem potencial para impulsionar a geração de emprego e renda em Rondônia, abrindo novas oportunidades de desenvolvimento econômico para a região.
12: Bebeto, do PP, cobra a duplicação de trecho das rodovias que ligam a Baixada Fluminense à cidade do Rio de Janeiro. Ele reclama que moradores dos municípios de Nova Iguaçu, Japeri, Queimados, Belfor Roxo e São João do Meriti perdem horas diariamente em congestionamentos.
14: Eu tenho trabalhado muito aqui na Comissão de Viação e Transporte para que a gente definha esses engarrafamentos, para que o trabalhador que trabalha na capital, na zona sul do Rio de Janeiro, ele possa ficar menos tempo nesse engarrafamento. E até as entregas, as ambulâncias, a polícia militar, a polícia civil precisa fazer um deslocamento rápido, fica retido nesses engarrafamentos constantes e que a gente tem trabalhado muito para que a gente define através da duplicação. E o que está no contrato dessa concessão da Eco Rio Minas, esse trecho da Presidente Dutra, ali do Trevo das Margaridas até a cidade seropédica, esse trecho é o pior trecho para todo o estado do Rio de Janeiro, o trecho que mais engarrafa hoje.
20: Bebeto também avalia que o sistema de pedágio por quilômetro percorrido pode modernizar as rodovias e diminuir retenções provocadas por praças fixas de cobrança. Ele reconhece a preocupação dos moradores com a mudança, mas garante que o modelo é inovador.
15: Transportes.
12: Daniel Almeida, do PCdoB da Bahia, defende a criação do piso salarial para motoristas do transporte coletivo urbano. Para o deputado, esses profissionais desempenham um papel essencial nas cidades. A ideia, segundo ele, é garantir remuneração mais justa e valorização da categoria.
25: Nós estamos propondo que haja um piso de no mínimo R$4.000, agregado a esse piso outras vantagens que os motoristas possam ter, insalubridade e outras vantagens que as convenções coletivas possam estabelecer, mas que a uniformização desse piso no país inteiro vai dar mais equilíbrio para essa profissão, vai dar mais previsibilidade para os próprios empresários.
20: Daniel Almeida argumenta que os motoristas enfrentam jornadas desgastantes, trânsito intenso e o desafio de lidar com milhares de passageiros. Segundo ele, a medida contribui para dar mais previsibilidade nas negociações trabalhistas e na definição dos custos do transporte público nos municípios.
12: Termina agora esta edição especial do Jornal Câmara dos Deputados, produzida e apresentada pela Rádio Câmara de Brasília, em parceria com a Rádio Câmara Joinville, integrante da Rede Câmara de Rádio.
20: Eu agradeço ao Felipe Faria e a toda a equipe da Câmara de Vereadores de Joinville pelo excelente trabalho conjunto.
21: Eu que agradeço à Câmara dos Deputados por esta oportunidade tão especial. Este programa teve trabalhos técnicos de Wellington Teles e apresentação de Felipe Faria e Márcio Aquiles Sardi. Boa noite.
20: Muito boa noite. Parabéns por seu aniversário, Felipe.
21: Obrigado.
20: O jornal Câmara dos Deputados volta amanhã. Você fica agora com o Minuto do TCU.
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declaro teu poder e a tua graça sobre essa nova geração que se levanta para declarar publicamente que te ama. Oh Deus, essa nova geração não será uma geração de crentes secretos, mas de crentes declarados a ti, ó Deus. Quem é jovem aqui, dá um glória a Deus bem forte. Oh!

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1: É tempo que Deus tem despertado e tem levantado homens e mulheres, jovens, crianças, para serem usados pelo Senhor Jesus nesse tempo, nessa geração.

0: Agora, com muito carinho, quero chamar para cantar comigo essa linda canção o meu irmão Moisés Cleiton.
1: É um prazer para mim

A palavra do Senhor diz: 1.000 cairão ao teu lado, 10.000 à tua direita, mas tu não serás atingido. 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